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1: Taperoá FM informa. Hora certa.
2: 21:01.
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0: 15++, de um jeito especial pra você. Sejam bem-vindos.
1: 15+. Fala aí, gente boa, bora começar a semana, segundona, e a nossa programação tá entrando no ar a partir de agora com as 15 mais tocadas do dia, as 15 melhores pra você, ouvinte número 1 do rádio, o melhor ouvinte do mundo, aqui na sua rádio. Eu sou Ricardo Oliveira e tô com você, vem com a gente.

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0: sequência bem legal, bem bacana, né? Aqui na sua rádio preferida das 15 mais tocadas. Vou ali tomar uma água, dar uma refrescadinha na garganta. Daqui a pouquinho a gente tá de volta.
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3: Voltamos aqui na sua rádio com as 15 mais tocadas da nossa programação. Aumenta o volume aí.

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0: jeito. 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
1: Eu compadre, o único jeito é você não indo pra rua.
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1: Ih, não vai dar problema.

0: sim, vamos encerrando a edição desta segunda-feira das 15 mais tocadas da nossa programação, viu? Foi muito bom estar com você. Obrigado aí pela companhia, o carinho e até a próxima.
1: 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Tapiroá FM informa. Hora certa. 21:58.
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0: ser paz de todos, né, da parte do nosso Deus, do nosso Senhor e Salvador Jesus Cristo, o qual é digno, né, do nosso louvor, da nossa adoração. Está no ar mais um programa Palavra da Verdade, a verdade bíblica no ar, reconhecereis a verdade e a verdade vos libertará. O programa do povo de Deus, o programa da família cristã, trazendo até você uma mensagem de paz, uma mensagem de fé, uma mensagem de esperança ao nosso coração. Mensagem que Cristo, ele morreu, mas ele ressuscitou, está vivo, à direita do Deus Pai Todo-Poderoso. E ele há de voltar a esta terra, para buscar a sua igreja, para buscar aqueles que renunciaram a esta vida, renunciaram ao mundo e entregaram-se ao Senhor da Glória, esse Deus de toda a glória. Estamos ao vivo pela rádio Taperuá FM 87,9, também estamos ao vivo pela rádio Interação Web e ao vivo pela rádio Shalom FM para toda Campina Grande,
1: Senhor Jesus,
0: nos ouvir nesse momento. Que o Espírito Santo nos conduza neste dia que o Senhor lhe fez, neste dia que o Senhor nos concede, para a glória do nome do Senhor. Vamos orar, vamos pedir a direção do Espírito Santo para que ele fale o nosso coração nessa manhã.
1: Não sou uma
0: Pai querido e santo,
1: e meu Senhor,
0: Deus, nós te louvamos.
1: Apenas
0: Deus, nós te agradecemos por tuas bênçãos incontáveis, por tuas maravilhas, ó Deus, por este dia, Senhor Deus, que a tua misericórdia se renova e temos a oportunidade, Senhor Deus, de levantarmos após uma noite, ó Deus, de sono. Obrigado, Senhor Deus, por todos os teus benefícios, por todas as bênçãos espirituais que através de Cristo nos tem sido dadas, Senhor Deus. Abençoa, Senhor Deus, nesse momento cada vida, aqueles que estão enfermos, que sejam renovados, ó Deus, a sua fé, que sejam curados, ó Deus, das suas enfermidades, sejam físicas, sejam espirituais, aqueles que estão fracos na fé, que sejam fortalecidos, ó Deus, neste momento, e que tudo, ó Pai, seja para o louvor, para a glória do nome do Senhor. Em Cristo Jesus, oramos e agradecemos. Louvado seja o nosso Deus, queridos, programa Palavra da Verdade, uma realização da Igreja Evangélica Congregacional aqui na cidade de Itaperuá, um lugar para amar e servir. Nossa hora de culto, todas as terças, culto de oração, ensino da palavra. Aos domingos também nós temos culto, aliás, escola bíblica dominical na parte da manhã, e à noite culto de adoração. Convido você para neste domingo estar conosco, você ouvir a palavra de Deus, se edificar na palavra do Deus vivo, do Deus Altíssimo. Não deixe de congregar, não deixe de estar na casa do Senhor. Aos nossos irmãos em Cristo que nos ouvem pela rádio Shalom FM, participe, manda o seu áudio, participe aqui conosco, 988-5552-88, né? Você tem vez, tem voz aqui com a gente, né? Então vamos ao momento de reflexão, vamos à palavra do dia, nosso manancial diário, em seguida tem um lindo louvor para a glória do Senhor.
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3: João capítulo 5, versículos de 1 a 15. Estava ali um homem enfermo, havia 38 anos. Versículo 5. Feliz ano velho? Estamos quase no meio do ano. Por que feliz ano velho? O que mudou em seu comportamento e atitude em relação ao ano passado? Está vivendo igual aos anos anteriores? O texto bíblico de hoje fala sobre um homem que estava com uma enfermidade por 38 anos. Possivelmente, muitas vezes ele se lembrou do passado. Os anos anos foram passando e ele continuava enfermo, até que em algum momento parou em frente àquele tanque como se o local fosse sua última esperança. Aquele homem estava tão obstinado em acreditar que a cura viria do poço que não percebeu com quem estava conversando. Jesus, o Filho de Deus, perguntou-lhe: "Você quer ser curado?" Versículo 6. Inúmeras vezes buscamos nos outros a solução para a nossa dificuldade. Às vezes, procuramos em nossa rede de relacionamento a oportunidade de emprego, ajuda com um amigo influente ou mesmo junto a um agente político, mas não levamos ao Mestre a nossa necessidade. Precisamos crer que o Senhor tem alívio para o nosso coração cansado, não importa há quanto tempo algo tem nos afligido. Não mude apenas o ano do seu calendário, mude a sua atitude. Caso contrário, tudo permanecerá como no passado.
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louvado seja o nosso Deus, né? Um lindo louvor, uma linda canção para a glória do nosso grande e eterno Pai, né? Nosso Deus eterno, porque Ele vive e aí eu posso crer no amanhã. Esse é o Deus de toda a glória. E Deus, Ele enviou o Seu Filho amado para que todo aquele que nele crê não perecesse, mas tivesse a vida eterna. Isso aqui é muito mais do que palavras emotivas e bonitas. Isso aqui fala do amor de Deus. Fala do Seu sacrifício, da Sua misericórdia por nós. No entanto, quando nós olhamos para a cruz e vemos todo esse sacrifício, qual tem sido a nossa atitude?

muito barulho, há muitas línguas, há muito show, há muitos cânticos, mas há pouca adoração verdadeira, há pouco quebrantamento espiritual de fato. Barulho não quer dizer espiritualidade. Isso que nós temos visto, que chamam de mover do espírito, nem de fato é mover do espírito. Quando Paulo, escrevendo a primeira carta aos Coríntios, uma carta de repreensão, lá no capítulo 15, verso 58, depois de tanta explanação sobre a ressurreição de Cristo, a igreja em Coríntio, ela não acreditava na ressurreição de Cristo. Pasmem vocês, essa carta, o capítulo 15, aqui se assemelha muito hoje, porque muitos não creem também no sacrifício de Cristo. Pois se crescem na ressurreição de Cristo, viveriam, renunciariam a este mundo. Seriam quebrantados, seus corações seriam quebrantados para adorar o Deus vivo. E no capítulo 15, verso 58, quando ele termina fechando esse ponto da explanação sobre a ressurreição de Cristo, e ele diz: portanto, meus amados irmãos,

0: sabendo que no Senhor o nosso trabalho não é vão. Após explanar sobre a importância da ressurreição de Cristo entre os mortos, e essa ressurreição ela foi extensiva, foi estendida, queridos, para as nossas vidas como cristãos, para que assim como Ele ressuscitou dentre os mortos, também ressuscitaremos. Mas não com um corpo, como Ele mesmo explana aqui, com um corpo corruptivo, da carne, do pecado, não. Mas em um corpo transformado, em um corpo glorificado. Quando Cristo Ele ressuscita, querido, quando Cristo Ele nasce, Ele vem a este mundo, Ele vem num corpo humano. Nós estudamos, já vimos sobre isso. Ele veio no corpo humano, Ele era 100% homem, com exceção que Ele não pecou. Ele não pecou, diferente de mim e de você, Ele não pecou com o corpo. Mas quando Ele ressuscita, quando Ele morre, é morto, é crucificado, e ao terceiro dia Ele ressurge, Ele volta com um corpo glorificado, que é isso que Paulo está falando aqui nesse contexto. Ele volta com um corpo glorificado. E esse corpo glorificado, veja que Cristo Ele chega após a sua ressurreição. E Cristo Ele ultrapassa as portas. Ele não bate, mas Ele entra sem bater. E até os discípulos eles ficam meio assustados e pensavam que se tratava de um fantasma. Mas não, é porque ali Ele estava num corpo glorificado. Ele estava do mesmo jeito, da mesma forma como havia nascido. Sim. Tanto é que Ele diz, olha, toque aqui nas minhas mãos. Vejam. Se o Espírito tem corpo. Só que aquele corpo ali não era o corpo humano, era um corpo glorificado. E é esse corpo aqui que Paulo ele fala, que nós, quando ressuscitarmos com Cristo, seremos glorificados. E o nosso corpo não mais estará sujeito ao pecado, como está nos dias atuais. E aí ele diz que nós devemos estar firmes. Portanto, meus amados irmãos, sede firmes e inabaláveis. Interessante essas duas palavras, firmes e inabalável. Porque aquele que está firmado em Cristo, na rocha, ele é inabalável. Vai vir sim os ventos contrários, as perseguições, as injustiças. Vai acontecer tudo isso. Mas aquele que está em Cristo, aquele que foi comprado por esse precioso sangue, aquele que entregou-se à sua vida, aquele que renunciou a esta vida para servir ao Senhor, está firme, está inabalável. E como é que nós estamos firmes e inabaláveis? Somente quando estamos na rocha. É importante destacar isso. Somente quando estamos em Cristo. Se estivermos firmados na areia, nós não estamos firmes, nem estamos inabaláveis. Os problemas vão nos derrubar. As lutas dessa vida vão nos derrubar. Mas Ele diz, olha, esteja firme, inabalável. Né? E Ele diz mais, sempre abundantes na obra do Senhor. Ou seja, sempre crescendo, crescendo cada vez mais. Às vezes as pessoas acham que o cristianismo, não, eu aceitei Jesus Cristo, levantei minha mão, glória a Deus, chorei, me emocionei, me batizei, e só isso. Vou para a igreja, volto para casa, vou para a igreja, volto para casa, e eu acho que é só isso a vida cristã. Canto, prego, e eu acho que a vida cristã é só isso. E eu vou lhe decepcionar, não é só isso, vida cristã. É muito mais do que isso. E ele diz, quando ele diz, sede abundantes na obra do Senhor. Que agora nós temos um chamado, nós somos chamados, tirados do mundo, das trevas. E agora Deus nos dá um chamado para fazer a sua obra abundante. É o que está crescendo. Algo abundante, é algo que sobrepuja, está além. E a cada dia vai crescendo mais e mais. Não é em nós, mas é na obra do Senhor. Sede abundantes na obra do Senhor. E ele diz, sabendo que no Senhor o vosso trabalho não é vão. Ou seja, tudo que nós fazemos para o Senhor não se torna em vão. Agora, tudo que nós fazemos, trabalho, estudo, seja lá o que for, sem o Senhor, tudo se torna vão. mas quando nós fazemos tudo no Senhor, para a glória do Senhor, isso não é em vão. Uma coisa em vão, uma coisa inútil. O homem sem Deus, ele é inútil, né? As coisas que ele faz é inútil. Mas o verdadeiro cristão, tudo que ele faz tem utilidade e não é em vão. Porque ele não faz para ele mesmo, para aparecer, para se vangloriar, mas para a glória do Deus que o chamou, do Deus eterno, do Deus de toda a glória. Sede firmes, inabaláveis, sempre abundantes, sabendo que no Senhor o vosso trabalho não é em vão. Vale a pena, querido, servir ao Senhor. Vale a pena, minha querida irmã, você entregar-se ao Senhor para fazer a vontade do Senhor. Amém, queridos? Nossa irmã Damiana, né? Está chegando por aqui, deixa eu me ver aqui. Amém, glória a Jesus.
1: Bom dia, irmã Luciana, Pai do Senhor.
0: Bom dia,
1: Luciana. Eu peço oração também pela minha família. A mãe está pedindo oração pela saúde dela, porque eu estou aqui com minha mãe, vim ontem, viu?
0: Está aí na sua mão.
1: Peço oração também pela saúde dela, pela minha família, pela sua, irmã Luciana, pelas irmãs da Igreja Nacional, o pastor, viu?
0: Amém.
1: Que, e peço louvor o 126 da Ata Cristã, oferecer a minha família aqui na minha da volta e as irmãs da Igreja Nacional, viu?
0: Tá bom, minha irmã.
1: Pedindo oração pela saúde dela.
0: Amém. Que Deus abençoe, né? Que Deus abençoe a vida da sua mãe, né? Que Deus possa curá-la, né? Restaurá-la conforme a vontade do Senhor. Tudo é conforme a vontade do Deus eterno, né? E nós temos que respeitar a vontade do Senhor. Esperar o tempo do Senhor. Amém. Mais um irmão aqui, cadê aqui, né? Cadê aqui? Meu irmão aqui ouvindo a gente. Isso, né? São Vicente, né? São Vicente, tá certo? Nosso amigo Erickson, né? Erickson Robert, né? Tá ouvindo aqui a gente.

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o Senhor, né? O Deus de toda a glória, o Deus eterno. Meus irmãos em Cristo, nos próximos dias de 20 a 29, agora do mês de junho, a cidade de Itaperuá será impactada pela pregação do Evangelho. Nós estaremos, a igreja congregacional estará realizando durante esses dias, 20 a 29, o projeto Rota Missionária. Estarão aqui mais de 100, quase 100 irmãos, missionários, jovens, e aí teremos uma programação durante todos esses dias de cultos nas ruas, nas praças, de cultos lá na igreja, uma programação intensa de evangelismo, né, nesta cidade. Essa cidade precisa ser conquistada para o Senhor. E estejamos em oração, né, por esses irmãos, né, estejamos em oração pela vida deles e tudo seja feito para a glória de Deus. Né, que o Espírito Santo possa descer sobre este lugar. Vidas sejam entregues ao Senhor Jesus, para a glória, para o nome do Senhor. Lembrando que você que ainda não nos conhece, fazer o convite aqui para você estar conosco em um dos nossos horários de culto, a Igreja Congregacional. Ficamos ali na rua Rita de Assis Melo, logo no comecinho, né, quando você vai daqui, no bairro do Alto, logo no comecinho você entra, né, logo após ali a panificadora do nosso amigo Adriano, você entra à esquerda, aliás, à direita, e aí logo na esquina tem a Igreja Congregacional. Então não lá, né? Igreja Congregacional de Itaperuá. Sei que muitas vezes pessoas são frustradas, são decepcionadas. E às vezes todo mundo é julgado, todo mundo é condenado, né? Todos. Mas primeiro conheça o trabalho que é desenvolvido, o trabalho que é feito com seriedade, né, para a glória do nosso Deus. Então, se você deseja estar conosco, nós temos neste domingo, 9 da manhã, a Escola Bíblica Dominical. Você pode levar sua criança, seu filho, também para estar conosco, né? E à noite nós temos sempre culto de louvor e adoração ao nosso Deus, né? Então, esteja conosco, o Espírito Santo moveu seu coração. Faço convite para você vir estar conosco, né? Dos nossos horários de culto, nós temos também as terças-feiras, né? Nós temos culto de oração e doutrina. As quintas-feiras vamos estar restabilizando, né, o trabalho com as mulheres, conversando, né, para a glória do nosso Deus, né, mudando um pouco as estratégias, mas vai continuar, se Deus assim permitir, né, para a glória do nome do Deus eterno, o Deus de toda a glória, para a honra e glória do nome do Senhor. Amém? Vamos ouvir mais um lindo louvor, já eu volto, já refletindo aqui na palavra do nosso Deus, né, meditando na palavra do Deus Altíssimo, aquilo que o Senhor, ele tem para falar ao nosso coração. Louvado seja o nosso Deus. Uma linda canção, o Rei da Glória, o Rei dos Reis, Senhor dos Senhores, é o Senhor da Glória. Louvado seja o nosso Deus.

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1: Glória a Jesus. É chegado, queridos, o momento de refletirmos na palavra do Senhor. Meus queridos irmãos, nós muitas vezes pensamos e traçamos tantos planos, tantas coisas. A humanidade, de uma forma geral, até mesmo muitos de nós como cristãos, não é errado você traçar. Não é errado você ter objetivos e aquilo que você deseja almejar. Mas veja que quase não pensamos, e nunca pensamos e nem traçamos o nosso futuro espiritual. Para onde iremos, como viveremos, o que seremos. Voltando à carta do apóstolo Paulo, no capítulo 15, agora eu quero fazer uma leitura do verso 20 em diante, sobre aqueles que estão em Cristo, aqueles que dormem em Cristo, aqueles que desfrutam da vida eterna. Traçamos planos, isso, aquilo, corremos atrás desses planos, desses sonhos. Mas veja que nós, muitas vezes, nós não nos preparamos para a vida eterna. E às vezes temos a ideia, como muitos religiosos, que tão somente nós vamos viver aqui de todo jeito, de toda forma, e simplesmente ao partirmos, ao morrermos, iremos para o céu, porque Deus é bom e Deus é amor. Eu vou lhe frustrar, e não é assim. E não é dessa forma como a sua religião talvez tenha lhe ensinado. E não é dessa forma, talvez, como você tem pensado, mas simplesmente, e até mesmo para você, cristão, não é tão somente você receber a Jesus, você se batizar, cantar, louvar e viver uma rotina religiosa. Também você será frustrado. É necessário uma entrega, é necessário renúncia, é necessário viver para a glória de Deus. No capítulo 15, verso 20 em diante, diz assim: mas de fato, Cristo ressuscitou dentre os mortos, sendo ele as primícias dos que dormem. Visto que a morte veio por um homem, também por um homem veio a ressurreição. É como ele diz aqui, por um homem também veio a ressurreição. Ele diz mais: cada um, porém, por sua própria ordem. Cristo as primícias, depois os que são de Cristo na sua vida. E então virá o fim, quando ele entregará o reino a Deus, ao Deus e Pai, quando ele houver destruído todos os principados, bem como toda a potestade e poder. Porque convém que ele reine até que haja posto os inimigos debaixo dos seus pés. O último inimigo a ser destruído é a morte, porque todas as coisas sujeitou debaixo dos pés. E quando que todas as coisas lhe sujeitou, para que Deus seja tudo em todos. Amém, queridos? Queridos, esse texto, Paulo, ele, como eu disse antes, ele começa a mostrar para a igreja que não acreditava na ressurreição. E por não acreditarem na ressurreição, viviam como cristãos. Ou seja, estavam lá, cantavam, mas não tinham compromisso. Viviam uma vida de pecados, viviam na imoralidade. Quantas coisas que esta igreja aqui praticou e que nós vemos hoje nos nossos dias. Ou seja, eram pessoas que estavam dentro da igreja. Eram pessoas que se diziam servas do Senhor. Mas, no entanto, não estavam atentas. E apercebidas com relação realmente o que é uma vida cristã. Não é apenas isso. E a igreja é importante, se batizar é importante, sem sombra de dúvida. Mas a vida cristã não se resume apenas a estas coisas. A vida cristã é muito mais do que isso. E é isso que Paulo ele começa a debater, a colocar para aqueles irmãos. E ele diz, mas de fato, verso 20, Cristo ressuscitou dentre os mortos, sendo ele as primícias dos que dormem. E aqui me permita abrir um parágrafo, com todo respeito. Mas para alguns, existem, ou seja, entre a vida aqui terrena e entre o céu, existe algo chamado purgatório. Ou seja, quando eles pegam essa palavra aqui mal interpretada e diz, olha lá, ó, os que morrem, eles vão dormir e vão aguardar o julgamento. Nananina, não. Quando Paulo fala aqui dos que dormem, ele está falando daqueles que estão em Cristo. Não é que eles estão dormindo, mas é que eles estão lá no lugar esperando e eles vão voltar com Cristo. A palavra aqui dormir não é num lugar intermediário, entre o céu, aliás, entre a terra e o céu, não. A palavra aqui dormir, ele está se referindo àqueles que já partiram, àqueles que já morreram. Não está falando aqui, não está dando margem para purgatório. E aí ele diz, Cristo, as primícias daqueles que dormem, ou seja, o principal, o primeiro. E ele diz, visto que a morte veio por um só homem, também por um homem, veio a ressurreição dos mortos. Nós vemos que através de Adão, o pecado ele entra no mundo. E quando o pecado ele entra, ele traz consequências. E uma dessas consequências que trouxe ao homem é a morte. E já falamos sobre isso. A morte física, ou seja, porque quando Deus ele cria o homem, ele cria a imagem e semelhança do Senhor. E ali, se Adão ele permanecesse naquele estado de obediência, nenhum de nós morreríamos fisicamente. Não passaríamos por esses transtornos de chorarmos a morte, às vezes, de um ente querido, ou às vezes de um ente querido chorar a nossa morte. Não teríamos isso. Mas como ele escolheu o caminho da desobediência, e aí veio a consequência do que Deus já havia alertado antes. Deus já havia dito antes, no capítulo 2, versos 16 e 17, quando Deus disse, olha, de todas as árvores você pode comer livremente, mas Deus colocou uma restrição, disse, dessa daqui, da árvore que está no meio do jardim dela, você não pode comer. No dia que você comer, certamente você morrerá. E aí veio a consequência, a morte física, mas veio também a morte espiritual, que é a separação total, definitiva da presença de Deus. E aí todos os homens já nascem mortos espiritualmente. E em Cristo é que eles são ressuscitados. É por isso que Paulo ele faz esse comparativo. Ele diz, por um só homem veio a morte, mas por um homem veio a ressurreição dos mortos, ou seja, a vida eterna. Ele não está falando aqui, me permita outro parágrafo. Ele não está falando aqui de reencarnação. Não. Ele não está falando aqui de reencarnação. Quando ele fala aqui de ressurreição dos mortos, figurativamente, o homem sem Deus, ele está morto nos seus delitos e pecados. Ele está vivo fisicamente, mas aos olhos de Deus, pelos seus delitos e pecados, ele está morto. E aí um morto, ele é ressuscitado quando há uma ação do Espírito Santo sobre essa vida. E aí o arranca da situação que ele está nas trevas e o traz para a luz. Esse processo é chamado de ressurreição dentre os mortos. Não é que Deus vai chegar lá na sepultura, no túmulo, no cemitério e ressuscitar. Não, aqui não. Aqui, esse contexto, ele fala da ressurreição. O homem, ele está morto nos seus delitos e pecados. Tem muita gente dentro da igreja, vou dizer algo bem sério que vai chocar você. Tem muita gente dentro da igreja evangélica que está morto espiritualmente. Vai, volta, vai ao culto, volta para casa, guarda a Bíblia, não lê, não medita, não se relaciona com o Pai. Sabe por quê? Porque está morto. Mas veja, continuando o texto, porque assim como em Adão todos morreram, assim também todos serão vivificados em quem? Ele já tem raiva, já tem cara feia. Se ele é contrariado, ele fica bravo. Sabe o que é isso? É a raiz do pecado que já nasce nele. Ou seja, ninguém nasce santo. Todos já nascem pecadores por causa do pecado original. Mas em Cristo, mas também por intermédio de Cristo, todos foram vivificados, passaram a ter vida. Aquilo que estava morto em Cristo passa a ter vida. Aquele homem, aquela mulher que estava morto nos seus delitos e pecados, sem vida espiritualmente, ele passa a ter essa vida através unicamente, não é de sacrifícios, não é de boas obras, não é através de religiosidade, de tradicionalismo, unicamente através de Cristo. Veja, ele diz, cada um porém, verso 23, cada um porém, por sua própria ordem, Cristo as primícias, depois os que são de Cristo, da sua vida. Então virá o fim, verso 24, quando ele entregará o reino ao Deus e Pai.
2: Sabe quanto?
1: Quando houver, quando ele diz aqui, quando houver destruído, quando houver destruído todo principado, bem como toda potestade e poder. E sabe quando isso aqui acontecerá? A gente vê muitos hoje cristãos amarrando o diabo, repreendendo o diabo. Mas não é você que vai destruir. É o próprio Cristo. Veja, ele vai devolver o reino, ou seja, quando ele voltar, que ele buscar a sua igreja, arrebatar a sua igreja e levar a sua igreja, e esse reino ser entregue aos Deus e Pai. E aí, todo o principado, todas as hostes do inimigo, todas as investidas do inimigo, tudo isso será destruído. É por isso que lá no céu não haverá essas lutas que nós passamos. Não haverá esses entraves que nós passamos aqui. Verso 25, porque convém que ele reine até que haja posto todos os inimigos debaixo dos seus pés. Só tem um. Só tem um que pôs todos os seus inimigos debaixo dos seus pés, que é Cristo. Não adianta você estar com a história de pisar em diabo, pisar em cabeça de serpente, que você não tem autoridade para isso. Só existe um, que foi aquele que se entregou, que foi aquele que morreu, que foi aquele que colocou no nosso lugar e pagou o preço no nosso lugar. E aí Paulo diz, olha, porque convém que ele primeiro reine. Sabe o que significa isso aqui, que ele reine, queridos? Quando Cristo ele reina nas nossas vidas, não é feita a minha vontade, queridos. Às vezes está cheio, né? As igrejas estão cheias de cristãos, cheios de vontade. Ah, não quero. Ah, não vou. Ah, não sei o quê. Vou quando eu quiser. Paixão não manda. Sabe o que isso significa, querido? Que é você que manda na sua vida, não é Deus. Sabe por que isso significa? Que é você que reina e não Deus. Porque é feita a sua vontade. Ah, hoje não vou, né, não sei o quê. Ah, tô cansado. Ah, tem futebol. Ah, tem não sei o quê. Ah, não sei o que lá. É porque você está reinando. O seu ego está reinando. Porque se Cristo ele reinasse de fato na sua vida. Interessante. Pega essa figura do reinado. Pega a figura do rei. Os súditos ali faziam o que eles queriam? Ou eles faziam a vontade do rei? Hã? Eles estavam submetidos à vontade do rei. E ai deles se não cumprissem. Sabe, a gente perdeu o temor. E aí a gente brinca com as coisas de Deus. A gente diz que tem Cristo. A gente diz que é crente. Mas a gente continua reinando o pecado. Continua reinando o nosso egoísmo, o nosso eu. Não é assim? Ah, se eu quiser. Ah, se eu não quiser, eu não vou. Ninguém manda na minha vida. Isso significa que é você que está reinando no Cristo. Porque Paulo diz aqui, porque convém que ele reine. Não é que você reine. Uma vez que você está em Cristo, uma vez que você aceitou a Cristo, uma vez que você, na verdade, é modo de falar que na verdade é ele que nos aceita. Isso é um modo que a gente usa para falar. Mas na verdade é ele que nos recebe, é ele que nos aceita. Quando Cristo, ele reina na sua vida. O próprio Paulo, ele diz, escrevendo aos Gálatas, não vivo mais eu. Será que você tinha coragem de pronunciar isso? Não vivo mais eu. Batendo no peito, não vivo mais eu, mas é Cristo que vive em mim. A minha vontade é ficar em casa deitado no domingo, na escola dominical, não, porque é dia de descanso. A minha vontade é descansar. A minha vontade é para ir para um lugar de lazer, uma praia, uma piscina, passar o domingo, né, de lazer. A minha vontade é essa e é essa mesmo. Mas nós fomos resgatados por Cristo. E aí a minha natureza diz, olha, minha carne tem essa vontade. Mas eu não estou aqui para fazer a vontade minha, da minha carne. Eu estou aqui para fazer a vontade do meu Cristo. Porque é Ele que reina, não sou eu. Mas aí quando você cede e deixa de ir à escola, deixa de ir ao culto para fazer outra coisa, significa assim, que Cristo não reina na sua vida. Simplesmente isso, bem simples e objetivo. Cristo não reina na sua vida. Claro, há exceções, se você está doente, enfermo, impossibilitado, sabe, com as duas pernas arrancadas, sabe, sofrendo lá de um infarto na sua cama, lá com dores, e você não pode sair, beleza. Aí Deus pode até entender. Mas às vezes eu sou negligente e digo, mas rapaz, tu sabe, né? Deus entende, eu estou cansado. Deus entende, né? Querido, eu vou te dizer uma coisa. Deus não entende. O homem, o pastor pode até entender e deixar por isso. Mas Deus não entende. Ah, mas eu tenho que ir para a roça. Vou plantar. Ah, mas eu vou fazer isso, vou fazer aquilo. Não tenho tempo. Significa que é você que reina. É você que está reinando. Sabe? E quem tem que reinar é Cristo. Quando isso vem à mente, eu digo, não, sai. Eu estou aqui para servir ao Senhor. Porque convém que Ele reine até que haja posto todos os inimigos debaixo dos seus pés. O último inimigo a ser destruído é a morte. Paulo, ele faz aqui. Sabe por quê? Quando João, ele tem a visão lá no livro de Apocalipse, da Terra Celestial, ele diz que lá, nessa terra, não haverá choro, não haverá pranto, não haverá velórios. Já pensou? Que glória! Você hoje chora, talvez você perdeu algum ente querido. Talvez você tenha medo da morte. Mas você já pensou que lá na glória eterna não haverá mais a morte? Todo ser humano, ele tem medo da morte aqui. Não diga que não tem. Tem. Todos nós temos. Até mesmo muitos de nós que somos cristãos temos. A gente diz que não tem, mas tem. Tem sim, porque a nossa natureza humana, ela é temerosa. E nós temos sim. Nós temos sim. Mas lá, na glória, não tem morte. Foi destruída. definitivamente. E lá aqueles que estão lá na glória eterna não vão chorar mais. Porque os que estarão lá não mais morrerão, viverão eternamente. Como era para ser no princípio, que foi quebrado pelo pecado. E lá não haverá pecado, angústias, fadigas, estresse e tantas outras coisas. E Paulo diz que o último inimigo a ser destruído será a morte. Queridos, veja, mas não apenas isso, porque todas as coisas, verso 27, sujeitou debaixo dos seus pés. E quando diz que todas as coisas lhe estão sujeitas, certamente inclui aquele que tudo lhe subordinou. Nós somos sujeitos a nós mesmos, não, queridos? Interessante que Paulo diz, olha, nós não estamos sujeitos a nós mesmos. Pelo menos não deveríamos estar. Deveremos estar subordinados ao Senhor, submetidos ao Senhor. Mas muitas vezes nós estamos subordinados a nós mesmos, à nossa carne, fazendo a vontade dela. Mas Paulo, ele diz que certamente, né, essa subordinação inclui aquele que tudo lhe subordinou, ou seja, Deus, ele colocou tudo. É por isso que Paulo, ele diz, escrevendo aos Romanos, porque dele, por ele, para ele, são todas as coisas, se referindo a Cristo. Deus subordinou todas as coisas, inclusive nós, ao senhorio de Cristo. Paulo disse, não vivo mais eu, querido, mas é Cristo que vive em mim. Sabe, tem muito cristão vivendo por si próprio, e não Cristo vivendo nele. Porque quando você faz a sua vontade, vou repetir, vou ser enfático. Porque quando você faz a sua vontade, significa que Cristo ainda não está reinando na sua vida. Significa que você não está subordinado a Cristo. Você faz o que você quer. Partindo para o fim, verso 28. Quando, porém, todas as coisas lhe estiverem sujeitas, então o próprio Filho também se sujeitará àquele que todas as coisas lhe sujeitou, para que Deus seja tudo em todos. Olha que coisa linda, queridos. Olha que coisa linda. Quando todas as coisas, isso aqui é quando ele voltar e cumprir a sua obra. A sua obra salvífica, salvadora, já foi cumprida. Mas ele virá. E aí quando ele virar, aqueles... Você já pensou isso? Olha só que cena magnífica. Sabe ali o cemitério? Aqueles que morreram com Cristo vão ressuscitar primeiro. Ou seja, os cristãos, em todas as épocas, eles vão sair dos seus túmulos. Primeiramente esses, quando Cristo voltar. Aliás, deixa eu voltar um pouquinho antes. Primeiramente, aqueles que estiverem vivos, quando Cristo voltar, serão tirados, arrancados, arrebatados, do nada. E aí, aqueles que estão lá nas sepulturas, eles, as sepulturas se abrirão. E eles ressuscitarão. E aí depois, os restantes, aqueles que não creram, os demais, todos irão ressuscitar. E sabe por que isso tem que acontecer? Para que se cumpra a Escritura. E aí todos sairão dos seus túmulos. Tanto os cristãos como os não cristãos. E aí Paulo diz aqui, fechando o pensamento, ele diz, quando, porém, todas as coisas lhe estiverem sujeitas, então o próprio Filho se sujeitará àquele que a todas as coisas sujeitou, para que Deus seja tudo em todos. E aí a igreja, os que renunciaram a este mundo, estarão com ele. Deus será o seu Deus, e eles serão povo de Deus, de fato. Não haverá mais pecado, não haverá mais morte, não haverá mais tentação, não haverá mais os entraves, as lutas, as enfermidades, Mas veja aí, o próprio Cristo estará sujeito ao próprio Deus também. Veja que glória. Aí eu pergunto para a gente concluir. Você está pronto para isso aqui? Aí eu pergunto para você, cristão. E para você que não é cristão, você está pronto para esse dia aqui? Nós temos visto hoje um período de negligência espiritual. Um período de esfriamento espiritual. As pessoas estão frequentando a igreja. Frequentando. Elas não estão habitando na casa do Senhor. Elas vivem uma rotina religiosa. Nós vimos hoje muitos cristãos que fazem a sua vontade e querem ir para o céu. Querem ir para o céu. Eu não sei qual céu. Mas não querem fazer a vontade do Senhor. Mas não querem se sujeitar como alguém que ressuscitou dentre os mortos. Estão sujeitas a si próprias. Nós estamos chegando em um período de Copa do Mundo. E para mim, pouco importa se Brasil leve taça, não traga taça, não importa. Eu não tenho essa preocupação. Se trouxer, glória a Deus. Se não trouxer, glória a Deus, do mesmo jeito. Gente, a gente vê profetadas, profecias, dizendo assim, o Brasil vai conquistar. Eu vou dizer a profecia aqui. E vou contrapor. Eu vi alguém dizendo uma profecia que sonhou que o Brasil trazia a taça. Eu vou dizer aqui bem claro. O Brasil não traz a taça. E pode gravar isso aqui. Eu vou colocar isso aqui. O Brasil não traz taça. E se eu trouxer, não importa para mim. Estou um pouco se lixando para o Brasil trazer taça ou não. Essa não é a minha preocupação como igreja do Senhor. Como a gente tem visto a igreja, e a gente viu aí quando foi na convocação da seleção brasileira, determinadas igrejas, irmãos, dentro das igrejas, sabe, telão, e ali eles vibrando, e ali gritarias, não sei o que, dentro da igreja, dentro do templo. E aí eu vou profetizar, digamos assim. E aí eu vou profetizar, vou contra esses profetas. E eu vou dizer para você, o Brasil não traz taça. E eu vou ser bem claro, o Brasil não passa da primeira fase. Não é que Deus me disse, não é que Deus me revelou. É pelas circunstâncias que a gente vê. Sabe, muitas vezes a gente está preocupado com o jogo do Brasil, com seleção, com Flamengo, com não sei quem. Muitas vezes a gente está preocupado com quem vai ganhar, quem vai perder, com político A, com político B. Mas muitas vezes a gente não se preocupa com que a gente deveria se preocupar com a nossa vida espiritual. Sabe, a gente está preocupado de estar jogando profetadas e profetadas. Ah, pouco importa se o Brasil vai ganhar ou perder. Para mim não importa, não vai influir na minha vida. Se ele ganhar ou perder. O que vai influir na minha vida é eu estar aos pés do Senhor. É isso que vai influir, contribuir para o meu crescimento. Se o Brasil ganhar, sabe o que é que melhora? O salário dos jogadores, que já ganham fortunas. Sabe o que é que vai mudar? É a vida deles, não a minha nem a sua. A sua vai continuar do mesmo jeito. A minha vai continuar do mesmo jeito. E muitas vezes a gente fica preocupado. E aí, pasmem, tem gente que se diz cristão. Ó, olha pra minha mão aqui, entre aspas. Que pode ter jogo que vai cair no domingo. Eita, pastor. Cadê o telefone? Pastor, hoje eu não vou pra igreja não, pro culto não. Hoje tem jogo do Brasil, Brasil e Coreia. O Brasil vai jogar, pastor. Tá entendendo? Sabe por quê? Isso vai acontecer. E sabe por que isso vai acontecer? Porque Cristo não é a sua prioridade. Você não está subordinado a Cristo. Porque se Cristo for a sua prioridade, você vai dizer, vai para lá, jogo do Brasil. Eu pouco me importo com você. Eu vou para a igreja, vou adorar o meu Deus. Tá entendendo? Mas a gente vai ver hoje. A gente vai ver nesse Brasil. Sem brincar, mas não vamos para a igreja porque lá o pastor colocou o telão. na igreja e no lugar do culto vai ter, nós vamos assistir o jogo e vibrar dentro da igreja, do templo. Olha só que maravilha, coisa boa, né? Coisa boa. Coisa horrível. Coisa lamentável e triste. Ou você está disposto a abrir mão de tudo por causa de Cristo e servir, entregar a Ele, entregar-se totalmente a Ele? Então nada é feito. Vou dizer algo bem claro, só para fechar. E o nosso Deus não é egoísta, como a Xuxa disse. Você que é a live pode correr o risco de cair se eu falar nomes aqui. Mas a Xuxa, ela disse que Deus, ele é egoísta. Deus dos cristãos era egoísta, porque era só ele, ele, ele, ele. Xuxa, mas é só ele, ele, ele, ele. E acabou. Que você aceita ou não, que você queira ou não, mas é só ele mesmo. Porque dele, por meio dele, para ele, são todas as coisas que você aceite, que você não aceite, que você estribuche, queira aceitar ou não, mas é tudo para ele. Não é que ele é egoísta, não. É porque nós somos servos. É porque nós devemos estar subordinados a ele. E não ele subordinado a nós. Sabe o seu Deus? E você disse bem claro, ah, meu Deus não é assim. Sabe por quê? Porque você quer um Deus, um gênio da lâmpada. Esfrega, Deus me dê isso. Deus me dê aquilo. Deus me coloca isso. Como muitos. Só que Deus não está subordinado a mim nem a você para fazer o que eu quero e o que você quer. É eu, é você que temos que estar subordinados, porque ele é o rei da glória, ele é o rei dos reis, ele é o senhor dos senhores, e ponto, tchauzinho, bom dia, pode achar ruim, mas essa é a verdade, queridos, que Deus nos abençoe. Cristo, de fato, reine em nossas vidas. Que, de fato, essas verdades estejam em nossos corações.

0: Amém. Louvado e engrandecido seja o nosso Deus, né? Tá aí para você uma linda canção, um lindo louvor, né? Louvado seja sempre o nome do nosso Deus, né? Canção lindíssima para a glória do nosso Deus, né? Tem uma participação aqui do nosso irmão, né? Lá direto de Caruaru, né?
1: Graça e a paz, meu irmão.
0: Amém.
1: Estou assistindo aqui de Caruaru, Pernambuco, essa grande mensagem da palavra de Deus. Há tempo de se preparar, Jesus está voltando.
0: Amém.
1: O nosso alvo é Jesus, tudo nesse mundo passa, só não passa o poder de Deus. E esse pensamento que o irmão está falando é muito pertinente e muito importante. Eu sempre costumo dizer, muitos entrou no evangelho, mas o evangelho não entrou dentro dele. Jesus diz como bom soldado que não se milita com as coisas dessa vida, a fim de agradar aquele que se alistou para a guerra. Jesus está voltando. E gostaria de pedir um indijota Neto, é bonita a cidade que Jesus preparou para mim e para você.
0: Amém.
1: Muito centrado no evangelho, mas o evangelho não entrou dentro dele. O evangelho transforma.
0: Isso.
1: O evangelho liberta.
0: Isso. O evangelho, meu irmão, que Deus abençoe, né? Como é o nome do irmão aqui, né? O evangelho, Paulo diz, é o poder de Deus para a salvação. Ou seja, tá certo. Muitos estão no evangelho, mas o evangelho não está neles, porque quando o evangelho entra dentro de nós, a palavra entra dentro de nós, ela faz transformação. Não tem como, não tem como. Quando a palavra ela entra, ela transforma, ela muda. Sabe, você era isso, era aquilo, era não sei o que, era não sei o que, mas o evangelho transforma, porque ele é o poder de Deus. Sabe, muitos estão dentro da igreja, mas não nasceram de novo. Muitos estão fazendo a sua vontade, mas não a vontade de Deus. Muitos estão submissos a tanta coisa. É um jogo, por exemplo, essa questão de jogo, de Copa. Você vai ver que muitos vão estar submissos ao jogo e não submissos à vontade de Deus. Eu vou estar lá na igreja, mesmo que o jogo caia no domingo, eu vou estar lá, nem que esteja sozinho com a minha família. Mas nós vamos estar lá. Sabe por quê? Porque a minha prioridade é o Senhor. As outras coisas, elas são secundárias. As outras coisas podem esperar. Sabe? Pode esperar. O que não pode esperar é Cristo. Vamos orar, queridos. Colocando assim as nossas vidas, né, diante do Senhor, rogando a sua graça e a sua misericórdia. Pai querido e santo, ó Deus, nós te damos graças. Nós te louvamos, ó Deus, pela tua palavra. A tua palavra é viva, a tua palavra é eficaz. A tua palavra, Senhor Deus, é mais cortante e penetrante do que uma espada de dois gumes. E ela vai lá, Senhor Deus, lá no fundo, onde nenhum instrumento pode ir. E ela é apta, ó Deus, para discernir os pensamentos dos nossos corações. A tua palavra transforma. E eu creio, Senhor Deus, na transformação da tua palavra. Por isso nós estamos aqui. É por isso que nós estamos aqui pregando a palavra da verdade. Porque eu creio, Senhor Deus, o que pode mudar, o que pode transformar vidas é a tua palavra, é a pregação genuína da tua palavra. Oh Deus, nesse momento nós colocamos cada ouvinte, os de longe, os de perto, colocamos em tuas mãos, Senhor Deus, para que o Espírito Santo, Deus, seja derramado sobre suas vidas, para que a venda dos olhos possam cair neste momento e eles possam contemplar as maravilhas da tua lei. Oro pela tua serva, Senhor Deus, que pediu oração pela sua mãe. Colocamos, ó Deus, diante de ti. Seja feita, ó Deus, a tua vontade, Deus. Porque tu és um Deus que cura, sim. E nós cremos que o Senhor cura, liberta, transforma. Senhor Deus, os nossos dias. Obrigado, Senhor, por tudo. Obrigado, Senhor Deus. Em nome de Jesus.

glória a Jesus. Agora são 8 horas e 49 minutos, né? 8 horas e 49 minutos. Deixa eu mandar aqui, graça e a paz aqui, os nossos irmãos, né? Que estão aqui no YouTube com a gente. Estamos ao vivo, né? Estamos ao vivo aqui pela Rádio Taperó FM 87.9. Estamos ao vivo para Campina Grande, para minha terra, né? Minha terra natal, onde eu nasci, me criei. Né? E a gente está aqui na minha segunda terra, que é a Taperuá, né? Onde a gente está aqui gerando o programa para a glória do nosso Deus. E aí, manda aqui a graça e a paz para o meu irmão Fabiano, está lá nos controles, né, da Rádio Shalom FM, ele quem coloca aí para ser transmitido, e a todos os irmãos em Cristo, né, aí na cidade de Campina Grande, para a dona Maria Lúcia, lá no bairro do Alto Branco, em Campina Grande. Ela diz aqui, bom dia, amém, minha irmã, que Deus abençoe. Meu irmão Fabiano, ele comenta aqui, ele diz aqui, bom dia para todos, né, os ouvintes, graça e paz, né, do nosso Senhor e Salvador Jesus Cristo. Amém, meu irmão, que Deus abençoe. A irmã Maria José, ela diz aqui, bom dia, graça e paz. A Maria Lúcia, ela volta aqui, ela diz amém, amém, amém, Jesus, amém, que Deus abençoe, né, a todos os nossos amados irmãos, a você que nos ouve, seja pelo rádio, seja pelo YouTube, que Deus abençoe a todos, né, abundantemente, poderosamente. Gente, lembrando mais uma vez, né, você que ouviu a palavra, você que quer de fato servir ao Senhor, servir ao Senhor, coisa séria. Neste domingo nós temos a Escola Bíblica Dominical, 9 da manhã. À noite nós temos culto de adoração ao nosso Deus, 19 horas, tá certo? Então esteja conosco, Rua Rita Desses Melo, aqui em Taperuá, né? Rua Rita Desses Melo, número 98. Para você que está em Campina Grande, a nossa igreja, a igreja sede, ela fica na Avenida Janúncio Ferreira, né? Janúncio Ferreira é a Avenida Canal, como é conhecido, né? Bem próximo aí o viaduto, né? É vizinho ao Hotel do Vado, tem nossa igreja, o culto, a Escola Bíblica também é 9 horas, mas tem um culto à noite também, 18h30, tá certo? Então, esteja lá também, né? E temos também uma congregação lá na cidade de Mogeiro, né? Um grande abraço, que Deus abençoe a todos os irmãos também lá na cidade de Mogeiro. Amém? Que Deus te abençoe, que Deus te guarde, que o Espírito Santo ilumine sempre a sua vida. A gente encerra com o grupo Logos, 1 João capítulo 1, versículo 9. Se confessarmos nossos pecados, Ele é fiel e justo para nos perdoar os pecados e para nos purificar de todas as injustiças. Deus, Ele é fiel e justo para fazer tudo isso. Amém? Entrega a tua vida ao Senhor, confia nele e muito mais Ele fará. Deus abençoe a todos e até o próximo sábado.

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1: Tapeoá FM informa. Hora certa. 23h28.
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0: um coração que não está sendo exposto à presença de Deus por meio da comunhão consciente e da oração. A falta de oração está na essência da maior parte das enfermidades espirituais. Ao passarmos tempo em oração pessoal, podemos nos poupar a nós mesmos de inúmeras horas de perambulação infrutífera. Para alcançar o nosso destino, não perguntamos o caminho para alguém que está perdido. Se desejamos adquirir sabedoria divina, o melhor a fazer é buscá-la no próprio Deus. Como cristãos, somos ensinados pela palavra a buscar ter a mente de Cristo. Buscamos lá do alto as orientações para nossa vida mental e nossa percepção, não nas coisas aqui da terra. Amados, jamais alcançaremos esse alvo sem oração. Jesus passou muitas horas em comunhão com o Pai durante sua vida terrena e mesmo agora, Ele intercede por nós continuamente lá nos céus. A falta de oração é a rota mais rápida para o fracasso espiritual. É possível que olhos alguns vejam o santo em oração, mas os efeitos exteriores serão claramente visíveis. O mesmo vale para a ausência de oração em uma vida. Nada é mais verdadeiro do que a afirmação de que não há segredos. A evidência exterior não é o propósito da oração, pois não oramos como os fariseus, a fim de sermos vistos pelos outros. No entanto, a influência da oração em nossa vida será mantida pelos outros. Temos sido condicionados a pensar que a oração muda as coisas. Isso é verdade. No entanto, a maior dinâmica da oração é o seu poder de mudar a nós próprios. E a preocupação com a mecânica da oração não deveria nos impedir de orar. Muitas orações bem-sucedidas foram feitas por principiantes em um momento de crise. Aprendemos rápido quando nossa vida está em risco. Muitos usam a desculpa de não saber orar de forma apropriada para evitar engajar-se seriamente em oração. Para Deus, a falta de oração é muito mais desagradável que a oração titubeante. Não há motivo para não orarmos. Tudo o que há são desculpas. Se é o pecado que está nos atrapalhando, devemos orar por perdão. Se é a dúvida, devemos pedir fé. Se a falta de perdão está no caminho, devemos pedir a graça para perdoar. Se a indolência nos está impedindo de orar, devemos nos livrar do peso da preguiça e resgatar nossa alma desse perigo. E se o nosso amor por Deus esfriou, devemos tanto mais orar para que se reacenda o fogo da devoção. Pois é exatamente a falta de oração que fez ele se apagar. Oremos ao Senhor. Pai Celestial, chegamos a Ti através de Cristo, nosso Salvador, confiando que o Espírito Santo te fará conhecidos os anseios do nosso coração, pois não temos palavras para exprimir nossas necessidades, nem sabemos o que é melhor para nós. Adoramos-te e amamos-te e alegramos-nos em permitir que faças em nós aquilo que parece melhor aos teus olhos, pois nada melhor pode acontecer a nós do que estar no centro da tua vontade. Concede-nos a graça para nos contentarmos com as tuas providências. Torna-nos sensíveis às necessidades dos outros e dispostos a agir se nos escolheres como canal das tuas bênçãos, seja por meio da oração ou da ação. Livra-nos do egoísmo e da negligência. Mantém nossa alma afinada com os céus e nosso coração aberto para o clamor das necessidades humanas ao nosso redor. Torna-nos ministros da paz e mensageiros do amor. Nós oramos em nome de Jesus. Amém.
1: Este texto foi

Deus nos criou para viver de forma graciosa e generosa, refletindo o seu amor e graça manifestos na eterna comunhão da Trindade. Porém, o pecado nos afastou dele e nos tornou egoístas, vazios e perdidos. Mesmo assim, ele não desistiu de nós. Ele fez a maior doação de todas, entregou o seu Filho, Jesus Cristo, para morrer em nosso lugar e nos dar vida nova. A Bíblia diz: porque Deus amou o mundo de tal maneira que deu seu Filho unigênito para que todo aquele que nele crê não pereça, mas tenha vida eterna. Em outra passagem diz: mas Deus prova o seu amor para conosco em que Cristo morreu por nós, sendo nós ainda pecadores. Hoje você pode responder a esse amor. Abra o seu coração e receba Jesus como seu Senhor e Salvador. Ele perdoa os seus pecados, transforma sua vida e o convida a viver de maneira graciosa e generosa como um

outras religiões e sistemas de crença, as divindades são vistas como seres que precisam ser agradados. O homem faz algo para receber algo em troca. Mas o Deus da Bíblia é diferente. Ele toma a iniciativa. Ele ama primeiro. E ele entra na história, através da pessoa de Cristo, para pagar o preço que nós jamais poderíamos pagar. Isso porque tudo o que Jesus oferece, ele é. Vamos aprender o que Deus é para nós através da mensagem transmitida pelo programa Felicidade Começa com Fé, logo depois da virada da hora, aqui na Rede de Rádio Difusão Bíblica.

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1: Liderado por Holanda, Grupo F pode entrar na rota do Brasil na segunda fase da Copa. Dor crônica terá 5 de julho como Dia Nacional de Conscientização. Mercado financeiro eleva a previsão da inflação para 5,11 este ano. O Grupo F da Copa do Mundo está no radar da seleção brasileira porque os seus classificados vão cruzar com os sobreviventes da chave do Brasil na segunda fase. A cabeça de chave Holanda desponta como a favorita do grupo e reúne atletas de ponta das ligas europeias como Van Dijk e o atacante Memphis Depay, este do Corinthians. Sob o comando de Ronald Koeman, a tradicional laranja mecânica tenta superar o desempenho do último Mundial, quando caiu nas quartas de final. O chaveamento promete confrontos pesados no primeiro estágio de mata-mata do torneio internacional. O grupo também conta com o Japão, que chega embalado por vitórias expressivas em amistosos contra o Brasil e a Inglaterra. Os japoneses tentam quebrar a barreira das oitavas de final, mesmo desfalcados do meia Kaoru Mitoma, cortado por lesão grave. Correndo por fora, a Tunísia busca uma classificação histórica sob a nova direção do técnico Sabri Lamouchi. Já a Suécia garantiu sua vaga na repescagem europeia e aposta todas as suas fichas num trio de ataque poderoso que atua no futebol inglês. A nova lei, publicada nesta segunda-feira, institui o dia 5 de julho como Dia Nacional de Conscientização e Enfrentamento da Dor Crônica. A medida estabelece diretrizes básicas para assegurar o atendimento integral aos pacientes no Sistema Único de Saúde. De acordo com o texto, cidadãos que convivem com a enfermidade também devem receber orientações prévias detalhadas sobre riscos de tratamentos. A comunidade médica internacional define o quadro como aquele em que os incômodos físicos persistem por mais de 30 dias. A data comemorativa será representada pela cor verde e vai mobilizar o poder público na promoção de campanhas de esclarecimento todos os anos. A iniciativa busca combater o preconceito social e incentivar os gestores na adoção de abordagens multiprofissionais mais humanizadas. Estimativas oficiais indicam que o problema de saúde afeta atualmente cerca de 60 milhões de brasileiros em todo o país. A expectativa do mercado financeiro para o Índice Nacional de Preços ao Consumidor Amplo subiu para 5,11%. Os dados foram divulgados pelo Banco Central por meio do boletim Focus, após levantamento com analistas de instituições financeiras. Essa alteração na projeção oficial representa a 13ª alta semanal seguida do índice oficial que mede a inflação. A instabilidade gerada por conflitos internacionais lá no Oriente Médio segue influenciando e encarecendo diretamente os preços dos combustíveis. O avanço contínuo do índice inflacionário faz com que o resultado projetado estoure o teto da meta máxima definida pelo governo. Para frear a escalada, a taxa básica de juros, a Selic, é mantida em patamares elevados de 14,5%. Ao mesmo tempo, os analistas econômicos revisaram a previsão do crescimento do PIB nacional para 1,91%, quase 2%, portanto. Já as projeções para o câmbio indicam a moeda estadunidense cotada ao valor estável de R$ 5,15.
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3: O livro dos Salmos é muito citado, muito conhecido. São poemas, são hinos, cânticos, que atravessam os milênios e continuam inspirando a todos. Naturalmente que hoje em dia colocamos música também dentro das nossas culturas, que vão evoluindo, vão sendo diferentes umas das outras. Nós temos instrumentos diferentes, mas o que interessa é que nós estamos ali cantando verdades que o Senhor nos permite conhecer. Salmo 23 é o mais conhecido dos Salmos, e no Antigo Testamento, certamente, a passagem mais lembrada: o Senhor é meu pastor e nada me faltará. Esta frase que começa o Salmo, escrito por Davi, vem de um pastor de ovelhas. Cuidava das ovelhas no rebanho do seu pai, Jessé. Antes de sua experiência toda com o rei Saul, e depois ele assumindo o reinado e ele continuando sempre como o líder do povo e também inspiração para o culto, que são os Salmos. E ele diz assim: o Senhor é meu pastor e nada me faltará. Ele me faz repousar em verdes pastos e me leva para junto de riachos tranquilos. Renova minhas forças e me guia pelos caminhos da justiça. Assim ele honra o seu nome. Metade do Salmo. Nós temos tanta coisa aqui. Já começa dizendo que ele dá o descanso necessário no meio da correria da nossa vida. Ele também nos renova as forças. E a figura que Davi usa é do riacho tranquilo, que é uma compensação daquela correria, das agitações, das lutas que nós temos. Para a ovelha, aquele momento em que chegava ali e podia tranquilamente reabastecer as suas energias. Também ele guia pelos caminhos da justiça, porque quando nós vivemos dentro da vontade de Deus, nós vivemos crescendo em santidade, crescendo na justiça, na verdade. Tudo isso vem do nosso Deus e é motivo de paz. E ele nos guia por estes caminhos. Então ele dá direção também a nós. Nós não ficamos vagando sozinhos. E a frase que queremos destacar está aqui no final do versículo 3. Assim ele honra o seu nome, por amor do seu nome. Deus faz isso porque é a honra dele, é o prazer dele, é a glória dele que está em evidência e que marca a nossa vida. Como é bom pertencermos ao plano de Deus e a nossa vida, mesmo tão simples, servir para a honra do nome de Deus. Que assim seja sempre na nossa vida.
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Uma advertência bíblica que sempre ressoa nas páginas da Escritura é: guarde o seu coração e mantenha seus olhos firmes em Cristo. Foi assim que o Mestre viveu, com propósito, pureza e obediência. Quem o segue aprende a andar no caminho certo, sem se desviar nem para o mal e nem para o engano. É isso que aprenderemos daqui a pouco, ouvindo o programa Palavras de Louvor, na voz de nosso irmão Lincoln Oliveira, aqui na Rede de Rádio Difusão Bíblica.

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0: bem-vindo ao programa Palavras de Louvor. Esse programa é baseado nos estudos do Dr. Donald Hubbard, pastor e professor da Bíblia. Nós agradecemos a Deus pelo privilégio de, nos próximos minutos, apresentar a você verdades contidas na Palavra de Deus e suas aplicações para os nossos dias. Vamos então a mais um estudo no programa Palavras de Louvor. Apresentação: Lincoln Oliveira.
1: Creio que muitos de nós somos muito impacientes. Sei que muitas vezes eu também sou. Esperar é muito difícil para todos nós. Creio que para aquela querida mulher que estamos estudando no quinto capítulo de Marcos, também foi difícil esperar por 12 anos naquelas condições. Que longo tempo de espera ela viveu. A natureza de sua enfermidade implicava em impureza cerimonial e, por isso, ela não podia entrar em lugares santos ou mesmo misturar-se com as pessoas como ela desejava. Sim, a espera pode estar entre as coisas mais difíceis para nós, particularmente quando buscamos que algo aconteça por um longo tempo. Quando a esperança nasce em nosso coração, queremos ver as coisas mudarem mais rapidamente. E mesmo assim, a vida parece seguir numa rotina e nada acontece. De fato, você já notou que muitas vezes as coisas até pioram antes de melhorarem? A lição da paciência, é claro, está registrada nas Escrituras. Muitas vezes cantamos nossos hinos, mas não prestamos muita atenção na letra do hino que cantamos. Por exemplo, no hino Cada Momento, ouça estas palavras. Na terceira estrofe lemos: Salvo por Cristo da vil perdição, posso sentir que Ele dá salvação. Nunca os contritos o buscam em vão, cada momento concede perdão. Na quarta estrofe, nas minhas lutas me pode amparar, e do maligno também me livrar. Cada momento por onde eu andar, Cristo, meu Mestre, me pode guardar. Depois temos o refrão que diz: Cada momento me guia o Senhor, cada momento dispensa favor, sua presença me outorga vigor, cada momento sou teu, ó Senhor. Vamos voltar agora para o Evangelho de Marcos e refrescar nossos corações e mentes com relação a essa mulher que, por 12 anos, tinha um fluxo de sangue.

0: dele, até que um dia ela tocou nas franjas da túnica de Jesus. Vamos ler o relato em Marcos capítulo 5, começando com o verso 25. E certa mulher que havia 12 anos tinha um fluxo de sangue e que havia padecido muito com muitos médicos e despendido tudo quanto tinha, nada lhe aproveitando isso, antes indo a pior, ouvindo falar de Jesus, veio por detrás entre a multidão e tocou na sua veste, porque dizia: se tão somente tocar nas suas vestes, sararei. E logo se lhe secou a fonte do seu sangue, e sentiu no seu corpo estar já curada daquele mal. E logo Jesus, conhecendo que a virtude de si mesmo saíra, voltou-se para a multidão e disse: quem tocou nas minhas vestes? E disseram-lhe os seus discípulos: vês que a multidão te aperta e dizes: quem me tocou? E ele olhava em redor para ver a que isto fizera. Então a mulher, que sabia o que lhe tinha acontecido, temendo e tremendo, aproximou-se e prostrou-se diante dele e disse-lhe toda a verdade. E ele lhe disse: filha, a tua fé te salvou. Vai em paz e ser curada deste mal. Marcos capítulo 5, versos 25 a 34. Sua enfermidade, esse fluxo de sangue por 12 anos, levou-a a uma determinação pessoal. Chamamos sua atenção que não foram seus dedos na túnica de Jesus o que a curou, mas o poder de Deus em resposta à sua fé. Vimos que ela ficou liberta definitivamente de sua enfermidade. Seu fluxo de sangue representa o desperdício e a impureza do pecado, e que nenhum médico humano conseguia resolver. As feridas do pecador somente podem ser curadas pelo toque poderoso do Salvador. Quando Jesus voltou-se e perguntou quem o havia tocado, aquela mulher resolveu confessar abertamente e dizer toda a verdade. Não é maravilhoso saber que podemos ser honestos para com Deus? Não é maravilhoso que Deus saiba tudo sobre nós e não tenhamos que fingir nada para Ele? Não precisamos encontrar um jeitinho. Não precisamos tentar encobrir nada como tentamos fazer com nossos companheiros de humanidade. Afinal, nós gostamos de manter em segredo muitas coisas ocultas dos olhos das pessoas. A orientação da Bíblia é para sermos honestos para com Deus. O fato triste é que muita gente tenta fingir com Deus, mesmo que a Bíblia diga que Deus sabe todas as coisas sobre nós. Ele pode ler nossos pensamentos e conhece as intenções de nossa mente e coração. Ele nos conhece melhor que nós mesmos. Essa mulher fez uma confissão completa quando Jesus voltou-se e perguntou: quem me tocou? Ela sabia que alguma coisa maravilhosa havia acontecido em seu interior. Ela sabia que havia sido curada e que sua fé havia sido recompensada. Em Marcos capítulo 5, verso 34, Jesus deu a ela o encorajamento juntamente com o enriquecimento do perdão. A língua grega, na qual o Novo Testamento foi escrito, é muito rica, especialmente em suas formas verbais. O tempo verbal apresentado aqui implica a ideia de continuamente ser curada. Em outras palavras, Jesus assegurou a ela sua cura, tanto imediata quanto permanentemente. A palavra de Jesus, "vai em paz", é literalmente "entra em tua paz". Ela já não precisava mais temer por causa disso. Não é maravilhoso o fato de o Senhor ter assegurado a ela que jamais ela voltaria a ser impura? Ela estava permanentemente curada. Veja que Jesus tirou dessa mulher uma confissão na frente de outras pessoas. Sei que quando estamos dentro de uma igreja, durante o culto, e um convite é feito, muitas vezes relutamos em ir até a frente e fazer um compromisso público com Jesus Cristo, embora o Espírito de Deus esteja nos orientando a fazê-lo. Por que não respondemos? Bem, creio que sei a resposta, pois muitas pessoas já há anos têm compartilhado isso comigo. Poderíamos basear a resposta na Escritura que diz: o temor do homem armará laços, mas o que confia no Senhor será posto em alto retiro. Provérbios capítulo 29, versículo 25. Simplesmente temos medo do que os outros vão pensar de nós. Será que não é mais importante o que Deus pensa de nós do que o que os outros pensam? Não devemos nos envergonhar de nosso Salvador. Jesus disse: aquele que me confessar diante dos homens, eu o confessarei diante de meu Pai que está nos céus. Dessa forma, o Senhor Jesus encorajou e enriqueceu a vida daquela mulher. Acho muito importante o termo usado por Jesus no verso 34, quando ele disse: filha. Você sabia que esse é o único registro do que Jesus falou em que ele usou o termo filha? Jesus foi muito carinhoso com aquela mulher que, apesar de envergonhada, contou a Jesus toda a verdade sobre sua enfermidade e determinação pessoal. Ela havia sido curada por Jesus e ele assegurou que sua situação seria permanente por causa de sua fé tão honesta. O Senhor Jesus amava honrar esse tipo de fé e ele ainda ama. O Senhor continua a honrar a fé. Jesus usava uma expressão maravilhosa de carinho para restabelecer confiança àquela mulher que, apesar de sua vergonha, revelou a todos sua enfermidade física, algo que lhe era tão íntimo. O Senhor Jesus é muito gentil e gracioso. Ele sempre é amoroso com aqueles que respondem com fé. Não é maravilhoso saber que as palavras mais duras de Jesus foram dirigidas aos hipócritas e àqueles que fingiam justiça, mas cujas vidas eram cheias de pecados? Para aqueles que precisavam de ajuda, Jesus jamais deixou de ser solícito e bondoso. O Senhor quer que sejamos honestos com Ele. Não é maravilhoso saber que Ele é o maior dos médicos? Há algum tempo atrás estudamos o que a Bíblia ensina sobre as curas e o ministério de Jesus no relacionamento com o nosso mundo hoje. Certamente, a doença física é um dos grandes dilemas da humanidade que nos confronta mais cedo ou mais tarde. É do agrado de Deus curar, vez por outra, e outras vezes Deus não cura. Lembre-se que Paulo queixou-se de um espinho na carne e orou 3 vezes para que este fosse removido, mas não foi do agrado de Deus fazê-lo. Quando o Senhor não se agrada em fazê-lo, é porque há algo ainda melhor reservado para nós. Em nossa resposta a essa dificuldade ou aflição, temos a oportunidade maravilhosa de declarar a glória de Deus que talvez não tivéssemos em outra circunstância. Diga-me, como você responde? Não é bom saber que Deus nos ama e se importa conosco? Sim, Jesus cura nossas aflições e mesmo que as aflições físicas não sejam removidas de você, bem no fundo de seu coração, você pode ter sua atitude e seu coração curado dessa agonia e desespero. Certamente, os testemunhos em dias recentes de pessoas que têm enfrentado tremendas aflições físicas tocam nosso coração e reconhecemos que em meio a tudo isso, essas vidas foram tocadas de uma forma muito significativa e, embora seus corpos não respondam como deveriam, ainda assim elas não ficam amarguradas. Deus usa essas pessoas em meio às suas aflições para que o Senhor Jesus seja glorificado. Essa é a vontade do Senhor para cada um de nós. Já dissemos anteriormente que Marcos capítulo 5 trata de um incidente diferente na vida de três pessoas: um homem, uma mulher e uma criança. O homem estava possuído por demônios, tratando-se de um problema espiritual. Jesus exorcizou os demônios e curou aquele homem, transformou sua vida e mandou-o de volta para declarar as grandes coisas que o Senhor havia feito por ele. Na vida dessa mulher, Jesus também a curou. Jesus solucionou o problema de saúde que atormentava há muitos anos a vida daquela mulher. Vamos agora para o terceiro episódio. Lembre-se de que quando Jesus saiu de Gadara e atravessou para o outro lado, lá ele foi recebido pelas autoridades locais, um homem conhecido como Jairo. Jairo tinha um pedido para que ele fosse até sua casa, porque sua filha de 12 anos estava à beira da morte. Esse é o terceiro episódio que é introduzido no início de Marcos capítulo 5, verso 35. O assunto aqui é a morte e talvez, para muitos de nós, a área mais difícil de todas. A morte tem um aspecto definitivo, mas mesmo aqui, Jesus anima nosso coração e consegue afastar nossa dor para longe. Senhor, como é bom nós te conhecermos. Te agradeço, Senhor, pelo teu amor, pelo teu cuidado e provisão em nossas vidas. Que essa palavra que ouvimos hoje possa fazer morada em nossos corações e possamos viver para a tua glória. Esta é a nossa oração, no precioso nome de Jesus. Amém.
1: Fica por aqui mais um Palavras de Louvor, um programa baseado nos estudos do Dr. Donald Hubbard e apresentado por Lincoln Oliveira. Esperamos que o estudo de hoje tenha servido para fazê-lo crescer em seu relacionamento com Deus. Esperamos contar com a sua audiência em nossa próxima edição.

Quando damos com amor, refletimos o próprio caráter de Deus. Ele nos convida a repartir o que temos, não por obrigação, mas porque descobrimos que há mais bênção em oferecer do que em reter, transmitindo o testemunho da graça, amor e fidelidade de Deus em nossa caminhada cristã. Vamos ouvir uma meditação bíblica falando a respeito de temas do cotidiano, à luz da palavra de Deus, com o devocional do Pão Diário, aqui.

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1: Segurança de alimentos, como confiar no sushi? Opção mais resistente que MDF e impermeável vira tendência. USB da TV, uso simples que quase ninguém aproveita. Um alerta importante sobre os cuidados necessários no consumo da saborosa culinária japonesa. Com a expansão do serviço de entregas em domicílio, a fiscalização sanitária tornou-se ainda mais essencial para os alimentos crus. Estatísticas recentes apontam que o setor de delivery comercializou milhões de refeições asiáticas em território nacional apenas no último ano. Para garantir uma refeição saudável, os estabelecimentos comerciais precisam monitorar rigidamente a procedência dos pescados e a cadeia de refrigeração. Os consumidores também devem desempenhar um papel ativo, avaliando as condições do produto assim que o motoboy faz a entrega. Aspectos visuais, como embalagens violadas, acúmulo excessivo de líquidos e alterações na cor do peixe, servem como fortes sinais de advertência. Especialistas da área explicam que o emprego de tecnologias logísticas modernas ajuda a diminuir drasticamente o tempo de transporte dos pratos. A eficiência no envio assegura que as peças cheguem ao destino final conservando o frescor original e sem oferecer riscos de infecção. Uma nova tendência na construção civil no design de interiores está promovendo o abandono gradual dos tradicionais armários feitos de madeira MDF. Motivados pelos altos custos dos derivados de madeira reflorestada, consumidores brasileiros de diferentes regiões começaram a modificar as suas escolhas em reformas residenciais neste ano. Arquitetos e engenheiros civis registram que os proprietários estão substituindo as placas compactadas por estruturas minerais avançadas. Essa grande mudança altera o planejamento e o desenvolvimento de ambientes como cozinhas e banheiros. O grande destaque dessa revolução no setor imobiliário são os móveis planejados estruturados em porcelanato, que oferecem imunidade total contra a umidade. O sistema funciona por meio de cortes precisos em chapas de grandes formatos integradas sobre perfis ocultos de alumínio adonizado. Essa montagem técnica elimina o risco de estufamento ou apodrecimento e permite a higienização direta com o uso de água sanitária. Grandes construtoras adotam a novidade para reduzir manutenções pós-entrega. As portas USB das Smart TVs, frequentemente localizadas na lateral ou atrás dos aparelhos, oferecem funções práticas que vão além do uso convencional. Uma das principais vantagens é a reprodução de filmes e músicas de forma offline por meio de um pendrive quando a internet cai. Para evitar problemas de compatibilidade no reprodutor, recomenda-se organizar os arquivos em formatos populares, como MP4, MKV ou MP3. Além disso, o armazenamento do dispositivo de memória deve estar preferencialmente configurado nos sistemas FAT32 ou ESFAT. As conexões também servem para alimentar fitas de LED que mudam o clima do ambiente e aceitam microfones para comandos de voz. Outra utilidade comum é o carregamento de smartphones. Embora o processo ocorra de forma muito lenta nas entradas padrão 2.0.
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1: Olá, bem-vindo à nossa mensagem de esperança e encorajamento, Pão Diário. Hoje vou ler o texto de David Brennan com o título Coração Generoso, baseado em 2 Coríntios capítulo 9, entre os versículos 6 e 11. No grupo de estudo bíblico em que minha esposa serve semanalmente, as crianças foram convidadas a doar dinheiro para ajudar crianças na Ucrânia, devastada pela guerra. Ela contou sobre o projeto à nossa neta de 11 anos, que logo nos enviou sua oferta pelo correio. Recebemos dela um envelope contendo $6.40 e um singelo bilhete. Isso é tudo que tenho para as crianças na Ucrânia. Envio mais depois. A avó não tinha sugerido a ela que doasse, mas talvez o Espírito Santo a tenha inspirado. E ela, por amar Jesus e buscar viver para Ele, agiu. Podemos aprender muito com essa pequena oferta vinda de um generoso coração. Em 2 Coríntios 9, Paulo traz algumas instruções sobre doações. Primeiro, o apóstolo sugeriu que devemos semear com fartura. A entrega de tudo o que tenho é certamente generosa. Paulo também escreveu que nossas ofertas devem ser entregues com alegria, conforme Deus nos guia e conforme somos capazes, e não por obrigação. E ele mencionou o valor de compartilhar com os pobres, citando Salmo 112, versículo 9. Ao surgir uma oportunidade de doar, perguntemos a Deus qual ação ele deseja de nós. Quando seguimos a sua orientação e somos generosos e alegres ao doar aos necessitados, nós o fazemos de modo que outros darão graças a Deus. Isso é doar com generosidade. Querido amigo, o que o motiva a doar generosamente? Pense nisso. Eu sou Clarice Fogaça e essa foi a nossa mensagem do dia.
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olha para cada um de seus filhos, ele não vê mais o pecado em nós. Assim, o sacrifício de Jesus por mim e por você. 1 Samuel 16, no verso 7 diz: porque o Senhor não vê como vê o homem, pois o homem vê o que está diante dos olhos, porém o Senhor olha para o coração. Você tem certeza do que Deus vê quando Ele olha para o seu coração? Ele ainda vê um pecador, ou ali Ele encontra um remido, resultado do sacrifício de Jesus na cruz? 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

0: o Novo Testamento, vemos como os cristãos da igreja primitiva eram sábios ao se apoiarem uns nos outros, como um corpo coletivo de seguidores de Cristo. Hoje, no programa Razão para Viver, vamos ouvir o pastor Fernando Bocchio dar continuidade a uma série chamada O Despertar da Igreja. Estamos vendo trechos da Palavra de Deus que relatam as experiências das primeiras comunidades cristãs. E tudo isto vai nos ajudar a entender o que constitui uma igreja saudável nos dias de hoje. A mensagem de hoje foi intitulada de O que distingue uma igreja contagiante.
1: Vamos orar juntos, dedicando a Deus estes momentos em que passaremos estudando a sua palavra e meditando nestes ensinamentos transformadores. Nosso Pai querido, oramos para que possas encontrar o nosso coração aberto, flexível, pronto para plantar a semente. Tire de nós os cuidados e as preocupações que nos acompanham em relação às responsabilidades desta vida. Remova tudo aquilo que possa dominar nossos pensamentos e nos dê a habilidade de nos concentrarmos no que é eterno. És um Pai bondoso, nunca conheceremos um Pai igual a Ti. Aprendemos contigo a nos entregar e a nos doar, porque o Senhor nos dá as coisas tão boas. Como Teus filhos, aprendemos também a cuidar de outros e a sermos bons pais e mães. Receba toda a nossa gratidão, este tempo de meditação também, como uma oferta nossa. Reconhecemos que tudo que está sob o nosso cuidado, na verdade, pertence a Ti. Somos apenas mordomos cuidando do que pertence ao Senhor. Este ministério pertence a Ti, tudo é para Ti, vem de Ti, devolvemos a Ti com corações cheios de gratidão. No nome magnífico do nosso Salvador, Jesus Cristo, amém. Hoje gostaria de falar sobre o que distingue uma igreja contagiante. Esse tema é uma continuação da nossa série sobre o despertar da igreja. Basearemos essa mensagem em 2 Timóteo capítulo 2. Convido você, se for possível, a manter sua Bíblia aberta durante todo o ensino. Encontre o segundo capítulo de 2 Timóteo para lermos juntos a palavra de Deus. 2 Timóteo, capítulo 2, versículos de 1 a 3. Tu, pois, meu filho, fortifica-te na graça que há em Cristo Jesus. E o que de mim, entre muitas testemunhas, ouviste, confia-o a homens fiéis, que sejam idôneos para também ensinar os outros. Sofre, pois, comigo as aflições, como bom soldado de Jesus Cristo. Versículo 8 em diante. Lembra-te de que Jesus Cristo, que é da descendência de Davi, ressuscitou dentre os mortos, segundo o meu evangelho. Por isso sofro trabalhos e até prisões como um malfeitor, mas a palavra de Deus não está presa. Portanto, tudo sofro por amor dos escolhidos, para que também eles alcancem a salvação que está em Cristo Jesus, com glória.

vida eterna. Uma igreja repleta de graça é uma igreja cheia de vida, proativa, disposta a assumir riscos, livre de preconceitos, mas não livre de santidade. Igrejas que são contagiantes são fiéis em mentorear aqueles que estão começando a vida cristã. Devemos olhar para as pessoas e ver oportunidades para investir em suas vidas. De onde tiro isso? Veja o versículo. Paulo está escrevendo a Timóteo e ele diz: e as coisas que me ouviu dizer, Paulo está falando a Timóteo, na presença de muitas testemunhas, confie. Veja, o verbo significa depositar confiança. Deposite estas mesmas coisas na vida de homens fiéis que por vez serão também capazes de depositar na vida de outros. Para os que podem fazer anotações neste momento, gostaria de sugerir: escreva em sua agenda ou caderno de estudo o nome Paulo. Coloque Paulo, desenhe uma flechinha 2 centímetros para a direita e escreva Timóteo. Depois faça outra flecha e escreva homens e mulheres fiéis. Mais uma flecha e escreva outros também. Duane Lifting, ex-presidente da Wheaton College, chama isso de a corrente sem fio do discipulado cristão. Deixe-me mostrar como funciona. Olhe para suas anotações. Paulo, o apóstolo, derramou sua vida, seu coração, sua alma, verdades, confrontos, encorajamentos, afirmações. Ele derramou as técnicas da vida cristã em Timóteo. Timóteo é o recipiente, assim como um segundo atleta na corrida de revezamento recebe o bastão do primeiro. E agora ele está correndo com este bastão, correndo a segunda parte da corrida. E ele está com o bastão em mãos e foi encarregado de passar este bastão a homens e mulheres fiéis que encontrarão outros fiéis e assim por diante. Olha só, Paulo nem sequer conheceria algumas dessas pessoas. É assim que funciona. Um impacta a vida de outro que impacta a vida de pessoas na sua esfera de influência. Aquele que começou todo o processo nem conhece os demais que serão impactados. E para tornar ainda mais empolgante, estas pessoas estão passando para outras pessoas também. Isto é um ministério de multiplicação contagiante. Uma igreja não é um encontro de pessoas que se sentam e escutam outra pessoa pregar. Não é só isso. Por mais importante que uma mensagem, um sermão possa ser, é apenas o começo do bastão. É aí que a informação e as técnicas e as palavras de encorajamento e palavras desafiantes são comunicadas. E você pega este bastão e então começa a investir na vida de alguém que você irá impactar durante a semana e durante os meses seguintes. Como costumava dizer o professor Hendrick, todos precisam de um Barnabé. Barnabé passou o bastão para Paulo e todo Paulo precisa de um Timóteo. No passado, precisamos de alguém que nos discipulasse. E precisamos ir além de nós mesmos para discipular outra pessoa. Senão, somos um lago parado com pouca vida. Uma igreja sem discipulado é apenas um depósito de informações onde as pessoas sentam, anotam, levantam e saem e esperam até a próxima semana para novamente sentarem, anotarem e saírem e esperarem até a semana seguinte para fazerem as mesmas anotações e saírem. O que há de errado com isso? Não é contagiante. A única razão pela qual o apóstolo deposita essa confiança nos irmãos é para que haja mudança
mudança nas vidas das pessoas sendo discipuladas. E numa igreja, este é o nosso objetivo. Se não, somos apenas um museu antigo cheio de relíquias e pó. Assim como o lar é um lugar onde se passa adiante valores e costumes da família, uma igreja é um lugar para se passar adiante valores e costumes espirituais. Aliás, sabe qual profissão manteve bem esse princípio? A profissão médica. Afinal, eles não formam pessoas na escola de medicina e dizem: ok, boa sorte, vai em frente, simplesmente comece a cortar. Quero dizer, como você se sentiria se estivesse deitado lá, prestes a entrar para uma cirurgia, quando de repente aparece alguém e diz: sabe, na verdade eu nunca cortei ninguém, mas vamos lá, vamos dar um jeito nisso, comece a anestesia. Você certamente diria: opa, calma aí, espera um pouco, prefiro que seja alguém que tenha sido treinado. Queremos encontrar alguém que tenha se esforçado para estudar na melhor escola possível, com o melhor profissional desta área, e tenha aprendido dele ou dela corretamente as técnicas da medicina, que tenha gastado anos sendo moldado, mentoreado, confrontado, reprovado, repreendido e corrigido. E, finalmente, depois de todos esses anos, estaria apto para pegar aquele bisturi e fazer a incisão certa, no lugar exato, fazer uma cirurgia precisa. É isso que você e eu queremos. Antes de ir adiante, preciso dizer: acredito que um seminário é bem sucedido quando os professores são mais do que apenas transmissores de informações. Eles discipulam os estudantes. Você quer encontrar uma escola onde os professores se importam com sua vida. E você não é apenas o número 314 da classe. Por isso, eu não acredito que uma educação de seminário teológico de qualidade possa ser feita apenas online. Algumas coisas dão certo. Informações podem ser passadas online, mas o impacto de um mentor inclui ter o calor de um ser humano ao lado de outro ser humano. Por que digo isso com tanta convicção? Porque eu sou o resultado de um mentoreamento, de um discipulado. Pude contar com homens de Deus em minha vida que fizeram toda a diferença. Pessoas que não desistiram de mim. Segundo os relatos do Dr. Swindle, não foi muito diferente. Veja como ele mesmo relata sua experiência no discipulado. Veja o que ele diz. Tudo começou quando eu era pequeno. Eu estava no ensino fundamental, acho que na segunda série, e eu já tinha feito duas professoras desistirem. Eu olho para trás e penso: sabe de uma coisa? Minhas professoras no ensino fundamental deviam ter atirado em mim, mas elas só saíram da classe, algumas vezes chorando. Me lembro bem, então lá estou eu, sentado no parapeito da janela, segundo andar, terceira igreja batista de sei lá de qual cidade, e o vidro está para baixo e eu estou lambendo a vidraça. Por quê? Porque não me empurraram para fora e acabaram com tudo. Sabe o que aconteceu? Trouxeram o terceiro professor. Ele era um veterano da Segunda Guerra Mundial, um fuzileiro naval. Eu não lambi mais a vidraça, sabe? Mas quer saber? Para falar a verdade, ele nunca levantou a voz comigo. Ele falava como... Bem, o que ele disse eu não vou revelar, mas ele falava com mansidão. Sabe o que é mais importante que isso? Sabe o que eu aprendi rapidinho? Ele me amava. Ele viu algo naquela criança. Eu era uma oportunidade para ele. O tempo passou e eu comecei o colegial. Houve outro homem desconhecido que me ensinou a superar a gagueira.
eu gaguejava tanto que não conseguia fazer uma frase sair. E Dick Nine um dia me falou: quero que você entre para o nosso grupo de debates. E eu disse: você não tem tempo para mim no meu. Bom, ele disse: ah, sim, eu vou ensinar você como falar. Nunca vou esquecer a emoção que senti quando, ao fazer seu discurso fúnebre, percebi o quanto ele significou para mim. Mentores, discipuladores. Ele me ensinou que minha mente estava mais rápida que minha boca. Ele me ajudou a dar ritmo às minhas palavras e até hoje, quando vou falar certas palavras e vejo que vou gaguejar, me lembro da técnica que ele me ensinou. Que lindo depoimento, não é mesmo? Veja, mentorear, discipular, não é andar por aí citando versículos um para o outro. Claro que não. Seria muito chato. Que versículo você está decorando? Bem, eu estou decorando este aqui. Que versículo você tem? Eu estou com este aqui. Quero uma refeição. Vamos nos alimentar de um versículo. Nada disso. Isso não é mentoreamento nem discipulado. Isso é afastar as pessoas com a Bíblia. Mentorear e discipular é amar as pessoas, investir em suas vidas, ajudando-as com suas dificuldades. É ver o valor que elas possuem, mas que não conseguem ver. E Timóteo se torna um homem melhor. Ele é tímido, então Paulo frequentemente fala a ele: vamos lá, coragem, Timóteo, vá em frente, homem. Não seja tímido com isso. Timóteo é eternamente grato por seu mentor, seu discipulador. Uma igreja contagiante se importa o suficiente com as pessoas para investir em suas vidas. Vamos nos lembrar disso. Vamos sempre nos lembrar disso. Uma igreja contagiante se importa o suficiente com as pessoas para investir em suas vidas. Existe uma terceira característica, não perca essa. Paulo diz: suporte comigo os sofrimentos. A terceira característica de uma igreja contagiante é que, em meio às provações, ela se une. Quando um sente dor, todos sentem dor. Ninguém sofre sozinho. Uma igreja contagiante é um lugar onde, se você está passando por dificuldades, existem pessoas ao seu redor que se importam. Pessoas que ajudam os divorciados, pessoas que ajudam aqueles que foram vítimas de estupro, pessoas que sofrem com os vícios. Mas algumas igrejas expulsam aqueles que têm algum vício. Igrejas contagiantes acolhem as pessoas com dificuldades e não as discriminam. Ajudam a superar, deixar para trás aquilo que por tanto tempo as tem aprisionado. Cura leva tempo. Uma igreja que acolhe sofre junto com os que sofrem. Está vendo a palavra comigo? Está, na verdade, no começo do verbo. O texto literalmente diz: comigo suporte os sofrimentos. O comigo é o primeiro. Este é o segredo de ser contagiante. A igreja está longe de ser um lugar sem problemas. Para encontrar conforto e tranquilidade, se você está procurando isso, fique longe de uma igreja. Como corpo de Cristo, enfrentaremos desafios que não poderíamos prever, mas tudo irá nos aproximar. É como a igreja primitiva. Quem jamais teria imaginado que muitos deles seriam martirizados? Eles enterraram famílias vítimas da perseguição. Por causa da perseguição, eles se fortaleceram, cresceram em número, e o espírito contagiante de entusiasmo cresceu. Você não encontra isso no sistema
sistema do mundo. Quando a provação aparece, todos se dispersam como ratos num barco que está afundando. A igreja verdadeira se une. Você descobre que fulano está passando por uma dificuldade, uma lição é feita, o contato é estabelecido, alguém aparece na sua porta, alguém traz uma refeição. Isto é sofrer junto com as pessoas. Veja as três metáforas que ele usa. Versículo 3, como bons soldados de Cristo Jesus. Agora no versículo 5, semelhantemente, nenhum atleta é coroado como vencedor se não competir de acordo com as regras. Veja agora o versículo 6, o lavrador que trabalha arduamente. Não são ótimas analogias? Onde já se viu um soldado armado num território estrangeiro tentando fechar negócios no mundo corporativo? Ele não pode fazer isso, há uma batalha a ser vencida. Eu amo a descrição de Warren Wisber. O serviço cristão significa invadir um campo de batalha, não um parque de diversões. E você e eu somos as armas que Deus usa para atacar e derrotar o inimigo. Quando Deus usou o cajado de Moisés, ele precisou das mãos de Moisés para erguê-lo. Quando Deus usou a atiradeira de Davi, ele precisou da mão de Davi para atirar. Quando Deus levanta um ministério, ele precisa do corpo rendido de alguém para fazer o trabalho. Uma igreja contagiante é feita de pessoas que realizam trabalhos pesados, grandes e difíceis. Nós choramos com os que choram e aplaudimos os que riem e usufruem de bênçãos. Estamos juntos em tudo. O mundo jamais ouviu falar de um lugar assim. Fique na sua, você ouvirá isso muitas vezes no mundo real. Você está na sua quando está na igreja de Jesus. No mundo real, há competição, há inveja. Tudo gira em torno do todo-poderoso dinheiro. Tudo é pelo dinheiro e se faz mais para ganhar mais dinheiro. Isso não é ministério. Eu não faço casamentos porque recebo dinheiro para fazer casamentos. Eu não faço enterros para receber honorários. Nunca pensei assim. Eu faço enterros porque meu coração se dói por aqueles que estão sofrendo. E isso vai ajudá-los em seu processo de luto. Ministro para as pessoas por amor. E é o que cada um de nós cristãos deve fazer. Uma mulher, mãe de uma criança com necessidades especiais, falou sobre sua igreja, uma igreja contagiante. Ela disse: esta igreja é demais. Ela disse: nossa igreja se importa com o meu filho, se importa com o meu menino. As pessoas com deficiências mentais são consideradas em sua igreja. Você se importa? Você tem um filho especial? Há lugar para ele na igreja que você frequenta? Todos precisam ser tratados com dignidade.

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1: Mãe e filha coletam 8 mil garrafas de vidro e constrói uma casa de 7 cômodos em 2 anos. Como cuidar dos pais idosos sem tratá-los como crianças? Qual é o plural de brócolis? Na ilha de Itamaracá, em Pernambuco, a educadora ambiental Edna Dantas e sua filha Maria Gabriele construíram uma residência sustentável de 70 metros quadrados, utilizando resíduos descartados. Batizada de Casa de Sal, a estrutura conta com 7 cômodos e foi erguida ao longo de 2 anos de trabalho contínuo. A iniciativa surgiu em 2019 como uma resposta conjunta à falta de moradia adequada e ao descarte irregular de lixo nas áreas de mata e mangue da região. O projeto utilizou mais de 8 mil garrafas de vidro recolhidas com apoio de moradores, turistas e o comércio local. Além das garrafas de vidro assentadas verticalmente com argamassa, a bioconstrução incorporou madeiras reaproveitadas e móveis recuperados. Durante o processo, as mulheres relataram ter enfrentado preconceitos de gênero e raça no setor da construção civil, transformando a moradia também num manifesto social. Atualmente, o imóvel funciona como um modelo prático de ecodesign e recebe visitantes interessados em vivências ambientais, disponibilizando inclusive um dos cômodos para locação. A iniciativa joga luz sobre o déficit habitacional e o reaproveitamento de materiais recicláveis no país. O envelhecimento transforma profundamente a dinâmica familiar, exigindo que os filhos ofereçam mais apoio no dia a dia sem retirar a autonomia dos pais. Especialistas em gerontologia alertam que envelhecer não significa ser infantilizado, pois os idosos continuam sendo adultos com desejos, opiniões e capacidade de decisão. Como o processo ocorre de maneira diferente para cada um, o grande desafio das famílias reside em encontrar um equilíbrio saudável entre a proteção necessária e o respeito à individualidade. As necessidades mudam de acordo com as faixas etárias e o nível de independência. Entre os 60 e 70 anos, muitos continuam ativos no mercado de trabalho e o suporte dos filhos funciona mais como uma parceria nas responsabilidades diárias. Já a partir dos 70, com a redução gradual de reflexos e o aumento do risco de quedas, o acompanhamento em consultas e o contato físico frequente ganham relevância. Após os 80 e 90 anos, quando as limitações funcionais se acentuam, torna-se necessário adaptar a residência e avaliar o suporte profissional, sempre construindo as decisões em conjunto para preservar a autoestima do idoso. A palavra brócolis é um substantivo masculino de 2 números. Isso significa que ela possui a mesma forma, tanto para o singular quanto para o plural. O termo já termina com a letra S em sua forma original, derivada do italiano broccoli. Portanto, a variação de número é indicada apenas pelo artigo ou por outros determinantes que acompanham a palavra. Alguns exemplos de uso. No singular, comprei um maço de brócolis fresco para o jantar. No plural, os brócolis orgânicos estão na promoção esta semana. Embora a forma brócolis seja a mais popular e amplamente aceita aqui no Brasil, os principais dicionários da língua portuguesa também registram a variante brócolo, cujo plural é brócolos.
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2: 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Provérbios 10, 2. Os tesouros da impiedade de nada aproveitam, mas a justiça livra da morte. 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

Deus não deseja sacrifícios e não deseja a manifestação de uma devoção extraordinária. Na verdade, Deus não se surpreende com aquilo que podemos fazer para demonstrar nossa devoção a Ele, mas sim o que Ele deseja é um coração humilde e obediente. Nós vamos aprender a respeito disso através da vida, testemunho e também ensinos extraídos da vida de Josué, com um estudo apresentado pelo pastor Leandro Tarrataca no programa Verdade Bíblica aqui na BBN. É dentro de alguns minutos.

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0: Bem-vindo ao programa Verdade Bíblica. Vivemos em um mundo de mudanças constantes, de questionamentos desenfreados, questões sobre a vida, o sofrimento humano, o caráter dos homens e até mesmo sobre a morte. Você sabe que as mais estranhas respostas são oferecidas para essas questões, pequenas ilusões que se propõem a substituir a verdade. Contudo, Jesus Cristo, por ocasião da sua oração sacerdotal, disse: Pai, santifica-os na verdade. A tua palavra é a verdade. Sim, querido ouvinte, a palavra de Deus é a verdade. Ela nos proporciona respostas libertadoras que nos conduzem a um relacionamento dinâmico com Deus. Por isso, fique conosco enquanto o pastor Leandro Tarrataca nos apresenta a Verdade Bíblica.
1: Alguém disse acertadamente que a vida é dinâmica, a morte é pacífica, mas é a transição que realmente incomoda. E por falar em transição, o livro de Josué é um livro de transição. Quando antes de morrer, cerca de 1400 anos antes de Cristo, Moisés passou o bastão da sua liderança para Josué, conforme descrito no livro de Deuteronômio, capítulo 34. Israel estava terminando aquele período cansativo de andar em círculos por 40 anos, uma verdadeira peregrinação como um povo nômade. E agora, Josué estava chegando perto da idade já de 90 anos. É importante lembrarmos, ele não era mais um menino, um jovem, mas um homem de 90 anos. Ele se tornou o líder de Israel. Quando nós pensamos nessa experiência, nós vemos que Deus sempre pode usar alguém em algum tempo de sua vida. Nunca é tarde demais para dizermos sim para Deus, a fim de que Ele possa usar nossas vidas. Não poucas vezes eu converso com pessoas que tardiamente receberam a Jesus em suas vidas. Eles falam, puxa, se eu pudesse voltar atrás e começar tudo de novo. Bom, nenhum de nós pode voltar atrás, mas nós podemos, a cada dia, iniciar um novo começo. Hoje pode ser um novo começo para você, querido ouvinte, que está me acompanhando nesse momento. O livro de Josué é o primeiro dos 12 livros históricos em que encontramos na palavra de Deus, começando com Josué, indo até o livro de Ester. Ele forma ele liga duas, como se fosse uma ponte, ligando duas margens de um rio. Esse livro de Josué, ele faz a ligação entre o Pentateuco, aqueles 5 livros de Moisés, e o restante da história de Israel. O livro se concentra majoritariamente nas campanhas militares, nas batalhas, nas guerras. É um livro extremamente dinâmico e envolve aproximadamente 30 exércitos inimigos que constantemente vêm enfrentar o povo de Israel. E o livro nos ensina de maneira muito clara que a liderança de Josué é uma liderança calcada na fé. Na fé em Deus, aliás, todas as vezes que ele confiou na sua própria habilidade, ou ele confiou no que o seu exército podia fazer, a derrota foi imediata. Essa é uma outra lição que precisamos aprender. Só é possível agradar a Deus por meio da fé. E só é possível viver a vida quando nós temos, de fato, fé. Num sentido muito coloquial, nós podemos definir fé como uma confiança inabalável no caráter de Deus. Quer dizer, fé não é apenas algo para que tudo dê certo na vida, mas mesmo quando as coisas não caminham bem, nós confiamos no caráter de Deus. Um simples esboço do livro poderia ser dividido em duas partes. De um lado, a conquista da terra prometida, chamada de Terra de Canaã. E do outro lado, o estabelecimento do povo na terra prometida, a terra de Canaã. Quando nós consideramos, podemos ver o seguinte: a primeira parte é quando Israel começa a se preparar para entrar na conquista, para entrar e enfrentar os desafios a fim de conquistar a terra. Mais ou menos assim, Deus estava dizendo, aqui está a terra prometida, tudo que prometi para você, mas agora você precisa conquistar. Existe algo que você precisa fazer a respeito disso que eu estou te oferecendo. E a segunda parte deste primeiro bloco, que chamado de conquista da terra prometida, nós temos

Então, a ação efetiva que se desdobra do capítulo 6 até o capítulo 13. O estabelecimento na terra pode ser dividido em quatro partes. Quando o povo se assenta ou cria um assentamento entre eles na região leste do Jordão e depois um assentamento a oeste do Jordão. E finalmente, quando eles vão se estabelecendo como comunidade de fé e depois como continuam estabelecendo as condições para a permanência contínua. Lembre-se que no livro anterior foi descrito o fato de que a obediência lhes garantiria a permanência na terra. Alguns versículos chaves que nós encontramos neste livro podem ser os seguintes: capítulo 1, versículo 8, capítulo 11, versículo 23. Não se aparte da tua boca o livro desta lei. Antes medita nele dia e noite, para que tenhas cuidado de fazer conforme a tudo quanto nele está escrito, porque então farás prosperar teu caminho e serás bem sucedido. E a palavra de Deus ainda diz assim no capítulo 11, versículo 23. Assim Josué tomou esta terra, conforme a tudo o que o Senhor tinha dito a Moisés, e Josué a deu em herança aos filhos de Israel, conforme suas divisões, segundo suas tribos, e a terra descansou da guerra. Certamente os momentos cruciais que encontramos nesse livro diz respeito à transição. Transição na vida nunca é fácil. Alguém já disse que nenhum de nós gosta de mudança, mas a mudança, não poucas vezes, ela é necessária. Quando Paulo escreveu a Timóteo, por exemplo, a sua primeira carta, a igreja de Éfeso vivia uma verdadeira anarquia social, com toda sorte de problemas. Por exemplo, pessoas que proibiam casamentos ou líderes que colocavam a ênfase sobre a abstinência de alimentos, criando um ceticismo, quer dizer, um legalismo em que você não pode fazer isso, não pode fazer aquilo, não deve fazer aquilo outro. Ainda, a situação em Éfeso causava sérios problemas no que dizia respeito ao convívio modal das partes dentro de um casamento. O convívio modal é que cada parte dentro de um casamento tem uma responsabilidade. O homem tem uma função, a mulher tem uma função, os filhos têm funções dentro da relação familiar. E tudo isso estava comprometido ali, e Paulo precisa corrigir esses problemas. E uma das coisas que Paulo incumbe Timóteo do dever de realizar é estabelecer uma nova liderança. Quando ele fala do estabelecimento de presbíteros na igreja, e as características desses presbíteros. Basicamente, o que Paulo estava dizendo a Timóteo é preciso mudar, é preciso fazer uma mudança. Mas veja, mudança não é fácil. Algumas vezes nós precisamos mudar nossa gestão financeira, algumas vezes nós precisamos mudar o quadro de funcionários que temos em nossa empresa, algumas vezes precisamos mudar de bairro, de vizinhança, de cidade, a fim de vencermos algumas etapas na vida. Eu conheci um homem que ele se envolveu num ambiente de trabalho com uma mulher, uma colega de trabalho, e ele, pela graça de Deus, conseguiu vencer aquele problema, aquela falta que ele estava cometendo, era uma traição. Arrependido disso, mas não bastava, ele precisava mudar, ele teve que sair de emprego, mudar para um outro lugar, a fim de evitar a tentação de conviver naquele mesmo ambiente. Mudança. E esse provavelmente seja um dos pontos cruciais no livro de Josué, a mudança da liderança de Moisés para Josué. E depois temos novamente, já chegando no final do livro, o aparecimento, o estabelecimento dos juízes, uma nova transição. E esses elementos vão ficando evidentes no capítulo 24. Antes da sua morte, em preparação para essa grande transição, em que deixaria de ter um líder específico, como no passado um líder específico Moisés, depois um líder específico Josué, agora a nação de Israel teria muitos líderes, os chamados juízes. E Josué chama o povo a pensar um pouco, a recapitular as promessas de Deus, o compromisso que o povo deveria ter com a aliança, com o pacto que Deus lhes oferecera. E o fato de que as promessas de Deus estavam se cumprindo durante a vida deles. Eles podiam ver isso diante dos seus olhos. Mas havia um fundamento para que a vida nacional, a vida de Israel, fosse bem sucedida. E esse fundamento consistia em obedecer à palavra de Deus. O grande ensino do Antigo Testamento, especialmente o livro do Pentateuco e o livro de Josué, nos mostra com clareza que a obediência traz a recompensa divina para o seu povo.
A desobediência traz a disciplina de Deus sobre o seu povo. Esse mesmo princípio continua hoje. A verdade é que nós podemos receber recompensas temporais, isso é agora, aqui, desse lado da eternidade. Outras vezes nós receberemos recompensa na eternidade. O fato é que nós podemos receber disciplina ou recompensa. Isso deveria nos dar o seguinte norte. Tudo o que fazemos na vida, fazemos para Deus, não para os homens que estão à nossa volta. Mesmo quando estamos servindo alguém, quando um homem, um bom marido, mesmo que a esposa não esteja respondendo à altura de sua bondade, ele deve continuar sendo um bom marido, porque a recompensa dele virá de Deus. E se a mulher tem sido uma esposa ruim, uma má esposa, Deus vai disciplinar a essa esposa. Portanto, o que nós precisamos ter em mente é o fato de que tudo que fazemos deve ser feito para Deus, pois Deus é quem recompensa e Deus é quem disciplina. É claro que no Antigo Testamento e no livro de Josué, não é uma exceção, nós encontramos alguma mensagem a respeito de Jesus. Afinal de contas, todo o Antigo Testamento fala de Jesus e aponta para Jesus. O próprio nome Josué é uma referência messiânica, profética. O seu nome é Yeshua, ou é o mesmo nome equivalente que temos no Novo Testamento para Jesus, que é o equivalente grego, que significa Yahvé é a salvação. E, portanto, nesse papel de líder em conquistar a terra, Josué estava prefigurando a Jesus, aquele que conduzirá muitos filhos à glória, de acordo com Hebreus capítulo 2, versículo 10. Ou como diz Paulo na sua carta aos Coríntios, e graças a Deus que sempre nos faz triunfar em Cristo. Bom, se Josué foi esse líder bem-sucedido, conduzindo o povo a conquistar aquela terra prometida, nós, os que cremos em Jesus, temos um líder muito superior, que nos levará em segurança até as conquistas celestiais e nos dá, ainda hoje, uma vida mais do que abundante, uma vida de qualidade e não apenas de quantidade. Eu quero encorajar você a obedecer e confiar no seu líder Jesus, assim como o povo de Israel confiou e obedeceu o seu líder Josué e foi bem sucedido. Se você quer ser bem sucedido na vida, na sua família, no seu trabalho, nos seus relacionamentos, é importante que você confie. Lembre-se, o tema do livro é que pela fé se pode conquistar grandes coisas com favor divino. E a ideia do Novo Testamento é a mesma. Com fé em Jesus nós podemos conquistar, podemos vencer o problema do pecado, podemos vencer problemas de relacionamento e podemos ter uma vida muito mais dinâmica do que se tentarmos resolvê-la com as nossas próprias forças. Bom, essa é uma curta versão, mas uma visão panorâmica do livro de Josué, compreendendo que a bênção vem de Deus quando nós somos sensíveis e obedientes a Deus, e quando desobedecemos a Deus, recebemos a sua disciplina, a sua correção, assim como um pai deve disciplinar e corrigir aos seus filhos, porque fazendo assim, ele demonstra um amor prático por ele.

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1: Liderado por Holanda, Grupo F pode entrar na rota do Brasil na segunda fase da Copa. Dor crônica terá 5 de julho como Dia Nacional de Conscientização. Mercado financeiro eleva a previsão da inflação para 5,11 este ano. O Grupo F da Copa do Mundo está no radar da seleção brasileira porque os seus classificados vão cruzar com os sobreviventes da chave do Brasil na segunda fase. A cabeça de chave Holanda desponta como a favorita do grupo e reúne atletas de ponta das ligas europeias como Van Dijk e o atacante Memphis Depay. Isto do Corinthians. Sob o comando de Ronald Koeman, a tradicional laranja mecânica tenta superar o desempenho do último Mundial, quando caiu nas quartas de final. O chaveamento promete confrontos pesados no primeiro estágio de mata-mata do torneio internacional. O grupo também conta com o Japão, que chega embalado por vitórias expressivas em amistosos contra o Brasil e a Inglaterra. Os japoneses tentam quebrar a barreira das oitavas de final, mesmo desfalcados do meia Kaoru Mitoma, cortado por lesão grave. Correndo por fora, a Tunísia busca uma classificação histórica sob a nova direção do técnico Sabri Lamouchi. Já a Suécia garantiu sua vaga na repescagem europeia e aposta todas as suas fichas num trio de ataque poderoso que atua no futebol inglês. A nova lei, publicada nesta segunda-feira, institui o dia 5 de julho como Dia Nacional de Conscientização e Enfrentamento da Dor Crônica. A medida estabelece diretrizes básicas para assegurar o atendimento integral aos pacientes no Sistema Único de Saúde. De acordo com o texto, cidadãos que convivem com a enfermidade também devem receber orientações prévias detalhadas sobre riscos de tratamentos. A comunidade médica internacional define o quadro como aquele em que os incômodos físicos persistem por mais de 30 dias. A data comemorativa será representada pela cor verde e vai mobilizar o poder público na promoção de campanhas de esclarecimento todos os anos. A iniciativa busca combater o preconceito social e incentivar os gestores na adoção de abordagens multiprofissionais mais humanizadas. Estimativas oficiais indicam que o problema de saúde afeta atualmente cerca de 60 milhões de brasileiros em todo o país. A expectativa do mercado financeiro para o Índice Nacional de Preços ao Consumidor Amplo subiu para 5,11%. Os dados foram divulgados pelo Banco Central por meio do boletim Focus, após levantamento com analistas de instituições financeiras. Essa alteração na projeção oficial representa a 13ª alta semanal seguida do índice oficial que mede a inflação. A instabilidade gerada por conflitos internacionais lá no Oriente Médio segue influenciando e encarecendo diretamente os preços dos combustíveis. O avanço contínuo do índice inflacionário faz com que o resultado projetado estoure o teto da meta máxima definida pelo governo. Para frear a escalada, a taxa básica de juros, a Selic, é mantida em patamares elevados de 14,5%. Ao mesmo tempo, os analistas econômicos revisaram a previsão do crescimento do PIB nacional para 1,91%, quase 2%, portanto. Já as projeções para o câmbio indicam a moeda estadunidense cotada ao valor estável de R$ 5,15.
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2: Capítulo 4. E sucedeu que, ouvindo Sambalate que edificávamos o muro, ardeu em ira e se indignou muito, e escarneceu dos judeus, e falou na presença de seus irmãos e do exército de Samaria, e disse: que fazem estes fracos judeus? Permitir-se-lhes-á isto? Sacrificarão? Acabá-lo-ão num só dia? Vivificarão dos montões do pó as pedras que foram queimadas? E estava com ele Tobias, o amonita, e disse: ainda que edifiquem, contudo, vindo uma raposa, derrubará facilmente o seu muro de pedra. Ouve, ó nosso Deus, que somos tão desprezados, e torna o seu opróbrio sobre a sua cabeça, e dá-los por presa na terra do cativeiro. E não cubras a sua iniquidade, e não se risque de diante de ti o seu pecado, pois que te irritaram na presença dos edificadores. Porém, edificamos o muro, e todo o muro se fechou até sua metade, porque o coração do povo se inclinava a trabalhar. E sucedeu que, ouvindo Sambalate e Tobias, e os árabes, os amonitas e os asdoditas, que tanto ia crescendo a reparação dos muros de Jerusalém, que já as roturas se começavam a tapar, iraram-se sobre modo, e ligaram-se entre si todos para virem guerrear contra Jerusalém e para os desviarem do seu intento. Porém nós oramos ao nosso Deus, e pusemos uma guarda contra eles de dia e de noite por causa deles. Então disse Judá: já desfaleceram as forças dos carregadores, e o pó é muito, e nós não poderemos edificar o muro. Disseram, porém, os nossos inimigos: nada saberão disto, nem verão, até que entremos no meio deles e os matemos. Assim faremos cessar a obra. E sucedeu que, vindo os judeus que habitavam entre eles, 10 vezes nos disseram: de todos os lugares tornarão contra nós. Então pus guardas nos lugares baixos, por detrás do muro, e nos altos, e pus ao povo pelas suas famílias, com as suas espadas, com as suas lanças e com os seus arcos. E olhei, e levantei-me, e disse aos nobres, aos magistrados e ao restante do povo: não os temais. Lembrai-vos do grande e terrível Senhor, e pelejai pelos vossos irmãos, vossos filhos, vossas mulheres e vossas casas. E sucedeu que, ouvindo os nossos inimigos, que já o sabíamos, e que Deus tinha dissipado o conselho deles, todos voltamos ao muro, cada um à sua obra. E sucedeu que, desde aquele dia, metade dos meus servos trabalhava na obra, e metade deles tinha as lanças, os escudos, os arcos e as couraças. E os líderes estavam por detrás de toda a casa de Judá. Os que edificavam o muro, os que traziam as cargas e os que carregavam, cada um com uma das mãos fazia a obra e na outra tinha as armas. E os edificadores, cada um trazia sua espada cingida aos lombos e edificavam. E o que tocava a trombeta estava junto comigo. E disse eu aos nobres, aos magistrados e ao restante do povo: Grande e extensa é a obra, e nós estamos apartados do muro, longe uns dos outros. No lugar onde ouvirdes o som da buzina, ali vos ajuntareis conosco. O nosso Deus pelejará por nós. Assim trabalhávamos na obra, e metade deles tinha as lanças desde a subida da alva até ao sair das estrelas. Também naquele tempo disse ao povo: cada um com o seu servo fique em Jerusalém, para que à noite nos sirvam de guarda e de dia na obra. E nem eu, nem meus irmãos, nem meus servos, nem os homens da guarda que me seguiam, largávamos as nossas vestes. Cada um tinha suas armas e água. Capítulo 5. Foi, porém, grande o clamor do povo e de suas mulheres contra os judeus seus irmãos, porque havia quem dizia: nós, nossos filhos e nossas filhas, somos muitos. Então tomemos trigo para que comamos e vivamos. Também havia quem dizia: as nossas terras, as nossas vinhas e as nossas casas empenhamos para tomarmos trigo nesta fome. Também havia quem dizia: tomamos emprestado dinheiro até para o tributo do rei sobre as nossas terras e as nossas vinhas. Agora, pois, a nossa carne é como a carne de nossos irmãos, e nossos filhos como seus filhos. E eis que sujeitamos nossos filhos e nossas filhas para serem servos, e até algumas de nossas filhas são tão sujeitas que já não estão no poder de nossas mãos, e outros têm as nossas terras e as nossas vinhas. Ouvindo eu, pois, o seu clamor e estas palavras, muito me indignei, e considerei comigo mesmo no meu coração. Depois pelejei com os nobres e com os magistrados, e disse-lhes: sois usuários cada um para com seu irmão. E convoquei contra eles uma grande assembleia, e disse-lhes: nós resgatamos os judeus, nossos irmãos, que foram vendidos às nações, segundo nossas posses. E vós, outra vez, venderíeis a vossos irmãos, ou vender-se-iam a nós? Então se calaram, e não acharam que responder. Disse mais: não é bom o que fazeis. Porventura, não andaríeis no temor do nosso Deus por causa do opróbrio das nações, os nossos inimigos? Também eu, meus irmãos e meus servos, a juros lhes temos emprestado dinheiro e trigo. Deixemos este ganho. Restituí-lhes hoje, vos peço, as suas terras, as suas vinhas, os seus olivais e as suas casas, como também a centésima parte do dinheiro, do trigo, do mosto e do azeite que vós exigis deles. Então disseram: restituir-lhes-emos, e nada procuraremos deles. Faremos assim como dizes. Então chamei os sacerdotes e os fiz jurar que fariam conforme a esta palavra. Também sacudi as minhas vestes e disse: assim sacuda Deus, todo homem da sua casa e do seu trabalho, que não confirmar esta palavra, e assim seja sacudido e vazio. E toda a congregação disse: amém! E louvaram ao Senhor, e o povo fez conforme a esta palavra. Também desde o dia em que me mandou que eu fosse seu governador na terra de Judá, desde o ano 20 até o ano 32 do rei Artaxerxes, 12 anos, nem eu, nem meus irmãos comemos o pão do governador. Mas os primeiros governadores que foram antes de mim oprimiram o povo e tomaram-lhe pão e vinho, e além disso, 40 ciclos de prata, como também os seus servos, dominavam sobre o povo. Porém eu assim não fiz, por causa do temor de Deus. Como também na obra deste muro fiz reparação, e terra nenhuma compramos. E todos os meus servos se ajuntaram ali à obra. Também dos judeus e dos magistrados, 150 homens, e os que vinham a nós dentre as nações que estão ao redor de nós, se punham à minha mesa. E o que se preparava para cada dia era um boi e 6 ovelhas escolhidas. Também aves se me preparavam, e de 10 em 10 dias, muito vinho de todas as espécies. E nem por isso exigi o pão do governador, porquanto a servidão deste povo era grande. Lembra-te de mim para bem, ó meu Deus, e de tudo quanto fiz a este povo. Capítulo 6. Sucedeu que, ouvindo Sambalate, Tobias, Gésem, o árabe, e o restante dos nossos inimigos, que eu tinha edificado o muro, e que nele já não havia brecha alguma, ainda que até este tempo não tinha posto as portas nos portais, Sambalate e Gésem mandaram dizer-me: Vem, e congreguemo-nos juntamente nas aldeias, no vale de Ono. Porém, intentavam fazer-me mal, e enviei-lhes mensageiros a dizer: Faço uma grande obra, de modo que não poderei descer. Por que cessaria esta obra, enquanto eu a deixasse e fosse ter convosco? E do mesmo modo enviaram a mim 4 vezes, e da mesma forma lhes respondi. Então Sambalate, ainda pela 5ª vez, me enviou seu servo com uma carta aberta na sua mão, e na qual estava escrito: Entre os gentios se ouviu, e Gésem diz: Tu e os judeus intentais rebelar-vos, então edificas o muro, e tu te farás rei deles, segundo estas palavras, e que puseste profetas para pregarem de ti em Jerusalém, dizendo: Este é rei em Judá, de modo que o rei o ouvirá, segundo estas palavras. Vem, pois, agora, e consultemos juntamente. Porém, eu mandei dizer-lhe: De tudo o que dizes, coisa nenhuma sucedeu, mas tu, do teu coração, o inventas. Porque todos eles procuravam atemorizar-nos, dizendo: As suas mãos largarão a obra, e não se efetuará. Agora, pois, ó Deus, fortalece as minhas mãos. E entrando eu em casa de Semaías, filho de Delaías, o filho de Meetabel, que estava encerrado, disse ele: Vamos juntamente à casa de Deus, ao meio do templo, e fechemos as portas do templo, porque virão matar-te. Sim, de noite virão matar-te. Porém eu disse: Um homem como eu fugiria? E quem há como eu que entre no templo para que viva? De maneira nenhuma entrarei. E percebi que não era Deus quem o enviara, mas esta profecia falou contra mim, porquanto Tobias e Sambalate o subornaram. Para isto o subornaram, para me atemorizar, e para que assim fizesse e pecasse, para que tivessem alguma causa para me infamarem e assim me vituperarem. Lembra-te, meu Deus, de Tobias e de Sambalate, conforme a estas suas obras, e também da profetisa Noadia, e dos mais profetas que procuraram atemorizar-me. Acabou-se, pois, o muro aos 25 do mês de Elul, em 52 dias. E sucedeu que, ouvindo todos os nossos inimigos, todos os povos que havia em redor de nós temeram, e abateram-se muito a seus próprios olhos, porque reconheceram que o nosso Deus fizera esta obra. Também naqueles dias, alguns nobres de Judá escreveram muitas cartas que iam para Tobias, e as cartas de Tobias vinham para eles, porque muitos em Judá lhe eram ajuramentados, porque era genro de Secanias, filho de Ará, e seu filho Joanã se casara com a filha de Mesulão, filho de Berequias. Também as suas boas ações contavam perante mim, e as minhas palavras transmitiam a ele. Portanto, Tobias escrevia cartas para me atemorizar.
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Todo aquele que confia e confessa que Jesus Cristo é o Filho de Deus, que veio a este mundo, morreu pelos nossos pecados, ressuscitou para a nossa justificação e agora está sentado à destra de Deus, se torna membro de seu corpo em particular. Nós somos chamados como povo de Deus e assim em comunidade nós manifestamos as maravilhosas obras daquele que nos chamou das trevas para sua maravilhosa luz. Porém, além de tratar conosco de maneira conjunta, Deus também nos conhece individualmente. E prova disso é encontrada na Bíblia Sagrada desde o Antigo Testamento, em partes como genealogias e numeração do povo, mostrando que Deus se importa também com o indivíduo. Vamos ouvir o estudo apresentado pelo pastor Ludgoes sobre a numeração do povo no programa Recebendo a Mensagem de Deus aqui.

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0: Aquele que tem muitos recursos tangíveis é maior do que aquele que tem menos. Aquele que tem o maior exército é mais forte do que aquele que tem menos. Aquele que tem, e a lista continua. O que deu a vitória a Davi? Foi a presença e os atos de Deus. Tire Deus da equação, e não importa quanto mais você tenha, você ainda pode ser um perdedor. Vimos em um estudo anterior, um mais Deus é maioria. Se você tem Deus, somente Ele é tudo o que você precisa. Mas Deus frequentemente provê outros para estarem com você. Seja grato por eles e utilize a contribuição deles. Veja cada provisão como vinda das mãos de Deus. Joabe tentou persuadir Davi a não contar aos homens de Israel, mas o rei o impeliu, então eles fizeram o que o rei ordenou. Depois que a contagem foi registrada, está escrito no capítulo 24, versículo 10, e pesou o coração de Davi depois de haver numerado o povo. E disse Davi ao Senhor, muito pequeno o que fiz, porém agora, ó Senhor, peço-te que perdoes a iniquidade do teu servo, porque tenho procedido muito loucamente. Foi uma tolice e as consequências foram significativas. Quase 20% dos combatentes morreram em uma praga. Davi ficou arrasado. Ele queria sofrer pessoalmente as consequências do seu pecado e não que os inocentes morressem. Mas a vida é assim. Cuidado para não fazer as coisas do seu jeito em vez do jeito de Deus. Outros geralmente se machucam com isso.
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1: Tapeoá FM informa. Hora certa. 3:34.
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Muito bem, gente, também calou você. Bom dia, a partir de agora pela sua Rádio Tapero FM está no ar o seu programa no Terreiro da Fazenda. Bom dia, compadre, bom dia, comadre, vamos começar o programa. É, vamos levantar porque são 5 horas e 3 minutos, 5 e 3, aqui na melhor da cidade. 5 horas da manhã e 3 minutos, é, nesta manhã de terça-feira, não é isso? Nesta manhã de terça-feira, dia 9 do mês de junho do ano 26. Então, parabéns você, aniversariante do dia de hoje. Vamos embora, compadre.

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Muito bem, bom dia para você, gente amiga. A hora certa, confira, são 5:07 na melhor do Cariri. Você está na sintonia do melhor forró pé de serra da região. Quero agradecer a vocês pelo carinho da audiência, viu? É, o chapéu de couro, bom dia, tudo bem? Não foi, graças a Deus, deu certo, viu? Hã? É verdade. Chapéu de couro, deixa eu te falar. Tá um friozinho gostoso, mas veja bem, quando você tá dentro de casa, tem um calor insuportável, né? O frio tá gostoso você na rua, mas você dentro de casa tá calor pra caramba. Pois é, quem não sabe que já é a força do El Niño, a força do El Niño chegando, né, gente? Que as autoridades estão preocupadas justamente com isso. É que a força do El Niño, o fenômeno que está para chegar aí, não é brincadeira, viu, gente? É uma preocupação grande das autoridades climáticas do nosso país, de todo mundo em geral, não é só do Brasil não, é de todo mundo, a natureza cobrando o seu lugar. Mas veja bem, a gente fala da natureza que a degradação ambiental acontece, a gente sabe disso, mas esse mesmo fenômeno aconteceu no século, deixa eu te falar, rapaz, no século XVIII, foi no século XVIII, esse fenômeno aconteceu, e lá, quando aconteceu, foram 53 mil pessoas mortas por causa do calor. Então a preocupação justamente é isso. Claro que hoje tem mais avanço, mas é muito preocupante. As águas do Oceano Pacífico já estão numa temperatura acima do normal. Então está previsto esse fenômeno chegar à região a partir aí do mês de julho, né? Do mês de julho em diante. Então haverá seca, né? Seca, queimadas na região norte e nordeste do país, e na região sul as previsões é de chuvas fortíssimas, ventania, enchente, etc, etc. Só Deus na causa, né? Muito bem, agora são 5:09. Não, chapéu de couro, eu sei, mas, bom, tá no livro, né? Tá no noticiário das televisões, dos canais na internet. Eu tô falando o que eu leio nos sites. Hã? Você vai entrar no buraco, aí fica pior, cara, que é isso? Chapéu de couro aqui. Olha, deixa eu mandar aqui uma luzinha aqui. Como é de costume, que está ouvindo a rádio, é o nosso amigo Zé Vicente, está na escuta do programa, tá bom? Ele está retransmitindo o programa. Na verdade, ele está ouvindo e está retransmitindo o programa ali para os seus clientes, logo cedo ali no quiosque do Nogueira, tá bom? Lá no quiosque do Nogueira você encontra aquele café, já tem aquele café quentinho, aquele chá de boldo, você encontra aquele sanduíche de queijo de coalho, queijo de manteiga, você encontra aquele pão francês. Com ovo frito, com a manteiga da terra. Não, ele não usa margarina não, chapéu de couro. Ele usa só a manteiga da terra. Então, as pessoas chegam lá cedo, tem gente que gosta de comer cedo, né, chapéu de couro? Pois bem, então, é lá no quiosque do Zé Vicente, Vicente Nogueira Queiroz. Muito bem. Então, passa lá, confira o que estou anunciando. Obrigado, viu, Zé Vicente? A você e aos os amigos aí. Quiser mandar aqui um áudio pra gente, pode mandar, confirmando a audiência. Olha aqui. Olha aí, o chapéu de couro, deixa eu ver aqui. Tem aqui o professor Herbert Cavalcante, como sempre, nos apoiando. Bom dia, Anselmo. Hoje tem a quadrilha? Ah, tem, já estão preparando, tem daqui a pouquinho. Manda um alô aí para o Zé Vicente Nogueira. Ele disse que. Ele disse que Horácio também vai dançar. Pois é, meu amigo Zé Vicente e o professor Herbert Cavalcante, ligado no nosso programa. A gente manda um alô aí para o professor Herbert. Tem dia que ele está lá em Equador, ele é professor, trabalha lá, e tem dia que está aqui em Itaperuá, mas eu acho que ele hoje está lá na granja com o Padre Vavá. Muito bem. Quem está ouvindo a gente é o Paulo Zé Neguinho. Já fazendo café, eu vi no nosso programa. Quem mais? O Edgar, a Josefa. Enfim, muita gente está caminhando agora, está se preparando para caminhar e está aí ouvindo a rádio, viu? Ontem no programa de ontem, muitas pessoas mandaram áudio, né? Principalmente a família Canudo mandou áudio aqui para a gente e a gente não deu para ouvir porque estava uma programação errada aqui, mas de manhã não deu para fazer e a gente estamos aqui hoje para mandar esse alô para você. Deixa eu mandar aqui um bom dia. Eita, rapaz, deixa eu mandar aqui um bom dia.
para os internautas, telenautas que estão ligados na Rádio Itaperó FM, muito obrigado. A você, gente amiga, o navegando na Rede Mundial de Computadores, ouvindo o programa Sarrabuiado, o Terreiro da Fazenda. Vamos embora, trazendo Gonzagão. Eita, saudade do sertão. 5:12, Acorda Brasil.

Eita, compadre, é de Bango Sarabanga, é de Curixixi, é de Berequeté. Muito bem. O que sorte ou mesquinha de um cego e de uma cega entrar numa bodega, se meter na branquinha. Chiquinha puxa Diogo e Diogo puxa Chiquinha. Ficava naquele jogo, deixava o carro no prego. Uma cega puxando o cego e um cego puxando fogo. Eita, rapaz, como é que pode? Então me manda daqui o recado aqui, Anselmo. Deixa eu ver aqui, Anselmo. Aqui, rapaz? O chapéu de couro. Ajeita aqui, levanta aqui pra ver como é que tá aqui. Agora entendi. Manda um alô aí pra meu amigo Mariano, em Cedro, Pernambuco. Tá nesse mundo, meu Deus, ouvindo a rádio. Obrigado, meu amigo Mariano. Manda um alôzinho pra o Vicente, em Campanema, no estado do Pará. Agora entendi. É Vicente, aqui de Campanema, no estado do Pará. Anselmo, bota aí aquele poema. O pé que a cobra mordeu. Ofereci aqui aos meus amigos que já estão aqui tomando um café, aqui na oficina Quatro Rodas. É seu amigo Vicente, dizer que está chovendo fininho, mas está aqui em Campanema. O programa está 10, obrigado. Bota eu também aí na... Como é que é aqui? Agora bota eu na quadrilha, isso, vamos mandar aqui. Pessoal, abra o chapéu de couro, abra aí o portão aí pro pessoal entrar para dançar a quadrilha, que durante esse período, esse mês de festa junina, toda terça-feira tem quadrilha. Quem já chegou aí? Quem chegou foi Antônio Roberto e a esposa dele, muito bem. Quem chegou também foi quem? João do Depósito, gente fina. Geraldo e Josélia já estão aqui para dançar a quadrilha. 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Como é que pode? Deixa eu ver aqui, tem mais gente aqui para dançar quadrilha. Professor Ebert também está aqui já preparado. José Nogueira também está aqui. Quem mais? A gente manda um alô para essa turma boa. Ei, pessoal, abre aí o portão para o pessoal dançar, entrar, rapaz. Para o pessoal entrar. Vamos começar o forró. Vamos embora. Tocado por Gonzagão. Capricho e Catuca. Vamos embora. Eita, rapaz. Eita, vamos embora. Cada um no seu lugar. Cuidado para não pisar o pé da cavaleira, viu? Dança devagarzinho. Vamos começar a quadrilha, viu? Alarie! Espera aí, calma, calma. X de dama. Cada um no seu lugar, viu? Segue o passeio. Oxê, Nego do Val tá fazendo o que aqui, hein? Ei, Nego do Val, tenha calma, se acalme. Olha a chuva. É brincadeira. Rapaz, Lia, nossa amiga Lia lá de Bacabal também tá aqui dançando a quadrilha, viu? Aí tá ela, tá Aparecido, tá o Vitinho, tá o Zé Roberto, o Zé da Gata. Tá a turma toda aqui, viu? Como é que pode? Amarrie! Cheio de dama, cada um no seu lugar, viu? Rapaz. Olha bem direitinho pra sua cavaleira, pra não pisar o pé do cavaleiro aí, viu? Olha aí. Eu sabia que ele vinha hoje, viu? Professor Ebert Cavalcante.

Vão se ajeitando aí, cada um no seu lugar. Muito bem, quem tá dançando a quadrilha aqui é Esté Vieira. Chegou agora, viu? É do Vieira, viu? A família dos doidos. Cheio de dama, segue o passeio, cada um no seu lugar. Cuidado, cuidado aí, viu? Olha a cobra. Pois é, registrar pra ele do Esté Vieira, dançando na quadrilha da Rádio Tapera FM. Vamos embora. Diego Duval tá arrumando confusão ali no meio do povo, viu? Sei por quê, rapaz. Segura, meu filho. Rapaz, quem veio hoje? Quem veio hoje foi Bechai, viu? É, rapaz. Zé Vicente, tiver gente aí na barraca que quer vir dançar aqui, manda o nome dele pra gente botar pra dançar. Quem tá dançando é Antônio Patativa. É? É. Antônio Patativa. O grande blogueiro Antônio Patativa tá dançando a quadrilha. É a quadrilha da Rádio Tapera FM. Vamos seguir o passeio, Toim. É o Toim. É. Eita, coisa boa, viu? Eu sabia que ele vinha hoje, viu? Eu sabia que ele vinha, o Pedro Leocárdio. Pedro Leocárdio, sua esposa Geralda. Ei, com a Geralda com ciúme, viu? É, na última quadrilha aí, deu uma confusão aí. O padre Pedro andou com um xerecuteco. Olha pro padre Pedro, se cuida, viu? É, rapaz. Pode entrar, vamos entrando, vamos entrando. Acho que nessa hora você tá viajando, né? Lá no José do Patricício, não veio dançar quadrilha hoje não, viu? Não, peraí, ô chapéu de couro. Me disseram que ela viajou para o José do Patricício. Petim, petam, mas rapaz, como é que pode? Será que a raio tá no ar? Deixa eu ver aqui. Vamos dançando, segue o passeio. Meu amigo Abdias Araújo lá em São Paulo, chegou também.

Tá no ar, vai, tá no ar, viu? Alô, meu amigo Mariano, lá em Sete Pernambuco, chegou também pra dançar, e também o comunicador da Rádio Sociedade da Bahia, Valdo Silva. É, rapaz, tá ouvindo a gente, viu? O Valdo Silva, viu? É. Olha aí, chegou aqui agora, ó. Maria Tânia Azevedo, de Parelhas, Rio Grande do Norte. Bota eu na minha quadrilha aí, bota eu aí na quadrilha, eu e meu esposo Batista. Maria Tânia, bom dia pra você e toda a cidade de Parelhas, do Rio Grande do Norte. É, rapaz, estamos chegando longe, hein? É. Alô, Batista? Pera aí, Batista, calma, se acalme. Vamos embora.

nosso presidente, diretor da Rádio Itaperuna FM, Juninho de Preto e comadre Mauro Pia. Eita, rapaz. E balança direitinho, viu, Júnior? É. A professora Afra Gouveia, eu sabia, rapaz. A professora Afra Gouveia veio hoje, viu? A minha amiga, qual é o nome dela, rapaz? Amiga Pirrita, né? Maria José Valentim. É, toca o fora aí, meu filho. Peraí, tenha calma, peraí. Rapaz, será possível, rapaz? Quem chegou agora foi o casal Isaia e Joana. O rapaz aí tá fazendo confusão por causa de pagar 5 mil reais na cota, isso aí. Que é isso, rapaz? Rapaz. Ah, é o troco, né? Zé Vicente, passa o troco direito aí pro... Passa o troco direito aí pro pessoal, viu, Zé Vicente? É Pitaça Cajepa também chegou agora, viu? Eita, turma boa, viu? Olha aí, vamos embora. Cheio de dama! Segue o passeio, cada um no seu lugar, viu? São 10 minutos só de quadrilha, já vamos em 7 minutos e 14 segundos.

Messenger. Ela mandou no Messenger aqui. Ah, agora sim, abriu. Eita, Radarie, meu filho. Olha, como é o nome da esposa de compadre Zé Roberto? Olha aí, meu filho. Arlete, Arlete, é. Olha aí, o casal, olha que professor nesse casal. Dona Arlete e meu primo Zé Roberto. E só de um machado, só de um, é, só de um machadozinho. É, muito bem. Cuidado, doutor Roberto, vamos seguir o passeio. Chididão! É hora de fechar o quadro, viu? E é cuidado para não se atrapalhar.

0: Segue aí o passeio pra nós terminar a quadrilha, viu? É. Pra nós terminar a quadrilha. Só terça-feira. Todo mundo vem estar convidado, viu? É, rapaz. Passa aí um pelo outro aí. Isso. Parabéns. Parabéns pra vocês. Eita, coisa boa da gota serena, molhada de suor aqui. Mas, rapaz, que catinga de suvaqueira danada aqui. Tem alguém aqui. Ei, psiu, ô Duval. Rapaz, aí, as suas axilas tá espumando, rapaz. Você botou, você não botou desodorante, você botou, foi shampoo Juvena. Eita, compadre, só terça-feira. A gente estamos de volta aqui com meus amigos brincando, fazendo um forró sarrabulhado pela quadrilha desse meio de São João, como dizia minha avó. Muito bem, vamos com a participação no ouvinte no ar, vamos botar o ouvinte agora no ar, vamos começar pro compadre, meu primo Zé Roberto, já dançou a quadrilha, meu compadre, diga aí pra gente, bom dia.
1: Bom dia, Anselmo.
0: Fala.
1: Pela quadrilha, um abraço pra Vitinho Cida, pra Mico Maria do Maranhão e pro mestre da Itata, aqui José Graciano.
0: Olha aí, rapaz.
1: Parabéns pela
0: quadrilha. Obrigado pra você também, dona Reta, aí na academia do Berço, ouvindo a gente. Obrigado, meu irmão. Alô, Lia, bom dia.
2: Bom dia, primo.
0: Bom dia.
2: Quer que você dê um alô aí pra família
0: também. Mas Lia disse que não vem dançar terça-feira, não, viu?
2: Dom Roberto, assim. Vem,
0: não.
2: Zé Damião, Zé Graciano.
0: Muito bem, essa turma Paulo, boa.
2: Vitinha, Lucy Cleide, especialmente pro Vitinho, para você e todo Itaperuá.
0: Valeu, minha irmã, Paulo. Obrigado. Está na região Norte do País, no estado do Maranhão. Para falar na região Norte do País, eu vou mandar um alôzinho para meu amigo Michel, que é filho do Zé Roberto, viu? Ah, quando dá tempo, ele acho que está ali no nosso programa, viu? É um motivo de horário, né? Pois bem, é o nosso amigo, meu amigo Chicão, nossa de Arial. Deixa eu ver aqui, rapaz. Um bom dia a toda essa grande rádio. O Chicão está ligado no Arial. Um abraço a uma abençoada terça-feira. Obrigado, meu irmão. Tem mais gente aí para falar com a gente? Deixa eu ver aqui se tem. Alô, bom dia.
3: Boa tarde, Damião Lima e todo mundo ouvindo.
0: Não, aí é outra pessoa. Vamos embora, meu compadre. Bom dia para todos que estão ligados no nosso forró Bodó.

0: Muito bem, a hora certa, confira. Agora são 5 da manhã. São 5 da manhã e 37 minutos no Forrobodó. Olha, o chapéu de couro, é terça-feira que vem. Você arrumar aí um lugarzinho para o Vitinho, viu? Ele também quer participar da quadrilha. Então, terça-feira, a gente vai colocar o Vitinho aqui para dançar a quadrilha com a gente, viu? É um menino muito sábio e claro, e merece a gente dar aquele apoio a ele, viu? A sua mamãe Aparecida, lá na Rua Salão Lucena, tá ligadinho com o nosso programa. Tá preparando ali a roupa, a falha do colégio do Vitinho, para ir para daqui a pouco, né? São 5 horas, daqui a pouco, às 7 horas, ele tá chegando no colégio. Graças a Deus. Cida, obrigado. A Cida também está parabenizando a sua sobrinha Cláudia, a Clara, é Clara, filha do Zé Gata, lá no Rio de Janeiro, né? Do Zé da Gata, lá no Rio de Janeiro, que fez aniversário ontem, mas pelo motivo ontem ela esqueceu, está parabenizando a sua sobrinha, a Clara, pela passagem de mais um ano de vida. Eita, meu compadre velho. Pessoal, deixa eu avisar aqui rapidinho. 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Vamos embora! Bota o ouvinte aí no ar pra falar com a gente. Vamos embora, bota o ouvinte aí. Ligeiro, ligeiro, igual a coisa de Bacuri. Agora sim, ontem ela mandou um áudio pra gente, não deu pra gente ouvir. Alô, bom dia.
1: Bom dia aí a todos que fazem a Taperuá FM, que tá falando aqui, Arlindo Alves.
0: Arlindo, rapaz, Arlindo.
1: Mandando um alô aí pra pessoal da Quixaba aí, a Dorinha, que mora na Cic Quixaba.
0: Muito
1: que
0: bem.
1: E aí vocês, bom trabalho.
0: Obrigado, Arlindo. Ô, chapéu de couro, é nossa amiga Arlindo, viu? Nunca mais ele tinha ligado pra gente, que ele tava viajando. Chegou agora, gente fina, bola cheia, meu amigo Arlindo. Vamos com mais um áudio aqui, participação. Alô, bom dia.
2: Fala, meu amigo Anselmo Vieira. Estamos aqui no quiosque do amigo Zé Vicente, na escuta do programa, viu?
0: Antônio Patativa.
2: Um excelente dia para todos nós. Um abraço, meu irmão.
0: Valeu, é o Blogueira Antônio Patativa, ligado com o nosso programa, lá no quiosque do Blogueira. Aqui, deixa eu ver aqui, rapaz. Bom dia, Anselmo. Cadê o alô de Vitinho? Ele já está escutando o seu programa. Peço que você mande os parabéns para minha sobrinha Clara, que mora no Rio de Janeiro, e para todos os meus irmãos e irmãs e da família. Família Canudo, coloca a música de Asa Branca pra mim ouvir. Catuca aí, chapéu de couro. Prepara ligeira a música de Asa Branca pra minha. Deixa eu ver aqui, tem mais gente pra falar com a gente, deixa eu ver.
2: Fala, meu amigo Anselmo Vieira.
0: Ah, é o mesmo, é Toim. Obrigado, Toim. Grande blogueiro Toim, ouvindo nosso programa. Gente, isso é bom demais, viu? Que a gente tá crescendo na audiência a cada dia que se passa. É, tem mais gente aí, chapéu de couro. Chapéu de couro, presta atenção, porque eu vou terminar pedindo a Juninho de Preto para tirar você aqui da rádio. Porque todo dia você me dá trabalho, rapaz. Você fica batendo papo aí com o Mario baixinho na cozinha. Aí, poxa, aí eu fico aqui. É, sabe como é que é, né? Poxa, tu fica demorando, a gente fica aqui ouvindo, atendendo os ouvintes, poxa, aí tu demora, chapéu de couro. Vamos organizar o negócio aqui pra gente catucando aí. Vamos embora, meu compadre. Vamos trazer, depois eu vou trazer essa branca pra minha amiga Cid e o Vitinho, na Solon Lucena. Eita, vamos embora.
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0: Muito bem, muito bem. Bom dia para você. Agora 5h47. É uma pena ter deixado um artista desse, um astro nordestino, que tem uma identificação com o sertão, com o Cariri, com a Paraíba, com o Nordeste brasileiro, de fora do maior São João do mundo. É uma pena que está acontecendo isso. E todos os artistas, como Santana, Flávio José, Dosval Dantas e tantos outros que ficaram fora do maior São João do mundo, que não classifica com a música original brasileira, caririzeira e sertaneja e nordestina. Muito bem. Deixa eu aqui no nosso programa, deixa eu mandar aqui um bom dia para o Major. O Major Comandante do 18º BPM, Batalhão da Polícia Militar, ouvindo o nosso programa, o Major Guilherme, né? O Major Guilherme da Polícia Militar da Paraíba, comandante do 18º BPM. Muito bem, obrigado aí a todos pelo carinho da audiência. Aqui é a audiência garantida pela Sutapero FM. Muito bem, vamos embora, gente. Agora são 5h48. 5h48. Obrigado a vocês aí pelo carinho. Bora atender aqui rapidinho. Tá chegando aqui já o final do programa. 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Ô chapéu de couro, vamos atender o ouvinte que pediu aquele poema A Cobra, o pé que a cobra mordeu? Bota aí.
1: Mordeu, ele disse um primo seu, corra logo, vá buscar um rezador pra rezar, no pé que a cobra mordeu.
0: Sim.
1: Dali saiu se arrastando, conseguiu chegar em casa, mandou queimar com a brasa, deitou e ficou esperando. O rezador foi chegando, se ajoelhou e se benzeu. Com tanta fé se esqueceu do pé que a cobra pegou. Rezou no bom e deixou o pé que a cobra mordeu.
2: Rapaz,
1: quando foi de madrugada, a perna em chave doía e Severino dizia, a reza não valeu nada. A mulher aperreada preparou um chá, lhe deu, e depois que ele bebeu, pegou um pano encarnado e amarrou bem amarrado o pé que a cobra mordeu. Uma rezadeira afamada por nome de Chica Tampa morava em cima da rampa do Serrote da Pelada. Vinha passando vexada, vendo o que se aconteceu, pegou o rosário seu e sapecou no pé do mato, murchou até o sapato do pé que a cobra mordeu. Ô, reza pesada.
0: Eita, rapaz, coisa do nosso sertão. Vamos embora, 5h50 na melhor do Cariri. Canta pra gente com o Zagão.

Muito bem, bom dia pra vocês. Ouviu o Lula Gonzaga cantando pra gente. Eita, rapaz. Agora falta 10 minutinhos pra final do programa. Agradeço a vocês pelo carinho da audiência, né? É, rapaz, como cantava o poeta nordestino, né? É, amanhã eu vou embora. Como é que era a moça, Pedro Coelho, que dizia assim, peraí, não, aquela outra aí, quando o cara ia embora pro Rio de Janeiro, que ele mandava oferecer essa canção. Ah, os meus queridos pais, os meus irmãos e minhas manas, meus amigos e minhas amigas, matutas e praciana, que eu irei ficar ausente de vocês muita semana. Papai, ajeite, mamãe, ajeite minha rede, que tô, não, mamãe, guarde minha rede, que toda noite eu dormia. Papai Zelo, o meu cavalo e a minha cela macia. Se eu não morrer por lá, ainda voltarei um dia. No São Paulo eu não esqueço de todos meus camaradas, do inverno do Nordeste, das primeiras trovoadas, do banho de pescaria, cantiga de vaquejada. Eu queria ter o emprego que todo mundo tem, não deixaria o meu norte por São Paulo de ninguém. Por isso sou obrigado deixar mais quem quer o bem. No São Paulo eu não esqueço de todos meus camaradas, dos amigos e do, das festas de vaquejada. Eita, compadre! Aqui é assim, a gente canta pé quebrado e mandando alô pros macho rei que tá ligado com o nosso programa, ok? Bom, gente, vou embora. Amanhã estou aqui, se Deus permitir, com mais um sarrabulhado da melhor do Cariri. Fique na paz, vou embora. Muito obrigado, feliz dia, povo de Deus!

0: Peroá FM informa. Hora certa. 5:59.
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0: 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Hora certa.
9: 6:02.
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0: 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Hora certa. 6:54.
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0: Agora em Itaperuá, no Cariri da Paraíba, são 7 horas e 59 minutos. 7 horas e 59 minutos. A partir de agora tem 2 horas de jornalismo cidadão. 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

0: Dia dos Namorados, olha só, preço do buquê de flores tem diferença de até R$150 em João Pessoa.
1: Levantamento foi realizado pelo Procon Paraíba em 8 estabelecimentos na capital paraibana.
0: MEC Idiomas, nova plataforma aí oferece inglês, espanhol e gratuitamente.
1: Ferramenta oferece aprendizagem do nível básico até ao avançado.
0: Presidente Lula sanciona a lei que garante aí renovação, renovação automática da CNH.
1: Legislação alcança apenas os bons condutores.
0: E mais, Pix americano entende exatamente as principais diferenças entre o Zelle e também o sistema brasileiro.
1: A ferramenta que permite transferências instantâneas é fruto de iniciativa privada e opera de forma menos centralizada.
0: Segurança nas eleições. PF da Paraíba mira exatamente facções e uso também indevido aí de IAR.
1: São dois eixos principais da atuação da Polícia Federal nesse ano de eleições. Essa reunião aqui, por iniciativa do desembargador Márcio Murilo, presidente do TRE.
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1: Hoje é dia da imunização.
0: Hoje também é dia do porteiro e dia do tenista.
1: Também é dia nacional de Anchieta.
0: Terça-feira, 9 de junho de 2026.
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1: É isso aí, gente, aqui você tem vez e voz. Sejam bem-vindos e bem-vindas. Muito bom dia. Olá, você, bom dia. Cheguei. Bom dia, estamos chegando, né? A partir de agora aqui pelas ondas da Taperuá FM 87,9, a rádio que é o coração da cidade, orgulho de Taperuá. São 26 anos no Argentino com você, né? Para deixar claro, você bem informado. A partir de agora, tem 2 horas de jornalismo cidadão nas mais plataformas digitais para você nos acompanhar e, claro, ficar sempre bem informado. Interativo. Sempre a nossa gratidão ao nosso bom, eterno, misericordioso, generoso, fiel, ao Deus de toda a glória, aquele que nos sustenta, aliás, aquele que sustenta todas as coisas com a palavra do seu poder. Não há um fio de cabelo que caia, não há uma folha de uma árvore que não caia, que ele não saiba. Não há nenhuma estrela dos milhões que não tenha nome, que ele não saiba quantas tem. Esse é o Deus onisciente, esse é o Deus onipotente, esse é o Deus todo-poderoso, sem igual, único, o único Deus verdadeiro. Às vezes as pessoas dizem, ah, mas o Deus é um só. Mas será que é nesse Deus que você crê? Será que é esse Deus todo-poderoso que você crê? O Deus verdadeiro e único é um só. Só que os homens, ao longo dos anos, e as religiões, elas criaram muitos deuses. Porque o que é um Deus? É tudo aquilo que é prioridade para mim. É tudo aquilo que é mais importante. É aquilo a quem eu me dirijo. O meu clamor, as minhas orações. Deus, ele é tudo em todos. Ele precisa ser esse tudo, esse todos na sua vida também. Uma ótima terça-feira.

0: Regente, agora são 7:07, 7:07 na Paraíba, Itaperuá, no Cariri da Paraíba. Já estamos ao vivo aí nas mais diversas plataformas, né? O jornal que é multiplataforma, aí para deixar claro, você sempre muito bem informado. Já estamos aqui, já prontinho para receber a sua ligação, a sua participação, o seu WhatsApp aqui no 988555288. Vamos ao bom dia dele.
1: É isso aí, um bom dia, Luciano Silva, um bom dia, família taperoaense, família caririzeira, um bom dia a todos que estão nos acompanhando através do 87,9, é a Rádio Taperó FM, orgulho de Taperoá, orgulho da gente, e você que nos acompanha através de nossas páginas no Facebook, através do nosso canal no YouTube, sejam bem-vindos a este jornal. Que é o pancadão de audiência da Paraíba, Luciano Silva.
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0: Interativos e interativas do meu Brasil, da minha Paraíba. De uns anos pra cá, o São João, ele vem perdendo a sua essência. De uns anos para cá, todos os anos, vem havido discussões. As duas maiores festas do Brasil, Campina Grande e Caruaru, têm sido alvo, ano após ano, de críticas. Não pelo tamanho, pela grandiosidade da festa, mas porque vem perdendo espaço a verdadeira cultura, o forró pé de serra. Ele vem perdendo espaço a cada ano. Pasmem vocês, nomes como Flávio José, Santana e entre outros, estão de fora do maior São João do mundo. São João, que mais parece um festival de música. Sertanejo, é funk, é axé, tem de tudo, menos o autêntico forró pé de serra. O carnaval lá no Rio de Janeiro não tem forró, é só o samba. A festa dos sertanejos só tem eles. Não tem artistas do Nordeste cantando forró. Festivais de funk só tem os grupos de funk. Os bailes não tem forró. E por que que o forró, e por que que o São João tem que adequar todos esses espaços? Daqui uns anos, nem mesmo o São João ficará só na lembrança, ficará só no nome São João. Porque daqui uns anos não haverá, ainda há uns poucos artistas. Há umas poucas cidades que preservam, mas os dois grandes centros mais parecem um festival de música do que propriamente festa junina tradicional e nordestina. É lamentável.
1: A cultura autêntica, verdadeira, que não prejudica a saúde de ninguém, que não prejudica o próximo, é muito importante ser mantida. O forró ao pé de serra mostra a verdadeira essência do povo nordestino. Se isso é retirado de uma festividade junina, então pode encerrar. É como faltar simplesmente o sal na comida. É como faltar o açúcar no suco. Não tem gosto, não tem graça. E realmente não tem graça isso que estão fazendo com os profissionais da música pé de serra. Com aqueles que começaram com eles, praticamente. São João, festa junina, tem tudo a ver com o forró ao pé de serra. Muitas mudanças ocorreram. Culturas realmente se transformam. Infelizmente, às vezes, para pior. Se fosse para melhor, ninguém diria nada. Mas é isso que está acontecendo. O povo nordestino vai para o Sudeste e outras regiões e quando volta, volta com gostos diferentes. Muitos deles esquecem de suas raízes e começam a pedir alok, funk, samba, pagode em festa junina. Sofrência, quem já viu? Mas é o que está acontecendo. Sofrência, pagode, funk, menos o forró pé de serra. Ou seja, estão dando comida sem sal para o povo. Suco sem açúcar, café sem açúcar. Está aí o povo. E infelizmente uma boa parte também do povo, lógico, misturou as culturas quando foi lá para fora e retornou. E o que a gente espera, logicamente, é que prevaleça o senso. O senso de que o forró de pé de serra é que faz o São João acontecer. É o carro-chefe das festas juninas. Então vamos torcer e aplaudir se houver mudança. Mas se continuar assim, não dá.
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0: Pois é, falando a verdade, doa em quem doer, né? Trazendo esse tema polêmico, né? Que tem ganhado discussão. Inclusive, eu tô aqui com um artista para discutir essa questão. Vamos ao telefone. Alô, bom dia. Alô, você.
5: Bom dia.
0: Bom dia. É poeta, poeta Humberto Guedes. Poeta, como é que você tá vendo tudo isso acontecendo com o São João?
5: Rapaz, é o seguinte, hoje em dia, rapidamente, o tempo falou em Gonzaga, o tempo do Brasil, o tempo daí, o que valia, o que prevalecia, era o talento, um cara que realmente nasceu para aquilo. Hoje não. Hoje o que vale, na verdade, é dinheiro.
0: É.
5: As prefeituras, não todas, mas a maioria, hoje os prefeitos não fazem nem a festa que ele faz, são os empresários.
0: Uhum.
5: O empresário, quando você vai conversar com ele, certo dia desse eu tive com um, ele não procura qual é o seu repertório, o que é que se faz para agradar, não. Ele procura como é que está seu comprovo, a sua nota. Quanto é seu comprovo? Você pode tirar uma nota de até quanto? 100,
0: 70,
5: 80 mil? Aí sim, se você tem um comprovo bom que dê para ele levar para ter mais do que a sua que você vai trabalhar, aí você vai tocar direto. Uhum. A prefeitura, ele quer ir atrás de você. Então, o que vale não é o talento, o que vale não é o Frazo José, o Santana, o Alcimar Monteiro, não. O que vale hoje é comprove.
0: Aí, é verdade.
5: Você tem o comprove, o Alcimar Monteiro, o Frazo José, eles já estão com um preço mais alto. Então, tem bandas aí com um preço pequeno que tem uma nota que vale um show do Frazo. É isso que ele quer, porque o cara é um preço pequeno, ele paga e a onda do controle cobre faturamento do empresário. Então, o que está acontecendo é isso. Não penso que é o povo que não quer, não, porque o forró de Petrocena ele libera até hoje.
0: Isso.
5: O problema aqui é a mídia saturada, a mídia safada comprada. E é isso, não tem outro caminho não, o caminho é esse.
0: É verdade,
5: verdade,
0: poeta, verdade.
5: Valeu, um abraço, tamo junto.
0: Valeu, poeta, um abraço aí, me ligar pelos seus comentários. E é verdade, eu tava ouvindo até isso, por exemplo, lá em Campina Grande, você sabe que o São João, ele não é realizado pela Prefeitura Municipal de Campina Grande, né? Tem o apoio, mas é realizado por uma empresa que ganha licitação, é empresário, e como bem falou o poeta, o empresário... Né? Ele visa isso, eu vi até alguns comentários ontem na imprensa sobre isso. O empresário, ele visa o lucro, ele não quer saber se fulano ali toca o pé de serra, se as pessoas gostam, ele não quer saber disso, ele quer saber o lucro, trazer grandes artistas que tragam um retorno financeiro para ele, no comprove, na nota lá que ele tem um cachê alto. Quanto mais alto, tanto é que a gente vê aí os cachês, né? Melhor para o empresário. Né, porque ele ganha a fatia dele em cima disso. Ele contrata, porque um empresário, não pensa que é de graça não. Por exemplo, a prefeitura, uma empresa ganha licitação, não pensa que a empresa não ganha, não. Ela ganha da prefeitura e ela ganha o cachê dos artistas que ele traz, ganha uma porcentagem em cima disso. Por isso, né, que o São João, principalmente Caruaru e Campina Grande, estamos se tornando um festival de música. Não São João.
6: Acabou.
0: Não, São João.
6: Não existe mais.
0: Acabou.
6: Festa junina.
0: Acabou.
6: Festa junina com Alok.
0: Com Alok? Pelo amor de Deus.
6: Festa junina.
0: Pelo amor de Deus.
6: Sofrência.
0: Pelo amor de Deus.
6: Isso, não. Festa junina é com forró, que eu saiba. Mas infelizmente mudou muito. E com isso, a gente vê o que aconteceu lá no Parque do Povo. A gente está vendo acontecer.
0: Correr. Você viu?
6: É confusão.
0: Confusão, é porque é muita gente, rapaz.
6: É uma coisa. Acho que deveria ser feito pela prefeitura mesmo. Espaço aberto para todo mundo. Porque quando fecha, aí quem está dentro não quer sair. E quem está fora quer entrar.
0: Entra.
6: A bagunça é grande, gera violência. E foi isso que a gente viu. É isso que a gente está acompanhando.
0: E que os pequenos municípios, né, eles mantenham essa tradição. Os pequenos municípios, que ainda as prefeituras ainda fazem, né? Não é empresas, né? Por enquanto, né? Que espero que essa moda não chegue, porque o empresário ele vai visar o lucro. Ele não quer saber do artista ali, dos artistas da terra, né? Por exemplo, Campina Grande tem tantos artistas, todos praticamente de fora,
6: né? É complicado.
0: Uma festa que nasceu no pé de serra.
6: Olha, tem alguns críticos, sempre vai haver crítica. Tem alguns críticos que dizem, né, se botar de casa, aí é fraco, é isso, é aquilo. Mas, na realidade, a festa junina é feita pelos de casa, tem que ser feita pelos de casa mesmo. E é o forró pé de serra. E a nossa região é rica nisso. Não precisa importar de outro lugar, não. Porque tem na nossa região, por exemplo, aqui, tem no nosso município que está repleto.
0: Uhum,
6: tá repleto aqui, pista. Tem muitos artistas aqui que dá para 10 São João.
0: A gente conversou com um aí agora.
6: Exato.
0: Entendeu? Um grande, grande artista da nossa terra, um grande patrimônio da nossa terra.
6: Exatamente.
0: Né? E isso que você falou, eu via de um dos coordenadores dessa empresa, dando uma entrevista em uma das rádios em Campina, ele falava exatamente isso. Ele disse, ah, mas se o povo fala, se a gente bota os artistas da terra, eles não vão prestigiar.
6: Vão sim.
0: Vão. Vão. Né? Ele quis alegar, não, porque a gente traz grandes atrações, por quê? Porque o povo vai, se trazer artistas da terra, eles não vão. Vai.
6: Ora, se não,
0: né?
6: Vai.
0: E cabe, gente, a nós valorizarmos. Por exemplo, vai ter o São João aqui, vai ter a parte dos artistas da terra. Prestigie, gente. Não chega para chegar lá na última atração, não. Ah, vai ter não sei quem. Aí, não, só vou quando estiver perto. Não. Vá cedo, prestigie os seus artistas da sua terra.
6: É, né? Valorizar.
0: Porque quando eles recebem o cachê fica aqui na cidade, circula aqui.
6: Exatamente.
0: Quando um grande artista recebe, ele vai embora.
6: E leva,
0: né? Tudo. Ele vai embora e leva tudo, né?
6: Eu mesmo sou a favor disso, de que as festas juninas fossem feitas só com artistas da terra. Porque aqui os artistas da nossa região são feitos para isso, são têm talento.
0: Tem talento.
6: Para a festa junina, principalmente. Tem que ser feito, porque eles sabem, eles têm a própria letra, eles fazem a própria letra da música, eles constroem a música, a percussão, tudo eles mesmos que organizam. Nós temos aqui sanfoneiros de primeira linha, cantores de primeira linha. Então, zabumbeiro é o que tem aqui, triangista. Então aqui tem aquele trio pesado mesmo, de forró, ao pé de serra, você vê. Quando as pessoas vão para a zona rural, por exemplo, final de semana, para tomar o Guaraná, como eles dizem, oxe, se tiver uma lata batendo, não gosta? Se tiver, gosta, gosta. Se tiver uma lata batendo, o pessoal gosta. Agora imagine profissionais do forró, como tem aqui em Itaperuá, meio mundo.
0: Pois é.
6: Eu acho que as festas juninas deveriam ser feitas mesmo pelo pessoal da terra. É quando fosse uma festa assim, de fim de ano.
0: É, exatamente.
6: Uma chamava, o outro mais mesclava. Mas a festa junina tem que ser feita pelo povo da região mesmo. Tem muito artista sobrando aí, que dá para fazer 30 dias de forró aqui. Eu acredito no potencial do povo taperuaense, do povo da nossa região.
0: É, não digo que tivesse uma ou outra atração lá de fora, mas que a maioria fosse o forró.
6: Exato.
0: Mas é o contrário, a minoria que é o forró.
6: A minoria tá acabando.
0: Não, e tá acabando.
6: E em todas as cidades também tá acabando.
0: É, tá acabando.
6: Gradativamente, aos poucos.
0: Pois é, aos poucos.
6: Infelizmente.
0: Infelizmente vai acabando, né? Infelizmente por isso. É, por essas coisas, tá? Então, valorize, gente, aquele que é da sua terra, né? Eu sei que essa juventude de hoje, né? Eles gostam, por exemplo, né? Não é estranho com um cantor, um Alok. Um período junino, pelo amor de Deus.
6: Você
0: tá de brincadeira, você tá de brincadeira, né? Você que gosta.
6: Sofrência.
0: Você tá de brincadeira.
6: Sofrência, não.
0: Pelo amor de Deus. Aí
6: um
0: Flávio José, um ícone da música nordestina, um Santana. Não tá no Parque do Povo? Pelo amor de Deus, você tá de brincadeira, estão pisando.
6: Fica difícil.
0: Estão pisando na bola. E uma das coisas interessantes, que a gente conversava ontem aqui na entrevista com as meninas da quadrilha, é porque essa tradição, aos poucos, ela vai morrendo. Você vê, existe hoje só uma quadrilha de rua em Itaperuá. Quantas tinha anteriormente?
6: Antigamente, cada rua.
0: Eu lembro, cada rua tinha, cada bairro tinha. Tem aqui, ó.
6: Escola. Cada rua organizava.
0: Cada rua organizava.
6: Era.
0: Né? E hoje, você vê, a prefeitura teve que lançar um concurso da minha rua enfeitada para ver a rua mais bonita, porque perdeu-se.
6: Para ver se incentiva.
0: Para ver se incentiva. Porque se vem se perdendo. Essa cultura jovem, né, do jovem de hoje, vem matando a cultura tradicional dos municípios. Nada contra, se quer escutar, só escute. Né? Mas vem matando.
6: Infelizmente a gente vê aí, o celular tem matado muita coisa. Serve muito, mas também mata muita coisa importante. E a gente tem visto aí muitos, a nova geração. É aquela música que você não entende nem
0: o que
6: o cantor está falando.
0: Particularmente eu não entendo nada.
6: Ela é masterizada e mesclada ali, tem um sistema na voz que começa. Parece que está falando dentro de uma coisa ali.
0: Uma batata na boca.
6: E ninguém entende o que ele está falando. Aí quando vai lê a letra, aí você vê que é apologia a tráfico de droga, apologia a sexo, apologia
0: ao sexo, à prostituição. Apologia...
6: Quando eu olhei a letra de um, estava dizendo que, na letra, dizendo que era bom quando a polícia chega, que você troca tiro e não sei o que, não sei o que mais lá. E, quer dizer, é ensinando, estimulando a juventude a ser bandido. E isso está sendo tocado dentro da casa das pessoas, isso está lá, o jovem com o fone no, lá dentro do quarto, e o pai está nem sabendo de nada, e ele só ouvindo esse besteirol, né? É só ouvindo o forrozinho pé de serra, contando a história nordestina, era diferente.
0: É verdade, são 7:58, 10 a sua opinião também, tá certo? Vai aí no YouTube, manda aqui a sua opinião, os artistas também quiserem participar, fique à vontade, tá certo? Aqui o jornal tem vez e voz, a gente já traz esse tema inicial. 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
6: 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Quer ir pro Rio de Janeiro? É amanhã, viu? Já pode mandar aí o seu áudio, sua mensagem de voz, para você falar, o seu áudio, mensagem de texto, para você falar diretamente com o Teodomiro, através do 998461125.
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8: No Centrão da Paraíba, são 7h35.
9: Pois é, gente, 7h35, estamos de volta aqui com o Pancadão, é ligeirinho, é rapidinho, estamos de volta, juntinho com você também no oferecimento aqui do Pet Shop Itaperuá. 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Vamos à interação, vamos ao povo para falar com a gente, meu filho.
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9: O seu problema também é nosso. Então pega o telefone, pega o WhatsApp aí e manda pra gente. Conta pra gente, meu filho.
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9: Fala, povo. Vamos ao Fala, povo. Cadê aqui? Já mandando aquele abraço aí. Já tirou aquela foto tradicional. Olha só, gente. Os galegos da comunicação, juntamente aí com a dona Francisca Vilar. Dona Francisca, aquele abraço, obrigado sempre pelo carinho, obrigado pela audiência. Vamos à interação, vamos ao Fala Povo, meu filho.
10: Bom dia, Luciano Silva.
9: Opa, bom dia.
10: Meu amigo Fanny Sampaio, todos os
9: taperuaenses.
10: Bom dia, taperuaenses. Bom dia para todos.
9: Isso bom aí, dia, meu amigo.

0: nesse Santaí, e morrer para a família. É isso mesmo que vocês estão falando aí, acabaram com o Forró Pé de Serra, porque eu era contratado na Rabidia de Alipes.
1: Eita, olha isso.
0: Eu era contratado para tocar São João, aí em Itaperuá, no sítio. Sempre era mais no sítio. Na cidade aí, sempre que vinha era o filho dele, Zé de Abidia. E tem também o Pelo de Xande, era a festa maior do mundo na Quixaba.
1: Eita, olha só.
0: Eu só saí nós da Santa Badilha.
1: Não deveria estar lembrando os bons tempos.
0: Não havia nada, só uma beleza, todo mundo brincando.
1: Só o tingo-ligo-tingo-ligo-tingo, né?
0: Era Forró Pé de Serra.
1: Eita, olha.
0: Quando falaram Forró de Pé de Serra, a Bidia já estava contratado, e eu para tocar em algum lugar.
1: Muito bem, senhor.
0: Hoje mudou tudo, a gente só escuta, ninguém escuta mais nada. No meu tempo, eu era dançando e a gente ouvindo o chiado do sapato, o chinelo dançando, escutava, era o acompanhamento da sofona, ou do oito ou baixo. Hoje é uma batucada que você não escuta nem o que está tocando ali.
1: Putz, meu Deus!
0: Tem zoado. Não, não estou falando, porque estou falando do meu tempo, né? Mas cada um seguiu o caminho, né? Hoje tem Beto Guedes aí, tem outros que eu não conheço, porque eu fico muito aqui em São Paulo, né? Mas eu sei que o Beto Guedes está pronto aí para tocar o forró. É isso? Saúde para vocês, que Deus abençoe vocês, família, Luciano Silva, que é no Sampaio, e todos os itaperuaenses, e até amanhã.
1: Valeu, sabe Deus.
0: Um abraço.
1: Valeu pelo seu comentário, valeu, vamos lá.
2: Povo de Deus.
1: Opa.
2: Todo mundo ligado na Rádio Autêntica de Itaperuá, diretamente de Campina Grande, província da Paraíba. Meu abraço para
1: amigo
2: todos,
1: Darlan.
2: Ouvintes ligados no sistema. Assina Darlan, temperatura 22 graus em Campina Grande.
1: Eita, olha aí, 22 graus.
2: Vamos nessa que é boa benção, uma terça-feira carregada de prosperidade para tudo e para todos. Amém.
1: Amém, valeu meu amém. Amigo Darlan Oliveira, lá em Campina Grande.
3: Bom dia, Darlan.
1: Aqui só tá um a mais, viu? Tá 23 aqui, né? Um a mais aí.
3: Um abraço aí pro Darlan.
1: Aí é frio mesmo, nesse tempo de mês de junho. O gelo é grande aí, viu? Eu que sou daí, eu conheço, véio. O clima é frio, né? Aqui já tá fazendo um friozinho gostoso, né? Imagina aí. Vamos lá, mais ouvindo aqui. Ela não chegou ontem, mas hoje ela chegou.
3: Hoje ela veio.
1: Hoje ela chegou. Olha
3: tá só. Chegando.
4: Luciano, bom dia.
1: Opa! Daqui a
4: bom
1: pouco,
4: dia,
1: daqui a pouco.
4: Da Itaperuá FM.
3: Nosso amigo Val.
4: Luciano, é como você e quem estava falando
1: aí
4: sobre o São João. Luciano, o São João, aos poucos, vai se acabando, né, Luciano? Porque, Luciano, no meu tempo, no tempo do meu pai, quantos São João não foram feitos, forrozão pesado, forró pé de serra, o antigo forró pé de serra, feito na latada, entendeu? E aí dava emoção pra gente se preparar, se ajeitar pra ir pra aquele forró, beleza? Forró pé de serra.
1: Eita.
4: Eu acassei, Luciano, aqui em Itaperuá, grandes forró pesado. Encontrei de Nordeste.
1: Eita!
4: Entendeu? E vários tocadores bons que passaram aqui por essa região. Nós temos Luciano. Nós temos artista filho da terra, Luciano.
1: É, e muito.
4: Banda
1: muito.
4: Hoje, a gente sai de casa pra ir um forró, ninguém sabe nem o que é que tá se dançando. É a latraria da moléstia. Ninguém sabe o que é que tá tocando não, né, Luciano?
1: Sabe não.
4: Forró era antigamente.
1: Nem sabe o que tá tocando, nem o que tá cantando.
4: É, Sivuca, só artista bom. Hoje tá entregue aí a mídia do dinheiro, né, Luciano?
3: É, e a outros
4: tá
3: ritmos
4: agora. Isso é a verdade. Pois é, pois todos tenham um bom dia.
1: Valeu, meu amigo.
3: Meu Valdir.
1: Valdir, né, aquele abraço.
2: Valeu,
1: é isso mesmo.
2: Valendo a receptividade. A Tela Vista.
1: Ah, Léo, Tela Vista, olha aí.
3: Hasta la vista.
1: Tela Vista, baby. Tá ligadinho, né? Tá lá em Campina Grande, tá lá na minha terra, né?
3: Grande abraço.
1: Gente, rapaz, coisa boa, né? É a sua opinião também.
3: Aqui, Luciano, tinham os paqueras do forró. Né?
1: Era.
3: Gaviões da Serra.
1: Gaviões da Serra, né?
3: Muito bem. Tocava em todas as festas juninas. Gaviões da Serra, os paqueras do forró. Aí vinha, aí é que vinham os três do Nordeste e tal, e... Mas sempre era forró. Era forró. E ainda hoje, ainda tem uma peça rara aí dos paquetes. Fiqueiras do Forró, né? Nosso amigo que fica no Zabumba ali, né? É uma fera no Zabumba, né? Tem que aproveitar o homem aí.
1: É, também, mas é uma fera, viu?
3: A gente vê, não tem quem toque o Zabumba igual ele, não.
1: É toque e requebra.
3: É ali, é porque o Zabumba pede isso. O zabumbeiro que não se mexe...
1: Não se mexe, é parado, feito um estátua.
3: É, aí não, é um zabumbeiro sem graça. O zabumbeiro de verdade faz isso que ele faz, né, dos paqueras, né? Ele se mexe mesmo, ele anima, ele agita, é isso que tem que fazer. O zabumbeiro tem que agitar mesmo, tem que animar, né? Também o que está no triângulo, o sanfoneiro, tem que animar, tem que ir para cima mesmo. Tem que se movimentar. Aquele pessoal parado não tem graça não, tem que se mexer mesmo. E é isso que o cara faz. Deve ser muito aproveitado aí. Aí a gente vê aí, tem nosso amigo Humberto Guedes, quem mais, Luciano?
1: O Deca do Gaviões.
3: Deca, tem aquele rapaz que sempre manda pra cá.
1: Aliança do Forró.
3: Aliança do Forró.
1: Aliança do Forró.
3: Tem música própria. Tem
1: nossa amiga Dinaldo hoje.
3: Repertório próprio.
1: Produções.
3: Não, tem muita gente.
1: Tem muita gente demais. Tu pode estar esquecendo alguns aqui, mas tem muitos, né?
3: Tem muitos aí. É muita gente.
1: E começou lá atrás, né? Lá atrás, com grandes...
3: Sanfoneiros mesmo, daqui mesmo.
1: Com Abdias, né? Seu Abdias. Eita, rapaz.
3: Segura.
1: Arrocha!
3: Era lá no Taperuá.
1: E tem bons sanfoneiros, né?
3: Isso. Sanfoneiros de primeira qualidade.
1: Viu, gente, os artistas da terra aqui, semana que vem, que é o período de São João, quiserem estar aqui, traga o Zabumba, traga o Triângulo, qualquer um de vocês, só me marque antes. A gente vai fazer uma semana aí. Aqui, combine antes, tá certo? Eu queria que todos os artistas estivessem aqui, né? Um por dia, pelo menos, né? Traga a sofona, a Zabumba.
3: Na semana da festividade aí.
1: O Triângulo e arrocha o nóis, vai lá.
3: Segura!
1: Arrocha, segura! Arrocha! A São Verde já tá ali, ó.
3: Por quê?
1: O Samuel já tá ali com o chapéu do couro. Oxê, chapéu do couro. Tá agarrado com a ação? Meu Deus do céu. Volta,
3: aí cara. Não, hein? Dá certo.
1: Tá? Aí não dá certo não, viu? Eita. Olha aí, ó. Tem que resgatar. Hoje é uma música que você não sabe nem o que é que tá cantando. Eu acho interessante que se coloca assim. E nas músicas aí tem... Bota uns paredão, aí bota... Aí aparece o nome assim... Rapaz, não sabe nem baixar da internet, aí bota, acho que compra CD gravado, aí tem lá um tal Bojo Gravações, vai, sei se é Bojo mesmo, que é uma porcaria mesmo, aí é Bojo mesmo, né, é Bojo mesmo, que é, se escuta cada porcaria, meu Deus do céu.
3: Rapaz, o que a gente tá vendo é uma inversão de valores muito grande, né, na cultura, vivenciando tudo isso, vendo, acompanhando, infelizmente, tem música que... Tem gente que coloca aí nos carros aí que não tem que aguente, mas ele quer que os outros ouçam também, obrigatoriamente.
1: Ele quer que os outros ouçam a porcaria dele.
3: É.
1: Se fosse uma música,
3: fone
1: uma música de qualidade, aí tudo bem, mas é uma porcaria.
3: Mas aí bota no maior valor
1: do mundo. Ele quer que todo mundo escute. Que
3: todo mundo escute.
1: É a porcaria dele.
3: Agora, se o outro colocar bem alto uma música que ele não gosta, aí ele vai reclamar, não quer. Não quer de jeito nenhum.
1: Se colocar uma música evangélica ou católica, ele vai reclamar. Se colocar alto, não, meu filho. Ele quer escutar.
3: Até xinga.
1: O Bojo Gravações dele.
3: Quer ouvir. Seu que senta não sei aonde, se levanta e desce, tá desce amarrado. E sobe. As músicas só é essa agora.
1: Arranca os cabelos, puxa pelo cabelo a mulher.
3: Exatamente.
1: É interessante, e a justiça não vê esse tipo de coisa, né?
3: Não tá nem aí.
1: A justiça não, tá não vê aí, essas não. coisas.
3: Muitas rica, mulheres também nem ligam, né?
1: Cantam, né? Acha bom.
3: Acha bom. Tá, o cara tá cantando ali, humilhando ela na
1: humilhando
3: música.
1: Humilhando ela e ela cantando.
3: Dançando e requebrando, tá nem aí, não. Quer saber requebrar. Tem muitas assim, não são todas. Mas infelizmente é isso. Degradando a moral das pessoas. Degradando a imagem das pessoas, acabando com tudo, ofuscando. Mas eu digo pra você, acho que o que é bom vai prevalecer. Esse negócio aí não vai ficar por muito tempo, não.
1: Deixa eu mandar um alô aqui para o Damião Rodrigues, lá no bairro Solidariedade, aliás, bairro Geraldo Noé de Farias, né? Ele diz aqui, hoje ainda tem música boa, né? Tem um pouco ainda, mas hoje...
3: Tá segurando ainda, mas é pouco.
1: De hoje mesmo não tem não, assim, são as músicas antigas que fazem sucesso.
3: As músicas que realmente tem letra e música mesmo, tocam até hoje. Mas assim, músicas que são feitas agora, criadas agora, aí tem poucas mesmo, realmente.
1: É, tem poucas, né? Você sabia, por exemplo, a gente falando aqui de questão dos taperoenses, né, artistas, e inclusive semana passada um artista taperoense, aqui da nossa cidade, ele tá morando em João Pessoa, ele é família inclusive do grande, saudoso Vital Farias. Ele entrava em contato conosco, né? Comigo, ele é compositor, inclusive, viu, Kenneth? Compositor de mão cheia, né? E a gente conversava, né? A gente conversou bastante exatamente sobre isso, né? Essa desvalorização dos artistas locais, né? Que tem dado valor, às vezes as pessoas dão mais valor a alguém que vem
3: outro
1: lá de fora,
3: ritmo,
1: né?
3: Outro ritmo. Né? Alguém que vem assim somente pela questão empresarial mesmo. Eu sou, tenho meu empresário e tal, quero ganhar dinheiro e vem. Mas para amar aquilo que faz, amar a cultura, dificilmente.
1: É verdade, né? Inclusive, ó, deixa eu ver, botar um pouquinho aqui do nosso amigo Marcos. Ó, artista da terra. Artista da terra. Cê pode pensar que é o Vital Farias, mas não é nada, porque é muito parecido. Ó.
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1: Olha, veja só.
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1: Tem letra ou não tem? E ele é compositor, viu? Ele mesmo compõe.

0: é artista nosso, viu? É gente da gente. Gente da gente que faz sucesso lá fora. E que às vezes a gente não conhece, né? Não valoriza. Não valoriza os nossos artistas, né? Compositores hoje não. Hoje é uma fase que está em extinção praticamente.
1: É que muitas vezes, por não darem valor ao artista da terra, ele tem que ir embora.
0: Ele tem que ir embora.
1: Aí faz sucesso lá fora.
0: É.
1: Né, pra poder se reconhecer.
0: Pra
1: é
0: poder...
1: igual a gente vê aquela. Aquela que falam por aí da água, que se tiver uma garrafinha de água mineral aí na rua, é bem baratinho, né?
0: É.
1: Mas se for no aeroporto, aí é caro, porque lá valorizam, porque não tem em todo canto, só é naquele cantinho ali que tem.
0: É.
1: Então,
0: a mesma
1: muitas
0: água.
1: Vezes é o lugar.
0: É,
1: você é cheio de talento, mas você fica num lugar que não valorizam você. Olha, se fosse por isso, essa questão de não valorizar, Luciano, a gente nem estaria aqui. Porque tem uma tropinha que não gosta da gente, não quer valorizar as pessoas da terra, porque nós somos daqui, nós somos daqui. Mas, infelizmente, é dessa forma. E acontece também com os cantores, com os compositores, com os músicos, historiadores, poetas. Acontece com todos, infelizmente.
0: É interessante isso que você aborda. Por exemplo, a água mineral é vendida... E nos grandes centros, nas cidades, a água mineral vendida no sinal, em Campina Grande. Aí, o pessoal que vende na rua, R$2.
1: É.
0: Essa mesma água, você vai um pouquinho mais adiante, lá no terminal rodoviário, já é R$3. Você vai um pouquinho mais, faz uma curva, vai lá no aeroporto. Essa aí, mesma água vai custar...
1: É cinco
0: ou mais.
1: Cinco conto. É complicado.
0: Você vê que ela... A mesma água.
1: A mesma água, mas lugares diferentes.
0: Água, né? Às vezes, por exemplo, eu vejo muito. Às vezes você tá viajando no ônibus, aí o pessoal nas estradas entra, né? R$2 a água, R$2. Você não quer, não. Aí você desce num ponto, aí tá com sede. Quanto é a água? R$5. Aí você tem que comprar, que você tá com sede.
1: É, exatamente.
0: Você tem que comprar. Você não comprou do camarada que passou entrando, né? Com R$2, vendendo por R$2 pra ganhar o pão dele. Mas a mesma água, você chega lá num estabelecimento, num restaurante, você vai comprar ela cara.
1: Você vê que o Vital Farias mesmo teve que sair.
0: É.
1: Você vê aquele rapaz que é cantor e sanfoneiro também de uma banda aí famosa, não tá aí no meio do mundo. E também ele é daqui, começou aqui também, uma banda local. Teve que sair, né, infelizmente. E assim, tem que sair muitas vezes. Porque, gente, a gente tem isso. Duas coisas que o brasileiro tem. Isso é o Brasil mesmo inteiro. A primeira coisa é não valorizar os talentos locais. Essa é a primeira coisa. A segunda coisa é valorizar opiniões negativas. Tem 10 pessoas em um Facebook. 9 mandam elogiando o seu trabalho. Mas o que vai encasquetar você, tirar sua atenção e até o seu sono, é uma pessoa só. Um comentário negativo, aí você dá mais valor do que 9 positivos. E eu prestei muita atenção nisso aqui no Jornal Interativo, até que, conversando aqui com Luciana, a gente resolveu até mudar vamos dizer assim, de reação em relação a isso aí. Que a nossa reação agora é essa, é valorizar quem valoriza trabalho.
0: Né?
1: Quem vai perder tempo com quem não valoriza, não.
0: O Marcos, né, o Marcos aqui que tá cantando, ele é bem conhecido, né? Inclusive tem sucesso com grandes artistas. Só que aqui, ele tava dizendo, ele não é conhecido. Na terra dele, ele tem vontade de voltar para Taperuá, tá se aposentando, tem vontade de voltar para divulgar. Quer dizer, ele já é muito, muito conhecido, Brasil afora. Mas aqui em Taperuá...
1: O Brasil é um país continental, muito
0: grande. Se colocar ele no São João, peraí, quem é esse Marcos? Né? E é nosso, artista da terra, taperuaense.
1: Logo um sobrenome, Marcos,
0: taperuaense.
1: Alguma coisa,
0: né?
1: Sobrenome.
0: Mas é Marcos Farias. Ele é família, ele é família, ele é tio do Vital Farias.
1: Pronto, Marcos Farias.
0: Marcos Farias. Olha aí, tanto é que é parecida a voz.
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0: Olha aí, né? E muitas vezes você, taperoense, não conhece, né? Os nossos Farias, né? Marcos Farias.
1: Tio do Vital Farias.
0: É, pois é. Tá vendo aí? Tem que colocar os nossos artistas, né? Pra brigar. E você, público, prestigie os seus artistas, né? Pega aí nos dias de São João, tem os artistas, chegue cedo e vá prestigiar eles. Né? Vá lá. Né? Que muitas vezes o artista fica cantando sozinho. Né? Eu já vi aqui, já observei. Às vezes o artista da terra cantando e ele lá sozinho. Praticamente, né? É. E aliás, faz um erro na programação que bota os artistas da terra primeiro. Não, bota eles no meio. Bota eles no meio, bota uma grande atração logo no início, que o povo vai logo no início, pronto, aí segura e os artistas da terra ficam lá na frente, né? Tem que saber elaborar também a programação. Inclusive eu quero receber o pessoal da cultura aqui pra gente conversar sobre a programação do São João, né? Pra gente debater sobre a programação.
1: Já começa São João, não vem ninguém.
0: É, pois é, já vai começar,
1: a
0: né?
1: A galera tá meio...
0: O São João aqui de Taperó vai ser fora de época, né? Vai ser exato. De 17 a 20.
1: Aí o interessante é divulgar, conversar, falar o que está acontecendo, como foi feito, como deixou de ser feito, é. O porquê da mudança, quem chamou quem convidou quem. É interessante que as pessoas que estão responsáveis por essa coordenação das festas juninas de Taperoá, que falem, venha uma rádio. Eu nunca vi desse jeito, eu não sei o que está acontecendo. O que a gente vê aí em outros lugares... O pessoal corre para a rádio, né? O pessoal mostra, divulga, olha, vai acontecer isso, tem essa novidade, vai ser assim. Aqui a gente não é, olha. O pessoal nem entra em contato, não fala nada, não diz nada, só em rede social. Gente, vai nessa, para você ver, pelo amor de Deus.
0: Vejo um diferencial, eu estava vendo aqui, o Patrício me mandou alguns dados, pessoal da cultura, que sábado a gente não teve. Eles estavam ansiosos, pessoal da cultura, para estar lá com a gente, e é web. É. Eles estavam ansiosos, vibrantes, para estar lá com a gente, né, falar sobre a cultura, falar sobre as ilhas de forró, que eles vão estar no próximo sábado, se Deus quiser, vão estar com a gente, pessoal, a secretária de cultura, né, o pessoal que trabalha lá na cultura, que é muita gente também, eles vão estar lá para a gente divulgar os eventos lá da cidade de Assunção. Quer dizer, eles estavam ansiosos, né, querendo ir aí, Patrício, né, e vai dar para a gente ir ou não, né, pressionando o Patrício. Né? Porque houve um problema. Exatamente. Lá, Patrício refez lá a bancada, né? E não deu tempo de terminar, né? Mas sábado que vem eles vão estar lá com a gente divulgando a cultura lá do município de Assunção. Tá certo?
1: Gente,
0: é isso que tem que acontecer aqui, gente.
1: Uma rádio dessa, né? Aqui a galera dorme no ponto.
0: Tá, né? Dormindo no ponto?
1: Dorme no ponto. Que
0: dorme no ponto.
1: É o local de você divulgar, de você chamar, fazer o chamamento pro povo. Aí vai pras redes sociais também, tá aí.
0: Isso.
1: Tá aí. Multiplataforma.
0: Multiplataforma.
1: Aí, ó, Facebook, tá YouTube, tá tudo aí. Aí chegar, fazer aquele chamamento e tal. Olha, gente, vai ter essa novidade. Todo sábado a gente vai ter isso, vai ter aquilo. Os artistas da terra estarão lá. Tem essa atração aqui. Rapaz, todo mundo se lembra, até os grilinhos cantando. Gente,
0: faz isso não.
1: Vamos vir pra rádio, divulgar. Fazer o chamamento pro povo, o povo se animar. Só em rede social não anima não, viu? Não anima pois não, é. Não faz chamamento nenhum não, pelo amor de Deus.
0: 7h58, só um ouvido aqui pra
3: aí é fechar. Pó de verdade, viu?
1: Eita,
0: oxente. arroja o nó aí, viu? Eita, rapaz. Eu fiquei devendo aqui, Crendo Sampaio, a mulher aqui, mas ela chegou agora.
3: Bom dia, meu amigo,
0: Luciano
3: Silva.
0: Bom dia.
3: Um bom dia para meu amigo Crendo Sampaio.
1: Bom dia.
3: Um abraço para meu amigo Luciano Silva.
0: Eita, ela tá ouvindo um forrozinho aí, viu?
3: Crendo Sampaio. E um bom dia também para todos os ouvintes dos escudos do Jornal Interativo. Bom dia para a sua Abdi, eu já ouvi a voz de sua Abdi hoje. Um bom dia para ele, para sua Abdi, para dona Zefinha.
0: Sim.
3: Um bom dia para todos. Eu vim nesse fala é Maria das Dores
1: Pereira. Ei. Tá dona Maria das Dores Pereira.
0: É a Maria das Dores Pereira, hoje ela chegou aqui com a gente, chegando, né? Valeu, dona Maria das Dores, aquele abraço aí pra senhora, obrigado sempre pelo carinho, obrigado pela audiência, né? Conferida aqui o Jornal Interativo, meu filho. Né?
1: Luciano, estão perguntando aqui.
0: Estão perguntando o quê?
1: É, como fazer aí pra participar, concorrer aí à cesta da Ideal, o pessoal tá perguntando.
0: Perguntando como concorrer à cesta da Ideal Farma, isso, meu filho. 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
0: 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O chocolate aqui é do bom, meu né? Amigo. Chocolate, esses daí do supermercado, não. 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
1: Meu Deus.
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1: meu Deus.
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0: 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E a gente vai faturar aqui nesse ritmo que a gente começou o programa, o ritmo de forró, gente, né? 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
1: No Centrão da Paraíba são 8:06.
0: 8:06, agora em Taperoá, no Cariri da Paraíba, né? Já estamos de volta, é rapidinho. Tá de volta aqui hoje com você, com um pancadão de audiência, gente, sempre aqui também no oferecimento. 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Continuando aqui o pancadão, tem mais gente aqui pra interagir aqui junto conosco. Deixa eu ver quem está aqui.
8: Bom dia, opa, bom dia. Dia. Irmão, quem dá paz do seu
1: pra todos.
8: Bom dia.
1: Jesus.
8: Bom dia pra todos.
1: Eu diga amém.
8: FM 87, todo um abraço para a irmã Maria das Duas Pereira. Feliz aniversário para aquele que está aniversariando. Um bom dia para o pessoal da Rua Solano Sena. Bom dia para Nenê. Bom dia para as mulheres do leite. Bom dia para todos que estão na escuta da Rádio Taperoá FM 87.9, ali de audiência, em todo o recanto da cidade, dos interiores e até mesmo do Brasil. Zeu. Beijo para todos e um abraço, ok?
0: Pois é, tá aí a dona Miriam, aquele abraço, né? Aquele abraço aí pra senhora. Obrigado sempre pelo carinho, pela audiência, já chegando, sempre chegando, chegando, né? Chegando, chegando aí por aqui. Valeu, dona Miriam. Continua participando, opinando, né? Também com a gente, você que tá no YouTube também, dê a sua opinião, tá certo? E aí os artistas também da terra quiserem participar com a gente aqui, quiserem vir aqui no Jornal Interativo, né? Traga o Zabumba, traga o Triângulo, venha pra cá, né? A partir de segunda-feira, pode vir pra cá, é só você agendar com a gente antes, né? Agenda com a gente pra não dar conflito, né? Você chegar já tem outro aqui, tá certo? Então agenda antes, marca antes aí pra gente trazer a sua opinião, a sua fala, tá certo? E também você poder, já que hoje a gente tem uma grande audiência aqui no YouTube, né? E aí o pessoal lhe conhecer também, né? O pessoal que tá lá fora, poder lhe conhecer também, tá certo? É, com certeza, né? É isso aí, gente. Vai interagindo, vai participando, vai interagindo aqui junto conosco, né? 988-5552-88 é o telefone aqui da sua participação, Sampaio.
1: É isso aí, gente. Vai participando, vai estando aí conosco. Você tá aí no YouTube, pode mandar também aí o seu alô. Eu tava olhando agora há pouco, muita gente lá no YouTube. Falta só você colocar o seu comentário, viu, gente? Bota aí o seu comentário, vai participando, porque nós temos aqui algumas notícias, Luciano.
0: Sim.
1: Importantíssimas, importantíssimas mesmo, né? As mortes suspeitas aí, né? Através de vacinas contra a dengue e mortes suspeitas após essa vacina da dengue são de profissionais da saúde. O Ministério da Saúde suspendeu aí, desde segunda-feira, a vacinação da dengue após registros de casos com reações adversas e graves. Os três casos graves investigados após a aplicação da vacina contra a dengue, desenvolvida pelo Instituto Butantan, entre eles duas mortes, ocorreram em profissionais da atenção primária à saúde, segundo o Ministério da Saúde. O órgão anunciou, nesta segunda-feira, a suspensão temporária e preventiva da vacinação com o imunizante. De acordo com o Ministério, cerca de 500 mil doses da vacina foram aplicadas em todo o país. Nesse período, foram notificados 42 casos de reações adversas graves, que podem estar associados ao imunizante do Butantan. Entre as ocorrências estão três casos graves. O primeiro envolve uma mulher de 39 anos que apresentou febre, dores musculares e náuseas. 6 dias após receber a vacina, ela evoluiu para um quadro compatível com dengue grave, com choque e necessidade de internação em uma UTI. A paciente já recebeu alta hospitalar. Mas aí o segundo caso foi um óbito. Foi o de uma mulher de 48 anos que desenvolveu sintomas de dengue grave associados a comprometimento neurológico, incluindo meningite, meningoencefalite, com 19 dias após a vacinação. O terceiro caso também foi com óbito. Ocorreu com um homem de 58 anos que apresentou febre 5 dias após receber o imunizante. O paciente evoluiu rapidamente para um quadro de dengue grave com choque refratário e veio a óbito também. Desenvolvida pelo Instituto Butantan, a vacina é a primeira contra a dengue produzida integralmente no Brasil e também a primeira do mundo com esquema de dose única.
0: Essas vacinas, né? Depois dessa confusão das vacinas da Covid, né? Que a gente vê que muitas pessoas, após tomarem também a vacina, morreram. É meio suspeitas as vacinas hoje em dia, né? A população fica com a pulga atrás da orelha, né? Eu mesmo, como eu disse aqui, eu pode vir com vacina de dengue, de o que for, né? Eu não quero saber desse tipo de vacina, tá certo? Uma vacina que ainda leva anos para ser desenvolvida, é muito estudo, tem que se investir. Infelizmente, aqui no Brasil não se investe na ciência, tem que se investir muito, né? Como os grandes países, as grandes potências investem. Né, para se chegar a um diagnóstico perfeito, tem que ser vários testes, testado, para antes ser aplicado na população. E tá aí, né? Tá aí o resultado. A gente já dizia, já alertava, inclusive começaram muitas vezes aplicando essas vacinas também pelo público jovem, as crianças, né? Meu Deus do céu. Complicada a situação.
1: Olha, gente, vamos falar de um assunto que está tomando conta também das redes sociais. Aqui em Itaperuá, é algo que a gente precisa falar, porque infelizmente tem ocorrido em nossa cidade. E infelizmente, gente, Itaperuá vem sofrendo com isso. E novamente, assalto aí ao comércio de Itaperuá. E a gente vê nas imagens que são pessoas, são jovens, são pessoas muito jovens que estão fazendo isso aqui em Itaperuá. Alguma medida tem que ser tomada. Alguma medida tem que ser tomada. Não. Essas mesmas pessoas talvez já tenham sido apreendidas algumas vezes, mas eu acho que o Conselho Tutelar tem que entrar nisso aí. Acho que não precisa nem sequer de denúncia, porque a denúncia foi apreendido. A denúncia roubou ali, assaltou ali. Pronto, já está denunciado. Tem que ser procurada aí a família e tomar as devidas providências cabíveis, porque não tem quem aguenta mais. Vários comércios e residências em Itaperuá já foram assaltadas. E agora, novamente, aqui no centro de Itaperuá, novamente, mais um comércio assaltado por jovens. Isso vem se repetindo um bom período de tempo. Infelizmente, o nosso amigo Miguel teve aí o seu comércio assaltado durante a noite. Você vê, a pessoa está dormindo, não tem sossego. A pessoa está dormindo e não tem sossego. Porque, infelizmente, alguns jovens estão vivendo essa vida aí. Essa vida louca. A vida louca. Só que muitos deles não lembram que já estão ficando de maior. E é por isso que eu debato mesmo essa questão da maioridade penal. É muito alta aqui, aqui no Brasil, é muito alta. 18 anos? Hoje em dia estão cometendo crimes aí, meninos de 12 anos, estão atirando na cabeça do adulto. Não deveria existir maioridade penal. Não tinha esse negócio de idade. Tem que ser, cometeu o crime, tem que pagar por ele. Esse negócio de idade, pra que isso? Há poucos dias estavam discutindo aí, em rede nacional, o direito de crianças decidirem, de 5 anos, estou falando criança de 5, 6 anos, decidirem trocar de sexo. Você acredita que estão discutindo isso, debatendo isso na TV? Aí quer dizer que uma criança de 5, 6 anos vai poder ter o direito? Essa era a discussão. Se ainda não tem direito. Mas estavam discutindo isso. Se vai ter, que tinha que ter direito, não sei o quê, de se for menino querer ser menina, se for menina querer ser menino, e trocar até de sexo. Não. Aí então, quer dizer que de 5, 6 anos pode fazer isso? Aí não pode, como por exemplo, cometer um crime e ser punido. Você tem direito de escolha. Então, se escolheu cometer o crime, tem que ser punido. No rigor da lei. Esse negocinho aí, de idade, inventaram para proteger bandido. Porque não tem só bandido adulto, não, gente. Tem bandido adolescente, bandido mesmo, que mata, que rouba, que estupra, que violenta, que sequestra. E não é só lá no Rio de Janeiro, não. No Rio de Janeiro você vê eles com fuzil, com pistola na mão e tudo. Aqui é roubando, é assaltando, isso demole até matando. Então, é necessário que se trabalhe essa questão da maioridade penal. Se não trabalhar nisso aí, não sei onde a gente vai parar, não. Porque a gente está vendo uma nova geração ligada em funk com apologia a crime, ligada em coisas de outras culturas que levam a isso, que estimulam isso também, a violência. Tem muita gente que diz que não, mas a gente viu aí jovens em outros estados aí também vestidos com roupas de personagens aí de videogame, matando gente. Quer dizer, tudo é uma desculpa para botar para fora o que são de verdade. Então, se tem a capacidade de roubar, tem a capacidade de pagar pelo roubo. Se tem a capacidade de matar, tem que ter a capacidade de pagar pelo homicídio. E assim sucessivamente. Não pode continuar isso aí. Agora, onde estão os nossos deputados federais, nossos senadores, que não discutem isso? E toda vez que vai chegando, eles tiram de pauta. Bota isso para ser discutido com a sociedade, debatido amplamente com a sociedade, que eles vão ver o que, que a sociedade quer. Também, Luciano, um homem identificado popularmente como galego, conhecido aí por trabalhar com a venda de redes, foi assassinado a tiros lá em Livramento, lá no bairro Santa Terezinha, que dizem não ter aí, dizem ser um dos bairros mais perigosos de Livramento. E de acordo com informações, dois indivíduos com aparência aí de adolescentes, novamente, chegaram armados à residência da vítima e efetuaram diversos disparos. O rapaz, vendedor de rede, não resistiu aos ferimentos e morreu no local. Ainda segundo relatos, outro jovem identificado como Júnior, irmão da vítima, também estaria entre os possíveis alvos dos criminosos. No entanto, ele não foi atingido durante a ação. E as informações apontam que os irmãos são naturais da cidade de São Bento, a cidade das redes, no sertão paraibano. Mas estavam residindo e trabalhando em Livramento, onde comercializavam redes e acessórios para celulares. Após o crime, equipes da Polícia Militar realizaram diligências na região, na tentativa de localizar os suspeitos, mas aí não encontraram. Peritos do Instituto de Polícia Científica e da Gerência Executiva e Medicina de Odontologia Legal, a GEMOL, de Campina Grande, estiveram no local para realizar os procedimentos periciais e encaminhar o corpo para exames cadavéricos. E a gente vê aí, adolescentes, é como eu disse, adolescentes foram lá e tiraram a vida do cara em Livramento. Adolescentes foram no comércio do nosso amigo Miguel aqui e o roubaram. Aí você não quer discutir maioridade penal, não se discute. Chegou lá na mesa do Hugo Mota e ele não deixou entrar em pauta. Então, nós estamos votando em quem para nos representar lá?
0: Em ninguém.
1: Tem que representar a vontade do povo. É o que está lá na Constituição. Agentes políticos que são votados pelo povo, são colocados pelo povo, a vontade do povo que será representada através deles. Mas a vontade do povo fica por último. Fica por último. Porque o povo quer que se discuta isso aí, mas ninguém discute nada, ninguém quer saber nada, saber da eleição. Mas tem que ser debatido aí. E isso é realidade, não é só lá de Brasília, isso aqui é realidade de Itaperuá, de Livramento, da nossa região. Adolescentes roubam, adolescentes matam. Aí diz os pobrezinhos, coitadinha, que são adolescentes, é?
0: É.
1: Pois bota tua cabeça na mira deles para ver se eles não atiram. E não se discute a respeito do assunto.
0: Pois é, agora são 8 horas e 22 minutos, 8h22, na Paraíba. Mais ouvintes aqui para interagir.
9: Bom dia, Kênis Sampaio.
0: Bom dia.
9: Silva. Grandes jornalistas. Olha, é verdade, o forró pé de serra está morrendo. Agora, o forró pé de serra tem o que se dançar. É simplesmente a sanfona, a zabumba, triângulo e pandeiro, entendeu? Hoje ninguém sabe, como vocês disseram, que eles estão cantando. É uma banda com 2, 3 sanfoneiros, 2, 3 guitarristas, tecladistas, mas não chega nem perto, entendeu? Pois é. Aqui tem Romero, toca bem, Dida Pachequinho, entendeu? E outros mais, né?
0: É, e outros mais.
9: E dizer que esse ano tem cantoria no São João, em Itaperuá.
0: Olha aí.
9: É sábado. Ali na Ponte Velha, ali na Feira dos Animais. Vários poetas participando do São João. Valeu.
0: Valeu.
9: Um abraço.
0: Valeu, poeta.
10: Né? Eita, meu poeta. É porque não é divulgado, né, meu poeta?
0: É verdade.
10: É mais fica difícil.
11: É, quem deu ouvido as imagens. É, dá dó. A luta pelas coisas, né? Vão acabar sendo roubado.
0: É, lamentável, né? São 8 horas e 24 minutos, né? Continua opinando, participando, interagindo aqui junto com a gente, 988-5552-88, né? Aqui você tem vez e voz, né? A gente tratando aí esses temas, trazendo. Hoje em dia, e esse ano é uma delição, a gente fica pensando, mas será que vale a pena a gente, vou repetir aqui, vale a pena a gente votar em senadores e deputados federais? Porque esse anseio, essa discussão da maioridade é uma discussão, se você perguntar para todo brasileiro, todo Brasil já opinaram sobre isso. Mas aí chegou inclusive na mão do paraibano. O paraibano jogou fora. Né? Chegou nas mãos dele, por quê? Talvez porque seja uma medida que não dá voto, né? Ou porque ele está mais para defender um governo do que propriamente o povo, porque é isso, a maioria, a gente vê pelos discursos de alguns deputados que eles estão mais para defender um governo do que propriamente o povo pelos qual eles foram eleitos. Não é só os deputados e senadores aqui da Paraíba, mas a gente vê esse discurso em todo o Brasil. É bem claro, está bem estampado assim, quem realmente está ali defendendo o governo, de quem realmente está ali defendendo o povo, né? Mas aí eu creio que hoje o povo não é besta, e o povo não vai reconduzir esses que não tratam os assuntos do povo. Não deve reconduzir esses que não tratam da pauta do povo, que tratam de pauta do governo, que tratam de pauta de si próprio. Né, de pauta, por exemplo, pauta, quando é um assunto que a gente não pode comentar mais adiante, porque hoje em dia a gente está numa censura que se derruba a live.
1: Mas sobre, né, o aumento aí do fundo eleitoral e fundo, né, partidário,
0: isso aí pode comentar. Eles nem discutem, né? Eles mesmo
10: aprovam. Isso aí foi rapidinho, viu?
0: Foi rapidinho.
10: Foi ligeiro.
0: Foi rapidinho.
1: Agora, entendeu? O que interessa realmente ao povo. Aí leva-se décadas e décadas para ter uma discussão, é complicado.
0: Olha, porque nessa questão da minoridade, a polícia só faz enxugar gelo, leva, apreende, tal.
10: Não adianta não.
0: Nem é preso, que não pode falar preso.
10: Apreende.
0: É apreendido. Porque se a gente dizer que é preso, aí a gente que corre o risco. É apreendido. Então,
10: enxuga gelo.
0: Enxuga gelo, né? Enquanto não houver
10: a lei.
0: Uma lei severa. Porque assim, ele não pode votar?
10: Pode, com 16 anos.
0: Ele não pode votar? Né? Não faz, faz filho, namora aí, faz.
10: Então não pode votar mais.
0: Coisa.
10: Não.
0: Então não pode votar mais, não.
10: É, tá proibido, então.
0: Tá proibido, porque deveria proibir também.
10: Exatamente. Porque não tem capacidade.
0: É, nada, não tem capacidade.
10: Pra entender as coisas, então.
0: Pois
10: não
0: é.
10: Pode votar.
0: Meu Deus do céu. É, esse é o Brasil.
10: Impressionante.
0: É impressionante.
10: O país do contrário.
0: Tá vivendo o nosso país, né?
10: Meu Deus, 8h27.
0: 8 horas e 27 minutos. 8h27 na Paraíba, a gente vai rapidinho, bloco de apoios culturais.

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3: No Centrão da Paraíba são 8h34.
4: Pois é, gente, 8h34, né? 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É isso aí, gente. Vamos seguindo aqui o Jornal Interativo. São 8 horas e 35 minutos. Dá tempo de você interagir, de você participar, de você soltar o verbo aqui junto com a gente, tá certo? Participando, opinando. Fique à vontade, né? Aqui o seu problema também é nosso, né? E aí, gente, eu vou cobrar aqui mais uma vez, né? Nós já entramos aqui no mês de junho, né? E nada da gente ter mais notícias das duas adutoras, né? Como é que estão os procedimentos para a água aqui para o município de Itaperuá, né? A gente não teve mais informações com relação às adutoras. O PAGEU já passou, inclusive já chegou no prazo limite, né? O prazo limite, que era agora no mês de junho, né? Já chegou no prazo limite. A outra ainda está dentro do prazo, né? Mas a gente precisa aí, as nossas autoridades, né, para trazer essas informações, né, se tem alguma novidade sobre as adutoras, né, como é que elas estão, já estão concluídas, o que foi que houve, estão paradas, o que foi que aconteceu com as adutoras, Kennedy Sampaio?
5: É porque é isso que a gente quer saber, porque, Luciano, muita gente até falou para mim, não, olha, tal, já está chegando lá em Assunção, a Transparaíba está chegando lá em... Não, peraí, não, os canos podem os até... Canos, né? Estarem sendo colocados ali, assim como estão colocando aqui também a Taperoá, mas não chegou ainda. Só pode dizer que chegou a adutora quando chegar a água aqui. Se assim, chegou a água ali, eu digo, chegou a adutora em Taperoá, graças a Deus. Mas por enquanto não chegou, nem PAGEU e nem Transparaíba. Ninguém pode dizer que chegou, porque não chegou. Vai chegar quando disser assim, tá ligado ali já, ó. Chegou a água do Rio São Francisco através dessas duas adutoras. Ô, maravilha. Aí a gente vai poder comemorar. Mas, por enquanto, as que encontraram um problema, não sei aonde, e ficou por ali. Disseram que iam resolver, tá, aquela coisa que já estavam resolvendo, mas ninguém... O certo é que a água não chegou ainda. Então, a gente espera que a do PAGEU, que é a mais antiga, que já está... Já passou aí, o prazo é agora junho, ainda não passou. Vamos dizer que até o dia 30 de junho. Então está dentro do limite aí, do que foi proposto para a população. Então vamos aguardar até o final do mês. E a Transparaíba, que veio com uma facilidade monstruosa, porque é a mesma empresa e o caminho já tinha sido praticamente feito. Então essa é que devia chegar mais rápido ainda. Mas aí vamos aguardar até o final desse mês, mas assim, acho que vai ter alguma novidade aí.
4: Isso.
5: A gente pede aí às autoridades que liguem para cá, mandem aí sua mensagem, seu áudio, para falar a respeito dessas duas adutoras. Como é que elas estão? Porque o povo está apreensivo. Eu já encontrei várias pessoas me perguntando também.
4: Exatamente.
5: Como é que está a situação? Já resolveram aquele problema lá que eles encontraram?
4: Que eles encontraram ali, né?
5: Se resolveram,

0: vou dizer para você, sinceramente, ninguém tem notícia. Além disso, não chegou a água.
1: Uhum.
0: O certo é isso, que a gente sabe, a realidade é que não tem água ainda. Então vamos aguardar, talvez aí o nosso amigo Ariano deve saber de alguma coisa, o nosso amigo Júnior aí de Preto pode saber de alguma coisa, galera que sabe de alguma coisa que se informou aí em relação a isso, pode repassar para cá para a gente saber, as novidades, nos atualizando a respeito dessa situação, que o povo já está apreensivo, né? A gente vê ali o nosso açude, já está variando ali, já está diminuindo, e a gente precisa ter novidades, agora concretas, novidades concretas. Já foi resolvido esse problema que encontraram? Colocaram que aterro, botaram já o cano lá, já emendaram aqui, porque, na realidade, já era para ter chegado, ambas já era para ter chegado daí já. Porque os canos já vinham aqui, perto da Lagoa do Meio, da Transparaíba. A do Pajéu já ultrapassou, já botaram até aqui, perto da Cajepa aqui. Então, o que está faltando? É preciso alguma estação elevatória? Foi visto alguma coisa nesse sentido? Há necessidade de fazer a estação elevatória ou não? O que foi que barrou, que parou é do Pajéu? Que é do Pajéu... Eles sempre dão um prazo mais esticado, né, Luciano?
1: Uhum.
0: Sempre dão aquele prazo mais esticado. Mas o prazo esticado é junho. Esse mês.
1: É esse mês.
0: E ainda não tem água. Uhum. Então vamos saber como é que está e vamos nos informar para trazer, para atualizar o povo.
1: Pois é, isso é uma demanda que o povo nos pergunta, né?
0: Isso.
1: A gente está trazendo aqui porque o povo nos pergunta.
0: Exato.
1: Tá certo?
0: Pergunta direto.
1: Porque assim, de chegar em Assunção, os canos chegaram, mas já chegaram aqui
0: só
1: também.
0: Só cano.
1: Na verdade,
0: cano não abastece, não.
1: É, mas na verdade, o mesmo procedimento que chegou lá em Assunção, os canos, aqui também
0: aqui
1: já
0: também
1: chegou.
0: Já.
1: Né? Só que não chegou a água, os canos já estão aqui.
0: É.
1: Das duas adutoras, já estão aqui na Cajepa, só com a exceção daquela ligação ali naquele entrave ali, dos açudes ali, que ficou aquele problema, foi onde deu problema.
0: É isso que a gente quer saber, se resolveram.
1: As duas empresas já fizeram aqui a ligação até a Cajepa, falta só essa parte. E aí a gente precisa ter essas informações. Como diz o Cândido, já estamos dentro do mês, que foi o prazo máximo, né, esticado,
0: como
1: máximo,
0: a gente diz.
1: Da empresa da adutora do Pajéu, né? A outra é até setembro. Né? E por que a gente cobra? Porque se a gente não cobrar e se deixar passar e cair no esquecimento e passar a eleição, aí depois não vai sair. Né?
0: Porque assim,
1: não vai sair.
0: Foi um prazo esticado essa do Pajéu.
1: Foi.
0: Junho. A gente pensava até que ia chegar em abril. E não chegou.
1: Não chegou.
0: Em maio, não chegou. E agora estamos em junho.
1: Não chegou.
0: Agora,
1: e as chuvas elas foram insuficientes assim, para o manancial, para o reservatório. Entendeu? As chuvas estão sendo mais, até continua chovendo.
0: Por isso a preocupação do povo.
1: Mas só que essas chuvas, é aquelas chuvas assim de inverno, chuvinha fraquinha.
0: Ah, agora é só chuvisco.
1: É só chuvisco.
0: No meio de junho.
1: Entendeu? Não é aquela chuva forte de enchema na
0: famosa garoa.
1: Entendeu? Então, por isso que é a nossa preocupação. Porque mês de outubro, a gente sabe que o nosso açude ele começa a cair muito, que chega por enquanto não, a gente está no mês assim, esse queimando não evapora tanta água. Mas a gente vai chegar no verão.
0: A partir de agosto.
1: Né? Pois é, vai chegar o verão, aí a água evapora mais rápido. Entendeu?
0: Exatamente.
1: Por enquanto não, que às vezes o tempo está assim aberto, de repente nubla, fecha. Pronto, isso aí é propício.
0: É, ajuda bastante.
1: Ajuda bastante a conservar a água. Né? Mas a gente tem que ter essas doutoras prontas.
0: Exatamente.
1: A gente pesa aí aos deputados. O Murilo Galdino, que está engajado nessa adutora, a gente tem alguma novidade através do Ariano, o deputado Gervas Maia, através de Júnior de Preto também, que é outro que está também na luta, todos que estão engajados na luta.
0: Fazer uma novidade, atualizar.
1: Ficar
0: sabendo,
1: é importante, né?
0: Muito
1: isso.
0: Importante dar essa boa notícia para a população.
1: Isso, a população quer ouvir, finalmente a água chegar, está pronta aí para quando precisar, tá as adutoras ali prontas. Porque quando a gente precisar, a gente não vai usar elas agora, mas quando precisar, tá ali.
0: Isso.
1: Já prontinha, para o uso. Né? Para a gente não voltar ao sistema arcaico lá no cultivo de novo.
0: Pelo amor de Deus, hein?
1: Pelo amor de Deus, ninguém aguenta mais. Ninguém aguenta mais, a população vive nessa expectativa, né? E a gente saber também, e aí eu vou provocar outro assunto também, a agilidade também na questão da ligação da rede de água lá do Conjunto das Marrecas, Conjunto dos Professores,
0: Bairro dos Professores.
1: Estou com a mania de dizer conjunto, né? Bairro dos Professores, né? Porque aí quando a gente
0: conjunto já foi, né, autorizado.
1: É.
0: É conjunto é coisa antiga, de casinha igual uma da outra.
1: Né? Isso, já lutaram várias pessoas. Recentemente, semana passada, o prefeito esteve lá com a comitiva de vereadores, né? Esteve lá também reforçando isso aí. Mas a gente precisa de agilizar.
0: É.
1: Porque se não sair agora, não sai mais não. Se não sair até outubro, dentro do pleito eleitoral, não sai mais não. Não sai mais não. Tem que sair agora. Esse é o ano.
0: Esse é o ano.
1: Esse é o ano. Tem gente que diz assim, ah, mas tem gente aí, a oposição, aí vai gravar, não sei o que. Aí, ah, tem coisa que só tá chegando. Não é pra chegar agora mesmo.
0: É pra chegar agora.
1: Porque senão depois não chega.
0: Esse é o momento.
1: Esse é o momento. Que chegue.
0: Que chegue tudo.
1: É, que chegue tudo.
0: Rocha tudo aí.
1: A reforma do ginásio, né, as adutoras, a questão da rede de água, tem que chegar
0: tá
1: mesmo.
0: Açúcar e leitões, tá terminando ali.
1: Açúcar e leitões que já termine, tá terminando. Já termine. Tá terminando, já tá terminando. Tá ficando muito bom. Ficou
0: tá
1: bom,
0: viu? Primeira.
1: Tá ficando bom. Vem umas imagens que o nosso amigo nos mandou,
0: pois
1: rapaz.
0: É, tá ficando exatamente.
1: Outra coisa, outro
0: nível. Reforma, né, aqui do açude Manuel Maçunilo, tá precisando.
1: É.
0: Restauração ali, limpeza, tudo, tá precisando de tudo ali no
1: Manuel Maçunilo. E tem que chegar esse ano.
0: É, reforma da casa de máquina ali.
1: Sabe por quê, gente?
0: Meu Deus do céu,
1: sabe muita por quê? Coisa. Tem que chegar esse ano. Bota um beijinho pro Olímpico aí, meu filho. Bota
0: meu
1: aí.
0: Deus.
1: Bota aí pra gente ir.
0: Meu Deus!
1: A laje não cai não, que é coisa, não pode deixar.
0: O quê?
1: A laje não cai não, pode deixar.
0: Meu Deus!
1: Não vou exagerar não.
0: Não.
1: Bota o BG polêmico aí, bota. Sabe por que tem que chegar esse ano? Que os deputados, que os candidatos, deputados não, os pré-candidatos, eles estão correndo pra lá, pra cá. Cidade após cidade, é uma maratona grande. Estão nas corridas, estão nos festejos juninos, dançando forrozinho. Aí ano que vem, eles estão cansados. Aí eles vão descansar os próximos 3 anos. Para começar a maratona de novo. Né? Porque eles se cansam, esse ano é cansativo, gente, é cansativo. Vai a Brasília, volta de Brasília, né? Vai à cidade, vai aos festejos, tem ali, tem não sei onde, tem a corrida não sei onde, né? Tem não sei o que, tem tanta coisa. Aí os bichinhos se cansam. Aí ano que vem eles vão descansar, aliás, 3 anos eles vão descansar. E 3 anos a gente não vai ver ninguém aqui, essa é a verdade. E 3 anos você que tá em outra cidade não vai ver eles aí na sua cidade. Né? Uns poucos ainda vêm. Poucos. Com relação ao número que visita. Né? Os candidatos ao governo, você vai ver eles agora. Mas depois eles não vêm mais às cidades. Só vêm na próxima agora. Né? Os senadores. Né? Você está vendo eles agora. Nas ruas. Mas depois você não vai ver mais. Porque eles vão descansar 3 anos. 3 anos eles vão descansar da correria. Sabe, correndo, abraçando. Eita, é uma jornada grande, viu? Como eu disse ontem, estamos lá na corrida, né? Até foi engraçado, né? Quando eu disse assim, tinha mais político do que gente. Mas tinha muito mesmo, abraçando, correndo, dando tchau. Opa, tchauzinho, tô aqui, ó. Aí isso cansa, gente. Isso cansa porque eles são seres humanos, bichinho. Eu tenho que entender também, Luciano. Você tem que entender. Né? Você é muito incompreensível. Tem que entender que por 3 anos a gente passa a descansar, né? Pra começar tudo de novo. É normal. Né? É normal a gente sumir os 3 anos. Né? Por isso, gente, para com essa babaquice de dizer assim, ah, mas tem gente que fica aí, né? É, mas tá saindo agora porque é ano de eleição. Que sai agora.
0: É.
1: Que saia tudo agora.
0: Que
1: não
0: vem
1: importa,
0: agora.
1: Que vem agora. Porque tudo. Depois ele vai, não vai vir.
0: Traga uma caixa econômica agora.
1: Traga agora, tudo agora.
0: Agora,
1: agora.
0: Reforma do açude, Manoel Maçunido, pode trazer agora.
1: Pode vir agora, não tem problema não.
0: As UTIs, pode agora, bota
1: isso,
0: lá agora. Pode
1: tudo.
0: Botar agora.
1: Tem que ser problema tudo agora, não. Porque depois não vai sair não, porque eles vão descansar 3 anos.
0: Pode trazer. Tem problema não. A maternidade pode trazer
1: maternidade
0: agora.
1: Maternidade e tudo, meu filho. Que depois vai só descansar. Vai só descansar.
0: Pode trazer.
1: Entendeu?
0: Não.
1: Tem que ser agora.
0: Bota aqui atendimento aqui, do Botar o fórum para funcionar aqui, ó, presencialmente, todo mundo aqui, sim, segunda a sexta. Pode ser agora mesmo, juiz e
1: produtor,
0: segunda a sexta.
1: Tudo. Pode, eu quero agora, que tudo.
0: Vai resolver.
1: Eu sou a favor que tem que haver eleição, sim, pelo menos a
0: anualmente.
1: Cada...
0: Anualmente.
1: Todo ano.
0: Para todo ano eles correr, deixar.
1: Exatamente. Aí ia para frente as coisas.
0: Para todo ano eles visitar
1: as cidades. Eu acho muito.
0: E o pior que na mudança que teve aí... A próxima eleição aí de 28, quem ganhar vai ficar 6 anos.
1: 6 anos.
0: Eita, danada.
1: Pra poder ser eleições gerais no outro. Eita.
0: Meu Deus do céu. Aí pronto. É, tem que ser de ano em ano. Tem que ser anualmente.
1: Aí, aí tu imagina, eleições gerais. Aí a gente já tem as eleições esse ano que a gente vai votar. Governador, deputado estadual, deputado federal, senador...
0: E presidente da República.
1: 5, né?
0: Já esqueci do primeiro.
1: Pois é.
0: Meu aí, Deus do céu.
1: Há tanto dedo número que você vai ter que botar na cabeça. Depois, imagina, aí depois vai acrescentar.
0: Prefeito
1: e vereador.
0: 7.
1: Eita, meu Deus.
0: Tem gente que com 2 passa 2 dias lá dentro da urna lá.
1: Pois
0: imagina,
1: é.
0: Imagina com 7.
1: Que essas eleições é as mais demoradas. Tem gente que fica lá uma eternidade, né? Não sai nada.
0: Não sai,
1: parece
0: não.
1: Que gostou da cabine da urna, que não sai, não.
0: É coisa simples. É, é simples. É, digitou o número, pronto.
1: Leva anotado tudo já e só chega lá. Pronto.
0: O nulo e verde, nulo e verde, pronto.
1: É, pronto.
0: Alguma coisa assim, mas tem que sair alguma coisa. Mas o cara fica lá 3 horas lá plantado.
1: Aquela 3 horas parece que vai pensando ainda em quem. Não, já vai com certo. Quem você vai votar?
0: Pelo amor de Deus.
1: Vai com uma colinha lá, vai num papel, pronto.
0: Aí
1: vamos eleger governador, deputado estadual, senador, deputado federal, presidente.
0: Eita.
1: Aí no próximo, aí entra o prefeito e vereador. Prefeito 2 números,
0: meu
1: vereador 5. Aí vai acrescentar quantos números aí já?
0: Meu Deus do céu.
1: Você tá já imagina aí.
0: Aí vai
1: ser. Você imagina aí,
0: rapaz. Aí.
1: Eita, é uma embolada danada.
0: Mas esse assunto é importante, Luciano. Essa questão das coisas saírem agora. Era pra ser todo ano a eleição, realmente.
1: Todo ano.
0: Todo ano eles corriam e traziam meio mundo de coisa.
1: Pronto.
0: Todo ano eleição, só a favor.
1: Se todo ano tivesse eleição, Taperoá já tava igual a Campina Grande.
0: Já tinha ultrapassado.
1: Já tinha caixa econômica, o pessoal não tá saindo daqui.
0: É promessa
1: já tinha Banco do Brasil, já tinha pilotão de polícia.
0: Eu tô aqui com o aplicativo, tirei até, aliás, o aplicativo da Caixa Econômica, que os caras não conseguem botar nem um caixa aqui, um caixazinho eletrônico. É, Luciano? Você vai lá em outras cidades, você vê aí, aqueles caixas 24 horas com todos os bancos assim, é no meio da praça,
1: é
0: no supermercado. Por que não conseguir um caixa eletrônico sem dinheiro mesmo? Não é preciso botar dinheiro nele, não. É aqui, pra nossa querida lotérica, botar ali, pelo menos pro cara desbloquear um negócio, pro cara pegar e botar um aplicativo, habilitar um aplicativo no caixa, né, eletrônico. Nem isso o pessoal consegue, rapaz. É brincadeira, hein?
1: Eu tenho aqui no celular o aplicativo da Caixa, que ele tava bloqueado há muito tempo. Eu aproveitei que eu fiz Santa Luzia porque o celular desbloqueou. Aproveitei que eu fui lá e desbloqueei.
0: Simples,
1: porque rapaz. É uma coisa tão simples, rapaz. Você mesmo no Caixa desbloqueia, não precisa nem entrar.
0: Um empréstimozinho pequeno.
1: Rapaz, é
0: brincadeira. Caixa eletrônico faz.
1: Faz.
0: Mas infelizmente nem isso, nem um caixa eletrônico. Nem os do Banco do Brasil tá funcionando.
1: Tá não.
0: Eu fui ontem lá, não tinha nada. Eu fui pegar uma merreca de 20 conto que eu tenho lá, tô tentando faz uma semana, não consigo tirar 20 conto. Já imaginou?
1: 20 conto?
0: Pessoal que eu tô devendo esses 20, me desculpa, me perdoa. Culpa não é minha não. Culpa não é minha não. O negócio é lá. Como é que eu vou pagar o galeto?
1: Pois é.
0: Tá lá, eu não posso tirar, não tem dinheiro. Aí tá de brincadeira com a gente. Não tem dinheiro em nenhum dos caixas ontem.
1: Tem não.
0: Puxa vida, meu irmão.
1: E quando tem, tá quebrado.
0: Meu Deus.
1: Quando
0: que é isso,
1: que
0: rapaz?
1: O que tá acontecendo com o Banco
0: do Brasil? E ali era uma agência do Banco do Brasil funcionando primeiro e segundo andar.
1: Gente,
0: decaiu demais, viu, ali? Meu Deus do céu.
1: Pra se trabalhar, o potencial do Taperoá...
0: Tem que arrumar essa casa aí. Porque...
1: Pra se trabalhar, assim, a cultura, o turismo... Tem que ter essas coisas funcionando.
0: Tem que ter. Bancos.
1: Eu tava vendo lá o exemplo lá de Cabaceira, gente. Cabaceira. Você acha que aquele tanto de turista, tanto de gente que tava lá, você acha que lá não tem banco, não tem caixa, não tem essas coisas
0: tem que funcionam
1: para movimentar a economia do local? Tem que ter. Tem que ter. Gente, só pra Taberó parece que as coisas não funcionam.
0: O cara chega lá...
1: Aqui no, só se tira.
0: Do Brasil não tem nada.
1: É, aqui não tem nada.
0: Vai lá nos caixas, cadê o dinheiro?
1: Não tem. Você vai tirar 20 conto? Meu Deus do
0: céu. Acaba vai habilitar um aplicativo da caixa, não tem nenhum caixa eletrônico. A gente vê os caixas eletrônicos 24 horas, até nos supermercados lá fora, né? Nos supermercados, é na rodoviária. Aqui a gente não tem um caixa 24 horas, nenhum. Não é pra se botar dinheiro não, mas é pro pessoal resolver uma coisa, resolver outra, olhar um saldo, tirar um extrato, o pessoal também habilitar um aplicativo, né? Mas não consegue nem sequer um 24 horas, botar aí, pronto. Ninguém vai assaltar onde não tem dinheiro, mas pelo menos habilita os aplicativos, pelo menos faz um empréstimo, pelo menos olha um saldo, faz alguma coisa. Mas não tem nada. Aí você chega no Banco do Brasil, não tem dinheiro. Chega na lotérica, não tem um caixa, não tem dinheiro, não abre conta, não faz nada. É complicado. Aí fica isso aí. Aí qual é o turista que vai gostar do negócio desse? Peraí. Eita, rapaz, vou habilitar aqui o meu aplicativo da Caixa Econômica. Vou ali na lotérica, chega lá, não tem nada. Não, então eu vou lá no Banco do Brasil pegar um dinheirinho. Pelo menos um trocado para comprar ali umas verduras. Chega lá, não tem dinheiro. Ou tá quebrado. Aí, como é que fica a situação da cidade num negócio desse, hein? Como é que vai ficar? É complicadíssimo. É
1: complicadíssimo, gente. É complicadíssimo.
0: Então vamos agir.
1: Não tem como.
0: Esse é ano de eleição. É o ano bom. Esse é que é o
1: bom. Esse que é bom.
0: É isso aí, ó. Do mesmo jeito aqui, os partos serem feitos aqui mesmo, maternidade. Já passou da hora. Isso aí, bora arrumar essa maternidade pra Taperuá, agitar aí, ajeitar. Saúde em primeiro lugar. Muita coisa melhorou, graças a Deus, mas precisa melhorar mais ainda, que a gente precisa de muita coisa, porque o déficit de coisas boas para Taperuá é muito grande. Tá faltando muita coisa há muito tempo. Aí vai chegando aos poucos, tudo mais, mas tem que chegar, tem que continuar chegando.
1: Isso.
0: Tem que continuar chegando. E a gente tá nessa expectativa.
1: Pois é, e a gente fica nessa expectativa. Nós moramos aqui, a gente quer essa cidade, eu quero ver essa cidade evoluindo, crescendo. Ter tudo isso, né? Para que o turista ele venha à cidade, precisa dessas coisas. O turista não vai vir, ele vai sacar o dinheiro aonde? Né? Se ele precisar sacar o dinheiro.
0: Ou habilitar o aplicativo.
1: Ou habilitar, ou precisar resolver alguma coisa. E aí?
0: Não tem onde, né?
1: Rapidinho, no jeito que ele tá aqui.
0: É então, pra você conseguir falar em Santa Luzia, o cara de quê?
1: Cadê? Vai ali em Santa Luzia que você resolve.
0: É o quê? Não tem a lotérica aqui? Não, mas não resolve, não. Não abre conta, não habilita aplicativo.
1: Olha, gente, e aí...
0: Oh, meu Deus
1: do céu. E aí, aquele sistema eficiente, né, que tem lá em Santa Luzia, deve estar em todos os municípios. Você vê quantas pessoas de tantas cidades tem que ser espalhado, principalmente nas cidades polo, tá? Para uma cidade, né, centralizada, o centro da Paraíba, o centro do Cariri. Você já pensou como ficava bem mais fácil o pessoal de Desterro, São José dos Cordeiros, pessoal de Assunção, pessoal de Salgadinho, pessoal de Juazeirinho, vir pra cá? Rapaz, tem que facilitar, tem que ver essa geografia, tem que estudar a geografia. Isso é bom. Assim como Santa Luzia, é uma cidade que de fácil escoação para as pessoas irem, de fácil acesso. Taperuá também é. Sabe, Taperuá parou no tempo. Taperuá parou no tempo, há muitos anos parou. Em vez das coisas chegar, as coisas saem. Né? Em vez das coisas avançarem, não, as coisas regridem.
0: Né? É, tem que dar regridem. Um freio nisso aí.
1: Taperuá tinha um posto do Banco Bradesco. Aí chegou o Banco Bradesco, foi embora, continuou, aí voltou pro posto lá que tinha já antes, né? Você tá o nome não, né? Fazer marketing não. Mas aí voltou pro mesmo posto. Que tinha antes, em vez de avançar da agência, abrir uma grande agência, ampliar, não, aí foi embora a agência e voltou pro posto. E aí os clientes têm que submeter a fila, né? Há anos que a gente continua com a casa lotérica.
0: Na mesma
1: situação. Na mesma situação.
0: A mesma coisinha.
1: Né? Será que não tem visão, não tem jeito de visão assim? Gente, eu queria que Taperuá tivesse, e aí vocês, bem sincero, eu queria que Taperuá tivesse uns 10 Alexandre, Márcio, gente que tem visão. Tivesse uns 10 desses, assim, empresário, gente que tem visão de ampliar. Alexandre começou com uma loja da Ideal Farma. Hoje são mais de 10. Ampliou. Não é só aqui em Itaperó, são duas. A gente precisa de gente assim, que tenha visão. Ah, tem isso aqui, beleza. Mas a gente não pode se conformar apenas com isso. Vamos ter mais? A gente tem uma casa lotérica, beleza, bom. Vamos ter mais, meu filho. Leve para lá, pode pagar.
0: Eu estava lá no Maranhão e fui na lotérica, fui lá para abrir uma conta uma vez e abri.
1: E abre, antigamente foi. Abria.
0: Aí eu fechei a conta, mas abri lá.
1: Mas abre. Aqui não.
0: Em muitas lotéricas lá tem um caixa eletrônico, no mínimo. Tem um caixa eletrônico lá da Caixa. Uhum. E é porque tem agência da Caixa lá
1: tem
0: também.
1: Tem agência da Caixa, né?
0: Mas tem, eles dão um jeito. A gente vê lá, todo lugar que tem agência da Caixa, tem uma outra alternativa que está ligada à Caixa, que dá esse suporte também, como lá em Santa Luzia tem. Eu abri uma conta, não foi lá na agência, não. Foi ao lado da agência.
1: Pois é.
0: Um quixozinho de 2 metros.
1: Meu Deus.
0: Fui lá e abri uma conta. E aqui não abre.
1: Aqui não.
0: É impressionante, não é não?
1: Nem desbloqueia aplicativo, nada.
0: Também nada.
1: Meu Deus.
0: É impressionante.
1: Pois é, gente, são 8 horas e 59 minutos, né? A gente vai ficando por aqui, né? Agradecendo demais o seu carinho, agradecendo a sua audiência, as discussões aqui do Jornal Interativo, tá bom? A gente volta amanhã, às 7 horas da manhã. Um forte abraço.
0: E amanhã, se Deus quiser.

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2: 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Hora certa.
3: 9:02.
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0: A sua Taperuá FM, agora 9:06.
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0: Olá, bom dia, minha turma, sou Jaqueline Alves. Cheguei a partir de agora juntinho com você para mais uma edição do seu Estação 87. A partir de agora junto com você nessa manhã, hein? Manhã de terça-feira, nesse dia 9 do mês de junho. Por aqui a gente se encontra, por aqui a gente fica juntinhos nesse clima, porque a partir de agora é muita música boa, é os melhores ouvintes acompanhando aqui a programação. Vai interagir, participar, mandar aquele sucesso musical pra gente navegar juntinhos no Você Pede, Eu Toco. Vários meios de comunicação disponíveis a partir de agora. Frequência do seu rádio 87,9. Transmissão ao vivazo pelo Facebook, Rádio Comunitária Taperó FM, e pela Radiosnet. Pode ir baixando aí no seu computador, no seu celular. Fica comigo que eu agradeço a sua companhia, onde quer que esteja neste momento, tá? Nos quatro cantos da nossa querida cidade de Itaperuá, tá? Pelos nossos queridos sítios, zona rural, zona urbana, é, pelo querido Brasil. Cheguei, vou ficar com você em casa, no trabalho ou viajando. Que bom ter você na audiência. A partir de agora a gente fica juntinhos, coladinho nessa programação, aumentando o volume, porque um show de alegria vai começar.
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0: Levantei com gratidão. Faz isso, vai. Espalhe gratidão ao som do Reno. Cláudia Leite juntinho nesse sucesso. Tô prontinha aqui na programação.

0: bom demais, né?
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2: Luan Santana e Léo Fogueira.

0: aí, hein? Primeiríssimo bloco musical na programação ao som do Juarez, seu desejo, a gente tá se estranhando. Agora 9 horas e 18 minutinhos, seguindo com você. E nas primeiríssimas de hoje, também sucesso com ele, Luan Santana, dona, né? Juntamente ali com o Léo Foguete. É, a primeiríssimas de hoje aqui na programação. Então, a partir de agora, vem mandando o teu áudio, tua mensagem de texto, deixa o seu bom dia aí nessa transmissão ao vivaço. Fala pra mim de onde você está acompanhando, compartilha aí sem moderação. E por aqui já tem ouvinte movimentando.
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0: Manda um megalozão diretamente lá de Sumé, acompanhando a programação. Marcos Paulo, é o famoso Marcão lá em Sumé. Muito obrigada por sua companhia, hein, amigo? Já tem ouvinte mandando áudio, quero ouvir sua voz. Alô, bom dia.
2: Bom dia, gatinha.
0: Bem-vindo, Dalina.
2: Um bom dia e um abençoado trabalho pra
0: Amém.
2: Você. Cheiro.
0: Cheiro pra você, Dalina, e aquele abraço. É, ouvinte aqui de todas as manhãs, já está ligadinha, tá acompanhando os melhores sucessos, né, Dalina? Bom demais ter você na companhia. E por aqui eu vou agradecendo também aos meus apoiadores, é, tá comigo. 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
3: Bom dia, Jaqueline.
0: Bom dia, seu
3: Abidias. Como é que tá vocês, família? Tudo bem?
0: Tudo bem, amigo.
3: Bom dia pra todos os taperuaenses, povo de Taperuá. Que Deus abençoe tudo mal e a agricultura, saúde e paz pra vocês aí.
0: Amém, pra nós.
3: Ô, Jaqueline, fala. Eu fico ansioso pra ouvir sua voz.
0: Ai, maravilha.
3: Esperando você falar nessa rádio que é o coração de Taperuá.
0: Obrigada,
3: Jaqueline,
0: seu
3: saúde
0: Abidias.
3: Pra você e paz.
0: Amém.
3: Eu sou fã de vocês, seu programa. Deu aí um bom dia para o meu amigo Zé Camilo, Edgar Lima, a todos os taperuaenses, como eu falei, meu amigo Lula, trocador, né, esse povo bom de Taperuá. Eu amo as pessoas, eu não tenho medida. A minha medida é assim como Deus nos ama, a todos nós. Eu amo as pessoas.
0: Maravilha.
3: Também tem essas pessoas trabalhadoras, trabalhadeiras, assim, você já quer me esforçar pelo trabalho. Você é animado, é nosso ouvinte e que vê o que a gente precisa falar e fala com a gente. Com muito amor, eu sinto, e alegria, né, Jaqueline? Que Deus abençoe mais você uma vez e até amanhã, se Deus permitir. Aí você toca uma música, um sucesso com o Beto Guedes.
0: Ok.
3: É, o Beto Guedes aí, um grande amigo, uma família maravilhosa aí do Sítio Boa Vista. Falou, Jaqueline, até amanhã, assim Deus permitir, meu abraço.
0: Valeu, aquele abraço pra você, seu Abdias, deixa um alusão pra sua esposa, seus familiares, pra essa turma aí, seus amigos. Vai pro Estação Forró esse sucesso do Humberto Guedes, tá bom, seu Abdias? No Estação Forró a gente vai dançar um forrozinho bom, o som do Humberto Guedes. Aguarda aí que a gente curte. Muito obrigado sempre pelo seu carinho, pela sua atenção. Tamo juntos, né? E vamos ficar por aqui. Até 11 da manhã tem muita, mas muita coisa boa ainda. Tem mais uma participação do ouvinte? Deixa eu trazer aqui. Bom dia.
4: Bom dia, galera da Rata Pelo Aicina, que é o Marcão do meu rei da live.
0: Sim.
4: Gostaria que você colocasse o nome de Zé Vaqueiro.
0: Ok.
4: Meu. E não Boa. Esqueça de mandar o abraço do Marcão de Sumé. Felicidade total, harmonia e sucesso para todo mundo. Um abraço. Marcão de Sumé.
0: Valeu, Marcão. E que pedido musical, hein? Daqui a pouquinho o teu Zé Vaqueiro tem mel, tem música do ouvinte, mas antes vem chegando mais um sucesso tocado em todas as rádios. E por aqui a gente tem o Murilo Huff. Marília Mendonça tem dois enganados.

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bem, aqui no Estação 87, Pétalas de Neon, limão com mel, na programação às 9h34. Daqui a pouquinho tem sucesso e a gente curte. É, daqui a pouquinho tem o Neto Brito, tem o Pablo Juntinhos em a cena.

0: boa, né? Próximo bloco musical tem, tem também sucesso com eles. Fred Fabrício, Te Amar é Meu Talento.
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0: Tem essas, tem muito mais após um break de intervalo comercial e eu volto rapidinho.
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4: Alô, bom dia.
6: Oi, Jaqueline, bom dia.
4: Bem-vinda, socorro.
6: Que Deus te abençoe para que tu seja bem feliz.
4: Amém,
6: com toda
4: amém.
6: Tua família.
4: A nós.
6: Todo taperoaense, todo brasileiro. Escuta, eu queria pedir aquela música com Amado é Deus.
4: Sim.
6: Aí eu ofereço a você e toda a sua família, Marisa, Zé Camilo, Ronaldo, Luciano, Zé Rival, Deusia, Inês. Inês Joaquim Rufino, Inês, a minha outra amiga, a Ângela, a Adélia, a Joelma, Henrique Gordo, Socorro de Gilberto, Damião da Ave, Josélia, lá no distrito, Gerardo, Felipe, Vinícius, Geovânia, a oferecendo também a Deus, meu irmão, a seu Martim Bacurau e família, Nildo do Frango. Bem, a Tapéroa inteiro, tô na escuta, viu, minha filha? Que Deus te abençoe, que tu continue essa locutora linda e maravilhosa, e boa, do coração bom. Obrigado, viu? Tudo de bom. Sim, Jaqueline, oferecendo aqui a Tânia e família que tá ligada, a Maísa, a Andim, a seu Mané, a Vânia, a Arthur e essa galera aqui do Maria Alice está ligada, viu?
4: Ô, coisa boa, recebe aquele abraço. Turma boa aí do Maria Alice, alusão pra toda essa turma também, tá bom? Socorro, muito obrigada sempre pelo seu carinho, minha linda. Fala pra mim qual a música do amado Edilson que você quer curtir aqui na programação. Manda aí o nome da música pra gente curtir juntinhos, né? Eu aqui, você aí, navegando no sucesso do amado Edilson. Manda um alôzão pra o Vianinho Joe. Alô, Vianinho, tá ligado? Lá na cidade de São Mamede. E tem ouvinte curtindo lá em Cumaru de Pedra Lavrada, não é isso? Bom dia!
7: Bom dia, Jaqueline, se possível, dale. Quem canta é Zé Vaqueiro.
4: Certo, vou procurar o sucesso aí, a gente curte.
8: Bom dia, Jaqueline Alves.
4: Bem-vindo, Chico.
8: Estou participando mais uma vez do seu programa. Quero dedicar a música do Batista Lima, que vale tudo isso. Que vale tudo isso na vida. Essa música vai especialmente para uma pessoa que eu gosto muito, que é legal. E a galerinha do Zé Barro também. Eu ofereci para o Matheus também, que é um menino super legal, um menino bom, um menino de boas famílias, boas. Eu gosto muito pra caramba. Tudo de bom para vocês. E também um alô especialmente para a turma do Rainha. Turma maravilhosa, entendeu? Turma top, que trabalha bem, tá legal? Tudo pra vocês. Eu falei também, mandar um abração pra você, fortíssimo. Você é uma ótima locutora, tá legal? Tá ok? Beleza mesmo, tá? Tá legal sim. Tudo bem.
4: Aquele abraço pra você, Chico, pra todos aí no Mercadinho Rainha, no Batente, no Trabalho. Alôzão aí pra toda essa equipe, pra os seus amigos. Vou procurar o sucesso pra gente curtir nesse bloco musical. Antes de trazer mais uma participação, quem está comigo? Bom dia.
9: Bom dia, Jaqueline.
4: Bem-vinda.
9: Sim. Jaqueline, por favor, passa aí a música do Pápuro, A Casa ao Lado.
4: Eita,
9: pra
4: boa.
9: Escutem também a Socorro Maria Luz.
4: Vamos curtir então, Dona Inês. Aguarda aí que tem A Casa ao Lado com o Pablo no programa. Aqui você pede, eu toco.
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4: É Zé Vaqueiro, dale.

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0: sucesso a gente toca, né? Tocado em todas as rádios pelo querido Brasil. Tá aí sucesso ao som do Fred Fabrício. Te amar é meu talento, é o nome da música. 9h56, por aqui vou seguindo e mandando aquele abraço. É, pra você que tá chegando nessa transmissão ao vivaço, deixando o seu bom dia, falando de onde está acompanhando a programação hoje. Manolozão aqui pra o José Queiroz. Bom dia pra você, tá na capital acompanhando a programação. Bom demais ter você na audiência. Manda alôzão pra minha família linda também na capital, tá em João Pessoa, tá curtindo a praia, hein? Eita coisa boa, alôzão pra você, Ternilson, Elizabeth, pra os filhão, Rafael, Guilherme, essa turma que tá em João Pessoa, boas férias aí pra você, curte aí de montão, tá certo? Muito obrigada pela companhia. Alôzão pra o Pedro Henrique também curtindo, grande abraço pra você, Pedro Henrique, Gerdilene Santos. É, alô, já tem, passou música pra minha mãe, Cristina. Alô, Pedro. Alusão pra mamãe Cristina. Valeu. Gerdilene acompanhando, aquele abraço. E pra você que tá chegando também, movimentando o nosso WhatsApp, deixa aquele carinhoso abraço e por aqui a gente vai seguindo. Tem muito mais sucesso pra gente curtir no próximo bloco. Aguarda aí, muito mais sucesso. Por aqui eu vou seguindo no oferecimento da Mega Variedade, a casa da dona de casa. 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E por aqui eu vou seguindo, dá tempo de você mandar aquele sucesso musical pra gente navegar juntinhos no próximo bloco. Tem mais uma vez, né? Tem o Estação Forró daqui a pouquinho. Quer curtir um forrozinho bom? Vai mandando o teu áudio, a tua mensagem de texto. Fala pra mim qual forrozinho que você quer curtir hoje. Quer arrastar o pé aí, onde quer que você esteja. Por aqui a gente tem todo mês de junho forrozinho bom, porque chegando, tá chegando as festas juninas, né? São 9h59, por aqui vou navegando na música do ouvinte.
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0: De que vale ter tudo na vida. Ao som do Batista Lima.

0: rádio ligado, bem aí do lado, hein? Aumenta o volume que é as melhores pra você.
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0: Manda uma alusão aqui, Pedro Henrique tá curtindo lá em Cacimba de dentro, né? Isso, bom dia.
1: E você?
0: José Queiroz, música pra hoje é Júnior Viana, de volta pro mato, vamos curtir então. Alôzão pra ele. Alô, Zé Mário, bom dia pra você. Muito obrigado pelo carinho. Tamo juntos. Vamos nesse clima, né? Música boa por aqui a gente tem. Os melhores ouvintes movimentando, mandando aqui os melhores sucessos. E eu vou navegando aqui na música do ouvinte.
1: Que
0: o rádio tá tocando. Às 10 horas e 10 minutinhos, daqui a pouquinho tem sucesso, música do ouvinte. A gente curte no próximo bloco musical, hein? Júnior Viana, voltando pro mato.

0: Isso mesmo, o próximo bloco musical tem esse sucesso naquele oferecimento. 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
0: Bom dia, Josélia.
2: Eu passo a lista. Eu tô bem pertinho do rádio.
0: Ô, coisa boa.
2: Prato, a pia. Aí é um tomado perto da pia. Eu tô na reunião de trouxa, ajeitou o amor. De Goiás pro Jungá já. Ela tá na roça, mas eu tô escutando seu programa, Gerard.
0: Que bom.
2: Eu
0: tô
2: pra onde? Que eu escutei a Angela. Eu vi a Angela no postinho. Lá no postinho. E Maria José da Volta. E Socorro Maria Alice, tá bom? Não esqueça de hoje não, esse marido de Chaga, viu? Tá bom, ó. Fique com Deus, Deus abençoe, tchau. Tô escutando, viu? Tá, tchau, tá
0: bom, Vinícius. Bom demais, valeu, Josélia, muito obrigada sempre por sua audiência. Todos os dias ela tá ligadinha aqui na programação, né? Pertinho do rádio, nos seus afazeres em casa, mas tá na sintonia certa, alusão pra toda essa turma então, tá bom, Josélia? Tem mais um ouvinte comigo, bom dia.
3: Bom dia, Jaqueline.
0: Bem-vindo, Isabel.
3: Aqui amanhã, você pode ser?
0: Pode sim.
3: Eu quero oferecer para meu pai, João Soares, lá no Fico Lago Queimado. Eu comprei mais uma primavera ontem, mas ainda está valendo hoje, viu? Quero desejar tudo de bom para ele e meus parabéns para ele. Que Deus, Nossa Senhora Aparecida, abençoe cada dia mais a vida dele. Acordei tão bom dia.
0: Bom dia e parabéns aí para o seu papai. Recebe os parabéns.
4: Parabéns, parabéns. Parabéns pra você.
0: Parabéns aí pro seu papai. E aí, parabéns também pra todos os aniversariantes, né? Desse dia 9 do mês de junho. Desejo de muitas felicidades, chuva de bênçãos aí na vida de cada um, tá certo?
5: Bom dia, Jaqueline.
0: Bom dia. Bem-vinda, Rosana.
5: Sim. Estou passando para convidar a região Peperuá. Cidade, você que faz parte dessa Vale FM, seja convidada amanhã às 7 horas da noite para o Fabrício, está na minha comunidade,
0: Okay. Talhado,
5: seja tudo convidado, e eu quero pedir a música, para me ouvir. Do Padre Fabrício. E um bom dia. E uma boa terça-feira. Seja convidada, região Teperuá, para Santa Missa, amanhã, na minha comunidade do Talhado, conhecido por Quilombola, né?
0: Valeu, Osana! Tá feito o seu convite, então. Estamos todos convidados, né? Participar aí, Padre Fabrício, aí na sua comunidade. Bom demais, né, Osana? Então daqui a pouquinho vamos navegar no sucesso. Padre Fabrício, junto ali com o Donato Costa. E que sucesso, hein? Daqui a pouquinho a gente curte. Meu abraço carinhoso pra você, Osana. Bom demais ter você na companhia. Às 10 horas e 15 minutinhos tem sucesso chegando. Pede, eu toco. Tem o Júnior Viana voltando pro mato.

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1: Aí, hein? Na música do ouvinte, sucesso, revivendo esse grande sucesso. É Edson Lima, né? Da Gatinha Manhosa. Sou ou não sou?
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1: Às 10 horas e 29 minutinhos.
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0: 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Daqui a pouquinho tem o Estação Forró. Quero trazer a participação do ouvinte. Bom dia, cadê, cadê?
1: Bom dia, Jacqueline.
0: Bem-vinda, Pipi.
1: Que Jesus abençoe o seu dia.
0: Amém,
1: que
0: nossa.
1: Que abençoada, que você vai voltar mais. Tô aqui pra sentar, né? Já convidando, que você já faz todos os dias com essa voz maravilhosa que você tem, que Deus abençoe.
0: Amém.
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1: Falando de vocês. E quer e também, já que eu quero que vocês peçam uma música de São João do nosso Taperuá, né? Qualquer
0: certo.
1: Música de São João do Forró. E oferecer a vocês aí os ouvintes, né? Era um ato, um São João muito bom, eu mesmo gosto daqui. Pode fazer o São João, final mais chegar morreu, mas sendo o forró da minha terra é que eu amo mais ainda, porque
0: o forrózinho é que é bom, né, Pipi?
1: Se diverte bem em cima dessas vans, né? Eu acho melhor festa aqui em Itapero.
0: É, então vamos dançar forró, minha linda. Daqui a pouquinho eu tenho Estação Forró na programação. Agora daí tem muito forró do bó. Tem mais um ouvinte.
2: Galera, meu Estação Forró passa. Toca, tu fala?
0: Pronto.
2: Por favor.
0: Boa pedida, hein, Dona Inês? Toca do Vale no Estação Forró. Eita, essa é boa. Então, daqui a pouquinho, após um break de intervalo comercial, volto com você, mas eu volto no Estação Forró.
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6: Agora 10 horas e 37 minutinhos já de volta, voltando com você. Deixa eu trazer aqui mais uma participação do ouvinte. Bom dia.
7: Bom dia, Jaque.
6: Bem-vindo, amigo.
7: Passando aí nessa manhã de terça-feira aí, para deixar meu bom dia para você aí. Pra todos os ouvintes aí, um bom dia, um abraço de Vianinho Joe de Samamé.
6: Valeu, diretamente lá de São Momélio e Vianinho Joe, eita coisa boa, valeu, muito obrigada por sua audiência. E vai aumentando o volume, vai se preparando pra gente dançar aquele forrozinho, porque está no ar a partir de agora o Estação Forró.
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6: Já está no ar e começando na música do ouvinte ao som do poeta Humberto Guedes.

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1: O Estação Forró aqui no Estação 87. Perguntas sem respostas é o nome da música, o som dos brasos do forró. Às 10 horas e 55 minutinhos, trazer a última participação do ouvinte aqui na programação. Bom dia.
2: Bom dia, Jaqueline.
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2: E no Antônio Jorge aqui de Magalhães.
1: Antônio Jorge.
2: Sim. Aí do... Só a música do Luiz Gonzaga, qualquer uma aí. Vai ser a turma do time Mar Vermelho, Lagoas. Abraço.
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2: Vou aparecer a todos vocês aí da rádio, tanto para o FM aqui, para o time Mar Vermelho, Lagoas. Obrigado.
1: Valeu, obrigado a você, meu amigo. Beijo. Diretamente lá de Mar Vermelho, Alagoas, ele, Antônio Jorge, muito obrigado por sua participação. Vou ficar se devendo esse sucesso pra você, mas amanhã tem. A gente toca aqui no Estação Forró, tá bom, meu amigo? Porque o programa chega ao finalzinho, eu por aqui vou agradecendo. Muito obrigada, vai. Obrigado por sua companhia. Obrigado por estar comigo aqui nessa manhã boa. Amanhã a gente se encontra neste mesmo horário, às 9 da manhã, pra mais o Estação 87. Finalizo ao som do Flávio Leandro e Alcimar Monteiro, Cavaleiro Alado. Tchau, tchau, minha turma. Amanhã tem muito mais. Espero por você. Até lá.

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Louvado seja nosso Senhor Jesus Cristo. Para sempre seja louvado, queridos irmãos e irmãs. É terça-feira das Santas Chagas de nosso Senhor Jesus Cristo. Repita comigo: Senhor das Santas Chagas, livrai-nos de todos os males. Quero saudar a todos em plena novena de Santo Antônio, segundo dia. Saúdo a Rádio Evangelizar, de onde tudo começa. As rádios irmãs, cujos nomes cito neste momento. Saúdo pela TV Evangelizar, sinal digital em todo o país. Em várias cidades, canal aberto pelo YouTube Padre Manzotti Oficial, pelo aplicativo da Associação Evangelizar é Preciso e todas as plataformas digitais. Queridos irmãos e irmãs, rezando Santo Antônio, curai as feridas sentimentais. Repita comigo, Santo Antônio, curai as feridas sentimentais em nome do Pai, do Filho e do Espírito Santo. Amém. Naquele tempo, disse Jesus a seus discípulos: Vós sois o sal da terra. Ora, se o sal se torna insosso, com que salgaremos? E não servirá para mais nada, senão para ser jogado fora e pisado pelos homens. Vós sois a luz do mundo. Não se pode ficar escondido uma cidade construída sobre um monte. Ninguém acende uma lâmpada e coloca debaixo de uma vasilha, mas sim num candeeiro, onde ela brilha para todos os que estão em casa. Assim também brilha a vossa luz diante dos homens, para que vejam vossas boas obras e louvem o vosso Pai que está nos céus.

0: luz do mundo, a luz. Não a luz que provém de nós mesmos, mas a luz que reflete a tua luz. O mundo precisa de luz. Luz para dissipar as trevas. Luz para dissipar a escuridão, as incertezas, as dúvidas. Hoje, em plena terça-feira das Santas Chagas, nós te pedimos, Senhor, vós que dissestes, eu sou a luz do mundo e quem me segue não andará nas trevas, fazei-me luz, fazei-me sal, e que as minhas atitudes, a minha vida, o meu viver, querer, falar, seja sem dúvida um reflexo da tua luz. Senhor, hoje, terça-feira das Santas Chagas, nós queremos colocar todas as intenções, os pedidos, os clamores, e pedir, Senhor, que esta luz dissipe as trevas. Nós te pedimos pelos doentes que estão acamados em casa, os que estão acamados nas enfermarias, nas UPAs, que estão nas filas esperando por um diagnóstico, por um exame, ou em casa, angustiados, para receber a notícia de um exame, de uma cirurgia. Tire essa ansiedade, esta preocupação, este medo. Brilhe a tua luz, Senhor. A tua luz da serenidade, da paciência, da confiança e da fé. Nas horas mais sombrias de viver, Senhor. Como é lindo ver o céu, o sol aparecer, a tua luz aparecer. O mal já se afasta da minha vida e eu creio nisso. Eu sou da luz, diga forte, cantando. Eu sou da luz, eu sou de Jesus. E as minhas obras serão condizentes a isto. Serei o sal da terra, serei a luz do mundo. Jesus das Santas Chagas,
1: sou associada, acompanho o Senhor.
0: Versículo 9. Será que um touro selvagem vai querer trabalhar para você? Será que ele vai passar a noite no seu curral? Será, Jó? Pense bem, que você consegue prendê-lo com cordas ao arado a fim de arar a terra ou puxar o rastelo? Será que você pode confiar na grande força que ele tem, deixando por conta dele o trabalho pesado que há de fazer? Mais uma avaliação, versículo 13. Como batem rápidas as asas do avestruz, mas nenhuma avestruz voa como a cegonha. A cegonha põe seus olhos no chão para que a areia quente os faça chocar. Ela nem pensa que alguém vai pisá-lo ou algum animal selvagem pode esmagá-lo. Ela age como se os ovos não fossem seus e não se importa com os seus esforços fiquem perdidos. Jó, versículo 19. É Deus falando a Jó. Por acaso, foi você quem fez os cavalos tão fortes? A pergunta vale para nós também. Você quer se colocar no lugar de Criador? esqueceu que é também uma criatura. Você quer avaliar a Deus, que criou as maravilhas do mundo? Foi você, continua Deus falar a Jó, quem enfeitou o pescoço deles com a crina? É você quem os fez pular como gafanhotos e assustar as pessoas com seus rinchos? Versículo 23. 24. Tremendo de impaciência, eles saem galopando e quando a corneta soa não podem parar quietos. É você que ensina o gavião a voar e abrir as asas do seu voo para o sul? Senhor, Senhor, dai-me consciência de ser uma criatura e que respeite plenamente o Criador e que eu compreenda que faço parte desta grande criação e que a terra é também minha casa. Eu vou para o intervalo, eu volto já, volte comigo.
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0: Reze comigo a oração que o próprio Senhor nos ensinou. Em nome do Pai, do Filho e do Espírito Santo. Amém. Pai nosso, que estais no céu, santificado seja o vosso nome. Venha a nós o vosso reino. Seja feita a vossa vontade, assim na terra como no céu. O pão nosso de cada dia nos dai hoje. Perdoai-nos das nossas ofensas, assim como nós perdoamos a quem nos tem ofendido. E não nos deixeis cair em tentação, mas livrai-nos do mal.

0: continuidade do livro de Jó, Deus faz todo um apanhado, citando alguns animais, citando até a complexidade da criação, e sempre a pergunta: Jó, foi você que fez isto? Mas o versículo, capítulo 40, versículo 1, nos deixa um questionamento de oração. Versículo 1: Então o Senhor disse: Jó, você desafiou a mim, o Todo-Poderoso. Vai desistir de me dar uma resposta? Eu diria que a primeira resposta hoje é olhar para a criação. E você que está onde estiver, pense numa algo bonito da tua vida. Um pássaro, uma flor, um jardim, ou o sol que amanheceu. E diga: eu te louvo, Senhor, de todo o meu coração. Diga: eu te louvo, Senhor. Te louvo porque fizeste tudo tão perfeito. Na presença dos anjos, a ti eu te louvarei, Senhor. Isso me faz lembrar do Salmo 8, que é bom que se reze hoje. Isso me faz lembrar da frase de nosso Senhor Jesus Cristo, que disse: olhai os lírios dos campos, eles não compram roupas e Deus os vestiu de forma maravilhosa. Olhai os pássaros do céu, as plumagens. Então a primeira resposta que temos, diante até da complexidade da vida: Deus, que fez tudo tão perfeito, nos irá desamparar? E ao som dessa música, eu te amarei, Senhor. Eu sugiro hoje, no livro Inabalável, a página 115, que diz assim: perguntas que revelam. Onde estava tu quando eu fundava a terra? Quem determinou suas dimensões? Virgem Mãe, que perguntas. Deus pegou pesado. E Deus seguiu não com explicações, mas com mais perguntas capazes de revelar quão limitado é o nosso entendimento. Deus falou dos mares, das estrelas, dos animais selvagens, e cada descrição ia revelando que tudo está sob seu domínio. Lembra que eu falei? Essa é a primeira resposta. O mundo não é um caos sem sentido. Hoje parece, né, que nós somos um acidente de percurso, que o mundo está num caos. Mas acredite, mesmo que aparente estar no caos, é uma obra sustentada com o propósito e ordem das mãos divinas. A leitura complementar deste capítulo 39 hoje, página 115 do livro Inabalável. Hoje é dia de lembrar as capelinhas, e eu quero homenagear tantas capelinhas. Vi tantas lá no Distrito Federal. Inclusive, aconteceu o encontro estadual dos mensageiros do Distrito Federal. Parabéns! Aconteceu na paróquia, quase 30 capelinhas presentes. Meu grande abraço ao Geiso, que conduziu, a nossa equipe que estava lá. Deus seja louvado, que foto linda! Muito me encantou. Eu estava lá para um evento, e de manhã aconteceu esse encontro estadual. Também quero lembrar, mandaram fotos, deixa um número ali, quem quer mandar fotos, 419-8791-2787. Erenilce, do Nascimento, de Itaquiraí, Mato Grosso do Sul. Gorete Albino, de Criciúma, Santa Catarina. Mais uma mensageira, Josenildo Oliveira Souza, Lagarto, Sergipe, na igreja, meu grande abraço. Maria das Graças Azevedo, de Jiparaná, Rondônia. Elizabeth Santos Alves, Pedra Azul, Minas Gerais. Mais uma mensageira, Marilete Toniolo Coradim, de Colombo, minha saudação. Maria Francinete Rodrigues, de Picos, Piauí, minha saudação a um sacerdote que estava junto ali. Louvado seja Deus, Picos, Piauí. César Livino de Oliveira Ferreira, de Lucas do Rio Verde. Oh, quanta criança, gente! Toca o sino, sacristão! Lindo de ver tantas crianças, César. Parabéns, você reuniu tantas crianças. Deus seja louvado. Jovelina Dias Cardoso, do Rio de Janeiro. Também um sacerdote ali junto, Rio de Janeiro. Mande a sua foto. Toda terça-feira eu valorizo os grupos e quero ao mesmo tempo dizer, torne-se o mensageiro da Capelinha de Jesus das Santas Chagas. Caso você venha receber uma graça de Jesus das Santas Chagas, não acha que é mais do que justo dizer, bom, se eu recebi essa graça, sou uma miraculada, um miraculado de Jesus das Santas Chagas, eu vou propagar a devoção, sendo um mensageiro da Capelinha de Jesus das Santas Chagas na minha cidade, no meu bairro, no meu condomínio, 0800-410-6060. Filhos amados, vamos lá. Zélia, que a paz de Jesus esteja com você. Zélia.
1: Bom dia, padre. Sua bênção.
0: Bom dia, Zélia. Deus abençoe. Você fala de onde, minha querida?
1: Eu sou de Curitibano, Santa Catarina.
0: Opa, meu abraço, curitibanos, Santa Catarina. Como é que você me acompanha aí?
1: Eu acompanho pela Rádio Coroada.
0: Com certeza, Rádio Coroada. Diga lá, Zélia. Ah. Alô? Zélia? Ah.
1: Diga. Eu estou muito emocionada, padre.
0: Oh, é seu dia, minha querida. Hoje é seu dia.
1: Fazia tempo que eu tentava ligar para o senhor e nunca consegui. Hoje eu não fiz nada desde a manhã. Consegui essa ligação.
0: Oh, meu anjo, que bom. Vai lá, querida.
1: Padre, eu vou contar só pela metade, que não vai dar tempo, eu sei.
0: Diga.
1: Olha, eu sou uma mulher sofredora, desde que eu fui sofrida, mas enfrentando batalha e mais batalha, rezando com fé em Deus.
0: Sim.
1: E pedindo força para Deus me dar força e coragem para enfrentar minha vida, de dia a dia.
0: Sim.
1: E casei, meu casamento foi muito tribular, não deu certo. Me separei, me divorciei, tive dois filhos com ele, mas não é sofrimento.
0: Sim, tô ouvindo.
1: Hoje eu tenho dois filhos, um tá com 29 anos, minha filha tá com 31 anos.
0: Certo.
1: Meu filho é solteiro, mora comigo, minha filha é casada.
0: Sim.
1: Mora em Blumenau, Santa Catarina. Então, eu sou uma pessoa assim, muito nervosa, muito estressada, porque eu passei por muitas coisas na minha vida.
0: Tá.
1: Eu fumava desde os 12 anos. E eu pedi para Deus que eu queria deixar de cigarro, porque fazia mal. Minha mãe já morreu de enfisema no pulmão.
0: Sim.
1: Daí eu pedi para Deus todo dia para me largar de cigarro.
0: Tá.
1: E quando foi um dia, eu fiz um curso no tabagismo em 2023.
0: Tá.
1: O dia 21 de julho de 2023.
0: Tá.
1: E pedi para Jesus das Santas Chagas, que eu tinha muita fé nele.
0: Certo.
1: E tinha e tem.
0: Certo.
1: Eu faço a oração de Jesus das Santas Chagas todos os dias.
0: Certo. Alô? Zélia, fica na linha, fica na linha. Eu volto falando com a senhora. Nunca, geralmente não acontece isso, mas só vontade de falar era tanta. Eu volto falando e volto com a novena. Voltamos já.
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0: 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Vamos caminhar também pelos passos de São João Paulo II, um pastor que marcou a história da igreja e ensinou o mundo a não ter medo. 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

0: Era finalzinho do bloco e a Zélia estava na linha e continua. O desejo dela é tanto de falar que eu avanço agora. Zélia, você estava contando que você tem dois filhos, que você queria parar de fumar em 2023. O que aconteceu, querida?
1: Pois é, eu pedi para Jesus da Santa Chaga me ajudar que eu deixasse do cigarro. Eu queria fazer um propósito, pagar um boleto de R$3 do meu cigarro, porque o meu cigarro era baratinho, R$5. Então fiz e graças a Deus fui liberta.
0: Amém.
1: Não fumo mais, graças a Deus.
0: Tá certo.
1: E eu tô pagando, era R$3, agora passou para R$5.
0: Tá certo, querida. Graça recebida, Zélia.
1: Eu tô pagando.
0: Graça recebida.
1: Graça
0: testemunhada. Que bom. E olha, muito obrigado por você ajudar a obra evangelizar, de você reverter o dinheiro que você gastava com o cigarro, é o dinheiro que você ajuda na obra evangelizar. Muito obrigado por esse gesto, Zélia. Pessoas como você faz toda a diferença, viu, minha querida?
1: Amém. E pedi oração também para meu filho.
0: Como é o nome dele?
1: Meu filho Derli.
0: Deus.
1: De Jesus,
0: é.
1: Pela libertação do vício dele, que eu quero tanto,
0: tá.
1: Onde eu ver meu filho no largar desse vício.
0: E quem mais? Deus abençoe, Zélia de Curitibanos, o tempo urge, querida. Puxa o telefone, pega os nomes dela, por favor, de oração. Zélia de Curitibanos, Santa Catarina, Rádio Coroado FM, Frei Neuri, meu abraço, Dom Gilson Meurer, de Lages. Hoje, aniversário, Rádio Conceição FM, Conceição Paraíba, São Carlos FM, São Carlos do Ivaí, Paraná. Atenção, povo de Deus, faltam 3 dias para o arraiado seu vigário. Sexta-feira agora, atenção povo de Deus, vamos celebrar Santo Antônio, vamos celebrar São Pedro, vamos celebrar São João, sexta-feira agora, dia 12, sexta-feira, 7ª edição do Arraiado Seu Vigário, que horas padre? 19 horas, transmissão pela TV Evangelizar, Rádio Evangelizar, YouTube Padre Manzotti, Arraiado Seu Vigário, 7ª edição, e eu já quero dizer para você, que claro, será um momento de homenagem ao São João, Santo Pedro, Santo Antônio, sem dúvida, também dia dos namorados, e nós vamos ter um momento com os namorados, solta lá imagens, você sabe, Manzotinho vai estar presente, participações especiais, momentos muito fortes, e o objetivo que nós vamos ter é fazendo o acompanhamento e a estabilidade dos canais que estão canal aberto nas cidades. Eu explico melhor amanhã, mas Arraiado Seu Vigário, 7ª edição, muita coisa boa para você. Se programe nesta sexta-feira, 19 horas. E agora o vigário mandou avisar que está na hora da novena. Bora lá, meu filho. Santo Antônio, segundo dia. Santo Antônio, curai as feridas da vida sentimental. Santo Antônio, curai as feridas da vida sentimental. Terceira vez. Santo Antônio, curai as feridas da vida sentimental. Santo Antônio, sabemos que o casamento é uma vocação abençoada por Deus. Sacramento do amor comparado ao amor de Cristo para com a Igreja. Abençoai todos aqueles que são chamados ao matrimônio. Ajudai que o namoro e o matrimônio sejam alicerçados pelo amor sincero, pela verdade constante. Coloque no coração dos namorados e dos casais

Glorioso Santo Antônio, que tivestes a sublime dita de abraçar e afagar o menino Jesus, eu vos imploro esta graça, peça Santo Antônio, eu vos imploro esta graça. Santo Antônio, vós que tendes sido tão bondoso para com os pecadores, não olheis para os poucos méritos que agora vos implora. Santo Antônio, pedimos por aqueles que desejam um matrimônio, que encontrem pessoas que venham formar uma verdadeira família católica. Por aqueles que a vida lhes deixou só, separados, solteiros ou viúvos, que encontrem felicidade na forma de viver. Santo Antônio, proteja todos do perigo e afaste do lar todas as tribulações. Santo Antônio, curai as feridas da vida sentimental. Santo Antônio, rogai a Deus pelos namorados. Santo Antônio, rogai a Deus pelos casais. O Senhor esteja convosco. Ele está no meio de nós. Abençoai, Senhor, a água, a roupa dos enfermos, as fotos de família. Por intercessão de Nossa Senhora do Carmo, São Pio de Pietrelcina, nos méritos das Santas Chagas, em nome do Pai, do Filho, do Espírito Santo. Amém. E eu me despeço com esta música, o clipe. Você já assistiu no YouTube, Padre Manzotti? Inabalável. 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

Todo começo é difícil. Se você lembra de Abraão, um homem que estava estável, vai Abraão, larga a tua terra e vai. Para onde, Senhor? Vai. Para onde eu te mandar? Porque só poderá entrar no céu, nessa terra prometida, definitiva, onde ninguém mais vai sofrer, ninguém mais vai chorar, ninguém mais vai ficar triste, aquele que na primeira leitura, João viu, conseguiu passar pela grande provação, sem se deixar contaminar, sem desistir. Filhos e filhas, nós que somos filhos de Deus, nós não estamos fadados ao fracasso. Sempre seremos vitoriosos, se não desistirmos antes. Um Deus que tudo pode. Um Deus que eu sempre digo capaz de mudar um diagnóstico de morte. Um Deus que é capaz de fazer de uma pedra sair água. Um Deus que é capaz de libertar um povo da escravidão. Um Deus que é capaz de oferecer seu filho para nos salvar. Este é o Deus do impossível. Eu vejo aqui um lugar de milagres e prodígios. Aqui um lugar onde Deus escolheu, e eu não sei porquê, mas ninguém sabe porque Ele escolheu Fátima para Nossa Senhora aparecer a três crianças. Ninguém sabe porque Ele escolheu Lourdes para falar para uma menina que nem francês falava. Ninguém sabe porque Deus escolheu São Giovanni Rotondo para agir na vida de São Pio. Ele escolhe, e eu digo de todo o coração, convencimento e alma, Ele escolheu este lugar para fazer aqui um rasgo no céu e deixar as comportas do céu aberta para todos os que vierem saírem abastecidos de Deus, revigorados em Deus, saírem daqui com uma experiência de Deus profunda. Isso aqui vai ser um canal aberto direto do céu, porque nós precisamos santificar o mundo. Existe uma parte na Bíblia que diz assim, Tiago capítulo 5, versículo 20: saibam que todo aquele fazer um pecador retroceder do seu erro salvará sua alma da morte e fará desaparecer uma multidão de pecados. Se você ajudar a fazer um pecador retroceder do seu erro, salvará sua alma e desaparecerá uma multidão de pecados. Deus da promessa.

0: Louvado seja nosso Senhor Jesus Cristo. Para sempre seja louvado, queridos irmãos e irmãs. É terça-feira das Santas Chagas de nosso Senhor Jesus Cristo. Repita comigo: Senhor das Santas Chagas, livrai-nos de todos os males. Quero saudar a todos em plena novena de Santo Antônio, segundo dia. Saúdo a Rádio Evangelizar, de onde tudo começa. As rádios irmãs, cujos nomes cito neste momento. Saúdo pela TV Evangelizar, sinal digital em todo o país. Em várias cidades, canal aberto pelo YouTube Padre Manzotti Oficial, pelo aplicativo da Associação Evangelizar é Preciso e todas as plataformas digitais. Queridos irmãos e irmãs, rezando Santo Antônio, curai as feridas sentimentais. Repita comigo: Santo Antônio, curai as feridas sentimentais, em nome do Pai, do Filho e do Espírito Santo. Amém. Naquele tempo, disse Jesus a seus discípulos: vós sois o sal da terra. Ora, se o sal se torna insosso, com que salgaremos? E não servirá para mais nada, senão para ser jogado fora e pisado pelos homens. Vós sois a luz do mundo. Não se pode ficar escondido uma cidade construída sobre um monte. Ninguém acende uma lâmpada e coloca debaixo de uma vasilha, mas sim num candeeiro, onde ela brilha para todos os que estão em casa. Assim também brilha a vossa luz diante dos homens, para que vejam vossas boas obras e louvem o vosso Pai que está nos céus. Senhor, teu santo evangelho nos coloca com clareza aos discípulos de ontem, aos discípulos de hoje. Vós sois o sal da terra. Ser sal é dar sabor. Ser sal é conservar os valores cristãos. Não conservar como algo imutável, mas algo que é fundamental para toda a vida cristã. Senhor, fazei com que eu seja sal da terra, sal no mundo. Vós sois a luz do mundo, a luz. Não a luz que provém de nós mesmos, mas a luz que reflete a tua luz. O mundo precisa de luz. Luz para dissipar as trevas. Luz para dissipar a escuridão, as incertezas, as dúvidas. Hoje, em plena terça-feira das Santas Chagas, nós te pedimos, Senhor, vós que dissestes: eu sou a luz do mundo e quem me segue não andará nas trevas. Fazei-me luz, fazei-me sal. Que as minhas atitudes, a minha vida, o meu viver, querer, falar, seja sem dúvida um reflexo da tua luz. Senhor, hoje, terça-feira das Santas Chagas, Nós queremos colocar todas as intenções, os pedidos, os clamores, e pedir, Senhor, que esta luz dissipe as trevas. Nós te pedimos pelos doentes que estão acamados em casa, os que estão acamados nas enfermarias, nas UPAs, que estão nas filas esperando por um diagnóstico, por um exame, ou em casa, angustiados, para receber a notícia de um exame, de uma cirurgia. Tire essa ansiedade, esta preocupação, este medo. Brilhe a tua luz, Senhor. A tua luz da serenidade, da paciência, da confiança e da fé. Nas horas mais sombrias de viver, Senhor. Como é lindo ver o céu, o sol aparecer, a tua luz aparecer. O mal já se afasta da minha vida e eu creio nisso. Eu sou da luz, diga forte, cantando. Eu sou da luz, eu sou de Jesus. E as minhas obras serão condizentes a isto. Serei o sal da terra, serei a luz do mundo. Jesus das Santas Chagas, libertai-nos da ansiedade, da depressão. Jesus das Santas Chagas, protegei-nos e curai-nos do câncer. Santas Chagas, eu ofereço este programa a todos os líderes mensageiros das capelinhas de Jesus das Santas Chagas, a todos que rezam o terço das Santas Chagas, a todos que têm devoção das Santas Chagas. Senhor, fica conosco, Senhor, durante todo este programa. Acolha cada partilha, cada testemunho de louvor à tua graça, à tua bênção. Fica conosco, Senhor. A frase de hoje que toca nosso coração: sois chamados a ser sal da terra e luz do mundo. Nós voltamos já. Volte comigo.
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0: Reze comigo a oração que o próprio Senhor nos ensinou. Em nome do Pai, do Filho e do Espírito Santo. Amém. Pai nosso. nosso que estais no céu. Santificado seja o vosso nome. Venha a nós o vosso reino. Seja feita a vossa vontade, assim na terra como no céu. O pão nosso de cada dia nos dai hoje. Perdoai-nos das nossas ofensas, assim como nós perdoamos a quem nos tem ofendido. E não nos deixeis cair em tentação, mas livrai-nos do mal.

0: Maria Cláudia. Que a paz de Jesus esteja com você.
1: Olá, Padre Manzotti, sua bênção.
0: Deus abençoe. Você fala de onde?
1: Eu falo de Araripina, Pernambuco.
0: Minha saudação, Araripina, Pernambuco. E como você me acompanha, filha?
1: Eu acompanho pelo canal 329.
0: TV Parabólica Digital. Aproveito a dizer que qualquer pessoa que tenha no território nacional Parabólica Digital, basta fazer uma busca e vai ter o sinal da TV Evangelizar. Diga lá, Cláudia.
1: Ai, Padre, o senhor não sabe o alento ao meu coração que é falar com o senhor.
0: Hoje é seu dia, em plena terça-feira das Santas Chagas de Jesus.
1: É, minha mãe acompanhava sempre o seu programa, né?
0: Então ela faleceu, meus sentimentos.
1: Isso, acompanhava o seu programa sempre. Ela faleceu agora em dezembro, né? Dia 13 de dezembro.
0: Meus sentimentos. Como é o nome dela, para que rezemos?
1: Maria Erian. Cavalcante Bezerra.
0: Tá bom. Pode falar, filha.
1: Bem, padre, minha família é de base muito católica. Como, por exemplo, meu pai foi catequista por muitos anos.
0: Sim.
1: E junto com mamãe, eles presidiam a pastoral carcerária aqui do município.
0: Nossa,
1: entendeu?
0: Que atitude nobre. Estive preso e me visitastes. Certo.
1: Ai, padre, estou passando por um luto de lacerante.
0: Certo.
1: Minha mãe faleceu em um acidente de moto, onde eu estava pilotando a moto.
0: Entendi.
1: E outra moto em alta velocidade, conduzida por um adolescente de 18 anos. Colidiu com a gente, né?
0: Sim.
1: Dia 11 de dezembro. Ela fez 70 anos.
0: Sim.
1: Dia 10 de dezembro. E no dia seguinte aconteceu o acidente.
0: Entendi. E você carrega isso com você?
1: Eu carrego isso comigo, padre, como uma culpa.
0: Por que você se acha culpada?
1: Mesmo sabendo que acidentes acontecem, eu acho que aconteceu mais ainda isso por conta de familiares, né? Que me atribuíram também culpa para...
0: Entendi.
1: Deixar a situação ainda pior, sabe?
0: Filha.
1: O que ainda meu coração fica confortado é de saber que ela não morreu no momento do acidente. Ela faleceu 3 dias depois.
0: Certo.
1: No hospital de Ouricuri, por dilaceração hepática.
0: Sim.
1: Por falta de uma tomografia.
0: Misericórdia. Lamentável isso.
1: Levamos para o IML em Ouricuri, em Petrolina, e lá foi constatado, né, que ela teve dilaceração hepática. Então, às vezes eu já fico me segurando, me apegando a isso, justamente para tirar a culpa de cima de mim, né?
0: Filha,
1: porque ela não faleceu no momento.
0: Filha, você não... Veja, essa culpa em nada te ajuda. Eu tenho certeza que você foi uma motorista prudente, que não era a primeira vez que ela andava com você.
1: Não.
0: E, portanto, essa culpa não te faz bem. E mesmo que as pessoas queiram atribuir essa culpa a você, entenda e não assume essa culpa. Você se conforta em entender e compreender que ela foi por outro motivo, a morte. Mas o quanto você, em vida, expressou amor para sua mãe? Vocês se davam bem?
1: A gente estava morando junto desde a época da pandemia.
0: Então, filha, imagina quanto carinho, quanto afeto. Não se julgue por um fato, não se julgue por um acontecimento. Acidentes acontecem, imprudências acontecem, e nós somos humanos.
1: É, padre.
0: E ela aqui na terra fez tanto bem, certamente está junto de Deus.
1: A Ave Maria fez bem até demais. O ano passado, minha irmã mais velha, que mora em Salgueiro, teve um câncer de mama. Ela passou o ano inteiro com ela lá. Aí veio pra cá justamente pra passar Natal conosco aqui, né? E ano novo, sim, passar um tempo por aqui. E aí esse acidente aconteceu. A gente tava muito, mas muito grato mesmo, é, pelas mãos ensanguentadas, pro Jesus de Santa Chagas, que ela acompanhava seu programa sempre.
0: Certo.
1: É, até pela graça de eu ter conseguido financiar essa casa aqui pela Caixa, entendeu?
0: Então não deixe, não deixe, não permita. E isso é uma questão, cada vez que alguém falar ou você sentir esta culpa, eu quero que você reze assim: Senhor,
1: Senhor,
0: eu te entrego a minha mãe.
1: Eu te entrego a minha mãe.
0: Eu a amei muito.
1: Eu a amei e amo muito.
0: E amo muito minha mãe.
1: Amo muito, pai.
0: Tira, Senhor.
1: Tira, Senhor.
0: Este sentimento de culpa.
1: Este sentimento de...
0: Que é exemplo de minha mãe. Diga.
1: Tira, Senhor, de meu coração esse sentimento de culpa.
0: E que é exemplo de minha mãe.
1: E que é exemplo de minha mãe.
0: Eu faça o bem.
1: Eu faço somente
0: Jesus das Santas Chagas.
1: Jesus das Santas
0: Derrame
1: Chagas.
0: Derrame uma gota do seu preciosíssimo sangue.
1: Derrame uma gota do seu preciosíssimo sangue.
0: E me liberte desta culpa.
1: E me liberte desta culpa.
0: Amém.
1: Amém, Padre, amém.
0: Levarei seu nome em oração, Cláudia. E sempre reze isso. Vá pedindo, tire esse sentimento de culpa de mim. Cláudia, de Araripina, Pernambuco, ela disse acompanhar pela TV Evangelizar, canal digital 329. Também nos transmite a Rádio Grande Serra FM, diretora Adriana Aparecida, Dom José Vicente Pinto de Alencar Silva, de Salgueiro. 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
4: Ave Maria, cheia de graça, o Senhor é convosco. Bendita sois vós entre as mulheres, e bendito é o fruto do vosso ventre, Jesus. Santa Maria, Mãe de Deus, rogai por nós, pecadores, agora e na hora de nossa morte.

0: Querido povo de Deus, e nós vamos para a leitura orante de Jó. Você tem gostado da leitura orante de Jó? Mande um áudio, 41-3221-6060. 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Vamos ouvir o que as pessoas têm dito sobre o livro de Jó, por favor.
1: Eu sou Neuza de Jundiópolis. Sou associada, acompanho o senhor.
0: Opa.
1: Desde o começo da experiência de Deus.
0: Que bom.
1: Padre, eu e meu esposo estamos vivendo Jó nos dias de hoje.
0: Meu Deus.
1: Devido a uma enfermidade da perna dele, nós começamos a vender as galinhas, os frangos, depois passamos a vender os bezerros, agora começamos a vender as nossas vaquinhas. Passamos por momentos difíceis.
0: Imagino.
1: Mas com a ajuda da família, conseguimos estar superando. Então eu disse a ele: nós somos só, mas a nossa fé,
0: isso,
1: Jesus das Santas Chagas e a esperança de que dias melhores virão,
0: isso é,
1: continua firme e forte. Nós não desistiremos. Obrigada, padre. Te assisto pelo canal 329 da Parabólica Digital.
0: Aí.
1: Um grande abraço, padre. Estou amando a leitura de Jó.
0: Mais uma vez, minha fé é inabalável, não é, sacristão? A Neuza dizendo lá de Juquerópolis, São Paulo: é lamentável, filha, que você tenha que estar vendendo as galinhas, as coisas que você tem, as vaquinhas, devido a uma enfermidade. Quem dera se pudéssemos ter acesso à saúde sem ter que se dispor do que temos. Mas é louvável o que você diz, que você falou para o seu marido: estamos vivendo como Jó, mas não perdemos a fé em Jesus. É isso que exatamente eu tenho dito. Aconteça o que acontecer, minha fé em Deus é inabalável. Isso dá esperança, dá confiança. Deus seja louvado. Mais uma vez sendo citado, a Parabólica Digital, canal 329. Se você tiver uma Parabólica Digital, você pode assistir. E meu abraço a Juqueirópolis, eles que estão assistindo agora, certamente. Bispo Dom Antônio Luiz Cipollini, da Diocese de Marília: mesmo em meio à tempestade, a minha fé é inabalável. Diga isso. Não importa o que venha, a minha fé é inabalável em Deus, pela graça de Deus, porque fé é graça, um aceite do ser humano. Bíblia aberta, cartilha de oração. E hoje, Deus continua falando, e de modo particular, nós ficaremos no capítulo 39, uma reflexão importante. Jó, capítulo 39. Deus questiona Jó: você, Jó, aqui o sujeito oculto é Jó, você sabe quando nascem os cabritos selvagens? Ou já viu nascerem as corças? Você sabe quantos meses as suas fêmeas levam para dar cria, ou qual o momento do parto? Versículo 5. Jó, sempre um questionamento. E o texto mostra, de modo geral, já vou lhe dar a dica, como nós somos pequenos e como a nossa razão não alcança a criação de Deus. É verdade que a ciência vai descobrindo, mas é um vai descobrindo, e quantas coisas a serem descobertas ainda. Mas quem fez toda essa maravilha? Quem? Mãos humanas? Não. É Deus. Por isso o versículo 5, e continua no mesmo raciocínio. Quem deu liberdade ao jumento selvagem? Quem os deixou andar soltos à vontade? Eu lhes dei o deserto para ver a sua casa, ser a sua casa. E lhes dei de viver nas terras salgadas. Versículo 9. Será que um touro selvagem vai querer trabalhar para você? Será que ele vai passar a noite no seu curral? Será, Jó? Pense bem, que você consegue prendê-lo com cordas ao arado a fim de arar a terra ou puxar o rastelo? Será que você pode confiar na grande força que ele tem, deixando por conta dele o trabalho pesado que há de fazer? Mais uma avaliação, versículo 13. Como batem rápidas as asas do avestruz. Mas nenhuma avestruz voa como a cegonha. A cegonha põe seus olhos no chão para que a areia quente os faça chocar. Ela nem pensa que alguém vai pisá-lo ou algum animal selvagem pode esmagá-lo. Ela age como se os ovos não fossem seus e não se importa com os seus esforços fiquem perdidos. Jó, versículo 19. É Deus falando a Jó. Por acaso, foi você quem fez os cavalos tão fortes? A pergunta vale para nós também. Você quer se colocar no lugar de Criador? Esqueceu que é também uma criatura? Você quer avaliar a Deus, que criou as maravilhas do mundo? Foi você, continua Deus falar a Jó, quem enfeitou o pescoço deles com a crina? É você quem os fez pular como gafanhotos e assustar as pessoas com seus rinchos? Versículo 23. 24. Tremendo de impaciência, eles saem galopando e quando a corneta soa não podem parar quietos. É você que ensina o gavião a voar e abrir as asas do seu voo para o sul? Senhor, Senhor, dai-me consciência de ser uma criatura e que respeite plenamente o Criador e que eu compreenda que faço parte desta grande criação e que a terra é também minha casa. Eu vou para o intervalo, eu volto já, volte comigo.
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9: Reze comigo a oração que o próprio Senhor nos ensinou. Em nome do Pai, do Filho e do Espírito Santo. Amém. Pai nosso, que estais no céu, santificado seja o vosso nome. Venha a nós o vosso reino. Seja feita a vossa vontade, assim na terra como no céu. O pão nosso de cada dia nos dai hoje. Perdoai-nos das nossas ofensas, assim como nós perdoamos a quem nos tem ofendido. E não nos deixeis cair em tentação, mas livrai-nos do mal.

0: na continuidade do livro de Jó, Deus faz todo um apanhado, citando alguns animais, citando até a complexidade da criação, e sempre a pergunta: Jó, foi você que fez isto? Mas o versículo, capítulo 40, versículo 1, nos deixa um questionamento de oração. Versículo 1: Então o Senhor disse: Jó, você desafiou a mim, o Todo-Poderoso. Vai desistir de me dar uma resposta? Eu diria que a primeira resposta hoje é olhar para a criação. E você que está onde estiver, pense numa algo bonito da tua vida. Um pássaro, uma flor, um jardim, ou o sol que amanheceu. E diga: eu te louvo, Senhor, de todo o meu coração. Diga: eu te louvo, Senhor. Te louvo porque fizeste tudo tão perfeito. Na presença dos anjos a ti eu te louvarei, Senhor. Isso me faz lembrar do Salmo 8, que é bom que se reze hoje. Isso me faz lembrar da frase de nosso Senhor Jesus Cristo, que disse: olhai os lírios dos campos. Eles não compram roupas e Deus os vestiu de forma maravilhosa. Olhai os pássaros do céu, as plumagens. Então a primeira resposta que temos, diante até da complexidade da vida: Deus, que fez tudo tão perfeito, nos irá desamparar? E ao som dessa música, eu te amarei, Senhor. Eu sugiro hoje, no livro Inabalável, a página 115, que diz assim: perguntas que revelam: onde estava tu quando eu fundava a terra? Quem determinou suas dimensões? Virgem Mãe, que perguntas. Deus pegou pesado. E Deus seguiu não com explicações, mas com mais perguntas capazes de revelar quão limitado é o nosso entendimento. Deus falou dos mares, das estrelas, dos animais selvagens. E cada descrição ia revelando que tudo está sob seu domínio. Lembra que eu falei? Essa é a primeira resposta. O mundo não é um caos sem sentido. Hoje parece, né? Que nós somos um acidente de percurso, que o mundo está num caos. Mas acredite, mesmo que aparente está no caos, é uma obra sustentada com o propósito e ordem das mãos divinas. A leitura complementar deste capítulo 39 hoje, página 115 do livro Inabalável. Hoje é dia de lembrar as capelinhas e eu quero homenagear tantas capelinhas, vi tantas lá no Distrito Federal. Inclusive aconteceu o encontro estadual dos mensageiros do Distrito Federal. Parabéns, aconteceu na paróquia, quase 30 capelinhas presentes. Meu grande abraço ao Geiso, que conduziu, a nossa equipe que estava lá. Deus seja louvado, que foto linda, muito me encantou. Eu estava lá para um evento e de manhã aconteceu esse encontro estadual. Também quero lembrar, mandaram fotos, deixa um número ali, quem quer mandar fotos, 419-8791-2787. Erenilce, do Nascimento, de Itaquiraí, Mato Grosso do Sul. Gorete Albino, de Criciúma, Santa Catarina. Mais uma mensageira, Josenildo Oliveira Souza, Lagarto, Sergipe, na igreja, meu grande abraço. Maria das Graças Azevedo, de Jiparaná, Rondônia. Elizabeth Santos Alves, Pedra Azul, Minas Gerais. Mais uma mensageira, Marilete Toniolo Coradim, de Colombo, minha saudação. Maria Francinete Rodrigues, de Picos, Piauí, minha saudação a um sacerdote que estava junto ali. Louvado seja Deus, Picos, Piauí. César Livino de Oliveira Ferreira, de Lucas do Rio Verde. Oh, quanta criança, gente! Toca o sino, sacristão! Lindo de ver tantas crianças, César. Parabéns, você reuniu tantas crianças. Deus seja louvado. Jovelina Dias Cardoso, do Rio de Janeiro. Também um sacerdote ali junto, Rio de Janeiro. Mande a sua foto. Toda terça-feira eu valorizo os grupos e quero ao mesmo tempo dizer, torne-se o mensageiro da Capelinha de Jesus das Santas Chagas. Caso você venha receber uma graça de Jesus das Santas Chagas, não acha que é mais do que justo dizer, bom, se eu recebi essa graça, sou uma miraculada, um miraculado de Jesus das Santas Chagas, eu vou propagar a devoção, sendo um mensageiro da Capelinha de Jesus das Santas Chagas na minha cidade, no meu bairro, no meu condomínio. 0800 410 6060. Filhos amados, vamos lá. Zélia, que a paz de Jesus esteja com você. Zélia.
1: Bom dia, padre. Sua bênção.
0: Bom dia, Zélia. Deus abençoe. Você fala de onde, minha querida?
1: Eu sou de Curitibano, Santa Catarina.
0: Opa, meu abraço, curitibanos, Santa Catarina. Como é que você me acompanha aí?
1: Eu acompanho pela Rádio Coroada.
0: Com certeza, Rádio Coroada. Diga lá, Zélia. Ah. Alô? Zélia? Ah.
1: Diga. Eu estou muito emocionada, padre.
0: Oh, é seu dia, minha querida. Hoje é seu dia.
1: Fazia tempo que eu tentava ligar para o senhor e nunca consegui. Hoje eu não fiz nada desde a manhã. Consegui essa ligação.
0: Oh, meu anjo, que bom. Vai lá, querida.
1: Padre, eu vou contar só pela metade, que não vai dar tempo, eu sei.
0: Diga.
1: Olha, eu sou uma mulher sofredora, desde que eu fui sofrida, mas enfrentando batalha e mais batalha, rezando com fé em Deus.
0: Sim.
1: E pedindo força para Deus me dar força e coragem para enfrentar minha vida, de dia a dia.
0: Sim.
1: E casei, meu casamento foi muito tribulado, não deu certo. Me separei, me divorciei, tive dois filhos com ele, mas não no sofrimento.
0: Sim, tô ouvindo.
1: Hoje eu tenho dois filhos, um tá com 29 anos, minha filha tá com 31 anos.
0: Certo.
1: Meu filho é solteiro, mora comigo, minha filha é casada, mora em Blumenau, Santa Catarina. Então, eu sou uma pessoa assim, muito nervosa, muito estressada, porque eu passei por muitas coisas na minha vida.
0: Tá.
1: Eu fumava desde os 12 anos. E eu pedia para Deus que eu queria deixar de cigarro, porque fazia mal. Minha mãe já morreu de enfisema no pulmão.
0: Sim.
1: Daí eu pedi para Deus todo dia para me largar de cigarro.
0: Tá.
1: E quando foi um dia, eu fiz um curso no tabagismo em 2023.
0: Tá.
1: Foi dia 21 de julho de 2023.
0: Tá.
1: E pedi para Jesus das Santas Chagas, que eu tinha muita fé nele.
0: Certo.
1: E tinha e tem.
0: Certo.
1: Eu faço a oração de Jesus das Santas Chagas todos os dias.
0: Certo. Zélia, fica na linha, eu volto falando com a senhora, nunca, geralmente não acontece isso, mas sua vontade de falar era tanta, eu volto falando e volto com a novena, voltamos já.
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3: Taperoá FM informa. Hora certa. Meio-dia e 38 minutos.
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1: São 13 horas e 15 minutos, 13 e 15 em Itaperuá. Muito boa tarde a você aqui da cidade, da zona rural, onde você se encontra neste momento, tá conosco. Sinta-nos abraçados. Deixa eu estar no ar a partir de agora. Terça-feira, 9 de junho de 2026. O show da tarde no ar, a partir de agora, com as bênçãos de Deus. Chegando aqui os estudos da Rádio Itaperu FM para levar em diante a nossa programação. Muito boa tarde, hein?
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1: Para quem não me conhece, eu sou Damião Lima e até as 3 horas você faz parte aqui da nossa tarde, da nossa programação. Muito boa tarde.
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1: 13 horas e 16 minutos, 13 e 16, na mais querida e ouvida, Itaperu FM, a rádio que toca as melhores. Companheiros e companheiras que nos acompanham, apaixonados e apaixonada que sintoniza, que nos acompanha, ouvindo aqui a nossa programação. Obrigado pelo carinho, viu? Da tua maravilhosa, gigante audiência, as quatro pontas de Itaperuá, o Cariri e o mundo inteiro em sintonia aqui conosco, né? Eita maravilha! Abração a todos aí, você aqui da cidade de Itaperuá, você de outra cidade, de outros estados, que nos acompanha, e o mundo inteiro, né? O mundo inteiro em nossa audiência, eu mando meu abraço, desejando uma tarde maravilhosa para todos vocês que sintonizam, que nos acompanham, já ouvindo a nossa programação, assistindo, compartilhando, dando o seu like. É um prazer estar com vocês aí, tá? Rádio Itaperu FM, a rádio que mexe com você diariamente, todos os dias, né? É, rapaz, obrigado pelo carinho, viu? Da tua gigante audiência, você aqui da cidade, de outros estados. Muito obrigado pelo carinho, viu? Da tua audiência. E você já pode interagir comigo até as 3. O telefone da tua participação já se encontra liberado, hein? É super liberado para você pedir tua música e oferecer, deixar tua mensagem de áudio ou de texto. E será um prazer atender vocês, tá bom? Eita, olha, gente, estamos ao vivo também pelo Facebook, hein? É isso mesmo. Estamos ao vivo pelo Facebook, você vai lá, compartilhe e participa aqui da nossa programação. Compartilhe e participa aqui através da nossa live, será um prazer atender todo mundo, tá bom? Alô, Joelma! Joelma já tá em nossa audiência, viu? Mas aqui, boa tarde, Damião! Tô aqui na escuta já! Eita, abração, Joelma, uma tarde maravilhosa pra você aí, toda a família, tá bom? Que nos acompanha ouvindo a nossa Itaperu FM. Abração a meu amigo Fernando aqui na rua Nossa Senhora da Conceição, que sempre nos acompanha aqui na rádio. Alô, Fernando, obrigado pela audiência, Fernando e toda a família. Curtindo aqui o som da Itaperu FM. Forte abraço a todos aqui, que sintoniza, que nos acompanha, acompanhando aqui a nossa programação. Deixa eu mandar meu abraço aqui também. Olha, o Marcos Paulo Bezerra está nos acompanhando aqui. Cheguei agora, o Marcão, o Sumé aqui na Paraíba. Tá ouvindo a rádio? Alô, Marcão, tá aí nossa audiência, abraço aí. É o Marcão e nossa sintonia, curtindo aqui a Itaperu FM. Valeu, Marcão, aí Sumé, acompanhando aqui a nossa programação nessa tarde maravilhosa. Obrigado pelo carinho, viu? Da tua maravilhosa, gigante audiência. Chegando para você a primeira do programa de hoje, chegando um pouquinho atrasado, mas é assim mesmo, né? É, acontece, né? Chegando para você, amado Batista, menininha, meu amor, obrigado pelo carinho de todos e compartilhe e participe conosco aí, viu? Valeu, Joelma, obrigado pela sintonia aí, tá? Acompanhando aqui a nossa programação. Alô, Socorro, dando sinal de vida que tá acompanhando a minha rádio. Eita, Socorro! Abração para você, obrigado pela audiência aí, acompanhando aqui a alegria total, viu? Eita, maravilha! A Rita Maria tá conosco, alô, Rita! Obrigado pela audiência, Rita Maria. Rita Maria, fala de onde? Manda abraço aí pra Rita Maria, acompanhando aqui a Itaperu FM. Alô, Rita Maria, é o Marcão, tá conosco, fala, Marcão.
2: Bom dia.
1: Acompanhando aqui a nossa programação, temos mais áudio aqui. Boa tarde, é o Francisco de Itaperuá, né?
3: Boa tarde, Damião Lima e os ouvintes da Itaperu FM. Hoje eu vou pedir a música Paixão a mandar aí para todo mundo ouvir e mandar para o meu cunhado lá no sítio, povoado Bonfim, município de Santa Luzia, Sergipe. Está lá também na escuta, vou fazendo. E para todos que estiverem na escuta aí também, Itaperuá, um forte abraço. Eu trabalho aqui, hein, Damião, mas estou ouvindo a Itaperuá.
1: Obrigado pela audiência. Ô Francisco, Paixão Errante, você quer ouvir Paixão Errante com Nordestino do Ritmo, é isso? Diga aí, meu amigo, que você tá ouvindo, manda aí se é Paixão Errante com o Nordestino do Rio. Se for, a gente toca aqui, vamos? Temos aqui mais áudio aqui, é o Marcão lá do Sumé, né? Fala, Marcão, boa tarde.
2: Boa tarde, galera da Rádio Tapejara FM. Aqui é o Marcão Sumé, o Rio da Laje. Gostaria que você cantasse a música de Flávio José, Caboclo Sonhador. E não esqueça de mandar um abraço para o Marcão do Sumé. Felicidade total, alegria e sucesso para todo mundo. Um abraço.
1: Beleza, obrigadão pela audiência aí, tá acompanhando aqui. Quer ouvir aí, a gente toca já já, viu? Essa música pra você aí, acompanhando aqui a nossa programação. Chegando pra você agora, abraçar aqui a nossa ouvinte Rita Maria, tá nos acompanhando. Rita, obrigado pela audiência. Valeu, Francisco, obrigado pela audiência aí, tá, meu amigo? Chegando, Amado Batista, menininha, meu amor, obrigado pela audiência.

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1: É, tá aí você conosco, vindo aqui a nossa Tapelo FM, quem está nos acompanhando, nosso ouvinte, é a Maria Dalva. Maria Dalva participa aqui do programa, isso aqui também toca pra minha música, Livro Aberto, toco já Livro Aberto aqui, Genival Santos. Então, Maria Dalva, obrigado a você pela sintonia. Alô, Maria Dalva, obrigado pela audiência. Quem tá também aqui conosco, mandar um alô aí, pra o Lucas Davi, tá conosco também, a Luana Petrone, obrigado a você pela audiência aí, tá? A Luana Petrone, que se encontra aí também, aluna, né? Obrigado a vocês pelo carinho da audiência aí em Lagoa Queimada, curtindo aqui a nossa programação. Obrigado, hein? Obrigadão pela sintonia, pela audiência maravilhosa de todos vocês, ouvindo a nossa melhor estação Tapero FM. Já são 13 horas e 41 minutos, 13h41. Deixa eu mandar um abraço aqui. João Batista tá conosco, Batista Alves Diniz. Música e Vaqueiro, valeu, obrigado pela audiência. José Antônio Santana, aqui, boa tarde, meu amigo, tudo bem? Tudo bom, graças a Deus. Deus abençoe. Amém, que Deus abençoe todos nós. Fala aí, José Antônio Santana, mais conhecido como Amado Batista, do Ciro dos Bahia, é isso? Tá acompanhando a Bahia, passando aí. Valeu, obrigado pela audiência aí, tá acompanhando aqui a nossa programação. José Antônio.

0: Antônio Santana, obrigado pela audiência, acompanha na rádio, abração, obrigado pela sintonia, pelo carinho aí de vocês aí, tá? Acompanhando aqui a nossa programação nessa tarde maravilhosa, todo mundo conectado. Olha, vamos faturar. E temos mensagem aí? Abração para você aí, nossa sintonia acompanhando, né? Obrigado pela audiência maravilhosa, curtindo aqui a nossa programação, tá certo? Vamos faturar e voltamos já já. A música aí, Francisco de Itaperuá, tá acompanhando a rádio daqui a pouquinho, viu? Também Maria Dalva, aguarda aí Maria Dalva, te atende já já.
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0: É, tá aí, são 13 horas e 52 minutos, 13h52. Obrigado a você pela audiência maravilhosa, curtindo aqui a nossa programação. Agradeço essa audiência de cada um que sintoniza, que acompanha, ouvindo aqui a nossa programação. Obrigado pela audiência de todos, acompanhando aqui a Tapero FM, do oferecimento patrocinador aqui do programa. 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E vamos aqui prosseguindo. 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E vamos aqui prosseguindo aqui com a nossa programação. Vamos falar aqui. A Simone tá ligando pra cá. Boa tarde, Simone.
1: Era a mãe de Simone, quer falar com tu.
0: Boa tarde.
1: Vai pra ela. Vai lá no zap, meu, que eu já pedi a música aí a você.
0: Pronto, tá certo. Vou atender o zap agora, viu?
1: Aí você vai pedir a música.
0: Tá ok, Zelita. Obrigado, Zelita.
1: Obrigada, minha alma.
0: Muito bem, a Zelita mandou aqui seu áudio aqui. Eita, pai. Obrigado a você pela sintonia. A Zelita aqui, ouvindo aqui a nossa programação. Nem esperou aqui eu atender a mensagem, foi ligando para ver se eu atendia, né? Obrigado pela sintonia aí, viu? Fala, Zelita. Ela mandou aqui três áudios aqui, parece, né?
1: Carro Santo. Essa música do Carro Santo pra mim, oferecendo o comandante do campo. É Zelito, viu, Damião? Então.
0: Beleza, valeu, Zelita. Obrigado pela sintonia. Tem mais mensagens, boa tarde.
2: Oi, meu amigo, boa tarde novamente. Eu queria que você oferecesse uma música para a família Canuta. Com a Amada Edilson, se você tiver, Casa Amarela.
0: Beleza, Casa Amarela, obrigado pela audiência. Tem mais mensagens, socorro, boa tarde.
3: Oi, Daniel Lima, boa tarde. Eu gostaria de escutar uma música com Leonardo, qualquer uma. Aí eu ofereço a você, família, a Marisa, a Zé Camilo, a Ronaldo Luciano, Zé Rivaldo e Ozi, a Inês de Joaquim Rufino e a outra Inês, que é amiga minha, a Ângela, a Adélia, a Joelma, e Henrique Gouro, Socorro de Gilberto, Damião da Árvore, Geovânia, José lá no distrito, Venício, Alice, Felipe. E oferecendo a seu Martim Bacurau, a Diógenes, a Finita do Frango, aqui a Maísa, Mané, Andim, Vânia, Tânia, enfim, a Taperuá inteira. Tô na escuta, ligadinha.
0: Obrigadão pela sintonia, tá bom? Socorro, te atendo já, tá certo? Obrigado pela sua audiência. Temos mais mensagem aqui, o ouvinte manda seu áudio. Boa tarde.
4: Olá, boa tarde, meu amigo, apresentador, amigo locutor, amigos ouvintes, todos que estão na live ao vivo. Boa tarde para todo o nosso Brasil. Que Deus abençoe a vida de cada um de vocês que se encontra na live ao vivo aí. Aqui quem fala é o José Antônio Santana, mais conhecido como Amado Batista, de Sátiro Dias, Bahia, passando para deixar meu boa tarde. Que Deus abençoe a todos também. Enviando um vídeo aí da minha autoria, se puder rodar ao vivo aí, é um prazer, é um privilégio ver meu vídeo rodando aí na sua rádio, ao vivo aí. Que Deus abençoe, amém. A letra da música é Ouça Essa Canção Que Eu Fiz para Você. Ouça Essa Canção Que Eu Fiz para Você, da minha autoria aí. Deus abençoe, amém.
0: Valeu, obrigadão pela sua audiência aí, tá acompanhando o nosso programa. A gente vai tocar sim, obrigado, viu, pela a tua audiência aí, curtindo aqui a nossa programação, tá certo? Olha, meu amigo Zé Camilo, manda seu áudio. Boa tarde, Zé Camilo.
5: Boa tarde, Damião. Eu quero pedir uma música, Damião. Um Zezinho Barro, Sonho Perdido, para oferecer a minha esposa Marisa, a você, a Antônia, a seus três filhos. Meu amigo Pedro Leocardo, lá no Barro do Alto, a esposa dele. Meu amigo Antônio do Relógio. Meu amigo Adriano da Padaria, Dona Socorro. Não esquecendo meu amigo Damião das Aves, toda a família dele. Não esquecendo meu amigo Cláudio, Dona Socorro, meu amigo Ronaldo, a esposa de Ronaldo. E não esquecendo meu amigo Seu Mapinha aqui da Rua do Cruzeiro e toda a família dele. Meu amigo Abidia, estou com muita saudade de você, Abidia. Venha-se embora para nós passear aqui na rua. Vim para a Feira da Troca, né, Abidia? E não esquecendo meu amigo Levi, a esposa de Levi, Dona Juvina e toda a família deles. E todo que está escutando o show, Damião. Boa tarde, tchau.
0: Valeu, Zé Camilo, boa tarde, obrigado pela sintonia. O amigo aí que manda aqui o link aqui, ele pediu aí pra gente tocar a música dele aqui, né? A música, vê se toca aqui o link aqui, vê se abre aqui, tá? Agradeço a audiência, então vamos ouvir a música dele aí, né?
6: É lógico que ele fez essa música pra alguém. Então vamos acompanhar? Direto da Bahia, olha ele aí, meu amigo José Antônio, cantando a canção que eu fiz para você. Põe a música.

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Muito bem, direto da Bahia, meu amigo José Antônio, lá em Saturdias,

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Muito bem, tá aí, você ouviu o Leandro Leonardo para nosso ouvinte, a Socorro. Obrigado, Socorro, pela audiência aí, tá acompanhando aqui a nossa programação. É, devendo música ainda para nosso ouvinte, a Zelita. Alô, Zelita, obrigadão pela audiência, né? Olha, eu vou tocar aqui a música pra Zelita. Telefone anônimo pra Zelita, né? Está em nossa sintonia, acompanhando aqui a nossa programação. Obrigado, Zelita, acompanhando aqui a nossa programação, viu? Eu vou atendo aqui cada um pedido, né? É, cada um pedido aqui, as músicas que eu fui encontrando, eu já vou tocando aqui. Às vezes demora tocar umas mais, vai tocar, sai pra todo mundo música aí, tá bom? Obrigado pela sintonia, pelo carinho aí da tua maravilhosa audiência. O amigo José Antônio Santana, obrigado pela audiência, tá ouvindo a rádio, né? Obrigado pela audiência aí, de vocês aí acompanhando aqui a nossa programação nessa tarde maravilhosa. Alô, Piu Piu, lá em Diadema, São Paulo, tá ouvindo a rádio. Alô, Piu Piu. Obrigado pela sintonia, pela audiência aí, meu amigo Piu Piu Produções, lá em Diadema, São Paulo, viu? Tá aí nossa audiência. 2:21, 2:21 em Itaperuá. Você curtindo aqui a nossa programação. Essa vai pra Zelita.

0: Olha aí, é o Mi Rogério, Fuscão Preto aqui na Melhor. Obrigado a você pela tua maravilhosa audiência, frequência potente, a rádio que não para. Já são 2:32, 2:32. Para você acompanhando aqui a nossa programação, muito obrigado pela sintonia. Hoje nós vamos faturar e voltamos já já com a música de Amado Edilson, Mulher da Blusa Amarela, daqui a pouquinho.
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Muito bem, daí você conosco, você acompanhando aqui ao som da 87.9 Tampero FM. Já são 2 horas e 42 minutos, 2h42, galera que se encontra na live, obrigado pela audiência. Meu amigo Fernando aqui na rua Nossa Senhora da Conceição, alô Fernando, obrigado pela sintonia, Fernando e toda a família, curtindo aqui o nosso programa, obrigado pela audiência maravilhosa de cada um de vocês acompanhando aqui a nossa programação. Obrigado, gente, pelo carinho, viu? Olha, 2 horas e 43 minutos, 2h43. 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Dado o recado aí para você, tá? E vamos aqui com mais música para você aqui na frequência maravilhosa, potente da Peru FM, a rádio que mexe com você. Essa galera que se encontra ouvindo aqui a nossa programação. Obrigado, gente, pela audiência de cada um de vocês aí acompanhando aqui a Tapero FM. Você é sempre em nossa sintonia. Olha, chegando para você mais música. Chegando para você agora, Bartô Galeno, Malena.

0: Muito bem, Dadá Moreira, você ouve aqui na melhor música aí, Dadá Moreira, obrigado a você pelo carinho da sua audiência, você acompanhando aqui sempre conosco, obrigado Joelma pela sintonia, até que enfim saiu minha música, sem pedir. Valeu Joelma, obrigado pela sintonia aí, tá? Temos mais áudio aqui, boa tarde.
1: Boa tarde, Damião Lima, aqui é Antônio Roberto, aqui do Bessa, Intermares Cabedelo, na gráfica Preto Sprint, mandando um alôzão aí para você e parabenizando pelo seu programa. Manda um abração aí para Cida e Vitinho e para o mestre Zé da Gata, na cidade do Rio de Janeiro, que no momento está em Xerém a trabalho. Tenha uma ótima tarde e um bom programa.
0: Valeu, obrigado pela sintonia. Já são 2:55, 2:55, finalizando por hoje, prometendo voltar amanhã a partir das 13 horas, se Deus assim o permitir. Um abraço a todos, obrigado pela audiência e até amanhã.

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1: as notícias que me chocam. As notícias que me chocam. Cadê os aplausos? Com carinho, com respeito, com entusiasmo para Sebastião da Silva e Valdir Teles.

As notícias que me chocam estão em TVs e jornais. Essa subida de Aécio botando Dilma pra trás, essa é uma das notícias que está me chocando.

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1: 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Mais uma notícia boa que eu li em todos os jornais foi que Aécio perdeu na própria Minas Gerais.

0: Mas é gasolina, entendeu? Os caras, os padres estavam ativos, né? É, dentro da política, né? Pois é, gente, nós vamos tratar do programa que já estamos apresentando, né? Estou aqui, umas assistidas aí, entendeu? Hoje, terça-feira, 9 de junho de 2026. 2026. Seis, né? Que se comemora para hoje, rapaz. Vamos ver aqui. Dia da imunização e Dia Nacional de Anchieta. Dia do Pão, Dia do Porteiro e Dia Internacional do Tenista. Dizia La Fontaine: a vergonha de confessar o primeiro erro faz cometer muitos outros. Pior que é, né? Pior que é mesmo. É isso aí, gente. Mais poesia pra vocês. E deixa eu trazer aqui. Essa aqui dos poetas aqui antigos que eu gosto de trazer, né? É, rapaz, com certeza. Deus ao fim da tarde no seu rádio. Eu uso aqui dois óculos, não tem mais nada que o outro. O outro é melhor, né? O outro é melhor pra perto, né? Pra perto, rapaz. É, pra perto é uma beleza, né? Uma beleza. Olha, eu acho que Vicente Grangeiro, ou era Vicente Grangeiro? Eu acho que Vicente Grangeiro, esse poeta, ou era tio. Acho que era tio de Silvio Grangeiro, o Galo, né? Que já faleceu. É. O Vicente Grangeiro nasceu no começo do século. No começo do século passado. Tá entendendo? É isso aí. O velho cantador Vicente Grangeiro, certa vez cantando com o famoso cantador João Siqueira de Amorim. Dele ouviu este texto. Você pedir. Não. Ele disse assim: vou pedir para Deus lhe dar aquilo que deu ao bode: a barba, o chifre, o bordum, a cauda curta e o bigode. Que assim você fica pronto para fazer tudo que pode. Aí o estrangeiro. A Grande respondeu, quem disse aí foi Esquerda Murim, foi Pedro Rosso Esquerda Murim. Aí você respondeu, mas ele querendo pode, Deus, né, querendo para fazer isso, né, transformar você também. Se me der a cauda curta, a barba, o chifre, você vem, me dando o que deu ao bode, lhe dá o que a cabra tem. Rapaz, botou furar, não foi? Pois é. Segundo Pito. João Furiba, você não pinta, é Pinto Monteiro. João Batista Bernardo, Sador João Furiba, né? Certa vez cantava elogiando o rapaz. Mesmo com tantos louvores e elogios, o rapaz não deu a mínima atenção e foi-se embora. João Batista não gostou, João Furiba, né? E cantou assim: elogiamos o moço, que canseio, que eu quase cansei de chamá-lo. Ele correu e foi embora. Aí, se eu pudesse alcançá-lo, se Pinto ainda corresse, eu mandaria pegá-lo. O Pinto disse assim: mas eu não posso amarrá-lo, que a minha força é pequena. Matá-lo também não posso, que a justiça me condena, mas Lampião tem morrido. Ô, coisa para fazer pena. Continua mais cantoria no seu rádio.
1: Vindo às cestilhas, vamos agora para o mote em sete sílabas. Atenção, plateia, atenção, poetas, atenção, Lisboa, Caetano, Rogério, né? Tempo, 5 minutos, mote em sete para Valdir Sebastião. A criança é como a flor, não deve ser maltratada. A criança é como a flor, não deve ser maltratada. Aplausos para Valdir Teles e Sebastião da Silva.
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2: Valeu, aplausos, com carinho, com entusiasmo para Sebastião da Silva e Valdir Teles, concluindo o mote em 7 sílabas. Vamos agora para a última participação da dupla aqui na Noite dos Campeões da Viola. Sebastião da Silva, Valdir Teles, mote decassílabo, tempo 5 minutos. Atenção plateia, atenção poetas. E a gente não poderia encerrar, coincidentemente, ficou para a última dupla o desafio do festival. Tinha que ter, né? Repentista da sua qualidade vai morrer sem direito de brilhar. Repentista da sua qualidade vai morrer sem direito de brilhar.
3: De brilhar.
2: Cadê os aplausos para Sebastião da Silva e Valdir Teles? Repentista da sua qualidade vai morrer sem direito de brilhar.
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1: Valeu, mais aplausos, mais aplausos. Grande apresentação de Sebastião da Silva.
2: E o saudoso poeta Valdir Teles, tá certo, gente? É, saudoso Valdir Teles, com certeza, pai. Tô dizendo? Rapaz.
3: Diga a hora, poeta.
2: 16h54, boa tarde, Cauê.
3: Boa tarde.
2: Boa tarde. Olha, gente. Quem está acompanhando o programa pelo VFAZ é o Marcos Paulo Bezerra Duarte. Cheguei agora, Marcão de Sumé, PB, M Duarte, arroba 204 e arru.com.br. Eita, pai, manda tudo, né? M Duarte, arroba 204. yahoo.com.br. Rapaz, isso é brincadeira. É, tá escutando. Valeu, Marcão. Obrigado, viu, por estar acompanhando aí, né? E um abraço. Um abraço, né? Ele disse, cadê o meu abraço? Hoje não mandou, não. Mas eu tô mandando. É um cara legal. Eita, rapaz. Os caras cantaram demais, né? Os caras cantaram demais. Né? Brincadeira, né? Tá certo? Deixa eu mandar um pensamento aqui para o meu amigo Erasmo Manuel Soares, né? E Sandra lá no bairro São Zé, com certeza. Para vocês, o oferecimento do programa, tá bom? Vocês merecem. São Manuel Cirilo, gente fina, Carla Gabo, e o casal Seu Martinho, o Janinho do Nezinho, ali do, na rua Senador Ricardeiro. Pô, maravilha, pai. Tô dizendo, Decão, Padre Decão, Maria José, do bairro São Zé, que não perde o programa. Acredito que não perdem o programa, né? Tá bom? Vocês merecem. Vocês merecem. Geraldo do Trator, o Geraldo do Trator, não perde o programa. Já tá sempre ligado, né? Tem o Geraldo do Trator. É. Tem esse Elísio. Esse é Elísio, gosto do programa. E Geraldo Bizar, Geraldo também, Geraldo Bizar, na rua Rita da Cismelo. Vocês, obrigado por acompanhar meu programa, né? Com certeza. Dizer a vocês que os ouvintes que queiram ouvir cantoria, vai ter muita cantoria, cantoria boa, viu? Perto de fora e daqui. É, vai ter um show de cantoria no São João. Vai ser sábado agora, a partir das 9 horas, 9 e pouco, ali. Ali na frente dos animais, né? Por ali, né? Ponte Velho, na frente dos animais. Então, tem mais de 10 poetas, viu? Tá certo? E eu levo um convite extensivo aos amigos que gostam da cantoria. Seu Chico Carneiro disse que vai. Eu pensei aí no programa. É, rapaz. Então, é umas 2 horas depois de cantoria, né? Pra esse povo aí cantar, né? Mas dá pra cantar, né? E quem quiser cantar aí, pede parede. Pede parede, que a gente diz assim. É. Dentro de uma casa, né? Mas ali na frente do gado. Depois, se quiser cantar por lá, fica cantando, né? É isso aí. Eu sei que são muitos poetas, viu? Eu estou do meio, se Deus quiser. É. Entendeu? E levo convite a todos que gostam da poesia. Sei que são poucos, né? Tá pelo aqui o pessoal não gosta, não dá muito valor à cantoria de viola, mas tem uma parte que dá, né? E então, é o nosso trabalho, como eu tive explicado a muita gente, que a cantoria tornou-se um patrimônio histórico do Brasil, alavancou, cresceu a cantoria. Poeta tem vez em todo canto, viu? não sou o cantor, não sou o Roberto Carlos, não é só o Amado Batista, o cantador tem vez em todo canto. Todo canto tem vez, entendeu? O cantador canta em todo canto, casa do presidente, canta nos Estados Unidos, na França, Portugal, entendeu? É, meu filho. Toda vez já cantava, né? Imagina cantor em quatro países. É, pera, agora tem sua vez. Vou trazer o bloco de apoios. Em seguida eu trago mais cantoria para vocês, tá bom, gente? Vou trazer o bloco de apoio aqui. Falando o povo.
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2: Beleza? Muito bem, muito bem. É isso aí, gente. Valeu. Valeu. Quem também apoia o programa é Maria da Luz Pereira, amiga Maria da Luz Pereira, que apoia o Violas ao Fim da Tarde, porque gosta, que admira a cultura, rapaz. Com certeza. É, tá sempre ligado todas as tardes. Vamos trazer aqui o áudio dela aqui? Vamos trazer aqui, né? Eita, deixa eu ver se é isso aqui. É isso aqui. Isso aqui, né?
13: Boa tarde, meu amigo Montões.
2: Boa tarde.
14: Boa tarde.
13: Quem fala é Maria da Jores Pereira.
2: Valeu.
13: Amigo, eu quero vir hoje a passar uma mensagem aos meus pais. Beleza?
2: Beleza.
13: Meu amigo João Torres, se o amigo der pra passar, se der pra passar o, aí o Correio da Bahia, o amigo passa aí, por favor, tá bom?
2: Tá bom, sem encontrar aqui, que, né, tem que procurar na pasta aqui, muita coisa pra encontrar, né? Tem muitas faixas, mais ou menos aí umas 2.000 faixas, né? O 3.000 pra me encontrar. É... Ela quer a canção, mensagem dos meus pais, né? Vamos ver quem tá aqui também. Vamos ver quem tá aqui, rapaz. Tem uma pessoa aqui também. Não carregou não, né? Carregou agora.
15: Opa. Boa tarde, galera da Rata Peruá FM.
2: É mesmo?
15: Isso não, ainda mais. Gostaria que você colocasse a música de Zé Vaqueiro.
2: Zé Vaqueiro, né? Aqui é a viola. Aqui é a viola, Zé Vaqueiro aqui. Só no programa musical, tá bom? Beleza, beleza. Eita, rapaz. Pois é, né? Pois é, rapaz. Como é que pode? Vamos trazer aí Luiz Branco. Isso é Cardoso, é? O namoro de hoje em dia, como é que é? É o moto, é? Ah, muito bem. Não existe mais respeito no namoro de hoje em dia. Existe mesmo, né? Vamos trazer, né?
16: Louro Branco e Zé Cardoso! Primeira dupla concorrente nesta etapa do Recife, do quarto desafio nordestino de cantadores. A dupla canta o mote em sete, o mote é o seguinte: não existe mais respeito nos namoros de hoje em dia. Não existe mais respeito nos namoros de hoje em dia. É o mote em sete sílabas para Louro Branco e Zé Cardoso. Vamos aplaudir os cantadores.
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1: Cadê os aplausos? Voltando, Zé Cardoso.
2: Mas rapaz, não era cantador do bairro, era cantador do bairro, com certeza, só do Rio Branco. Oferecer para o seu Zé Pretinho na fazenda Morada Velha, seu Zé Pretinho, vaqueiro, rapaz. Ele quer ouvir a canção? Tá tocado ontem, toca hoje. É o poema Mensagem de Amor. Eita, rapaz, vai tocar pra ele hoje, viu? Seu Zé Pretinho, lá no, se, na fazenda Morada Velha. Fazenda do seu pai, né? Eita, rapaz, valeu. Só cadê com as motos bois que tem a ver, mas já me deu tudo. Pois é, Zé Pedro, forte abraço pro senhor, tá bom? Eita, pô, bom. Oferecer as canções pra dona Tereza, né? A vida do seu garoto, que ela não perde o programa, com certeza tá ligada. Tudo gostado, né? É ligado, direto. É, com certeza. É esse povo que admira o trabalho do Pedro João Torres. Tá bom? Canta mais um pouco aí. Deixa eu ver se tem a minha aqui. Deixa eu ver se tem. Deixa eu ver se tem aqui, gente. Aqui não tem não. Tem não? Mais poesia.
1: Saldeca Sílamo é um desafio para os cantadores. O Mote diz o seguinte: vi de tudo no mundo e não achei cantador para cantar na minha frente. Vi de tudo no mundo e não achei cantador pra cantar na minha frente. É o Mote em 10 pra Louro Branco e Zé Cardoso. Vamos aplaudir e repetir.

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1: Rodando Zé Cardoso, neste quarto desafio nordestino de cantadores do Recife, aqui no Marco Zero. Vamos receber com aplausos Severino Feitosa e Raimundo Caetano no quarto desafio nordestino de cantadores. Vamos ao mote em sete sílabas para a dupla. O mote é o seguinte: tem mais gente criticando do que querendo ajudar. Tem mais gente criticando do que querendo ajudar. É o mote em sete para Severino Feitosa e Raimundo Caetano. Vamos aplaudir os repetistas.
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1: Vamos aplaudir Severino Feitosa e Raimundo Gaetano. Este quarto desafio nordestino de cantadores.
2: Beleza, beleza. Agora eu vou trazer aqui. Deixa eu ver aqui. Deixa eu falar aqui. Boa tarde, amigos desta grande rádio. Chicão está ligado em Arial, Paraíba. Um abraço, valeu, Chicão, rapaz. Beleza, beleza. Chicão tá ligado, com certeza. Chicão tá ligado, rapaz. Tô dizendo. É. Agora eu vou falar no povo aqui. Né? Quer dizer, um oferecimento pra turma aqui. Porque é bom, né? Vamos lá.
3: Ofereço o programa Violas ao Fim da Tarde, o melhor da cantoria, as canções, poemas, vaquejadas, poesias. As pessoas, São Luiz Pinto, Dona Lourdes, Silvino e Arthur Silvino, Rua Pedro de Farias, não perdem. Leôncio Gouveia, bairro São José. Lula Trocador, Rua Vila Nova do Alto. Lula oferece a família Pessica, Zé Ivaldo, amigo de infância, seu amigo, né? Demais. Suas cunhadas, Dona das Dores, Dona Ceci, Sabe Dias em São Paulo, a João Torres. Ofereço também a Sr. Orlando e Dona Mazé, Rua José Genuim de Queiroz. Naquela mesma rua, também para Sr. Elis Rezador, rezando e ouvindo cantoria. Ofereço a Dona Corina, gente fina, Nalva, sua filha, cuidando dela. Também para Dona Nazinho Mariano, que gosta demais. Rua Antônio Mariano Ferreira. Ofereça a seu Zé Bispo, Dona Lourdes, Rua Domingos Angel, por bom. Dona Raimunda Alves Santos, Inácio Vitorino, Rua Nereu Andrade Farias. Dona Raimunda é fã do meu programa de viola e do programa musical aos domingos, pagando sucessos. Para o Efigênio, Popular Fija, sua mãe, Dona Lainha, e sua esposa, Tita. É, para Zé Baé, gosta demais da cantoria. Para os vaqueiros, seu Antônio Monteiro, ainda na ativa, grande vaqueiro, vaqueiro disposto. Sua esposa, Dona Claunice, Rua Abdon de Souza Maciel. Chico de Zeca, grande vaqueiro, Rua do Cruzeiro. E toda vaqueirama, tá certo? Toda vaqueirama que escuta meu programa, ofereço as canções também para o compadre Pedro Leocárdio e Geralda Horácio. Eita, Padre Pedro do Chanão, seu Bill Macabira, seu Bill, Antônio Horácio, Auau, eita Auau, ele gosta demais. Meu amigo Aristides Luiz de Lima, as canções bonitas para ele. Ele mora Rua Rita de Assis Melo. Também aproveito e ofereço para o meu amigo Zé Ivo, Rua Germiniano Limeira. Zé Ivo e Rita, rapaz, é o casal, casal gente fina, no primeiro programa. Vai para o Vavá Araújo, meu amigo Vavá Araújo e família, tá sempre na escuta, valeu Vavá. E também tem Vavá de Pipio, né? Vavá de Pipio também gosta da cantoria, valeu? Para o sítio, marcação, o P. Valeu, P. Você é uma figura. Para o Cícero Matar, o poeta Nildo. Valeu? Para o Zé Pretinho, do Cruzeirinho, poeta e jogador. Valeu, forte abraço a todos e as canções bonitas para vocês. Alfredo, também para o seu Antônio Pereira no assentamento, não pega o programa, viu? E todos os assentamentos, todos vocês, Antônio do Bode, no pé do programa, Zé Barros, Zé da Pedra, ali no conjunto do Marco Vicente, ele está com problema de saúde sério, mas Deus vai lhe proteger. Geral do Trator, no pé do programa, olha o Geral do Trator, gente fina, gosta demais, as canções para ele, seu Elísio, o Rita Assis Melo, Geral do Bizarro, também no pé do programa, gosta demais, seu Antônio de Rádios, Dona Marina, Osana, toda a família, né? Forte abraço para vocês, Damião Gouveia, Damião Sabino, é Sabino demais. Dona Socorro, Rua Maria Alves Oliveira, valeu. As minhas filhas também, Jamile Torres, lá no conjunto da Solidariedade, Laís Torres, Laércio Torres, meus netos Cauê, Cauã e Cauane Liedia, e toda a família, todo povo legal, tá bom? Todo povo legal que subiu o programa.
2: É verdade, rapaz, tô te falando, menino. Você pensa que eu tô brincando, é? Tô brincando, não. É, pra essa maravilha. Que você liga todas as tardes, né? Todas as tardes, Jamila Pretisa. Quer chamar a atenção do nosso amigo Gavião? Vou te abraçar ele, Gavião Conquista. Gavião, se você for possível, na minha casa hoje, eu tenho um assunto a tratar contigo. Eu moro lá no bairro São Zé, entendeu? Você pega a rua Padre Ananda de Farias, chegou no canal, pergunta ali onde é a casa de Montores. Quando chegar no canal, todo mundo informa. Gavião Conquista, Arnaldo é o nome dele, né? Quer falar contigo, rapaz. Você não vem na rua, parece? Sabe que ele tá morando no assentamento, né? Mas o cara não vem não, rapaz. É possível uma coisa dessa? É possível uma coisa dessa? A canção é Mensagem a Meus Pais, para a amiga Maria da Rosa Pereira. Depois tem Sonho de Amor para seu vaqueiro, seu Zé Pretinho. Eita, rapaz! Ele gostou dessa canção. Vamos trazer aí. Depois as canções apaixonadas pra turma aí. Falei sobre uma Macambira, falei agora há pouco. Ele não está bem de saúde, né, rapaz? Então se proteja que se recupere. Não está bem de saúde. Tanta gente doente, nem sabe não, né? Tô melhor um pouco da gripe, graças a Deus, né? Tô no remédio, né? Tem que estar no remédio. Tô bem melhor. Graças a Deus.

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1: Eita, canção bonita, rapaz. 17h40, 17 horas mais 40 minutos de oferecimento.
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1: Beleza, Minas Cigana, Cícero Vieira, o autor canta Chico de Oliveira, Minas Cigana.

Beleza, beleza, muito bem, muito bem. 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
2: Não, para aí, por favor. Depois é, rapaz, aí, no sábado, né? Das 9 horas, vai ter muitos poetas, os irmãos Rodrigues, de Livramento, tudo está cantado muito bem. O doutor José Firmino, Raulino Amorim, Raimundo Alves, José Gomes, Bolador de Coco, né? Poeta, Gavião do Norte, né? Do Norte. Jesus Corrêa vai estar por lá também, com certeza. Também o Jesus Corrêa. Tá cantando ele, viu? O cara tá cantando ele, com certeza. Tá cantando mesmo. Vamos trazer aqui uma canção muito bonita aí, rapaz. Canção bonita demais. Se for o que estou pensando, Impeachment do Amor. Impeachment do Amor, Junás. Não, canta antes de oferecer. O amigo gosta das canções do Junás, que é o amigo. Você sabe quem é? Não sabe não, né? Eita, pá, você tem que aprender a saber quem é. O nosso amigo Expedito Barbosa. Toda vez que eu tenho que escrever o nome do cara aqui dele, viu? Expedito Barbosa, rapaz, o cantor. Expedito Soares é um poeta da região do Sumé. Expedito Barbosa, pra ele, pra Socorro, a mãe do Wilder, o Wilder também oferecendo pra Graciela e Aline Cabalé. Sempre tá mandando, né? Sempre tá mandando aí um oferecimento. Vamos tocar aí, né? Canção bonita, ó.

0: Eita, rapaz.
1: Já olha, poeta.
0: 17h54, Cauê. Boa tarde mais uma vez, Cauê. Cadê hoje não?
1: Boa tarde.
0: Boa tarde. Eita, rapaz. Rainha. Peraí, Rainha do Lar. Titi Caetano, Rainha do Lar, ó.

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0: 17h58.
1: 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Hora certa. 17h57.
0: Não, a hora é 58, rapaz. Eu disse que é 58, rapaz. Porque você... Não, olha.
1: Não, olha. Direito. Hora certa. 17h58.
0: Assim tá certo. Não, mas quer tocar uma canção? Você se apoia aqui pra encerrar, né?
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1: 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Hora certa.
0: Até amanhã, se Deus quiser. Com Deus somos todos, se Deus somos. Amanhã tem mais. Hora H, com vocês daqui a pouquinho. Tchau, gente.

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0: Justiça. Ministério Público denuncia o que considera propaganda eleitoral antecipada e ajuiza ação contra cantor Wesley Safadão, senador Efraim Filho e prefeito de Campina Grande Bruno Cunha Lima. Violência. Apresentadora de TV na Paraíba denuncia ter sido vítima de tentativa de estupro enquanto praticava exercício em praia na região metropolitana de João Pessoa. Eleições 2026. Menos de 24 horas após anunciar ex-governador Cássio Cunha Lima na coordenação de campanha, staff do ex-prefeito Cícero Lucena recua e diz que cometeu equívoco ao citar o pai do pré-candidato a vice. Proposta. Deputados aprovam lei que proíbe corte de energia e água durante feriados e finais de semana. Brasília, no podcast direto de Brasília, ao lado de Magno Martins, hoje a gente conversa e entrevista o presidente nacional da Caixa Econômica Federal, paraibano Carlos Vieira, aqui no programa Hora H.
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0: E atenção para a previsão do tempo para esta quarta-feira. Previsão de chuva leve na maior parte da Paraíba. A temperatura vai oscilar entre a máxima 29 graus e a mínima 23 graus. A hora agora da Paraíba, 6:04. 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
0: Paraibanos e paraibanas, ano de eleições presidenciais e de Copa do Mundo. Ao que tudo indica, os temas se misturam. Principalmente nesse momento em que as torcidas políticas estão em campo muito acima da razão. Lamentavelmente, nós viveremos em 2026 aquilo que temos testemunhado e amargado em 2022 e 2018 também. Pouca margem de espaço no campo das discussões de ideias para debate e soluções do cotidiano, da vida nossa de cada dia, para um enfrentamento de times preocupados apenas em discutir nomes. De um lado Lula, do outro o herdeiro do ex-presidente Jair Bolsonaro, Flávio Bolsonaro, ou como ironicamente chama o ministro Fernando Haddad, o Bolsonaro. E aí nós perdemos mais uma grande chance, uma grande oportunidade de sairmos dessa discussão emocional, digna de torcedor de futebol, para discutir o que realmente interessa. Um país continental de enormes potenciais, mas também de grandiosos desafios. País de potenciais energéticos, de uma nova dinâmica econômica que bateu à nossa porta e não estávamos muito preparados para lidar com novas profissões, novas ferramentas. Uma juventude aí tentando se encontrar nesse novo cenário, nesse novo mercado. O achatamento da renda do brasileiro, sobretudo da classe média. Um piso da população que um dia conviveu com a pobreza, que ascendeu um pouco, que conseguiu emancipação de educação e um curso superior, mas que esbarra muitas vezes na falta de oportunidade para fazer desse curso sobrevivência, emprego, crescimento e realização de sonhos, enfim. São muitas coisas que deveriam estar no centro desse campeonato da discussão das ideias, mas que fica em segundo plano porque há uma torcida muito mais ávida para votar contra do que encontrar motivos a favor. Há um voto muito mais anti do que pró alguma coisa. E se aperdurar essa cantilena, nós teremos mais uma vez uma eleição perdida em matéria de construção de consensos, de programas mínimos de governo e de um país que se vê e se pensa a longo prazo, não só de eleição em eleição por projeto de A ou B, que se dissipa em pouco tempo. Nesse jogo, nesse campeonato, com esses times, com essa paixão de torcidas, uma coisa a gente sabe, que ao final desse jogo, quase ninguém ganha, ou melhor dizendo,

paraibanos e paraibanas, na despedida do dia, nas boas-vindas da noite, nós nos juntamos aqui para agradecer ao nosso bom, generoso, misericordioso e justo Deus. Jesus Cristo de Nazaré, que apesar de ser dono de todas as coisas, de ter soberania sobre tudo e controle também, nos dá a total liberdade de escolha.

nos ensina que tudo é permitido, mas nem tudo convém. Portanto, todos os dias estamos fazendo escolhas sobre bem ou mal, acerto ou erro. E tudo vai para uma balança. A grande questão é: para onde essa balança tem pendido nessa nossa liberdade de escolher as coisas? O que você tem feito com essa liberdade que Deus tem, que Deus lhe deu, deu a mim, deu a você? Para que lado tem pendido as suas escolhas, suas opções, seus caminhos? As escolhas, os caminhos, as opções que você tem feito têm agradado a Deus? Se familiarizam com aquilo que Deus fala ao seu coração? Essa mensagem é para mim e para você, e é para que a gente durma e acorde todos os dias pensando no que temos feito com aquilo que, Deus tem nos dado, oportunidade, com as portas que Ele nos abriu, com o sustento, com o trabalho, com a família, conosco mesmo. Nós somos livres para escolher, mas escravos das consequências.

0: abraçando o Reginaldo Cardoso no bairro do Castelo Branco, na capital paraibana, ao lado da filhinha dele, Carolina. Alô vocês, no Castelo Branco e na capital paraibana, ouvindo a cabeça de rede, a Rádio Pop FM 89,3. A emissora que retransmite esse som potente para toda a Paraíba. Boa noite. Boa noite para você que chega com a gente para interagir nos nossos canais de comunicação a partir de agora. Tem muitos canais para você falar. Comigo você pode falar agora no Instagram, no arroba Heron Cid. Você tem um Instagram aí? Pesquisa lá no seu Instagram, Heron Cid. É fácil me achar, não é, Odir Maia?
1: Arroba Heron Cid. Heron com H, Cid com demudo no final. Tudo junto e misturado.
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0: 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Acompanhe o programa 6h14 na Hora H, acelerando com a notícia agora, e você no trânsito, acelerando para os postos da Rede Opção. 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Hora H. 6h14 na Hora H, a gente se conecta hoje numa entrevista com o presidente nacional da Caixa Econômica Federal, é um paraibano, Carlos Vieira. Ele é entrevistado hoje no podcast direto de Brasília com Magno Martins. Nós estamos em conexão nesse momento com o Magno Martins, direto de Brasília, e vamos participar dessa conversa com o presidente nacional da Caixa sobre os temas do momento. Ele está falando agora com o Magno Martins, daqui a pouco eu entro para perguntar.
3: Poder, de forma tranquila, acessar o mercado de consumo. O aspecto do microcrédito é super importante para todos nós. E aí, Rodolfo, eu trago uma informação que no microcrédito voltado para as famílias da agricultura familiar, desculpe, nós estaremos aqui na região da RIDE, né, em torno de Brasília, na próxima semana, assinando 1.200 créditos. Esses créditos são voltados para a agricultura familiar. Eles têm uma característica, Magno, que é o seguinte: taxa de juros de 0,5% ao ano. E com a pontualidade do pagamento, que é em até 3 anos, você tem uma redução do custo em 25%. Dá um exemplo. Alguém leva 10 mil reais.
4: Mas facilidade não existe.
3: Não existe. Por que isso é possível? Porque a Caixa estruturou toda uma forma de acesso a esse crédito. E aqui no Centro-Oeste, como nós temos os fundos constitucionais, é a partir de recursos dos fundos constitucionais que nós fazemos esse crédito.
0: Carlos Vieira, presidente nacional da Caixa, em conexão com o programa Hora H, Rádio Pop, Rede Mais em toda a Paraíba, direto de Brasília. Daqui a pouco a gente traz outros momentos dessa conversa. A gente entra aqui em conexão para fazer perguntas sobre a Caixa Econômica Federal, os desafios da Caixa, enfim, o que é que a Caixa tem para o povo do Brasil e da Paraíba. 6h16 na Hora H. 6h16. Vamos a Campina Grande agora, Rainha da Borborema, girando com a notícia. Ministério Público da Paraíba denunciou o cantor Wesley Safadão, o senador Efraim Filho e o prefeito de Campina Grande, Bruno Cunha Lima. Pelo quê? Propaganda eleitoral antecipada que teria sido praticada durante a apresentação do artista no maior São João do mundo. Campina Grande chamando agora, estúdios da Rádio Pop Cariri 101.1 FM. Lá está ela, a nossa correspondente e repórter Daniela Pimentel. Daniela, é com você.
5: Oi, Heron, boa noite para você, boa noite para todo mundo que está acompanhando a gente. Olha, Heron, hoje eu trago a informação de onde ela aconteceu. O Ministério Público Eleitoral ajuizou no dia de hoje uma representação por propaganda eleitoral antecipada e conduta vedada a agente público contra o senador e pré-candidato ao governo da Paraíba, o Efraim Filho, o cantor Wesley Safadão e o prefeito aqui de Campina Grande, Bruno Cunha Lima. De acordo com a representação, durante o show do Safadão, no dia 5 de junho, ele teria feito no palco o gesto do foguete, que é atribuído ao senador Efraim Filho. E ele ainda afirmou ao público: o foguete, está aqui o foguete. Ainda conforme a ação, o pré-candidato estava presente no evento, respondeu ao gesto utilizando a mesma simbologia e posteriormente divulgou vídeos e mensagens sobre o episódio nas redes sociais. O órgão argumenta que o uso reiterado da expressão e do gesto configura elemento de identificação política capaz de caracterizar propaganda eleitoral antecipada. A ação também destaca que o evento ocorreu em um ambiente de grande visibilidade pública e diante de milhares de pessoas, circunstâncias que, segundo o MP Eleitoral, ampliam o alcance da mensagem e potencializa os efeitos eleitorais. O órgão requer a condenação dos três representados ao pagamento de multa no valor de R$25 mil por propaganda eleitoral antecipada. Em relação a Bruno e a Efraim, também foi solicitado o pagamento de multa prevista para os casos de conduta vedada a agente público. Por fim, o MP Eleitoral alerta que eventual repetição de práticas semelhantes poderá ensejar a análise de possível abuso de poder político e econômico, hipótese que pode resultar em consequências mais graves previstas na legislação eleitoral. Eron Cid, até amanhã. Boa noite.
0: Boa noite, Daniela Pimentel. Obrigado pelas informações direto de Campina Grande. Dois olhares sobre essa questão. Primeiro, de fato, é preciso que pré-candidatos e gestores públicos tenham muito cuidado para não transpor o que é uma atividade privada de pré-campanha com a estrutura pública, o que é uma linha muito tênue, principalmente num Brasil que permite, por exemplo, reeleição. O que, que é público e o que não? Como é que pode falar em igualdade de condições se tem alguém no poder e outros fora? Primeiro ponto. Mas enfim, ter o cuidado institucional, porque é cultural do Brasil a institucionalidade ser confundida com um partido. É direito de quem está no poder da vez usar. É tanto que você vê algumas solenidades que se transformam em comícios. Isso vai de baixo até lá em cima. Isso vai de uma prefeitura até um Palácio do Planalto. Se transforma num ato de campanha, de pré-campanha. Essa é uma questão que o Ministério Público precisa estar atento. E os candidatos também. A segunda é, ao mesmo tempo, a Justiça Eleitoral tem que ter mais clareza do que é propaganda eleitoral antecipada. Porque, meu amigo, não vamos ser ingênuos? Nesse momento, tudo é propaganda eleitoral antecipada. Tudo! O que é que os pré-candidatos estão fazendo? Esse negócio que se convencionou chamado de pré-campanha é uma propaganda eleitoral antecipada. Só falta pedir o voto e dizer o número, porque ainda não pode, porque não teve convenção ainda. A justiça praticamente permite quase tudo, à exceção disso. Então, assim, propaganda eleitoral subliminar tem toda hora. Tem pré-candidaturas com jingo de campanha, que só não tem o número e o pedido de voto. Então a campanha já começou com propaganda assim, ou o que as assessorias de marketing e agências contratadas pelos candidatos estão fazendo o quê? Elas já estão contratadas, já estão agindo nas redes sociais, nos perfis dos candidatos, fazendo o quê? Marketing, publicidade, propaganda eleitoral antecipada, subliminar. Tudo é mensagem todo o tempo. Então é um negócio muito difícil. A pré-campanha pode tudo. Tem cara de campanha, tem focinho de campanha, tem orelha de campanha, tem boca de campanha, mas aí alguém quer dizer que não é campanha. Tem dinheiro de campanha. Como é que essas coisas são fomentadas? As redes sociais, o marketing é como? E de campanha ou de pré-campanha. Então, sim, o Ministério Público tem que agir, mas tem que definir, tem que ter um parâmetro. Porque o que pode ser para Safadão um gesto de um foguete, pode ser uma propaganda eleitoral antecipada, e ao meu ver é uma propaganda eleitoral antecipada, mas o Ministério Público tem que ter uma balança para isso. Não pode isso, mas o que é que... E aquele outro que é feito, quase todo mundo aí? vai ser proibido também? Não é fácil aplicar uma régua justa, retilínea e firme para todas as pré-candidaturas. Porque o que eu estou vendo, tudo é pré-campanha, tudo é propaganda eleitoral antecipada. Tudo, tudo. Cada um pouquinho disfarçado aqui, outro acolá, mas é tudo pré-campanha. Propaganda. Propaganda legalizada. 6h23 na hora H. Alô, meu amigo Mauro, na cabraçada agora. Em São João do Rio do Peixe. Meu irmão Mauro.
6: Um abraço.
0: O pai de Maele, né, Mauro?
6: Um abraço.
0: Um abraço pra você, meu amigo. Um abraço pra todo mundo e para os meus parentes, familiares e amigos da cabraçada em São João do Rio do Peixe, na sintonia pela Rádio Mais FM. Boa noite pra vocês. Alô, meu amigo Heraldo Luiz, grande radialista, legenda da radiofonia do Brejo Paraibano,
6: um
0: homem da Rádio Integração do Brejo de Bananeiras,
6: um
0: tá ligado na hora, um abraço pra você, tá ligado pra ouvir também o paraibano Carlos Vieira, presidente nacional da Caixa, natural de Lagoa de Dentro, da região do Brejo Paraibano. Um abraço, meu irmão. Advogado Daniel Lucena, aquele abraço. Boa noite pra você, Daniel. Obrigado pelo carinho. Negão da Propaganda em Cajazeiras, o mais conhecido como Jar Glebson para os mais íntimos. Um abraço, Jar Glebson.
6: Um abraço.
0: Obrigado pela audiência. Valeu, gente, pela companhia. É isso aí. Geraldo Zoim, Marisópolis, minha república de Marisópolis. Abraço, Zoim.
6: Um abraço.
0: Aquele abraço. 6h24 na hora H, 6h24. Hora do intervalo, depois do intervalo comercial, vai começar a Copa do Mundo. E vai ter cobertura da Copa do Mundo com sotaque paraibano.
2: Brasil!
0: Como é que vai ser? Daqui a pouco a gente vai contar aqui na Hora H. E ainda hoje, eleições 2026. Deputados da Assembleia Legislativa aprovam um projeto de lei que proíbe corte de energia e água durante feriados e finais de semana. E tem mais. Uma apresentadora de televisão da Paraíba foi vítima de uma tentativa de estupro enquanto fazia exercício na orla de Cabedelo, região metropolitana de João Pessoa. Essas e outras já já aqui na Hora H e na política. Ex-senador Cássio Cunha Lima diz não ao anúncio da pré-campanha de Cícero Lucena para participação na coordenação política. E o staff de Cícero tem que reconhecer que cometeu um equívoco. Uma saia justa. Já já, essas e outras aqui na Hora H. O dia inteiro em uma hora.
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7: Acerta a sua hora com a nossa Hora H. Estamos de volta e voltando com essa Paraíba de audiência. Hoje em conexão com Brasília, direto de Brasília, Magno Martins, no podcast direto de Brasília. Estamos em conexão para entrevista com o presidente nacional da Caixa, o paraibano Carlos Vieira, que está falando agora no programa. Daqui a pouco eu entro para participar e fazer perguntas.
9: Então, nós não vamos precisar, né? Essas medidas são medidas administrativas, elas são adotadas pela Caixa. Eu tenho um compromisso com o Magno de dizer que a gente... Ele trouxe, né? Eu disse que ia acabar com as filas da Caixa. Eu vou dar um dado aqui para você, muito interessante. Nós pagamos milhões de pagamentos na calamidade do Rio Grande do Sul. Não se falou em fila da Caixa lá, porque essas tecnologias que nós estamos expandindo no Brasil inteiro foram adotadas lá. Você pode olhar em nenhum lugar, se falar, teve fila da Caixa. Teve um dia, Magno, que nós pagamos, num final de semana, sábado e domingo, num shopping em Canoas, nós pagamos 70 mil pessoas. Ninguém falou em fila. Então, essa aí, Gabriel, é a política nossa de expansão para todo o Brasil. Né? Esse é o sentido de acabar definitivamente com as filas da Caixa.
10: Agora, presidente, tempo pessoal. A Caixa tem reduzido o número de pessoal, cortado.
9: Não.
10: Aliás, crescido ou reduzido?
9: Nós temos hoje direto, funcionários direto, trabalhando diretamente, nós temos 84 mil colegas em todas as nossas estruturas.
10: Sim, mas já foi bem mais, né?
9: Nós tínhamos na década de 90, chegamos a 120 mil, né? Mas
10: esses cortes se dão em função desses avanços.
9: Mas nós temos, fazia 10 anos que a Caixa não fazia um concurso. Quando eu assumi, eu conduzi um concurso para 4 mil, nós temos mais 4 mil novos empregados.
10: E já entraram esses 4
9: mil? Já entraram, e nós temos mais agora recentemente, começou o processo de entrada, né, na parte, já foi feita a seleção, o concurso, mais cerca de 200 engenheiros, arquitetos, médicos da saúde e profissionais com características específicas, mais 200, que é um número muito expressivo.
7: 6h31, estamos em conexão com Brasília, entrevistando o presidente nacional da Caixa Econômica Federal, Carlos Vieira, que é paraibano, é da nossa terra aqui. 6h31, vou fazer só uma chamada aqui para entrar em conexão para perguntar ao presidente da Caixa, Carlos Vieira, aqui no programa, hoje no podcast direto de Brasília, em parceria com o jornalista Magno Martins. 6h31 agora, no 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
1: Hora H! 6h32, vamos agora, direto de Brasília, com Magno Martins, entrar nessa conversa com o presidente nacional da Caixa Econômica Federal, Carlos Vieira. Brasília chamando, direto de Brasília, Hora de Brasília.
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1: Um grande abraço a você, Magno Martins. Saudações à audiência do podcast. Presidente Carlos Vieira, recentemente o Brasil testemunhou fraudes bilionárias atribuídas ao banqueiro Daniel Vorcaro do Banco Master. A pergunta é, até que ponto ou de que forma essas fraudes que estão no centro das atenções, com prisões, com propostas de delação, elas de alguma forma depõem ou mostram a fragilidade do sistema financeiro do país que não consegue se blindar desse tipo de questão? Qual o impacto que essa questão pode ter na credibilidade do sistema financeiro do país? E o que pode ser feito para evitar novos episódios que lesem a estrutura do sistema financeiro do Brasil?
3: Eron, é mais terrâneo, Eron Cid.
4: É mais fácil estar com você lá em Santa Terezinha comendo galinha, viu? Então, mas eu vou te responder. Talvez a nossa memória tenha esquecido que a maior fraude no mundo financeiro aconteceu nos Estados Unidos em 2008. Ele criou uma crise mundial que foi o subprime, produzido pelos bancos americanos. O governo americano teve que colocar 3 trilhões de dólares no mercado americano para resolver aquela fraude. Hoje nós temos lá um dos grandes precursores da fraude ainda presos, nós temos vários banqueiros com problema lá. Então assim, esta foi a maior fraude mundial, que ainda teve repercussões, que inclusive o Brasil, quando o presidente Lula falou, olha, isso vai ser uma marola no Brasil, foi exatamente a Caixa Econômica e o Banco do Brasil, que foram os bancos que inverteram essa lógica, dando crédito quando todos os bancos deixaram de dar crédito. Então, assim, é importante que a gente ressalte que, eventualmente, nós temos situações que envolvem esse sistema. Então, eu me recordo desse fato para mostrar a dimensão do que tem no Brasil. Nós temos no Brasil, e aí eu não sou autorizado, nem tenho autoridade para falar sobre essas questões que envolvem, ela está muito mais no âmbito da justiça do que de outra forma. Nós temos tomado conhecimento, por exemplo, um papel aí que fica ressaltado, o papel que a mídia, os jornalistas e alguns especificamente tiveram na cobertura desse assunto e estão tendo ainda, né? Evidentemente que é um problema que preocupa, mas o consumidor, ele foi protegido pelo FGC, então, assim, aquelas pessoas que tinham aplicações nessas instituições que você cita, elas estão protegidas. O governo federal não teve absolutamente nenhum comprometimento com essa situação, então isso não tem impacto nas contas públicas. Isso é um assunto hoje que está sendo tratado como um assunto que tem uma conotação muito mais privada do que pública, né? Enfim, agora, por outro lado, né? Evidentemente, o Banco Central tem o seu papel de fiscalizador, aprimorar instrumentos. Sempre que uma crise acontece no sistema, ele vem como um alerta para que nós possamos melhorar os nossos sistemas, né, e tudo mais. Mas eu colocaria dessa forma. Eu acho que o problema, ele não é um problema simples. Hoje ele está sendo conduzido da forma como está sendo conduzido, e aí ele ganha uma conotação de ser acompanhado, né, pelos órgãos que tem que acompanhar. Mas os bancos públicos não foram afetados em absoluto com essa questão. Nossas governanças prevaleceram e isso é uma prova, né, da robustez. Muitas vezes a gente fala, olha, porque o banco público e tal, os bancos não participaram de nenhum processo dessa natureza. Mas, assim, vale pela pergunta, Eron, sempre vai ter situações no sistema, como hoje a gente observa, né, o combate ao crime organizado também com uma grande ação da Polícia Federal e que tem ligado algumas fintechs e tudo mais, mas sempre vai ter essa situação a gente levar em consideração.
1: 6h37, esse foi o presidente da Caixa Econômica Federal, Carlos Vieira, direto de Brasília, nessa conexão com o podcast direto de Brasília, Magno Martins e o programa Hora H, Rádio Pop e Rede Mais. 6h37, agora 6h37. Tá chegando a Copa do Mundo, o Brasil tá prestes a estrear e vai ter cobertura exclusiva na Rádio Pop e também no programa Hora H. Quem é o enviado especial para os Estados Unidos da América? Ele, o intrépido Albemar Santos, que já está com a mala pronta aqui no estúdio do programa para embarcar logo cedinho para os Estados Unidos da América. Boa noite, Albemar Santos.
2: Boa noite, Heron. Boa noite a quem nos acompanha agora, seja pelo rádio, seja pela internet. É um sonho, né? Pronto, preparado e querendo.
1: Bora pra campo.
2: A frase que muito político tá dizendo, eu tô pegando o gancho também.
1: Albemar Santos, o que é que nós vamos ter de cobertura diferenciada, especial, exclusiva, direto dos Estados Unidos, acompanhando a seleção verde e amarela, Albemar?
2: Nós vamos ter boletins, a transformar a nossa entrada daqui em informativo da seleção brasileira e também nos principais assuntos envolvendo outras seleções. Né? Nós vamos estar nos dias que não for Jogos do Brasil, nós vamos entrar direto da frente do CT ou do hotel da seleção. Nos dias de jogo, o objetivo é ir acompanhar

0: Pra você ter noção, há um jogo a mais para cada seleção. Entre a primeira fase e as oitavas de final, tem um jogo a mais, que é também eliminatório, né? A partir da primeira fase é eliminatório. Essa Copa também tem um diferencial, ela é em três países, né? Já houve Copa aí na Coreia e Japão, né?
1: Estados Unidos, Canadá e México?
0: Estados Unidos, Canadá e México. São países fronteiriços ali que
1: ficam. Mas majoritariamente ali, nos Estados Unidos.
0: Nos Estados Unidos. México, a estreia vai ser na quinta-feira, né?
1: Sim, a abertura.
0: Lá no México, a abertura. O México é o país a sediar de novo a abertura de uma Copa, estrear na abertura de uma Copa do Mundo. É a terceira vez que o México cede uma Copa, mesmo que compartilhada agora, né? Nós tivemos no México em 70, o Brasil foi 30.
1: Mas tem um prognóstico bom aí, viu, Alberto? Se a gente puxar pelas coincidências. 70 no México, Brasil campeão. 94, campeão Brasil nos Estados Unidos. Não vamos torcer
0: Vamos lá.
1: Se a seleção não está correspondendo a essas coisas todas, vamos torcer pelo menos pelas estatísticas.
0: E a diferença de 70 para 94, 24 anos sem, né?
1: Agora também, né?
0: 2002, 2026, 24 anos sem. É a hora, já tá na hora, né?
1: Albemar, paixões à parte, o Brasil tem time pra disputar?
0: Não tá essas coisas todas não, Heron, mas pelo que a gente tá acompanhando...
1: Talvez, né? Entrosamento.
0: Pelo que a gente tá acompanhando também não tem nenhuma seleção que esteja deslanchando, não, né? Tem seleções aí que estão tropeçando em amistosos.
1: E o Brasil vai ser sempre favorito, um país pentacampeão do mundo, né? Favorito no sentido sempre é competitivo. Né?
0: É, se bem que agora não tem mais seleção, não tem mais bobo no futebol.
1: Não, todo mundo pode surpreender.
0: A globalização, ela trouxe isso, né? Você vê no último jogo do Brasil contra o Egito não foi lá tão fácil. Foi um 2-1 chorado, assim. É.
1: Apertado.
0: Apertado. Mas vamos lá, a gente vai estar lá.
1: Eu acho que vai dar certo. Se a gente chegar na final, já tá bom demais.
0: Verdade, a gente vai estar lá trazendo tudo. Foi um sonho, né? Quando a gente descobriu que a Copa ia ser nos Estados Unidos, como a gente já conhece lá. Aí eu digo, Senhor, se for pro Ito, faz a tua parte. Aí o Brasil fica nos Estados Unidos, o Brasil fica em New Jersey, que é a área que eu já conheço, né? E aí...
1: Juntou tudo, né?
0: Juntei tudo, preparamos um projetozinho e...
1: Bacana.
0: Com a ajuda
1: vai
0: de alguns parceiros.
1: Vamos estar lá com o Albemar Santos, a Paraíba, de perto, de olho, na Copa do Mundo e na Seleção do Brasil. Já tem gente falando aqui, Albemar, o Eliakim Moreno, ouvinte do programa, dizendo, Albemar vai fazer a cobertura da Copa ao som de Belchior, cantando Eu Sou Apenas um Rapaz,
0: latino-americano.
1: Um abraço.
0: Sem dinheiro no banco,
1: isso
0: principalmente.
1: Valeu, Eliakim. Ó, o Jordan Bezerra, nosso colega radialista da região, jornalista da região de Patos, ouvindo pela Itatiunga FM, tá dizendo, tô ouvindo o programa aqui, antes eram 32 seleções.
0: 32.
1: Aumentou 16, né? Aumentaram 16.
0: 48 seleções.
1: É muita gente, viu? É muito tempo. Gente. Um abraço, Jordan Bezerra, obrigado pela audiência. Então, Albemar Santos, antes a gente cantava, ou pelo menos o jingle da Copa cantava 90 milhões em ação. Nós estamos agora em quanto? 200?
0: Quase 200.
1: Mais de 200, né? Mais de 200 milhões. 200 milhões em ação. Pra frente, Brasil! Vamos torcer pela nossa seleção verde e amarela. O Brasil em campo é pra gente se unir no mesmo sentimento, acabar com essa picuinha política. Não vista a camisa, por isso, aquilo, outro. Ou outro, não, essa é a minha camisa. Não, é a seleção do Brasil.
0: A zebra tá solta, Heron, nessa Copa. Na fase de preparação, nós já perdemos aí o Wesley cortado, já, né? Lá nos Estados Unidos foi cortado. A gente deixou de convocar por contusão Estevão e Rodrigo, que eram dois, com certeza, dois titulares na seleção.
1: O Wesley foi cortado no amistoso.
0: O Wesley foi cortado no amistoso.
1: É interessante, o Wesley cortado no amistoso e o Brasil convocou um jogador que já está lesionado. Aí tem que se curar durante o treinamento. Isso é uma onda, viu?
0: Pra tirar foto.
1: Né? Como é que você já convoca alguém que está lesionado? Que geralmente a lesão tira você, né?
0: Inclusive a CBF divulgou um comunicado hoje que o tratamento de Neymar está seguindo o espera dentro do cronograma esperado, mas não determinou uma data para a estreia dele. Ou seja, praticamente segue o que já estava esperado. Ele não joga a primeira fase.
1: Vai se tratar durante a Copa.
0: É, mas tá ganhando muito dinheiro, levando muita gente pra frente dos hotéis, locais de treino, tirando muita foto.
1: A pessoa, lesionado. É forte o homem, né? 6h44. Albemar Santos, vai dar tudo.

0: certo. Deus abençoe na sua jornada lá. Vai ser uma grande jornada. Vamos estar aqui.
1: Vamos lá.
0: Juntos e torcendo por você e pela seleção. Valeu, Bemar Santos. Fica por aqui. 6h44 na hora H, 6h44. Pra frente, Brasil.
2: Brasil!
0: Alô, Júlio Vitor, tá abraçando Albemar Santos aqui, Zeneron. Abraça aí, Albemar. Vamos junto acompanhar a seleção com Albemar Santos. E tem mais aqui, quem é? O meu amigo Laércio Braga, Zeneron. Albemar vai dar um show de bola, direto dos Estados Unidos. Boa escolha pra representar a Rádio Pop, o programa Hora H e o programa Paraíba.
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0: Paraíba agora com Adelto Alves e Edmilson Pereira. Plantões e informativos, boletins exclusivos. 6h45, hora do intervalo. Bom, né? 6h45. Nos próximos minutos você vai ouvir aqui na Hora H os 16 anos do aniversário da Rádio Conceição FM em Conceição. E também tem no programa de hoje, superintendente da Inlu, Ricardo Veloso, diz que ecólogo sergipano que criticou João Pessoa por estar sendo, na opinião dele, uma cidade caótica e poluída, está mesmo é com dor de cotovelo. E o disse me disse, Cássio vai ou não vai para a coordenação da campanha de Cícero Lucena? Vai não, viu? Ele não vai não. Ele disse que não vai e a comunicação, a assessoria de Cícero precisou dizer que se equivocou. Daqui a pouco, essas e outras aqui na Hora H. O dia inteiro em uma hora. Até já.
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8: 6:50 na Hora H, deputados da Assembleia Legislativa da Paraíba aprovaram um projeto de lei que proíbe corte de energia e de água em feriados e fins de semana. É informação que vem da redação do portal Mais PB, agora com Gabriel Albuquerque.
10: Boletim da redação.
11: A nova lei proíbe as concessionárias de interromperem o fornecimento de água, energia elétrica e esgotamento sanitário durante finais de semanas e feriados. As empresas estão proibidas de cortar o fornecimento dos serviços a partir da sexta-feira. A proibição também vale para as vésperas do feriado a partir do meio-dia. Nos dias úteis, o serviço pode ser interrompido apenas das 8 horas da manhã até as 6 da noite. Além disso, o consumidor precisa ser avisado do corte com 15 dias corridos de antecedência. Se o serviço for interrompido fora dos critérios, a concessionária não pode cobrar taxa de religação e deve restabelecer o fornecimento em até 4 horas. A proposta agora segue para a sanção do governador Lucas Ribeiro. Da redação do portal Mais PB, Gabriel Albuquerque.
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8: Para as 7 da noite, obrigado, Gabriel Albuquerque. Caso de polícia. A jornalista e apresentadora Dalu Melo denunciou hoje ter sido vítima de uma tentativa de estupro. Ela praticava exercícios na praia de Intermares, em Cabedelo, quando foi surpreendida por um homem se masturbando e avançando na direção dela. Esse caso foi relatado pela própria apresentadora nas redes sociais.
12: Gente, eu vim aqui falar sobre uma coisa que acabou de acontecer comigo, porque parece que o poder público só toma atitude quando o pior acontece e quando toma uma proporção midiática muito maior do que deveria se não tivesse acontecido. Hoje, eu voltei de Campina Grande ontem, vim pra cá só pra ver meus filhos. E aí hoje pela manhã eu deixei meus filhos na escola, fui correr e tomar um banho de mar para me recarregar antes de voltar pro meu trabalho. Eu até gravei esse vídeo antes, mas eu tava tão transtornada que nem consegui falar direito. Então, tô aqui regravando porque eu quero que a mensagem seja muito bem direcionada. Eu fui correr. Enquanto eu tava correndo, eu encontrei uma senhora que tava querendo atravessar um canal em Intermares. Quem mora por ali, por aquela região, sabe como é lá. E ela pediu ajuda a um homem. Moço, tem dois homens ali parados. Você pode me ajudar? Era uma senhora de 70 anos. Pode me ajudar a atravessar comigo? Porque eu tô vendo aqueles dois rapazes suspeitos e eu tô com medo de atravessar o rapaz. Ah, não. A resposta do homem foi: não, eu tô eu vou pro outro lado, eu não tô indo pra lá não. Aí ela me viu correndo, me parou, pediu ajuda. Moça, a senhora vai pra lá, posso ir com você? Porque tem dois caras ali parados e eu tô com uma sensação ruim. Eu, não, senhora, tudo bem. Parei minha corrida, fui acompanhando essa mulher até depois do canal. E durante esse trajetório foram pelo menos uns quatro homens que a gente viu ali numa atitude suspeita. Eu, infelizmente, já passei por muitos episódios nessa praia de Intermares que eu não gosto nem de relembrar. Na minha adolescência, na minha fase adulta, inúmeras vezes. Mas eu nunca tive medo, nunca tive medo. Eu sempre fui uma pessoa que reagia. No meio do caminho, achei um pedaço de madeira e eu peguei esse pedaço de madeira. E fui atravessar com essa senhora até o final do canal para ela poder seguir. Até aí tudo bem, ela atravessou, os caras ficaram olhando, eu olhei do mesmo jeito, encarei, mostrei que estava com um instrumento ali que poderia servir de uma arma de defesa para mim e para ela. Voltei no meu caminho, continuei minha corrida e aí soltei a madeira porque eu estava correndo. E quando eu tô chegando perto do meu carro, eu sou abordada por um homem se masturbando. E não basta só o ato, né? Eles ainda têm que verbalmente constranger você. E naquela hora eu tenho um instinto, gente, de reação. É muito mais forte do que eu. Depois eu racionalizo que poderia ser perigoso, que poderia qualquer coisa, mas na hora é muito mais forte que eu. E na mesma hora, quando eu vi, eu gritei. Eu gritei pedindo socorro, pedindo ajuda, e não tinha ninguém na praia, porque era um horário, enfim, 9 horas da manhã, numa terça-feira, que não é comum. Porém, ele veio pra cima de mim, tentou pegar minha bolsa, porque eu né, parei e fiquei gritando pra ver se alguém ouvia. Tentou pegar minha bolsa, eu puxei minha bolsa de volta, ele viu que não conseguiu, saiu correndo, e eu saí correndo atrás dele. Quando eu vi que, infelizmente, a maioria dos homens tarados, eles são covardes. Então eles não, quando você enfrenta eles, eles se entram em pânico, em desespero. E aí ele saiu correndo, eu saí correndo atrás dele, gritando pro socorro, até tô rouca, gritando pro socorro, e o pior de tudo é que esse cara conseguiu escapar.
8: O pior de tudo é que ele conseguiu escapar, e o relato de Dalu Melo também descreve que ele contou com a passividade de homens que estavam na região, que perceberam o fato e que nada fizeram. E nesses casos, quando não se faz nada, o comportamento é quase de cumplicidade. Que esse caso seja apurado com todo rigor, além de denunciado, como já foi, que a polícia consiga identificar quem é esse sujeito. Porque do jeito que ele fez, à luz do dia, 9 da manhã, numa praia, em Intermares, ele pode fazer, ou já pode ter feito isso, consumado esse tipo de ataque com outras pessoas. 6h56 na hora H. No programa Liga 360 Debate da TV Norte Paraíba, hoje o superintendente da Inlu, Ricardo Veloso, foi instado a comentar o parecer do ecólogo e pesquisador sergipano Genebaldo Dias Freire, que tratou João Pessoa como exemplo de cidade caótica, poluída e violenta. Ricardo Veloso deu um parecer de resposta. Chamou a fala de dor de cotovelo.
4: Olha, eu não cheguei a assistir esse depoimento, mas me permita discordar veementemente da consideração feita por esse escritor. João Pessoa, ela é uma cidade limpa, é uma cidade bonita, é o principal destino, talvez seja aí um pouco de dor de cotovelo de quem fez essas considerações. Tomo aqui por testemunho as palavras do Anderson, que esteve na nossa orla recentemente e presenciou o quão limpa ela é, o quão agradável, o quão sereno é nosso mar. Então, diferentemente de Aracaju, ali nós temos ali a exploração petrolífera, nós temos uma praia bastante, enfim, comprometida, e aí eu acho que é um pouco de dor de cotovelo, me permita a sinceridade.
8: 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Viva o rádio de Conceição e a marca potente da Rádio Conceição FM, que aniversaria no dia do fundador dela, o meu querido amigo Alexandre Braga, um irmão, cara do bem. Dois aniversários pra gente celebrar e comemorar, principalmente Conceição. Aniversário da Alexandre Braga e da Conceição FM. Alô, F de Assis, é com você.
7: Muito boa noite. Um abraço, meu caro Heron Cid. Um abraço, Marcelo, amigas e amigos ouvintes do Hora H. Há exatos 16 anos, a cidade de Conceição ganhava uma nova emissora de rádio. Foi inaugurada no dia 9 de junho de 2010, a Rádio Conceição FM, operando inicialmente na frequência de 91,1. A emissora, que mais tarde passou a operar na frequência 100,3, foi um presente do empresário Alexandre Braga para Conceição e toda a região. Ao longo desses 16 anos, a Conceição FM, a rádio do seu coração, como é carinhosamente chamada, se consolidou na audiência, prestação de serviços, solidariedade e jornalismo. E por falar em jornalismo, é uma grande alegria para todos nós fazer parte da Rede Mais e retransmitir o Hora H desde o seu primeiro dia. Quem também está aniversariando hoje, além da Rádio Conceição, é o seu idealizador. O ex-prefeito do município de Conceição, Alexandre Braga, também faz aniversário no dia de hoje. Parabéns à nossa emissora e parabéns ao amigo e empresário Alexandre Braga.
8: Festa, festa em Conceição. Parabéns, Alexandre Braga. Parabéns a Conceição FM e a todos os ouvintes. A gente fica por aqui. Paz no coração, fé em Deus, fé em Jesus Cristo de Nazaré, fé na vida, Paraíba. Boa noite, até amanhã.
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1: O governo pretende aumentar novamente o percentual de etanol presente na gasolina, agora para 32%.
0: A proposta, que é defendida também por empresários do setor, será avaliada nas próximas semanas pelo Conselho Nacional de Política Energética.
1: E se aprovada, deve contribuir para aumentar a autonomia do país no setor de combustíveis e diminuir os preços para o consumidor.
2: Empresários e representantes do setor de etanol levaram ao governo federal a proposta de um aumento no percentual de etanol na gasolina para 32%. Hoje, esse percentual é de 30%. De acordo com o ministro de Minas e Energia, Alexandre Silveira, a medida pode ajudar a reduzir o preço do combustível e acelerar o processo de descarbonização.
3: Um tema fundamental para a segurança energética, para aumentar ainda mais a mistura do etanol anidro na gasolina, deixando de ser necessária a importação de gasolina e, com isso, minimizando os impactos também da guerra, como temos conseguido, tanto com as subvenções quanto com as desonerações, a gente possa chegar na bomba com o menor preço de combustível no Brasil.
2: Se a medida for acatada, de acordo com o ministro, 450 milhões de litros de gasolina deixarão de ser importados. O anúncio foi feito nesta terça-feira, após uma reunião entre representantes do setor, ministros e o presidente Lula. Um dos participantes, Evandro Gussi, presidente da União da Indústria de Cana-de-Açúcar e Bioenergia, destacou a viabilidade desse aumento do percentual do etanol.
4: A mistura de 32% ela já foi testada com sucesso quando a mistura foi elevada para 30%. Então nós estamos aqui muito animados. Para se ter uma ideia, desde que a guerra começou, essa diferença de preço entre etanol e gasolina já fez com que o consumidor brasileiro economizasse cerca de 2 bilhões de reais.
2: O aumento no percentual de etanol na gasolina deve ser avaliado pelo Conselho Nacional de Política Energética em até 15 dias. Reportagem Márcia Fernandes.
0: Mais legitimidade para os profissionais e empresas do setor de segurança privada.
1: O presidente Lula regulamentou hoje, por meio de decreto, o Estatuto da Segurança Privada.
0: O documento traz regras e obrigações para o funcionamento das empresas, facilitando a fiscalização e o combate a serviços clandestinos.
5: Maior controle das autoridades e mais segurança para os profissionais da área. A lei que criou o Estatuto da Segurança Privada de 2024 ganhou agora regulamentação. O decreto, assinado pelo presidente Lula, define, por exemplo, o número mínimo de vigilantes por atividade e a quantidade mínima de veículos, além de trazer regras sobre a circulação de carros fortes, a obrigação de comunicar crimes em prazo definido e quais disciplinas devem constar nos cursos de formação. O presidente Lula destacou que a medida traz dignidade aos profissionais da segurança privada.
6: Dá cidadania para vocês, é vocês andando de cabeça erguida, não sendo tratado como clandestino e não recebendo calote. É reconhecimento de que vocês não são um estorvo na segurança pública. Vocês fazem um processo de complementariedade à questão da segurança pública nesse país.
5: Com as novas regras, a expectativa é que o controle da Polícia Federal sobre o setor seja mais efetivo, impedindo o funcionamento de grupos clandestinos. A ideia é evitar que empresas que operam na informalidade continuem sendo um risco à população, principalmente quando há uso de armas de fogo e outros equipamentos de uso controlado ou restrito. De acordo com o diretor-geral da Polícia Federal, Andrei Rodrigues, há no país 7 mil empresas de segurança privada. Com a regulamentação, a expectativa é que o número de empresas aumente.
7: Serão mais de 17 mil empresas no setor, que empregarão cerca de 1 milhão de pessoas. Mais do que ampliar o escopo, o normativo organiza o setor, confere previsibilidade, reduz litígios e cria um ambiente mais seguro para as empresas, trabalhadores e, sobretudo, para a sociedade brasileira.
5: Entre as inovações da lei está a ampliação dos serviços compreendidos como de segurança privada, incluindo nesse entendimento o serviço de segurança pessoal e o monitoramento de sistemas eletrônicos de segurança. As empresas têm até o segundo semestre de 2027 para se adaptarem às novas regras. Reportagem Luana Karen.
1: desde o início desse ano, o governo do Brasil vem fazendo ações preparatórias para um fenômeno climático que deve ocorrer no segundo semestre, o El Niño.
0: A previsão é que ele torne a estação seca mais severa, o que pode ocasionar mais incêndios florestais.
1: A prevenção e redução dos danos causados pelo El Niño é um dos temas que estão sendo apresentados esta semana em Brasília, durante a Semana do Meio Ambiente.
0: E hoje nós temos aqui no estúdio o ministro do Meio Ambiente e Mudança do Clima, João Paulo Capobianco, que vai nos falar mais sobre a contratação de brigadistas, a compra de equipamentos e outras ações já efetivadas. Boa noite, ministro.
8: Boa noite, é um prazer estar com vocês e falando para todo o Brasil.
0: Ministro, o Dia do Meio Ambiente foi comemorado agora há pouco, no dia 5, ontem foi Dia dos Oceanos. O Ministério do Meio Ambiente está fazendo uma série de eventos ao longo dessa semana, né? O que, que são esses eventos? Quais as ações que o senhor destacaria nessas datas?
8: Bom, primeiro, uma exposição inédita, aberta a todo o público, toda a sociedade, mostrando não apenas a riqueza do meio ambiente brasileiro, com exposições fotográficas, a exposição Afluentes, que nós temos junto com o BNDES e o Fundo Amazônia, que mostra todos os investimentos do Brasil na promoção do desenvolvimento sustentável da Amazônia, dos demais biomas, mas também algo muito bacana, que é apresentar à sociedade os equipamentos que hoje o governo federal dispõe para fazer o enfrentamento a incêndios e melhorar a fiscalização ambiental. Então temos uma vila operacional do IBAMA e ICMBio montados ali na Biblioteca Nacional, no pátio, aberto a toda a sociedade, para conhecer esses equipamentos, interagir com os profissionais do IBAMA e do ICMBio, entender como funciona as ações preventivas e de combate a incêndios. E também temos ali um veículo que está fazendo o chamado manejo ético de animais domésticos, né? A castração, a colocação da microchipagem, aberto ao público gratuito, para que as pessoas também vejam uma ação importante, que é o tratamento adequado dos animais domésticos, cães e gatos, né? no nosso país.
1: Ministro, esse ano há a previsão daquele fenômeno climático que a gente sempre ouve falar, né? O tal El Niño. Por que que ano de El Niño preocupa mais do ponto de vista ambiental? E o que que o Ministério vem fazendo de maneira preventiva em relação a isso?
8: O El Niño é um fenômeno natural, né, que sempre ocorreu, mas com o agravamento da situação climática, o aquecimento global, ele vem ocorrendo com mais intensidade e reduzindo os seus períodos de ocorrência. Por exemplo, tivemos El Niño em 2024, muito forte. Todos se lembram do esforço feito pelo governo brasileiro, juntamente com os estados, municípios e sociedade, para reduzir os incêndios, mas que assim mesmo, com todo o esforço, foram bastante significativos. Nós temos monitorado desde o final do ano passado os cenários de El Niño. Temos aí os maiores especialistas, os grandes meteorologistas brasileiros trabalhando em parceria com o governo federal, monitorando reuniões mensais, e estamos verificando, infelizmente, que os indícios de que será um El Niño forte estão crescendo. E o que significa um El Niño forte? Significa secas mais intensas e prolongadas na região norte, nordeste e centro-oeste, que inclui aí a Amazônia, a Caatinga, o Cerrado e o Pantanal, e chuvas intensas na região sul, Rio Grande do Sul, Paraná e Santa Catarina, com chances de novas enchentes importantes. Então, o que nós estamos fazendo? Atuando de forma preventiva em várias frentes. Primeira frente importante é o aumento da capacidade do governo federal de fazer frente aos incêndios florestais. Nós teremos esse ano o maior número de brigadistas atuando no enfrentamento. São mais de 4.630 profissionais do governo federal que vão estar monitorando e atuando nas frentes de incêndio. Também fizemos, já o ano passado, um desembolso, que na realidade começou em 2024, se intensificou em 2025, de repasses de recursos para os corpos de bombeiro dos estados mais críticos, principalmente em toda a Amazônia. Foram mais de 430 milhões de reais que nós transferimos para os corpos de bombeiros nos estados da Amazônia, recursos do Fundo Amazônia. E agora, este ano, fizemos repasse para vários estados da região do Cerrado brasileiro e Pantanal. Então, nós temos esse ano somando o para a Amazônia com o Cerrado e Pantanal, nós temos aí mais de 500 milhões, quase 600 milhões de reais que foram investidos nos corpos de bombeiros. Então, nós temos mais preparação dos estados, mais preparação do governo federal, mas evidentemente o elo fundamental aqui é a sociedade, e aí a importância desse programa nosso para poder se comunicar diretamente com o cidadão e com a cidadã que estão na linha de frente. E aí eu gostaria de aproveitar essa oportunidade para fazer um apelo a todos que estão nos ouvindo. Não use fogo. O fogo muitas vezes é usado no Brasil para queima de lixo, para limpar um pasto, para abrir um terreno. O problema é que na situação que nós vamos enfrentar, isso se torna incontrolável. Uma pequena ignição que a gente faça...
9: As pessoas subestimam, né, ministro?
8: As pessoas subestimam.
9: O fogo durante o período de seca, né?
8: Exatamente, porque o fogo, quando você evita ele, é o ideal. Agora, quando você combate ele no início, é o segundo passo importante. Se você não faz isso, ele pode adquirir a potência de um grande incêndio, às vezes de quilômetros de extensão, tornando o trabalho dos brigadistas, dos bombeiros, extremamente difícil. Portanto, é importantíssimo que a sociedade esteja atenta, não use fogo a partir agora de junho, evite ao máximo, porque a situação climática vai ser muito desfavorável. Além disso, é importante também lembrar um fato novo. O Brasil aprovou no Congresso Nacional, em 2024, a nova lei, a Lei do Manejo Integrado do Fogo. E a responsabilidade em prevenir, combater incêndios, hoje é de toda a sociedade. Não é apenas do governo federal. O governo federal tem capacidade de atuação? Tem. Está se preparando? Está. Aumentou sua capacidade de intervenção com equipamentos e recursos humanos? Sim. Mas o mais importante aqui é compartilhar essa responsabilidade com os estados, municípios e com os proprietários rurais, que hoje, pela nova lei, passam a ter responsabilidade de montar brigadas, ter equipamentos e atuar na prevenção de incêndios.
9: Pois é, falando nos equipamentos, o Ministério do Meio Ambiente, o IBAMA, o Instituto Chico Mendes, foi feito também um investimento na compra de equipamentos, aeronaves, veículos, né? Que equipamentos são esses e que investimento foi esse?
8: Olha, juntando o IBAMA e ICMBio, nós temos aí 19 helicópteros e 19 aviões. Então, é o maior investimento já feito. Nós temos também, sob a coordenação da Casa Civil da Presidência da República, a Sala de Situação, que já começou a se reunir. Ela reúne 19 ministérios e autarquias e órgãos vinculados que se reúnem e planejam ação. Então, Forças Armadas, a Aeronáutica, Exército, Marinha, oferecendo apoio logístico e de equipamentos também. Nós temos ali os estados envolvidos que aportam com seus corpos de bombeiros. Temos uma mobilização de equipamentos que são destinados às brigadas locais. Então, abafadores, sopradores, EPIs, isso é muito importante. Hoje o IBAMA e o ICMBio distribuem milhares de equipamentos para pessoas lá na ponta, mesmo que não sejam profissionais do governo federal, mas que sejam brigadas voluntárias, por exemplo, ou brigadas municipais, são muitas
9: no Brasil. Brigadas indígenas também.
8: As brigadas indígenas, as brigadas quilombolas, né, de pessoas da comunidade, que recebem equipamentos, orientação para fazer frente a isso rapidamente. Então, há um investimento muito grande, alguns equipamentos de grande porte, inclusive, retroescavadeiras que abrem valetas para fazer aceros, ou seja, um conjunto grande de equipamentos. Mas, repito, tudo isso é importante. O governo está fazendo um grande investimento, apoiando todos os envolvidos, mas, repito, o cidadão e a cidadã ali na ponta é que podem fazer a diferença. Por isso, a importância de nós termos no Brasil a consciência de que a mudança do clima criou um problema novo. Nós não estávamos acostumados. O Brasil não era um país de grandes incêndios florestais. E, infelizmente, se tornou um país com muito risco. E a cidadã e o cidadão na ponta podem fazer toda a diferença.
1: Muito bem, nós conversamos com o ministro do Meio Ambiente e Mudança do Clima, João Paulo Capobianco. Muito obrigado pela entrevista aqui à Voz do Brasil, ministro.
8: Foi um prazer, obrigado pela oportunidade que nós podemos falar com todo o Brasil de um assunto tão importante que todos podem ajudar a resolver.
9: E lembrando sempre que a prevenção é melhor do que o remédio, é melhor do que correr atrás do fogo depois, né, ministro?
8: Exatamente, a prevenção é tudo.
9: Gestores públicos, representantes de órgãos de controle e organizações da sociedade civil.
1: Mais de 7 mil integrantes da rede de parcerias coordenada pelo governo federal estão em Brasília para discutir melhorias na gestão dos recursos públicos.
9: A ideia é propor soluções para que a aplicação do dinheiro e a gestão desses recursos seja mais eficiente, melhorando a vida do cidadão nas cidades brasileiras.
10: O dinheiro que chega às escolas e postos de saúde, a aplicação de recursos em obras, compras públicas e convênios. Para garantir que tudo isso seja aplicado com eficiência e transparência, existe uma rede criada pelo governo federal há mais de 10 anos. É a rede de parcerias, formada por órgãos públicos, estados, municípios, instituições de controle, organizações e sociedade civil. E para discutir esses temas, nos próximos 3 dias, mais de 7 mil representantes dessa rede estarão reunidos em Brasília, no Fórum Nacional da Rede de Parcerias, Transferências e Compras Públicas. Na abertura do evento, a ministra da Gestão e da Inovação em Serviços Públicos, Esther Dweck, lembrou que o objetivo é fortalecer a cooperação e melhorar a gestão das políticas públicas.
11: A gente tem realidades administrativas, fiscais, institucionais muito distintas entre cada uma das experiências que a gente tem aqui juntos. A gente tem trabalhado para entender essas diferenças e para construir com diálogo soluções que respeitem essa diversidade brasileira. A cooperação federativa, que é um eixo prioritário do nosso governo, é um mote grande desse nosso fórum.
10: Realizado todos os anos no mês de junho, o fórum é um espaço de troca de experiências, capacitação e construção de soluções para a gestão pública brasileira. Nessa edição, são mais de 200 atividades entre painéis, palestras e oficinas. Em salas temáticas, os gestores podem consultar especialistas de cada ministério sobre os temas do seu município. Para o analista de planejamento e orçamento do Rio Grande do Sul, Sérgio Carlos dos Santos, o evento é importante para que o resultado das políticas públicas chegue até o cidadão.
12: O Fórum Nacional, ele tangibiliza, né, a rede, né, porque a rede está espalhada. Ele tá conversando com os municípios, com os estados, com o governo federal, porque a gente se conversa, mas estar presente no evento é bastante importante. E todo estruturado, né, para poder compartilhar as informações, participar de palestras, isso é muito interessante.
10: Durante o encontro, os gestores também poderão tirar dúvidas sobre o Contrata Mais Brasil. A plataforma aproxima órgãos públicos de pequenos negócios, como os microempreendedores individuais, fortalecendo economias locais e promovendo inclusão produtiva. Mais informações sobre a plataforma estão no site gov.br/Contrata Mais Brasil. Reportagem Gabriela Noronha.
1: O governo do Brasil vai divulgar os processos já concluídos relacionados à autorização de empresas de apostas de cota fixa, conhecidas como BETs.
9: O anúncio foi feito essa semana pelo ministro da Fazenda, Dario Durigão.
1: Ele garantiu que serão preservados os dados pessoais dos proprietários e dirigentes das empresas, sem comprometer o compromisso do governo com a transparência.
13: Nós estamos falando de 25 mil documentos, mais ou menos, que foram exigidos pelo Ministério da Fazenda para que a gente pudesse fazer uma avaliação de origem de capital, do imposto de renda das pessoas que se dizem dirigentes das BETs. Nós vamos fazer transparência das empresas, de todos os processos que já foram concluídos, processos que seguem em tramitação, nós vamos aguardar a conclusão. Claro que a gente vai precisar fazer isso com uma força-tarefa para tarjar os nomes, não implicando em responsabilidade para os servidores públicos.
9: Pois é, a força-tarefa mencionada pelo ministro será conduzida em parceria com a Controladoria Geral da União, com o objetivo de acelerar a disponibilização dos documentos.
1: As informações serão publicadas no portal oficial do Ministério da Fazenda e ficarão disponíveis para consulta.
9: A Secretaria de Prêmios e Apostas também informou que está reforçando as ações de monitoramento e fiscalização sobre os jogos online em razão da realização da Copa do Mundo de Clubes.
1: No Brasil, estima-se que cerca de 8 milhões de mulheres convivem com a endometriose, sendo 2 milhões delas adolescentes.
0: A doença, que afeta o útero, é crônica e causa dores intensas na região pélvica, cólicas menstruais fora do normal e pode levar à infertilidade.
1: Para estimular pesquisas que ajudem a descobrir novas formas de prevenção, diagnóstico e tratamento para a doença, o Ministério da Ciência e Tecnologia e Inovação anunciou um investimento de 50 milhões de reais.
0: O valor vai se somar a mais 10 milhões do Instituto Alana, organização voltada para os direitos das crianças.
1: É o maior já investido pelo governo em ciência sobre a saúde feminina.
14: 60 milhões de reais vão ser investidos em pesquisas sobre endometriose, dor pélvica e saúde menstrual no Brasil. Os recursos são de uma parceria entre o Ministério de Ciência, Tecnologia e Inovação e o Instituto Alana, anunciada nesta terça-feira. Desses 60 milhões de reais, 50 milhões de reais serão do Ministério da Ciência, Tecnologia e Inovação via Conselho Nacional de Desenvolvimento Científico e Tecnológico, o CNPq, para criar soluções que possam ser aplicadas no Sistema Único de Saúde, o SUS. Esse é o maior investimento já feito pelo MCTI em pesquisas sobre saúde da mulher. As propostas vão ser selecionadas por chamada pública do CNPq e devem abordar temas como causa e prevenção, diagnóstico, tratamento e impacto social. Segundo o Ministério da Ciência, Tecnologia e Inovação, as pesquisas vão reduzir lacunas de conhecimento sobre a endometriose, uma doença crônica que afeta cerca de uma em cada 10 meninas e mulheres e que pode levar anos para ser diagnosticada. A estimativa é que 8 milhões de brasileiras em idade reprodutiva convivam com endometriose, sendo 2 milhões de adolescentes. Priscila Machado para a Voz do Brasil.
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0: E antes de encerrar a Voz do Brasil de hoje, a gente passa para dar um recado para os estudantes que ainda não fizeram a inscrição do Exame Nacional do Ensino Médio.
1: O prazo vai até sexta-feira, dia 12.
0: Alunos de escolas públicas e beneficiários do Pé de Meia têm a inscrição pré-preenchida esse ano, mas eles precisam entrar na página do participante e confirmar a participação.
1: O pedido de isenção da taxa também não elimina a necessidade de fazer a inscrição.
0: Por isso, se a sua ainda estiver pendente, confira lá na página do participante e conclua o processo para fazer as provas que estão marcadas para os dias 8 e 15 de novembro.
1: Para os candidatos não isentos, a taxa de inscrição é de R$ 85,00 e agora pode ser paga até 17 de junho.
0: E essas foram as notícias do Governo do Brasil.
1: Uma realização da Secretaria de Comunicação Social da Presidência da República.
0: Com produção da empresa Brasil de Comunicação.
1: Fique agora com as notícias do Poder Judiciário e do Congresso Nacional. Boa noite.
0: Boa noite para você e até amanhã.
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18: O Supremo Tribunal Federal impõe multa diária a estados e municípios que não prestaram contas sobre emendas PIC.
19: Presidente do TSE assina acordo de cooperação com defensorias públicas.
18: TST fará audiência pública sobre o controle do uso de banheiro durante jornada de trabalho.
19: Boa noite, eu sou Marcela Luiza.
18: E eu sou Walter Lima.
19: Supremo Tribunal Federal determina novas medidas sobre a execução e fiscalização das emendas parlamentares, sobretudo as chamadas emendas PIX, direcionadas ao setor de eventos.
18: A decisão é do ministro Flávio Dino, relator do caso no STF. Pablo Lemos.
20: A medida mira estados e municípios que receberam repasses entre 2020 e 2024 e ainda não esclareceram a destinação dos recursos. O relator, ministro Flávio Dino, impôs multa diária de 1% do valor da emenda recebida aos que continuarem omissos ou em falta na apresentação de planos de trabalho ou em relatórios de gestão online. Flávio Dino também deu 10 dias para o Ministério do Turismo identificar e notificar os entes federados e determinou à Controladoria Geral da União a auditoria profunda nos dados já enviados. A CGU terá 5 dias úteis para apresentar um cronograma de trabalho.
19: Presidente, do TSE assina acordo de cooperação com as defensorias públicas.
3: A ideia é garantir assistência jurídica gratuita a eleitores e candidatos. Estevão Furtado.
21: Segundo o presidente do Tribunal Superior Eleitoral, ministro Cássio Nunes Marques, a iniciativa ajuda a remover barreiras e garantir uma participação mais igualitária no processo democrático.
22: Nosso compromisso é assegurar que nenhuma cidadã e nenhum cidadão deixe de exercer plenamente seus direitos políticos por ausência de orientação ou assistência jurídica. Como tenho dito, ninguém será deixado para trás em nossa jornada democrática. A Justiça Eleitoral brasileira continuará trabalhando para garantir eleições íntegras, transparentes, acessíveis e confiáveis, com especial atenção à proteção das pessoas historicamente minorizadas e daquelas em maior situação de vulnerabilidade.
21: A parceria busca ampliar o acesso à justiça eleitoral e prevê atuação prioritária em casos de fraude à cota de gênero, violência política, assédio político e assédio eleitoral no ambiente de trabalho.
19: Tribunal Superior do Trabalho fará audiência pública sobre controle do uso de banheiro durante jornada de trabalho.
3: O debate vai auxiliar o julgamento sobre os limites do poder do empregador e eventual configuração de dano moral. Marla Lacerda.
23: Você pode dar a sua opinião. A audiência pública vai tratar de situações bem específicas, como no caso das linhas de produção, por exemplo, em que o posto não pode ficar desocupado em momento algum. E se a empresa pode ser punida por dano moral, caso tente controlar ou limitar o número de vezes que o trabalhador ou trabalhadora vai ao banheiro, considerando inclusive as condições de saúde do empregado. A audiência vai ser em agosto, mas o formulário para participar já está no site do TST.
19: São nulos os contratos de empréstimo bancário feitos por pessoa analfabeta em terminais de autoatendimento como caixas eletrônicos.
3: Essa conclusão é do Superior Tribunal de Justiça, Fátima Uchoa.
24: A terceira turma do STJ declarou a nulidade de empréstimos contratados por um homem analfabeto e determinou a devolução dos valores descontados da conta dele em razão de contratos e outras despesas, mas compensando com quantias que o banco já havia disponibilizado. Segundo o relator ministro Ricardo Vilas Boas Cueva, a pessoa analfabeta tem plena capacidade para praticar atos da vida civil, mas para a validade de contratos escritos, a lei exige formalidades como a assinatura a rogo, ou seja, com a assinatura de outra pessoa a pedido do analfabeto e na presença de duas testemunhas, a fim de garantir a compreensão e a manifestação da própria vontade do contratante.
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19: Uma boa noite.
3: E até amanhã.
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1: Eu sou Paula Groba.
2: E eu sou Humberto Pinheiro.
1: E estes são os destaques de hoje do Jornal do Senado, que começa agora.
2: Senado aprova projeto que amplia apoio a vítimas de trabalho escravo.
1: Avança projeto que permite internação de adolescentes por até 10 anos.
2: Presidente do BRB presta esclarecimentos no Senado sobre acordo com Banco Master.
1: Boa noite.
2: Boa noite.
1: Senadores da Comissão de Assuntos Econômicos ouviram hoje o presidente do Banco de Brasília, BRB, Nelson Antônio de Souza, e pediram esclarecimentos sobre a negociação com o Banco Master, fechada sem que o balanço de 2025 da instituição adquirida tivesse sido apresentado.
2: Aos senadores, Nelson de Souza defendeu que o BRB tem condições de recuperação. A repórter Marcela Cunha tem mais detalhes.
3: O presidente do BRB, Nelson Antônio de Souza, disse a Comissão de Assuntos Econômicos que o banco precisa de um aporte de 8 bilhões e 800 milhões de reais para enfrentar os efeitos das operações com o Banco Master. O plano prevê um empréstimo do Fundo Garantidor de Créditos ao governo do Distrito Federal e securitização de dívida do GDF. Mas o presidente da CAI, Renan Calheiros, do MDB de Alagoas, questionou a homologação do acordo pelo Supremo Tribunal Federal antes da divulgação do balanço de 2025 do banco.
4: Eu não entendo como é que o Supremo aprova um plano sem que o BRB publique o balanço de 2025. Como se faz um plano? Um plano nas nuvens.
3: Nelson afirmou que não havia decisão judicial impedindo a publicação do balanço, mas explicou que as demonstrações financeiras precisaram ser revisadas a cada novo achado da auditoria independente. Ele disse que o BRB adotou medidas de governança e troca de dirigentes e defendeu que o banco tem condições de recuperação. O senador Isalci Lucas, do PL do Distrito Federal, questionou o risco transferido aos cidadãos do DF, considerando que o GDF é o garantidor da operação.
4: A garantia desse 16% compromete, né, a saúde, a educação, a segurança, porque o Fundo de Participação de Estado e de Município é para isso.
3: As críticas foram reforçadas pela senadora Leila Barros, do PDT do Distrito Federal, que destacou que a conta para salvar o banco representaria mais de R$ 2.200 por habitante do DF.
1: A sanção da lei que aumenta as punições para o exercício ilegal da medicina veterinária teve repercussão no Senado.
2: A nova legislação passa a tratar a prática como crime previsto no Código Penal e tem como objetivo ampliar a proteção dos animais, preservar a saúde pública e fortalecer a segurança sanitária do país. Repórter Henrique Nascimento.
5: Quem atuar como médico veterinário sem autorização legal poderá ser punido com detenção de 6 meses a 2 anos. A medida está prevista na nova lei que passa a incluir a medicina veterinária entre as profissões protegidas pelo Código Penal contra o exercício ilegal. Ao comentar a sanção da norma, o senador Sérgio Moro, do PL do Paraná, relator da proposta no Senado, disse que a medida vai ajudar no combate à atuação de pessoas sem qualificação profissional.
6: Muitas vezes acabam exercitando legalmente sua profissão, até realizando às vezes cirurgias médicas veterinárias com resultados desastrosos. E eu creio que é uma avanço importante, tanto para proteger a profissão, como igualmente para proteger, né, os animais, e a gente tem esse grande apreço.
5: O senador Esperidião Amin, do Progressistas de Santa Catarina, destacou a contribuição dos veterinários para que o Brasil avançasse no combate à febre aftosa.
7: E eu celebro a importância do veterinário por registrar o seguinte: o meu estado, quando eu estava no governo, em 99, 2000, conseguiu, graças aos veterinários catarinenses e brasileiros, a condição de primeira unidade política da América Latina livre de aftosa sem vacinação.
5: Antes da mudança, o exercício ilegal da medicina veterinária era tratado apenas como contravenção penal. Agora, a atividade passa a receber o mesmo tratamento previsto para médicos, dentistas e farmacêuticos.
1: O furto ou o roubo de combustíveis poderão receber punições mais severas.
2: A Comissão de Infraestrutura do Senado aprovou um projeto que cria uma modalidade específica para esses crimes, com penas que podem chegar a 10 anos de reclusão. Repórter Márcio Maturana.
8: Furto ou roubo de petróleo, gás natural e outros combustíveis podem ter pena de 4 a 10 anos de reclusão, segundo um projeto aprovado pela Comissão de Infraestrutura. O texto, já aprovado pela Câmara, segue para a Comissão de Segurança Pública com parecer favorável de Jaime Bagatoli, do PL de Rondônia.
9: Tem que ter punições mais severas para esses tipos de furto, para esses tipos de roubo, para esse tipo de danos que essas pessoas estão causando, prejuízo econômico e prejuízo ambiental.
8: O projeto prevê que a pena vai ser aumentada em 1/3 se o crime for praticado por 2 ou mais pessoas, por ex-empregado e quando houver destruição de algum obstáculo. E em 2/3 quando o crime causar paralisação das atividades, incêndio, poluição, lesão corporal grave ou morte.
1: E hoje a legislação brasileira limita a 3 anos o tempo de internação de adolescentes em conflito com a lei, mas esse prazo pode aumentar.
2: A Comissão de Segurança Pública aprovou um projeto que prevê até 10 anos de internação para jovens envolvidos em crimes violentos. Os detalhes na reportagem de Bruno Lourenço.
10: O projeto de lei aumenta de 3 para até 5 anos o tempo máximo de internação de adolescentes infratores. Já para as infrações praticadas com violência, grave ameaça ou equiparadas a crime hediondo, o período de restrição de liberdade pode chegar a 10 anos. O texto aproveitou iniciativa já aprovada no ano passado do senador Fabiano Contarato, do PT do Espírito Santo. Ele espera que, com a pressão do Senado, essas matérias, enfim, sejam votadas na Câmara dos Deputados.
11: Eu não acho razoável você explicar para uma mãe que teve a filha vítima de estupro, para um rapaz de 17 anos, que após estuprar, matou e ocultou o cadáver, ele vai ficar internado até 3 anos. Não quer dizer nem que ele vai pegar 3 anos.
10: A proposta prevê audiência de custódia no prazo de 24 horas. Também altera atenuantes por idade que diminuem o tempo de prescrição da pena e especifica que o adolescente que atingir a maioridade durante o cumprimento de medida socioeducativa deverá ser transferido para unidade específica e separada dos demais adolescentes e distinta de estabelecimentos prisionais destinados a adultos.
1: O senador Humberto Costa, do PT de Pernambuco, defendeu a decisão do Ministério da Saúde de suspender preventivamente a aplicação da vacina contra a dengue produzida pelo Instituto Butantan após o registro de 2 mortes sob investigação. O médico, ele ressaltou que ainda não há evidências de relação entre os casos e o imunizante.
2: Segundo o senador, a suspensão temporária demonstra cautela das autoridades sanitárias e não representa uma condenação da vacina. Humberto Costa destacou que a vacina passou por todas as etapas de testes clínicos, foi aprovada pela Anvisa e já foi aplicada em mais de 500 mil pessoas.
12: Os estudos demonstraram eficácia geral de 65% contra a doença e eficácia superior a 80% contra os casos mais graves. Esses números são extremamente relevantes diante de uma enfermidade que há décadas desafia a saúde pública brasileira.
1: E o plenário do Senado aprovou uma proposta que estabelece medidas para proteger e acolher trabalhadores resgatados de condições análogas à escravidão.
2: O projeto também altera diversas leis para incluir disposições sobre o combate ao trabalho escravo, a priorização de benefícios sociais para as vítimas e a facilitação do acesso à justiça. Repórter Douglas Castilho.
13: Uma das novidades é a preferência da população vitimada para receber o Bolsa Família. Outra inovação é que, para a fiscalização, será possível entrar no domicílio em que ocorre a possível violação sem mandado judicial, necessitando para isso apenas de autorização do empregador ou do empregado residente no local. O relator do projeto, o senador Paulo Paim, do PT do Rio Grande do Sul, explicou a iniciativa.
14: Prevê proteção efetiva aos trabalhadores e trabalhadoras domésticos resgatados da condição análoga à de escravo, para garantir, por exemplo, a fiscalização do trabalho e a autuação imediata.
13: O texto ainda prevê a concessão de 6 parcelas do seguro-desemprego à pessoa resgatada e o direito ao abrigamento emergencial, bem como a alteração do Código Penal para incluir pessoas em

0: Essas crônicas na carteira de identidade.
1: Comissão proíbe a inclusão de ração como supérfluo para fins fiscais.
0: Exigências de infraestrutura para escolas públicas já estão em vigência.
1: Boa noite. Já virou lei a proposta aprovada pela Câmara com exigências de infraestrutura para escolas públicas. Saiba mais na reportagem de José Carlos Oliveira.
2: As comissões da Câmara dos Deputados aprovaram um projeto de lei do Senado com requisitos mínimos obrigatórios para a infraestrutura de escolas da rede pública da educação básica. Entre as exigências estão biblioteca, cozinha, refeitório, banheiro e quadra poliesportiva coberta. As instalações devem ter acessibilidade garantida para pessoas com deficiência. Além disso, as escolas deverão apresentar número adequado de alunos por turma, manejo de resíduos, abastecimento de água tratada e esgotamento sanitário, como destaca a deputada Socorro Neri, do PP do Acre, relatora do texto na Comissão de Educação.
3: Trata de detalhar condições mínimas de infraestrutura para as escolas públicas de educação básica, que deveriam estar universalizadas em todas as unidades escolares, o que, lamentavelmente, ainda não é realidade. De fato, de acordo com o Censo Escolar de 2023, nas escolas municipais de educação infantil, por exemplo, apenas 46,6% contavam com banheiros adequados e 61,7% contavam com recursos de acessibilidade para pessoas com deficiência.
2: Para a deputada, a falta de padrões mínimos é uma realidade inadmissível nas escolas. Socorro Neri citou outros dados do Censo Escolar de 2023, agora relativos à internet e aos laboratórios de ciências.
3: Entre as escolas públicas de ensino fundamental, apenas 69,2% dos estabelecimentos municipais dispunham de internet banda larga. Entre as escolas públicas estaduais de ensino médio, observou-se que nas regiões norte e sul, menos de 80% das unidades escolares contavam com internet banda larga. Entre as escolas públicas estaduais e municipais de ensino fundamental, apenas 10% dispunham de laboratório de ciências. Essa instalação estava disponível apenas em 43,5% das escolas públicas estaduais de ensino médio.
2: O texto inclui as novas exigências de infraestrutura escolar na LDB, a Lei de Diretrizes e Bases da Educação Nacional. A proposta também foi aprovada na Comissão de Constituição e Justiça, onde a deputada Laura Carneiro, do PSD do Rio de Janeiro, ressaltou a busca por um padrão de qualidade na oferta de ensino público no país. Da Rádio Câmara de Brasília, José Carlos Oliveira.
0: Educação. Marcon, do PT do Rio Grande do Sul, destaca o programa Pé de Meia como uma importante política de incentivo à permanência de estudantes de baixa renda no ensino médio. Ele explica que a iniciativa oferece apoio financeiro aos jovens e contribui para reduzir a evasão escolar.
1: Marcon também ressalta as ações do governo federal voltadas ao setor produtivo, como a renegociação de dívidas rurais e a ampliação dos recursos do Plano Safra. Para o deputado, essas medidas fortalecem a atividade agropecuária e estimulam a economia.
0: Paulão, do PT de Alagoas, celebra o lançamento do programa MEC Idiomas, que oferece gratuitamente cursos de inglês e espanhol por meio de plataforma digital. Segundo o deputado, a medida cria novas oportunidades para estudantes e trabalhadores.
1: Paulão também menciona ações voltadas aos entregadores por aplicativo, como a implantação de pontos de apoio com estrutura básica para descanso. Ele defende ainda o avanço da regulamentação do setor, com a análise de propostas que ampliam os seus direitos.
0: Raimundo Santos, do PSD do Pará, celebra o Dia Nacional da Música Gospel. Ele ressalta a presença do gênero em diferentes espaços da sociedade, enfatizando sua relevância cultural e religiosa na transmissão de mensagens de fé, esperança e solidariedade.
1: Eleições. Daiane Bittencourt, do União do Ceará, contesta a decisão do TSE que determinou a recontagem de votos para deputado federal nas eleições de 2022, podendo atingir seu mandato. Ela defende que a punição por suposto uso indevido de recursos eleitorais abranja apenas o candidato acusado.
0: Daiane Bittencourt sustenta que o julgamento teve falhas, como a inexistência de ampla defesa e do contraditório. Ela informa que aguarda análise de pedido cautelar apresentado por seus advogados, enquanto reafirma a disposição de manter a atuação parlamentar.
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1: Comissões. Comissão aprova projeto que proíbe a inclusão de ração animal como bem supérfluo para a cobrança de ICMS. Vamos ouvir mais informações sobre o tema com Luiz Cláudio Canuto.
2: Projeto aprovado pela Comissão de Meio Ambiente da Câmara dos Deputados proíbe que rações para animais de estimação sejam tratadas como supérfluos, algo que, para fins de incidência do ICMS, pode aumentar a tributação. O ICMS é um imposto estadual. O relator da proposta, deputado Célio Studart, do PSD do Ceará, argumenta que ração para animais de estimação deve ser considerada um item essencial para ter uma tributação mais justa e alinhada com o conceito de bem indispensável.
3: Ração é algo caro, é um item caro e não é supérfluo, é um item vital para a vida de animais, especialmente daqueles que cuidam de 10, 20, 30, 40 animais. Então, o que esse projeto fez é reduzir o ICMS, ou seja, menos imposto, incidindo nessas rações para que possa baratear os custos e a gente tem aí, obviamente, mais avanços dentro da pauta animal e, obviamente, mais respeito, zelo e menos animais com fome, porque isso pesa caro no bolso daqueles que protegem os animais.
2: O projeto segue agora para análise nas comissões de Finanças e Tributação e de Constituição e Justiça. Para virar lei, precisa ser aprovado pela Câmara e pelo Senado. Da Rádio Câmara de Brasília, Luiz Cláudio Canuto.
1: Meio Ambiente. Delegado Matheus Laiola, do União do Paraná, denuncia representantes políticos de Paranaguá que defenderam as rinhas de galo. O parlamentar lembra que a legislação e a jurisprudência dos tribunais brasileiros já classificam essa prática como crime ambiental.
4: Delegado Matheus Laiola informa que o partido instaurou um processo administrativo para expulsar os responsáveis. Segundo o deputado, a defesa das rinhas é incompatível com os princípios do partido e com a proteção ao bem-estar animal.
1: Agricultura. Lucas Edecker, do PSD, comemora o avanço da proposta que trata da securitização das dívidas dos produtores rurais atingidos por estiagens e enchentes no Rio Grande do Sul. Para ele, a medida garante a recuperação da produção e preserva a atividade econômica no campo.
4: Lucas Edecker também frisa que a matéria foi aprovada pela Câmara há quase um ano e ainda aguarda a análise do Senado. Ele acredita que a lentidão do processo legislativo agravou a situação dos produtores, que, segundo ele, seguem com dificuldade para retomar suas atividades.
1: Daniel Trisesiak, do PSDB, cobra uma solução definitiva para os produtores rurais afetados por eventos climáticos no Rio Grande do Sul e defende a securitização das dívidas do setor. Ele afirma que tudo isso é necessário para que os agricultores continuem produzindo.
4: Daniel Trisesiak diz que o governo demora a adotar medidas de apoio ao campo, acrescentando que os produtores buscam instrumentos para a recuperação da sua atividade. Ele ressalta ainda a relevância do agronegócio para a geração de emprego, renda e riqueza no estado gaúcho.
1: Sérgio Turra, do PP do Rio Grande do Sul, cobra a aprovação da matéria que trata da securitização das dívidas dos produtores rurais. Na visão do deputado, a medida é essencial para garantir a continuação da atividade agropecuária após sucessivos eventos climáticos.
4: Sérgio Turra também destaca a importância do agronegócio para a economia nacional. O parlamentar afirma que auxiliar os produtores rurais significa preservar empregos, fortalecer a produção de alimentos e estimular o desenvolvimento do país.
1: Economia. Coronel Assis, do PL de Mato Grosso, aponta risco de desequilíbrio nas contas públicas do país. O deputado critica a política econômica do governo federal e atribui o problema ao aumento dos gastos, ao crescimento da dívida pública e à perda de confiança de investidores.
4: Coronel Assis afirma que os juros elevados sufocam a economia, dificultando o crédito para famílias e empresas. Ele alerta que a trajetória das despesas pode levar a um colapso orçamentário a partir de 2027, caso não haja controle fiscal.
1: Luiz Lima, do Novo do Rio de Janeiro, aponta risco de agravamento das contas públicas diante de gastos acima da arrecadação, inflação alta e juros elevados. O parlamentar afirma que a situação compromete a capacidade do governo de controlar a dívida pública.
4: Luiz Lima cita editorial da mídia que alerta para os perigos do crescimento dos gastos públicos e menciona também levantamento recente sobre medidas que reduzem receitas. Ele assinala que decisões eleitoreiras podem transferir para a população o custo do desequilíbrio orçamentário.
1: Márcio Gerri, do PCdoB do Maranhão, cita pesquisas recentes que indicam o fortalecimento político do governo e o enfraquecimento de parte da oposição. O deputado acredita que esses dados são reflexos da participação de lideranças da direita em denúncias sobre o Banco Master.
4: Benedita da Silva, do PT do Rio de Janeiro, apresentou o projeto que estabelece o PIX como infraestrutura estratégica nacional. A deputada salienta que o sistema de pagamentos instantâneos é uma tecnologia brasileira que ampliou o acesso da população a serviços financeiros.
1: De acordo com Benedita da Silva, a proposta busca garantir a gratuidade do sistema, proteger os dados dos usuários e impedir que o PIX seja utilizado em negociações internacionais. Para ela, cabe ao Congresso proteger políticas públicas que fortaleçam a autonomia econômica do país.
4: Helder Salomão, do PT do Espírito Santo, questiona a atuação de parlamentares que viajaram aos Estados Unidos para tratar de temas ligados à economia brasileira. Ele acredita que a articulação ameaça a soberania nacional por envolver debates sobre o PIX e minerais estratégicos.
1: Helder Salomão exalta o PIX como um patrimônio criado por técnicos do Banco Central com impacto direto no desenvolvimento do país. Ele também associa as novas tarifas dos Estados Unidos contra produtos brasileiros às articulações entre deputados da oposição e autoridades norte-americanas.
4: Turismo. Hildo Rocha, do MDB do Maranhão, celebra o reconhecimento internacional da Praia de Atins, nos Lençóis Maranhenses, eleita a melhor praia do Brasil e a sétima melhor do mundo, no ranking Best Beaches in the World 2025.
1: Na visão de Hildo Rocha, o reconhecimento consolida o potencial turístico do estado, que reúne outras atrações naturais como o Rio Preguiças e o Delta das Américas. Ele aproveita para convidar a população a visitar o Maranhão durante o período dos festejos juninos.
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4: Saúde. Câmara finaliza a votação de projeto que inclui doenças crônicas na nova carteira de identidade. Vamos saber mais na reportagem de Júlia Lopes.
6: Hipertensão, diabetes, asma e obesidade estão entre as doenças crônicas que mais afetam os brasileiros. Atualmente, 52% da população com 18 anos ou mais já recebeu o diagnóstico de pelo menos uma doença crônica. Diante desse cenário, a Comissão de Constituição e Justiça da Câmara dos Deputados aprovou um projeto de lei que permite incluir, de forma voluntária, informações sobre doenças crônicas na Identificação Civil Nacional, a ICN. A proposta é garantir cuidados especiais no atendimento a essas pessoas. Pelo texto, a inclusão na informação só será feita a pedido do próprio cidadão ou de seu representante legal. Além disso, será necessária a comprovação junto ao órgão estadual competente por meio de um relatório médico com a Classificação Internacional de Doenças, a CID. Para o relator da proposta, deputado Patrus Ananias, do PT de Minas Gerais, o projeto garante que ninguém será obrigado a expor sua condição de saúde, evitando constrangimentos ou qualquer tipo de discriminação. No Brasil e no mundo, as doenças crônicas são consideradas um dos maiores desafios de saúde pública. Elas estão associadas a mortes prematuras, perda de qualidade de vida e também a altos custos para a sociedade e para os sistemas de saúde. Segundo o relator da proposta na Comissão de Saúde, deputado Dr. Francisco, do PT do Piauí, em situações de emergência, a informação sobre uma doença crônica pode fazer toda a diferença no atendimento.
7: Que uma vez identificado, no seu documento de identificação civil nacional, possibilita em alguma situação de urgência e emergência, essa pessoa ser percebida a sua situação e isso facilitar os órgãos de saúde, o local onde possa acontecer algum infortúnio e essa pessoa ter as condições de ser acolhida, ser atendida e direcionada para um atendimento mais rápido.
6: Entre 2010 e 2023, o número global de anos de vida saudável perdidos por incapacidade ou morte causada por doenças crônicas não transmissíveis aumentou de 1 bilhão e 450 milhões para 1 bilhão e 800 milhões. As principais responsáveis por esse crescimento foram a cardiopatia isquêmica, o acidente vascular cerebral, o AVC e o diabetes. Já os transtornos depressivos, de ansiedade e o diabetes apresentaram o crescimento mais acelerado no período. O projeto que permite a inclusão voluntária de doenças crônicas na nova carteira de identidade segue agora para análise no Senado. Da Rádio Câmara de Brasília, Júlia Lopes.
1: Direitos Humanos. Vavá do Avante de Minas Gerais relata a realidade de abandono enfrentada pela comunidade autista em regiões vulneráveis do país. O parlamentar denuncia as barreiras burocráticas impostas pelo INSS, que exige laudos médicos especializados para a concessão do BPC.
4: De acordo com Vavá, a demora nas respostas administrativas gera uma crueldade institucional que sobrecarrega as mães solo. O deputado sugere a criação de centros regionalizados de diagnóstico e tratamento e a implementação de uma política nacional de neurodivergência.
1: Segurança Pública. Tony de Paula presta homenagem aos policiais militares mortos em confrontos nas comunidades do Rio de Janeiro. Na visão do deputado, as atuais ações de combate ao crime organizado são ineficientes e desgastantes para as forças policiais.
4: O Tony de Paula cobra a formulação de políticas baseadas em inteligência e planejamento estratégico. Ele argumenta que o parlamento e as demais autoridades precisam atuar de forma coordenada para proteger a vida dos agentes que estão na linha de frente do combate ao crime.
1: Delegado Paulo Bilinski, do PL de São Paulo, defende o endurecimento das medidas de combate ao crime organizado. Além disso, o deputado apoia a classificação de facções criminosas brasileiras como organizações terroristas.
4: Delegado Paulo Bilinski pede que a segurança pública seja tratada como prioridade e cobra ações mais efetivas no enfrentamento à criminalidade. Ele afirma que é necessário ampliar os mecanismos de combate às facções para garantir mais proteção ao povo brasileiro.
1: Justiça. Tadeu Venere, do PT do Paraná, critica o contexto em que a proposta de redução da maioridade penal volta à pauta da Comissão de Constituição e Justiça. Para ele, o debate está sendo impulsionado para desviar a atenção de outros temas em evidência no cenário nacional.
4: Tadeu Venere também questiona a condução do debate público sobre o assunto e afirma que a discussão tem sido utilizada com objetivos políticos. Segundo o deputado, é necessário analisar com cautela as motivações que cercam a retomada da discussão dessa pauta.
1: Dandara, do PT de Minas Gerais, repudia a proposta que reduz a maioridade penal no Brasil. A deputada argumenta que o sistema prisional brasileiro possui altos índices de reincidência e funciona como um espaço de fortalecimento de facções criminosas.
4: Para Dandara, o avanço do país depende da ampliação de oportunidades para a juventude e do fortalecimento de legislações protetivas, como a criminalização da misoginia. Ela afirma que o ódio e o preconceito direcionados contra as mulheres são a raiz do feminicídio.
1: Júlio César Ribeiro, do Republicanos do Distrito Federal, defende o equilíbrio nos debates sobre a violência de gênero. O parlamentar reitera seu compromisso com a proteção das mulheres, mas levanta preocupação com a criação de tipos penais de interpretação subjetiva.
4: Júlio César Ribeiro alerta que conceitos amplos de identidade de gênero trazem insegurança jurídica e colocam em risco garantias constitucionais, como as liberdades de expressão e religiosa. No entendimento dele, divergências filosóficas, biológicas ou religiosas não podem ser criminalizadas.
1: Termina agora o Jornal Câmara dos Deputados, produzido pela Rádio Câmara, com trabalhos técnicos de Everson Oreni e apresentação de Márcio Aquilissardi e José Carlos Andrade. Uma ótima noite para você.
4: Boa noite, a Voz do Brasil volta amanhã.
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2: Campina FM, muito boa noite para você que acompanha a nossa programação. Seja muito bem-vindo, muito bem-vinda. Tá começando o nosso By Night desta terça-feira. Lembrando que hoje a gente não tem transmissão do Parque do Povo, por isso o By Night segue. Amanhã a gente volta com a programação direto do PP. 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Boa noite para você.
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1: Taperoá FM informa. Hora certa. 20 horas e 2 minutos.
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7: Olá, pra você desejo uma excelente terça-feira, começando o nosso Forró Mania. Eu sou a Patrícia Vieira, locutora, e é muito bom levar pra você essa programação recheada com este ritmo alegre e dançante que é o forró. Vamos curtir então o Forró Mania? Aumenta o som que já está começando.
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0: Podcast. 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Daqui a pouco eu volto com mais. Continue sintonizado. 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
2: 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Taperoá FM informa. Hora certa. 20 horas e 41 minutos.
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0: companhia de hoje chegando ao fim. Obrigada a você que curtiu a nossa programação. Um beijo e até o nosso próximo programa.
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2: Tapiroá FM informa. Hora certa. 21 horas.
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